0: pois daquilo que nos é possível de fazer, logo, Deus se utilizará disso para fazer algo que para nós antes parecia impossível. Precisamos, portanto, fazer a nossa parte, fazer bem feito o que temos por fazer, com amor, esmero, dedicação e empenho. Do simples feito, Deus realiza maravilhas em nós e por nós. Seja um franciscano, seja uma franciscana, faze bem.
1: 9:02, temperatura 6 graus.
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1: Agora 9:04, de volta com você. Bem-vindo, bem-vinda. Boa noite. Obrigado aí pela companhia. Aqui na tua Rádio Fátima, aqui na tua Rádio São Francisco, aqui na tua Rádio Cacique, na tua Rádio Garibaldi, na tua Rádio Veranense, na tua Rádio Cristal. Obrigada aí, viu? Também para você no site, né? tuaradio.com.br e no aplicativo da rede Tua Rádio. Abraço para a Cleci Vieira, a Cleci que nos acompanha em Lagoa Vermelha. Ela disse que tá muito frio. É, pois é, né? Tá frio sim. É, deixa eu ver quantos graus mesmo que tá em Lagoa. Eu falei antes, mas já não lembro mais. Deixa eu ver aqui. 8 graus. Mas a sensação térmica deve estar menor, né, Cleci? Abraço aí para você, viu? Muito obrigado pela companhia. Em Lagoa, aqui na tua Rádio Cacique. 999-530616, o nosso WhatsApp, para você participar, interagir com a gente. Essa aqui para esquentar, então, Cleci, que tal? Roberta Kelly.

Legião Urbana, ainda é cedo, fechando mais um bloco de sucessos, 9:31. Já já tem mais músicas.

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1: 9:33. Temperatura 6 graus.
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1: Agora 9:35, seguimos juntos aqui na Rede Tua Rádio. Daqui a pouquinho a previsão do tempo para amanhã, quarta-feira. Vamos agora trazer informações aqui da Central de Conteúdos. O destaque hoje aqui dos Campos de Cima da Serra, a participação do Luiz Barreto, direto aqui da tua Rádio Fátima. Alô, Luiz, boa noite.
2: Boa noite, Gilmar. Boa noite, ouvintes. O setor de maçã quer ampliar o apoio político e fortalecer a pesquisa para enfrentar desafios da produção no Rio Grande do Sul. A proposta é criar uma frente parlamentar da maçã, nos moldes que já existem em Santa Catarina, para dar mais agilidade às demandas do setor e fortalecer a atuação junto ao governo federal. Entre as prioridades estão o avanço das pesquisas para o combate ao cancro europeu, o desenvolvimento de novas variedades e o enfrentamento da mosca das frutas. O presidente da Associação Gaúcha dos Produtores de Maçã, Francisco Esquil, explica quais são as principais necessidades do segmento.
3: Pesquisa, né? Hoje Santa Catarina tem um núcleo, né? Digamos assim, né? Um núcleo de pesquisa voltado para a maçã, né? Algo semelhante a gente quer que aconteça aqui, né? Então, essa é uma das nossas pautas, né? Então, alguns problemas que ocorrem todo ano, né? Então, como esse ano tem um problema da dificuldade de crédito aí para a subvenção do seguro, né? Então, muito importante ter uma frente parlamentar aqui para trabalhar em conjunto com a de Santa Catarina para ter mais força em Brasília para resolver esse tipo de situação. Ah, a gente tem problema do cancro europeu, né? Que é um dos nossos calcanhares de Aquiles, né? Que gera muito custo, né? Diminui produção. Então, esse é um dos, né? Mas tem pesquisa em novas variedades, né? Que hoje Santa Catarina está bastante avançado nisso, né? Temos o problema da mosca das frutas, né? A vacaria está com a implantação da mosca sul, né? Então, dentre N coisas, né, que podem se ajudar, né, na maçã. Então, tendo um núcleo aqui, né, próximo ao setor produtivo, né, com recurso, né, que é o mais importante, né, para uma pesquisa voltada à maçã e aos pequenos frutos também.
2: Além das demandas estruturais, os produtores enfrentam dificuldades na comercialização da atual safra. A produção superou as expectativas e o consumo ainda não acompanha o volume disponível. Segundo Francisco Esquil, outro fator que prejudicou o setor foi a redução das exportações afetadas pelo conflito no Oriente Médio durante o período da janela de embarques. O presidente também destaca que os produtores seguem investindo em tecnologia e na modernização de pomares.
3: Ah, sim. Hoje dá para dizer que o Brasil tem, se não tem os pomares mais modernos do mundo, está entre os top 10, digamos assim, né? Então, o produtor vai buscar tecnologia, né? Vem tecnologia de fora, né? Então, até um dos nossos homenageados e

0: finado amigo Leandro Bortoluz, né, que foi um dos pioneiros, né, nessa busca de tecnologias de fora do país, tanto de porta-enxerto, novas variedades, né, que estamos introduzindo. A associação também criou um comitê para trazer fora essas variedades que são desenvolvidas aqui, mas também trazer variedades de fora, né, com resistência às nossas doenças aqui, com armazenagem melhor, com sabor que o consumidor goste, né. Então, o produtor está fazendo e faz muito bem a sua tarefa da porteira para dentro, né. Então, tem a dificuldade da porteira para fora que foge dos nossos alcances, digamos assim.
1: Durante a entrevista, ele também confirmou, em caso de realização, o apoio da associação à segunda edição da Festa da Maçã, reforçando que o evento é uma oportunidade para aproximar a comunidade da importância econômica e social da cadeia produtiva da maçã no município. Da tua Rádio Fátima, de Vacaria, Luiz Barreto.
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0: Tim Maia, sossego aqui na seleção musical da tua rádio, agora 7:50.
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0: Olha, o Rio Grande do Sul terá um dia de sol amanhã, quarta-feira. No decorrer do dia, porém, nuvens altas aparecem, embora muitas cidades registrem amplos períodos de céu claro. O amanhecer ainda é muito frio e mais gelado nos campos de cima da serra, onde ocorrem as marcas negativas e geada forte. Devem se formar bancos isolados de neblina ou nevoeiro no começo do dia. Ingresso de um ar mais quente em altitude eleva bastante a temperatura e a tarde será agradável. Em algumas cidades da metade norte, a amplitude térmica será enorme, com mais de 20 graus de diferença entre as mínimas e as máximas. Bom, no dia de hoje, né, nessa terça, tivemos um amanhecer gelado, com temperaturas abaixo de zero em diversas regiões. Um levantamento indica que 42 cidades com estações meteorológicas registraram temperaturas negativas. A menor foi de 5 graus negativos e 2 décimos em Pinheiro Machado, no sul do estado. Portanto, hoje tivemos aí o terceiro dia em julho, né, com temperaturas negativas aqui no Rio Grande do Sul. Olha só, no ano, o estado soma agora 33 dias com mínimas abaixo de zero, sendo 3 em abril, 13 em maio, 14 em junho e agora 3, né, neste começo de julho. Foi ainda o quarto dia no ano em que o território gaúcho anotou mínima de menos 5 ou inferior. Interessante, né, este levantamento, né? Portanto, já tivemos aí vários dias, né, com temperaturas negativas. E amanhã, então, mais uma manhã gelada, mas à tarde terá marcas amenas com a presença do sol. 5 minutos agora para as 10. Daqui a pouquinho o nosso texto, a mensagem que inspira o bem nessa noite.

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1: Agora 10:03, de volta com você aqui na Rede Tua Rádio, nessa noite de terça. Paz e bem, obrigado aí, viu, pela companhia. No trânsito, no trabalho, em casa, quem já foi pra cama também, coisa boa, né? Abraço pra Maria Salete, em Caxias do Sul. Alô, Maria Salete, obrigado aí pela companhia. A Maria Salete lembra aqui, comenta aqui comigo que a tua Rádio São Francisco no canal AM está fora do ar, e é verdade. A nossa equipe técnica confirmou mais cedo, né, que está fazendo suporte aí no canal AM 560, por isso está fora do ar, né? Deve voltar, a previsão é de retorno amanhã pela manhã, né? Então é isso, viu, Maria Salete, tá certo. Lembrando que você pode nos ouvir no FM em 79.9, né, na faixa estendida, e claro, né, como a Maria Salete está fazendo, ouvindo aqui pela internet, né, pelo celular, no aplicativo e também no site tuaradio.com.br. Isso para a região de Caxias, né? E claro, todas as demais frequências aqui da Rede Tua Rádio, né, a partir da tua Rádio Fátima, da tua Rádio Cacique, da tua Rádio Garibaldi, da tua Rádio Veranense, da tua Rádio Cristal, as demais emissoras da Rede Tua Rádio. 10:04, lá no final do programa temos a prece, a bênção, hoje com o Frei Luiz Carlos Suzin. Frei Luiz, que é teólogo, escritor, professor, e atua, né, em Porto Alegre. Hora do nosso texto, a mensagem que inspira o bem, hoje trazendo uma das crônicas de Frei Jaime Bêtega para este 7 de julho. E o título, então, da crônica assinada pelo Frei Jaime: Intenções que Florescem.
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1: A intenção é a semente que determina o fruto que vamos colher. Gosto muito da imagem do semeador. Acho que todos deveriam lançar sementes ao longo do caminho. Nossas intenções precisam se transformar em atitudes. Acredito na força da semente. Antes de cada gesto, existe uma intenção silenciosa. Ela nasce no interior, muitas vezes invisível aos outros, mas capaz de orientar a qualidade daquilo que fazemos. A mesma atitude pode carregar amor ou vaidade, cuidado ou controle, serviço ou necessidade de reconhecimento. Por isso, olhar para a intenção é um exercício de verdade. Nem sempre basta fazer o bem exteriormente. É preciso perguntar de onde esse bem está partindo. Deus conhece a raiz antes do fruto. Ele enxerga o coração quando as aparências ainda confundem. Uma intenção limpa torna simples até os pequenos gestos. Uma intenção ferida pode transformar grandes ações em peso. O amadurecimento espiritual passa por uma vigilância delicada, não para gerar culpa, mas para purificar o caminho. Quando plantamos com amor, com paciência e honestidade, os frutos tendem a carregar a vida. Agora, quando plantamos movidos pelo orgulho, pelo ressentimento, ou disputa, cedo ou tarde, a colheita revela a semente. O dia convida a continuidade consciente. Construir algo bom exige revisar diariamente aquilo que estamos semeando nas relações, nas palavras e nas escolhas. Muitas vezes desejamos colher paz enquanto semeamos pressa. Desejamos confiança enquanto alimentamos dúvidas e reservas. Desejamos amor enquanto agimos apenas para sermos vistos. Deus nos ajuda a alinhar intenção e ação. Ele toca a raiz para que o fruto seja mais verdadeiro. Esse processo pede humildade, pois algumas motivações só aparecem quando temos coragem de olhar para dentro sem defesa. Ainda assim, há beleza em poder recomeçar a semeadura. Cada dia oferece novas sementes, e quando o coração escolhe plantar com mais pureza, a vida começa a devolver frutos mais serenos, capazes de alimentar não apenas a nós, mas também a quem caminha conosco. O nosso texto, a mensagem que inspira o bem, crônica assinada pelo Frei Jaime Bettega a partir dessa citação: a intenção é a semente que determina o fruto que vamos colher. Intenções que florescem.

Lenda, lenda, né? Alexandra Burke, Hallelujah, aqui na seleção musical do Tua Essência, fechando com o nosso texto, a mensagem dessa noite, aqui na Rede Tua Rádio, né? Crônica de Frei Jaime Bétega. Temos mais participações aqui pelo nosso WhatsApp, 999-530616. Boa noite, Gilmar Ferreira. Tenha uma ótima noite. Abraço com dois braços. Acione Campos da Silva, de Campestre da Serra. Obrigado pelo carinho. Outro abraço muito afetuoso aí para você, viu, Acione? Em Campestre da Serra. Obrigado aí pela sua companhia. Deixa eu ver quem mais. A Maria Salete, né, em Caxias, que eu já falei antes, ela disse aqui: muito lindo o texto que você leu, adorei. Pois é, né, a crônica do Frei Jaime Bétega, linda mesmo, né, intenções que florescem. Obrigado, viu, Maria Salete. Deixa eu ver quem mais. A Maria Salete, que acompanha em Caxias também. A Sandra Fávero, ela diz aqui: boa noite, Gilmar Ferreira. Também estou na escuta do Tua Essência. Desejo a vocês todos um bom trabalho. Muito obrigado. Ela pediu aqui Jean-Michel Jarry, né? Vamos separar essa aqui daqui a pouquinho, viu, Sandra? Obrigado aí pela sua companhia também com a gente em Caxias do Sul. Abraço para quem nos acompanha também aqui na tua Rádio Alvorada, né? Opa, deixa eu baixar aqui o nosso retorno. Aqui na tua Rádio Alvorada, né? O Tua Essência começa um pouquinho mais tarde, né? Para quem nos acompanha aqui na região, aqui na frequência da Alvorada em 107.7. Os amigos que acompanharam mais cedo o programa Tua Noite, né? Com o Johnny Francio no início da noite, né? O Tua Noite, com música bacana, com a comunicação do Johnny, né? E o destaque local aqui para a região de cobertura da tua Rádio Alvorada. E depois nós chegamos, né? Depois das 10, aí tem a Voz do Brasil, e depois das 10, o Tua Essência também aqui para Alvorada. A tua rádio aqui para a região de Marau. Abraço para todos os amigos ligados com a gente. Deixa eu ver o que é mais. Acho que é isso, né? Vamos seguindo. Agora 10h16. O Dalto, quase não dá para ser feliz.

0: O som da Mariah Carey. Aqui na Rede Tua Rádio, na noite desta terça-feira. 10h27. Paz e bem, obrigado aí mais uma vez pela companhia. Após veto de Eduardo Leite, votação da LDO é adiada na Assembleia Legislativa. Proposta da retirada na taxa de emissão anual do registro, né, de licenciamento de veículos, CRLV, retorna para análise dos deputados estaduais, que podem manter ou derrubar a decisão. Senado aprova a proposta que cria PIX Pensão Alimentícia, com transferências automáticas para beneficiários. A proposta altera a legislação para permitir que quem recebe pensão alimentícia peça ao juiz a transferência automática do valor devido diretamente para a conta bancária. Olha só, o El Niño ameaça a produção e pode elevar preços dos alimentos, do café ao arroz. Economistas afirmam que o fenômeno climático pode reduzir a oferta de produtos como café, milho, frutas e leite, pressionando a inflação dos alimentos nos próximos meses. 10h29, intervalo é rapidinho, daqui a pouco eu volto com mais músicas. 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
4: 10h30. Temperatura 5 graus.
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1: Noites leves e frias, né? Pois é, agora 10h33, 27 minutos já para as 11 da noite. Vamos dar uma olhada então como é que tá a temperatura aqui nas cidades onde estão as emissoras aqui da Rede Tua Rádio. Olha só, em Marau, 4 graus. Caramba, tá frio, hein? Em Soledade, 7 também a temperatura em Caxias nesse momento. Deixa eu ver aonde mais. Veranópolis, 6. Garibaldi também marcando 6 graus. Em Lagoa Vermelha, 7. Em Vacaria, 5. Vacaria é menor, né? Vacaria com a menor temperatura nesse momento. Então é isso, né? Dos 5 aos 7. Não, dos 4, né? Aliás, é isso, esqueci. É Marau com a menor temperatura, né? Não Vacaria, Marau 4. Então, dos 4 aos 7, no máximo, né? No máximo. Então, tá frio mesmo. E, claro, né? A sensação térmica acaba sendo sempre, né? De uma temperatura menor. Para quem tá aí no plantão, no trânsito e para quem já foi para baixo das cobertas, né? Bom sono, bom descanso. Claro, né? Eu reitero que eu falo que de vez em quando as temperaturas, né? São sempre também valores aproximados, né? Até porque é com base, como eu falei, nas cidades onde estão situadas as nossas emissoras, né? E muita gente nos acompanha na região, né? Então, isso pode variar, claro, um pouquinho para menos, um pouco para mais, né? Enfim, é só para a gente ter uma ideia aproximada. Daqui a pouquinho o Mário Vivan traz o Hoje na História, né? Destacando aí os fatos, né? Enfim, quem nasceu nessa data, pra gente relembrar aqui na tua rádio.
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1: Os Mateadores, depois da lida.

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1: 7 de julho.
2: Chocolate, chocolate, chocolate. Eu só quero chocolate.
1: Dia Mundial do Chocolate. Dia do Voluntário Social. E Dia Internacional das Cooperativas. Os aniversariantes do dia. O cantor, compositor e baterista dos Beatles, Ringo Starr. Os fatos do dia. Em 1848, nasceu Rodrigues Alves, que foi advogado, político brasileiro, conselheiro do Império, presidente da província de São Paulo, presidente do Estado de São Paulo, ministro da Fazenda e quinto presidente do Brasil. Ele faleceu em 1919, aos 70 anos. Em 1850, nasceu Moreira César. Ele esteve presente em diversos momentos marcantes para a história do Brasil, participando ativamente ao lado do Exército Brasileiro. Moreira César morreu em 1897, aos 46 anos. Em 1890, morreu aos 75 anos, Henri Nestlé, fundador da empresa Nestlé S.A., com sede na Suíça. É uma das maiores empresas que fabricam alimentos, bebidas e chocolates do mundo na atualidade. Em 1957, Pelé estreou na seleção brasileira com apenas 16 anos. O jogo foi entre Brasil e Argentina no Maracanã, onde marcou seu primeiro gol pela seleção. 1990. Morreu aos 32 anos o cantor e compositor Agenor de Miranda Araújo Neto, o Cazuza.

0: foi realizado o funeral do cantor Michael Jackson em Los Angeles, nos Estados Unidos. Mário Vivan para a tua rádio.
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Fernando Mendes, a desconhecida. Paz e bem, uma boa noite, obrigado aí pela companhia nessa noite de terça-feira aqui na tua rádio. 12 para as 11, Michael Jackson, Heal the World.

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4: 10 horas 58 minutos. Temperatura 5 graus.
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1: Começando então a última hora do Tua Essência, nesta terça, que também já vai se despedindo, né? Dia 7/7, ficando na história também. Para você no trabalho, no trânsito, para quem tá aí na cama, obrigado pela companhia. Vamos começando então essa última hora com RPM, Rádio Pirata.

0: Village People, fechando o último bloco do Twister. Último bloco não, Gilmar, calma aí, ainda é o penúltimo nessa última hora, não, tem mais um bloco ainda. Intervalo e aí sim eu volto pro último bloco na reta final dessa terça. Aguenta aí.
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3: 11:27. Temperatura 5 graus.
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de Barão Vermelho, aqui na reta final do Tua Essência, último bloco desta terça-feira. Já já tem a prece, a bênção. Hoje a condução é do Frei Luiz Carlos Suzin. Frei Luiz, que é teólogo, escritor, professor e atua na pastoral na Vila Maria da Conceição, em Porto Alegre. Em frente, agora o som de Queen.

E o programa acabou, né? Por hoje era isso. Fechamos então. Obrigado pela sua companhia. Logo após o intervalo, vem aí a madrugada da Rede Tua Rádio. E agora a gente fecha com a prece, a bênção. Hoje conduzida pelo Frei Luiz Carlos Suzin. Frei Luiz Carlos é teólogo, escritor, professor, atua em Porto Alegre e faz aí a sua pastoral, né, na Vila Maria da Conceição.

Como é grande, para quem tem olhos de fé, a presença de Deus sobre toda a terra. Presença silenciosa, presença de mãe que dá espaço para crescermos e nos tornarmos adultos, responsáveis por nossas vidas e por nossa sociedade. Mas ao mesmo tempo, presença vigilante de pai que diz a sua palavra e nos educa sem violência, sem imposição. Presença amiga de um irmão, Jesus de Nazaré, que trilhou os nossos caminhos humanos e que por isso nos mostrou um caminho. Com tal confiança, nós invocamos a bênção divina para que esteja diante de nós para nos dirigir, dirigir nossos passos, atrás de nós para nos proteger, dentro de nós para nos fortalecer, em nosso olhar para nos iluminar e sobre nós para nos abençoar. Que ao longo da noite e no novo dia que começa, nos abençoe Deus, o Pai, o Filho e o Espírito Santo. Amém.

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3: 11:57. Temperatura 5 graus.
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Olá, muito bom dia! Começando a madrugada aqui da Rede Tua Rádio, nesta quarta-feira. Quarta-feira que se inicia a partir de agora. Depois do Tua Essência, eu, Daniel Rodrigues, chego por aqui para te fazer companhia. Claro que além da comunicação, você também vai curtir aí nessas próximas horas a boa música aqui da nossa rede, o espaço da informação e as mensagens nesse novo dia que se inicia a partir de agora. Madrugada da Rede Tua Rádio até às 5 da manhã. Bom dia!

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1: Essa é uma homenagem que eu faço ao velho Lua, Luiz Gonzaga, saudoso.

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1: Olá, meus amigos e caros ouvintes, nesta quarta-feira nós temos o tempo firme predominando aqui na nossa região. A expectativa é de que o frio continue forte e ao longo das próximas horas tenha a presença do sol, pelo menos o tempo é mais firme, né? E com o sol as temperaturas vão subindo gradualmente. Não é muito não, as máximas previstas por aqui devem ficar na faixa dos 14 a 15 graus em média no período da tarde. Para a quinta-feira a tendência é de que o tempo ainda siga firme aqui na região da Serra e Campos de Cima da Serra e as temperaturas já comecem a subir um pouquinho mais, tanto pela manhã quanto pela tarde, ou seja, a massa de ar polar vai começar a perder intensidade. Dá para se dizer que ainda faz frio por aqui, não tem jeito. As mínimas pela manhã oscilam entre 4 e 6 graus em média. Em algumas áreas tem até uma temperatura um pouquinho menor, principalmente nas áreas mais elevadas, podendo ter ainda alguma geada bastante isolada. Ao longo da tarde da quinta-feira, máximas entre 18 e 19 graus, veja como a temperatura já sobe rápido. E aí, na sexta-feira, as instabilidades devem retornar. Com a previsão do tempo, Kátia Valente.
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2: Meia-noite e 13 minutos.

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Tá aí a boa música aqui da Rede Tua Rádio. Você que está nessa madrugada, muito obrigado pela companhia, muito obrigado pela audiência. Nós vamos juntos até às 5 horas da manhã com os nossos quadros, com as nossas mensagens, os momentos de reflexão, né? Que a gente dá aquela respirada mais funda, faz aquele momento de espiritualidade sempre presente aqui na Rede Tua Rádio. Bom dia!

uma breve prece, um pequeno intervalo, muita paz no coração. Que bom estarmos juntos. Tem pessoas que criam suas próprias tempestades e depois ficam tristes quando chove. Tem pessoas que criam suas próprias tempestades e depois ficam tristes quando chove. Alguns semblantes humanos são como o amanhecer. Estão sempre ensolarados. Mesmo com algumas tristezas no peito, encontram motivos para sorrir e avançar. Outros, porém, vivem criando tempestades e ficam tristes quando chove. Além de criarem tempestades, acham culpados para as próprias tempestades que criaram. Parece que o número dessas pessoas está aumentando, dia após dia. Não deixe que

0: que o sol continue brilhando. Tem pessoas que criam suas próprias tempestades e depois ficam tristes quando chove.
1: Meia-noite e 34 minutos.

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0: Aí, a boa música aqui da madrugada da Rede Tua Rádio nesta quarta-feira. Quarta-feira, meio de semana, e nós estamos por aqui te fazendo companhia até às 5 horas da manhã. Um bom dia a você nesta quarta.
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1: Foi enviado aos líderes das igrejas católicas orientais, sui iuris, e aos presidentes das conferências episcopais e divulgado nesta segunda-feira, 6 de julho, o percurso temático, documento que prepara e acompanha os trabalhos do encontro que o Papa Leão XIV realizará no Vaticano, de 7 a 14 de outubro deste ano. O encontro havia sido anunciado pelo pontífice na mensagem de 19 de março, por ocasião do 10º aniversário da Amoris Laetitia, a exortação apostólica pós-sinodal, publicada em 19 de março de 2016 por Francisco, fruto de um caminho de discernimento sinodal que durou 3 anos e teve como momentos centrais a terceira Assembleia Geral Extraordinária do Sínodo dos Bispos em 2014 e a 14ª Assembleia Geral Ordinária do Sínodo dos Bispos em 2015. Tomando consciência das mudanças que continuam a influenciar as famílias, o Papa Leão expressou a intenção de proceder na escuta recíproca a um discernimento sinodal sobre os passos a dar para anunciar o Evangelho às famílias de hoje, à luz da Amoris Laetitia e levando em conta o que está sendo realizado nas igrejas locais. Ao concluir o recente consistório extraordinário, em 27 de junho passado, Leão XIV voltou a abordar o tema da família. Onde ela é sustentada e acompanhada, cresce uma escola de relações, de solidariedade e de esperança. Onde é ferida ou isolada, toda a sociedade sofre as consequências. Na mesma ocasião, anunciou que algumas famílias também participarão do encontro, chamadas a compartilhar a própria experiência. A sua presença é essencial. Espero, porém, que todos os participantes se preparem escutando de perto e levando consigo a experiência das famílias de suas igrejas. Em Roma, os bispos de todo o mundo serão convidados a refletir sobre os temas propostos pelo percurso temático e a escutar-se mutuamente para depois impulsionar em suas igrejas locais e juntamente com as famílias uma ação pastoral compartilhada em favor da família, da vida humana e da vocação ao matrimônio. Os dias de trabalho pretendem configurar-se como um verdadeiro espaço de encontro, escuta e discernimento, acolhendo as experiências vivas das famílias, partilhando testemunhos concretos de vida, refletindo sobre as iniciativas de acompanhamento que a comunidade eclesial está desenvolvendo e dialogando com especialistas. O objetivo é discernir para onde o Espírito conduz a igreja hoje, reconhecendo, sustentando e promovendo aquilo que ele já realiza nas famílias e valorizando sua contribuição para a missão eclesial. Nesse sentido, as conferências episcopais e as igrejas católicas orientais são convidadas a refletir sobre os núcleos temáticos já nos meses que antecedem o encontro, valorizando a escuta das famílias das igrejas locais. Trata-se, portanto, de um percurso eminentemente pastoral, que coloca as famílias no centro, não apenas como destinatárias da ação da igreja, mas como sujeitos de sua missão, por meio dos quais o evangelho toma forma nas relações cotidianas, nas escolhas, nas fragilidades e na esperança. Embora não seja uma assembleia do Sínodo dos Bispos, o encontro será realizado em estilo sinodal, pois, como indicou o Papa Leão XIV ao encerrar o consistório, compartilha o espírito do processo de implementação do sínodo, marcado pela escuta, oração e discernimento. 5 núcleos temáticos são propostos à reflexão dos participantes antes e durante o encontro. O primeiro, as famílias hoje, realidade, beleza e desafios. Discernir os sinais dos tempos a partir da experiência das famílias e do compromisso da igreja hoje. Segundo, os jovens e a descoberta da vocação matrimonial, escutar os jovens e acompanhá-los na descoberta do valor do matrimônio. Terceiro, a vida matrimonial, os primeiros anos de matrimônio, um tempo decisivo, escutar e acompanhar os casais nos primeiros anos de vida matrimonial e em cada etapa da vida. Quarto, nas dificuldades da vida, acompanhar e sustentar, caminhar com as famílias em situações complexas. E por fim, o quinto, as famílias cristãs, sujeitos da missão da igreja, acolher o amor conjugal e familiar como impulso para a missão. O percurso temático está disponível nos sites do Dicastério para os Leigos, a Família e a Vida e da Secretaria-Geral do Sínodo, em diversos idiomas.
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2: Uma hora e 16 minutos.

aí a boa música da Rede Tua Rádio nessa madrugada, madrugada de um novo dia, né? De um novo dia, que você tenha um excelente dia pela frente. É o desejo de toda a nossa equipe, de todos os profissionais que fazem parte da Rede Tua Rádio. Para você que está nos acompanhando em casa, para você que está trabalhando, fazendo um plantão nessa madrugada, muito obrigado pela companhia, muito obrigado pela audiência. Lembrando que você está sintonizado em uma das emissoras da Rede Tua Rádio. Bom dia!

0: Felicidade é coisa que não tem nome. É silêncio que perpassa os dias, tornando-os mais belos e falantes. Felicidade é carinho de mãe em situação de desespero. É olhar de amigo em horas de abandono. É fala calmante em instantes de desconsolo. Felicidade é palavra pouca que diz muito. É frase dita na hora certa e que vale por livros inteiros. Quem é feliz não conta, não espalha, não grita aos quatro cantos. Quem é feliz satisfaz-se por ser e sabe que felicidade anda coladinha na inveja. Quem é feliz não precisa provar nada, simplesmente é. As pessoas felizes demais nunca me passaram confiança. Essa coisa de que a vida é uma festa e não existe nada errado não me brilha os olhos. Feliz é quem conhece o lado ruim e o respeita. Feliz é quem já foi infeliz. Somente quem já foi infeliz pode entender que a tristeza traz um punhado muito bom de aprendizado. O oba-oba de quem nunca se deixou entristecer não serve na minha vida. Felicidade não é sobre quem grita mais alto, é sobre quem sorri mais fundo. Texto de Camila Costa e Padre Fábio de Melo, O Silêncio da Felicidade.
1: Uma hora e 36 minutos.

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1: 8 de julho, Dia Mundial da Alegria, Dia do Padeiro, Dia Nacional da Ciência, Dia Nacional do Pesquisador Científico, Dia do Executivo de Mídia e Dia Internacional do Sacolé. Os aniversariantes do dia: o famoso ator americano Kevin Bacon, que ganhou fama por seu papel no filme Footloose.

os fatos do dia. Em 1790, morreu o economista britânico Adam Smith, considerado o pai da economia e o mais importante teórico do liberalismo econômico. Em 1838, nasceu Ferdinand Zeppelin, inventor que fundou a companhia Zeppelin de dirigíveis. Ele construiu seu primeiro dirigível em 1900. 1947. Nasceu o cantor e compositor baiano Moraes Moreira. Ele morreu em 13 de abril de 2020, aos 72 anos.

0: nessa estação.
1: 1999.
2: O tempo vai repontando o meu destino pagão. Vou tenteando o chimarrão da madrugada clareando, enquanto escuto estralando o velho brasedo vivo nesse ritual primitivo, sempre esperando, esperando.
1: Morreu aos 75 anos o renomado padeador e poeta gaúcho Jaime Caetano Brown. 2014.
3: Gol da Alemanha, chama de novo. Zero para a Alemanha.
1: A maior derrota da história do futebol brasileiro. Jogando no estádio Mineirão, o Brasil perdeu por 7-1 para a Alemanha. Mário Vivan para a tua rádio.
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1: Olá, meus amigos e caros ouvintes. Nesta quarta-feira, nós temos o tempo firme predominando aqui na nossa região. A expectativa é de que o frio continue forte e ao longo das próximas horas tenha a presença do sol. Pelo menos o tempo é mais firme, né? E com o sol, as temperaturas vão subindo gradualmente. Não é muito, não. As máximas previstas por aqui devem ficar na faixa dos 14 a 15 graus em média no período da tarde. Para a quinta-feira, a tendência é de que o tempo ainda siga firme aqui na região da Serra e Campos de Cima da Serra e as temperaturas já comecem a subir um pouquinho mais, tanto pela manhã quanto pela tarde, ou seja, a massa de ar polar vai começar a perder intensidade. Dá para se dizer que ainda faz frio por aqui, não tem jeito. As mínimas pela manhã oscilam entre 4 e 6 graus em média. Em algumas áreas tem até uma temperatura um pouquinho menor, principalmente nas áreas mais elevadas, podendo ter ainda alguma geada bastante isolada. Ao longo da tarde da quinta-feira, máximas entre 18 e 19 graus, veja como a temperatura já sobe rápido. E aí, na sexta-feira, as instabilidades devem retornar. Com a previsão do tempo, Kátia Valente.
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2: 2 horas e 17 minutos.

Ok, com a boa música eu vou me despedindo. Daniel Rodrigues fica por aqui, porque na sequência Gilmar Ferreira chega para te fazer companhia e conduzir até às 5 da manhã, essa madrugada da Rede Tua Rádio. A todos que nos acompanharam até agora, muito obrigado pela tua companhia, muito obrigado pela tua audiência. Você que está sintonizado aqui em uma das emissoras que integram a Rede Tua Rádio, a rádio do teu tempo. Uma excelente quarta-feira a todos, paz e bem e santa alegria.

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1: Dia 8 de julho, São Gregório Grassi e companheiros. Entre os mártires de 1900, na sangrenta perseguição desencadeada no Império Chinês pelos fanáticos, encontram-se três bispos franciscanos: Gregório Grassi, Antônio Fantozati e Francisco Fagola. Quatro presbíteros, sete missionárias franciscanas de Maria e 15 membros da Ordem Franciscana Secular e outros 20 a 30 mil fiéis católicos. O governador dizia: a religião europeia é perversa e cruel, despreza o espírito e oprime as pessoas. Todos os cristãos que não a repudiarem com sinceridade serão executados. Cristãos, ouvi e tremei, desisti desta religião perversa, que todos os cristãos temam e obedeçam. Os boxers não ferirão pessoas, é a essa religião que eles odeiam. São Gregório foi missionário na China durante 40 anos. Na hora da morte, Gregório disse: irmãos, chegou a nossa hora, ajoelhai-vos e darei a todos a absolvição. Em seguida, cortaram a cabeça dos mártires. Ele nasceu em Castel Lazo, Bormida, na Itália, em 1839 e morreu em 1900, com 61 anos de idade. 8 de julho, São Gregório Grassi e companheiros.
2: Duas horas e 44 minutos.

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Essa é a madrugada da Rede Tua Rádio. Obrigado para você que tá aí junto com a gente em uma das emissoras ou então via web. Aquele abraço, viu? Um ótimo dia aí para você nesta quarta-feira e vamos em frente. Falando em vamos em frente, tá na hora de mais sucessos. Daqui a pouquinho, o nosso giro pelas últimas informações, os destaques aqui na madrugada da tua.

0: A força medicinal do abraço. O mercado está cheio de receitas milagrosas para todas as situações. Prometem o bem-estar, prometem a felicidade, mas não entregam. E as promessas enganosas nos fazem esquecer velhas soluções que não custam nada. E não tem contraindicações. Estamos falando do velho e conhecido abraço. Todas as maravilhas que se diziam dele acabam de ser comprovadas pela Universidade de Viena. Ele atua na alma e no corpo. Melhora o nosso psiquismo e nossa alegria de viver. E sua ausência diminui a qualidade de vida. Os especialistas dizem que uma média aceitável é de 12 abraços por dia. Esse número pode ser superado sem qualquer prejuízo, é claro. Esta atitude tem efeito multiplicador, pois o abraço funciona em duas direções. Quem abraça, recebe um abraço. As situações para o abraço são infinitas. É o abraço da mãe para o bebê de poucos dias, é o abraço de dois irmãos que há tempo não se encontravam, é o esperado abraço de reconciliação, é o abraço mágico dos amantes de qualquer idade, é o abraço por um triunfo conquistado, é o abraço para quem está triste, é o abraço por qualquer motivo ou mesmo sem motivo. A pesquisa da Universidade de Viena aponta a força medicinal do abraço. Ele libera a oxitocina, o hormônio da felicidade, queima as enzimas negativas, reduz o estresse e a pressão arterial, aumenta a autoestima e fortalece todo o sistema imunológico. Os benefícios continuam: alivia a dor, combate os resfriados e melhora a comunicação. O evangelho fala do velho pai que, ao ver o filho pródigo regressando, corre ao seu encontro e o abraça e cobre de beijos. O abraço, ele nunca se repete, é sempre novo, com um significado sempre diferente. Pode significar "eu te peço perdão" ou "eu te perdoo". Pode significar um novo momento na vida dos dois, pode extinguir um abismo existente. O abraço sempre vem revestido de amor. Pode significar "eu te amarei para sempre", mas também pode significar "você é maior do que as suas limitações". É sempre um abraço no corpo e na alma. É um momento mágico que continuamos lembrando anos depois. É remédio milagroso que não se encontra nas farmácias, mas é elaborado no laboratório de um coração maduro e que se derrama no outro. Nada pede e tudo oferece. Nas primeiras páginas da Bíblia lemos que Deus criou o homem à sua imagem e semelhança e o beijou. O beijo de Deus à humanidade tem um nome próprio: é o amor. Até amanhã.
1: Três horas e 15 minutos.

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Que barbaridade, partindo a boa música do Rio Grande aqui na madrugada para você com a gente neste 8 de julho, quarta-feira. Vamos em frente, eu sou o Gilmar e é sempre um prazer te fazer companhia no Tua Essência, né, para quem nos ouve mais cedo e agora na madrugada da Rede Tua Rádio. Olha, Brasil pode voltar a vender mais de 3 milhões de veículos neste ano após 12 anos, é o que diz a Anfávia. A entidade revisou para cima a projeção de vendas, mas afirma que o avanço das importações e a queda das exportações limitam o crescimento da produção nacional. Na sequência de sucessos aqui na Rede Tua Rádio, Tim Maia, gostava tanto de você.

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1: Olá, meu amigo, olá, minha amiga. Eu quero desejar a vocês muita luz para este dia. Que nós possamos, com o nosso trabalho, com o nosso empenho, fazer bem todas as coisas e conquistar a realização que o nosso coração busca e precisa. Eu gostaria de conversar sobre a felicidade a partir da pergunta: quando a vida nos reserva algo difícil, mesmo assim é possível ser feliz? Se nós olhamos para a Bíblia, Jesus mostrou-nos nas bem-aventuranças um caminho para a verdadeira

0: verdadeira felicidade. E ele dá 8 atitudes para isso. Ele chama bem-aventuradas as pessoas que choram, que sofrem perseguições, que são pobres, que precisam sofrer injustiças. O caminho da felicidade verdadeira que ele aponta não passa ao lado das experiências negativas da vida. Jesus é consciente e sabe que felicidade também rima com sofrimento. Na montanha das bem-aventuranças, Jesus enfoca nossa vida como ela é e nos aponta um caminho de como, apesar de tudo, podemos ser felizes na realidade muitas vezes ameaçadora do mundo e da nossa vida. Nós poderíamos destacar aqui 2 bem-aventuranças que comprovam isto. Na segunda bem-aventurança, Jesus promete aos que choram que serão consolados. A vida não é sempre apenas feita de sucesso e felicidade exterior. Nós perdemos pessoas queridas e nós também perdemos várias oportunidades. Quem não lamenta as experiências de perda em sua vida seca interiormente. Verdadeira alegria só sente quem sabe também vivenciar o sofrimento. Quem reprime e quer reprimir todos os sentimentos negativos da sua vida também não terá parte nas alegrias. Isto vale também para a relação conosco mesmos, que é tão importante para o caminho da felicidade. Mesmo que alguém reconheça suas deficiências e fraquezas e as perceba e as chore nesse sentido, sentirá nisso o amparo de Deus. Deus vai ajudá-lo para que através da deficiência entre em contato com sua verdadeira natureza. Se eu expresso aquilo que estou vivendo, isso retorna para mim em alegria. Se eu expresso a dor, isso, a partir do amparo de Deus, volta para mim em alegria e satisfação. Por isso, quando falamos em felicidade, nunca devemos falar no sentido de prazer e diversão superficial. Não é uma felicidade barata e efêmera, onde nós nos movemos em torno de nós mesmos e evitamos tudo o que é negativo no mundo. Mas quando falamos em felicidade, falamos numa felicidade possível na realidade em que nós estamos vivendo. Também assumindo as coisas negativas, assumindo o mundo e a vida como ela se apresenta. Se ali conseguimos caminhos de superação e de compreensão de toda essa realidade, então nós vamos ser verdadeiramente felizes. Um forte abraço para você, que Deus te abençoe, abençoe a tua família, abençoe aquilo que se apresenta como negativo e às vezes a gente não compreende, e abençoe a tua busca de felicidade. Em nome do Pai, do Filho e do Espírito Santo. Amém.
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2: Três horas e 44 minutos.
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Cada vez que floreio essa marca, me lembro de um fandango lá no Pinhal da Serra, na costa do rio Pelotas. Eu era um peão de estância e não sei por que motivo que às vezes não me convidavam para esses bailes. Mas como este era um fandango muito afamado, resolvi ir de carancho, sem ser convidado. 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

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Entra numa de Beatles. 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

Chega de Sofá, Mariana e Matheus, aqui na seleção musical da madrugada, para você com a gente na Rede Tua Rádio. DENIT libera parcialmente viaduto A na BR-470 entre Bento Gonçalves e Veranópolis. Tráfego foi aberto em uma das faixas da estrutura na Serra das Antas. A liberação total é prevista para a próxima semana. Mais detalhes você confere no site tuaradio.com.br. Seguimos com mais músicas, agora o som de Stevie Wonder.

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1: Um jovem muito arrogante que estava assistindo a um jogo de futebol tomou para si a responsabilidade de explicar a um senhor já maduro, próximo dele, porque era impossível alguém da velha geração entender esta geração. Vocês cresceram em um mundo diferente, um mundo quase primitivo, o estudante disse alto e claro, de modo que todos em volta pudessem ouvi-lo. Nós, os jovens de hoje, crescemos com internet, celular, televisão, aviões a jato, viagens espaciais, homens caminhando na lua. Nós temos energia nuclear, carros elétricos e a hidrogênio, computadores com grande capacidade de processamento e... Fez uma pausa para tomar outro gole de cerveja. O senhor se aproveitou do intervalo do gole para interromper a liturgia do estudante em sua ladainha e disse: Você está certo, filho. Nós não tivemos essas coisas quando éramos jovens, porque estávamos ocupados em inventá-las. E você, um arrogante dos dias de hoje, o que está fazendo para a próxima geração? Foi aplaudido ruidosamente em pé. Pensemos neste novo dia, o Senhor te abençoe e te guarde, o Senhor faça brilhar sobre ti sua face e se compadeça de ti, o Senhor volte para ti o seu rosto e te dê a paz, o Senhor te abençoe, Pai, Filho e Espírito Santo. Amém.

João de Almeida Neto, aqui na madrugada, nesta quarta, 8 de julho. Boa quarta-feira, boa sequência da semana. Cuide-se aí do frio, né? Porque afinal, seguimos essa semana com baixas temperaturas aqui no Rio Grande do Sul. E toda essa situação climática também que a gente vem vivenciando, né? Olha só, El Niño ameaça a produção e pode elevar preços dos alimentos, do café ao arroz. Economistas afirmam que o fenômeno climático pode reduzir a oferta de produtos como café, milho, frutas e leite, pressionando a inflação dos alimentos nos próximos meses. Sim, a moça, Rei do Gado, Terra Nostra, marcaram a trajetória de Benedito Rui Barbosa. Autor e dramaturgo, morreu ontem, terça-feira. Conhecido por verdadeiras sagas, o dramaturgo construiu histórias que atravessam o universo rural brasileiro. Ele que morreu aos 95 anos devido a complicações de insuficiência renal crônica. Ele era mais São Paulino do que torcedor da seleção, foi o que disse o filho de Benedito Rui Barbosa. Bom, aqui na madrugada eu vou ficando por aqui e agora, tradicionalmente, né, a gente abre espaço pro terço nas madrugadas aqui da tua rádio. Para então de rezarmos juntos mais uma vez, né? Neste 8 de julho, com muita fé, com muita esperança. E a canção que abre este momento de prece, de oração, aqui na madrugada, Jorge Trevisol, Histórias de Amor.

0: Iniciamos este novo dia com as bênçãos de Deus e proteção de Nossa Senhora, Virgem Maria. Em nome do Pai, do Filho e do Espírito Santo. Amém. Creio
1: em Deus Pai Todo-Poderoso, Criador do céu e da terra, em Jesus Cristo, seu único Filho, nosso Senhor, que foi concebido pelo poder do Espírito Santo, nasceu da Virgem Maria, padeceu sobre Pôncio Pilatos, foi crucificado, morto e sepultado, desceu à mansão dos mortos, ressuscitou o terceiro dia, subiu ao céu, está sentada à direita de Deus Pai Todo-Poderoso, onde há de vir julgar os vivos e os mortos. Creio no Espírito Santo, na Santa Igreja Católica, na comunhão dos santos, na remissão dos pecados, na ressurreição da carne, na vida eterna. Amém.
0: Pai nosso que estais no céu, santificado seja vosso nome. Venha a nós o vosso reino. Seja feita a vossa vontade, assim na terra como no céu.
1: O pão nosso de cada dia nos dai hoje, perdoai as nossas ofensas, assim como nós perdoamos a quem nos tem ofendido. E não nos deixeis cair em tentação, mas livrai-nos do mal. Amém.
0: O anjo do Senhor anunciou a Maria.
1: E ela concebeu do Espírito Santo.
0: Ave Maria, cheia de graça, o Senhor é convosco. Bendita sois vós entre as mulheres, e bendito o fruto do vosso ventre, Jesus.
1: Santa Maria, Mãe de Deus, rogai por nós, pecadores, agora e na hora de nossa morte. Amém.
0: Eis aqui a serva do Senhor.
1: Faça-se em mim segundo a vossa palavra.
0: Ave Maria, cheia de graça, o Senhor é convosco. Bendita sois vós entre as mulheres, e bendito o fruto do vosso ventre, Jesus.
1: Santa Maria, Mãe de Deus, rogai por nós, pecadores, agora e na hora de nossa morte. Amém.
0: O Verbo Divino se fez carne
1: e habitou entre nós.
0: Ave Maria, cheia de graça, o Senhor é convosco. Bendita sois vós entre as mulheres, e bendito o fruto do vosso ventre, Jesus.
1: Santa Maria, Mãe de Deus, rogai por nós, pecadores, agora e na hora de nossa morte. Amém.
0: Glória ao Pai, ao Filho e ao Espírito Santo.
1: Como era no princípio, agora e sempre. Amém.
0: Ó meu bom Jesus,
1: perdoai-nos, livrai-nos do fogo do inferno, e levai as almas todas para o céu, e socorrei principalmente as que mais precisarem.
0: Nossa Senhora de Fátima e São Francisco,
1: rogai por nós.
0: E nesta quarta-feira, meditamos os mistérios gloriosos. E neste primeiro mistério glorioso, contemplamos
1: a ressurreição de Jesus.
0: Pai nosso que estais no céu, santificado seja vosso nome. Venha a nós o vosso reino. Seja feita a vossa vontade, assim na terra como no céu.
1: O pão nosso de cada dia nos dai hoje, perdoai as nossas ofensas, assim como nós perdoamos a quem nos tem ofendido. E não nos deixeis cair em tentação, mas livrai-nos do mal. Amém.
0: Ave Maria, cheia de graça, o Senhor é convosco. Bendita sois vós entre as mulheres, e bendito o fruto do vosso ventre, Jesus.
1: Santa Maria, Mãe de Deus, rogai por nós, pecadores, agora e na hora de nossa morte. Amém.
0: Ave Maria, cheia de graça, o Senhor é convosco. Bendita sois vós entre as mulheres, e bendito o fruto do vosso ventre, Jesus.
1: Santa Maria, Mãe de Deus, rogai por nós, pecadores, agora e na hora de nossa morte. Amém.
0: Ave Maria, cheia de graça, o Senhor é convosco. Bendita sois

0: Senhor é convosco. Bendita sois vós entre as mulheres, e bendito o fruto do vosso ventre, Jesus.
1: Santa Maria, Mãe de Deus, rogai por nós, pecadores, agora e na hora de nossa morte. Amém.
0: Ave Maria, cheia de graça, o Senhor é convosco. Bendita sois vós entre as mulheres, e bendito o fruto do vosso ventre, Jesus.
1: Santa Maria, Mãe de Deus, rogai por nós, pecadores, agora e na hora de nossa morte. Amém.
0: Ave Maria, cheia de graça, o Senhor é convosco. Bendita sois vós entre as mulheres, e bendito o fruto do vosso ventre, Jesus.
1: Santa Maria, Mãe de Deus, rogai por nós, pecadores, agora e na hora de nossa morte. Amém.
0: Ave Maria, cheia de graça, o Senhor é convosco. Bendita sois vós entre as mulheres, e bendito o fruto do vosso ventre, Jesus.
1: Santa Maria, Mãe de Deus, rogai por nós, pecadores, agora e na hora de nossa morte. Amém.
0: Ave Maria, cheia de graça, o Senhor é convosco. Bendita sois vós entre as mulheres, e bendito o fruto do vosso ventre, Jesus.
1: Santa Maria, Mãe de Deus, rogai por nós, pecadores, agora e na hora de nossa morte. Amém.
0: Glória ao Pai, o Filho e ao Espírito Santo.
1: Como era no princípio, agora e sempre. Amém.
0: Ó meu bom Jesus,
1: perdoai-nos, livrai-nos do fogo do inferno. Elevai as almas todas para o céu, e socorrei principalmente as que mais precisarem.
0: Nossa Senhora de Fátima e São Francisco,
1: rogai por nós.
0: Segundo o mistério glorioso, contemplamos
1: a ascensão de Jesus. Pai nosso que estais no céu, santificado seja o vosso nome. Venha a nós o vosso reino, seja feita a vossa vontade, assim na terra como no céu.
0: O pão nosso de cada dia nos dai hoje, perdoai as nossas ofensas, assim como nós perdoamos a quem nos tem ofendido. E não nos deixeis cair em tentação, mas livrai-nos do mal. Amém.
1: Ave Maria, cheia de graça, o Senhor é convosco. Bendita sois vós entre as mulheres, e bendito é o fruto do vosso ventre, Jesus.
0: Santa Maria, Mãe de Deus, rogai por nós, pecadores, agora e na hora da nossa morte. Amém.
1: Ave Maria, cheia de graça, o Senhor é convosco. Bendita sois vós entre as mulheres, e bendito é o fruto do vosso ventre, Jesus.
0: Santa Maria, Mãe de Deus, rogai por nós, pecadores, agora e na hora da nossa morte. Amém.
1: Ave Maria, cheia de graça, o Senhor é convosco. Bendita sois vós entre as mulheres, e bendito é o fruto do vosso ventre, Jesus.
0: Santa Maria, Mãe de Deus, rogai por nós, pecadores, agora e na hora da nossa morte. Amém.
1: Ave Maria, cheia de graça, o Senhor é convosco. Bendita sois vós entre as mulheres, e bendito é o fruto do vosso ventre, Jesus.
0: Santa Maria, Mãe de Deus, rogai por nós, pecadores, agora e na hora da nossa morte. Amém.
1: Ave Maria, cheia de graça, o Senhor é convosco. Bendita sois vós entre as mulheres, e bendito é o fruto do vosso ventre, Jesus.
0: Santa Maria, Mãe de Deus, rogai por nós, pecadores, agora e na hora da nossa morte. Amém.
1: Ave Maria, cheia de graça, o Senhor é convosco. Bendita sois vós entre as mulheres, e bendito é o fruto do vosso ventre, Jesus.
0: Santa Maria, Mãe de Deus, rogai por nós, pecadores, agora e na hora de nossa morte. Amém.
1: Ave Maria, cheia de graça, o Senhor é convosco. Bendita sois vós entre as mulheres, e bendito é o fruto do vosso ventre, Jesus.
0: Santa Maria, Mãe de Deus, rogai por nós, pecadores, agora e na hora da nossa morte. Amém.
1: Ave Maria, cheia de graça, o Senhor é convosco. Bendita sois vós entre as mulheres, e bendito é o fruto do vosso ventre, Jesus.
0: Santa Maria, Mãe de Deus, rogai por nós, pecadores, agora e na hora da nossa morte. Amém.
1: Ave Maria, cheia de graça, o Senhor é convosco. Bendita sois vós entre as mulheres, e bendito é o fruto do vosso ventre, Jesus.
0: Santa Maria, Mãe de Deus, rogai por nós, pecadores, agora e na hora da nossa morte. Amém.
1: Ave Maria, cheia de graça, o Senhor é convosco. Bendita sois vós entre as mulheres, e bendito é o fruto do vosso ventre, Jesus.
0: Santa Maria, Mãe de Deus, rogai por nós, pecadores, agora e na hora da nossa morte. Amém.
1: Glória ao Pai, ao Filho e ao Espírito Santo.
0: Como era no princípio, agora e sempre. Amém.
1: Ó meu bom Jesus, perdoai-nos, livrai-nos do fogo do inferno, elevai as almas todas para o céu, e socorrei principalmente

0: As que mais precisarem, Nossa Senhora de Fátima e São Francisco,
1: rogai por nós. E no terceiro mistério glorioso, contemplamos
0: Pentecostes, a vinda do Espírito Santo sobre Maria e os apóstolos.
1: Pai nosso que estais no céu, santificado seja vosso nome. Venha a nós o vosso reino, seja feita a vossa vontade, assim na terra como no céu.
0: O pão nosso de cada dia nos dai hoje, perdoai as nossas ofensas, assim como nós perdoamos a quem nos tem ofendido. E não nos deixeis cair em tentação, mas livrai-nos do mal. Amém.
1: Ave Maria, cheia de graça, o Senhor é convosco. Bendita sois vós entre as mulheres, e bendito o fruto do vosso ventre, Jesus.
0: Santa Maria, Mãe de Deus, rogai por nós, pecadores, agora e na hora de nossa morte. Amém.
1: Ave Maria, cheia de graça, o Senhor é convosco. Bendita sois vós entre as mulheres, e bendito o fruto do vosso ventre, Jesus.
0: Santa Maria, Mãe de Deus, rogai por nós, pecadores, agora e na hora de nossa morte. Amém.
1: Ave Maria, cheia de graça, o Senhor é convosco. Bendita sois vós entre as mulheres, e bendito o fruto do vosso ventre, Jesus.
0: Santa Maria, Mãe de Deus, rogai por nós, pecadores, agora e na hora de nossa morte. Amém.
1: Ave Maria, cheia de graça, o Senhor é convosco. Bendita sois vós entre as mulheres, e bendito o fruto do vosso ventre, Jesus.
0: Santa Maria, Mãe de Deus, rogai por nós, pecadores, agora e na hora de nossa morte. Amém.
1: Ave Maria, cheia de graça, o Senhor é convosco. Bendita sois vós entre as mulheres, e bendito o fruto do vosso ventre, Jesus.
0: Santa Maria, Mãe de Deus, rogai por nós, pecadores, agora e na hora de nossa morte. Amém.
1: Ave Maria, cheia de graça, o Senhor é convosco. Bendita sois vós entre as mulheres, e bendito o fruto do vosso ventre, Jesus.
0: Santa Maria, Mãe de Deus, rogai por nós, pecadores, agora e na hora de nossa morte. Amém.
1: Ave Maria, cheia de graça, o Senhor é convosco. Bendita sois vós entre as mulheres, e bendito o fruto do vosso ventre, Jesus.
0: Santa Maria, Mãe de Deus, rogai por nós, pecadores, agora e na hora de nossa morte. Amém.
1: Ave Maria, cheia de graça, o Senhor é convosco. Bendita sois vós entre as mulheres, e bendito o fruto do vosso ventre, Jesus.
0: Santa Maria, Mãe de Deus, rogai por nós, pecadores, agora e na hora de nossa morte. Amém.
1: Ave Maria, cheia de graça, o Senhor é convosco. Bendita sois vós entre as mulheres, e bendito o fruto do vosso ventre, Jesus.
0: Santa Maria, Mãe de Deus, rogai por nós, pecadores, agora e na hora de nossa morte. Amém.
1: Ave Maria, cheia de graça, o Senhor é convosco. Bendita sois vós entre as mulheres, e bendito o fruto do vosso ventre, Jesus.
0: Santa Maria, Mãe de Deus, rogai por nós, pecadores, agora e na hora de nossa morte. Amém.
1: Glória ao Pai, o Filho e ao Espírito Santo,
0: como era no princípio, agora e sempre. Amém.
1: Ó meu bom Jesus,
0: perdoai-nos, livrai-nos do fogo do inferno, elevai as almas todas para o céu, e socorrei principalmente as que mais precisarem.
1: Nossa Senhora de Fátima e São Francisco,
0: rogai por nós.
1: No quarto mistério glorioso, contemplamos
0: Maria assunta aos céus. Pai nosso que estais no céu, santificado seja o vosso nome. Venha a nós o vosso reino, seja feita a vossa vontade, assim na terra como no céu.
1: O pão nosso de cada dia nos dai hoje, perdoai as nossas ofensas, assim como nós perdoamos a quem nos tem ofendido. E não nos deixeis cair em tentação, mas livrai-nos do mal. Amém.
0: Ave Maria, cheia de graça, o Senhor é convosco. Bendita sois vós entre as mulheres, e bendito é o fruto do vosso ventre, Jesus.
1: Santa Maria, Mãe de Deus, rogai por nós, pecadores, agora e na hora da nossa morte. Amém.
0: Ave Maria, cheia de graça, o Senhor é convosco. Bendita sois vós entre as mulheres, e bendito é o fruto do vosso ventre, Jesus.
1: Santa Maria, Mãe de Deus, rogai por nós, pecadores, agora e na hora da nossa morte. Amém.
0: Ave Maria, cheia de graça, o Senhor é convosco. Bendita sois vós entre as mulheres, e bendito é o fruto do vosso ventre, Jesus.
1: Santa Maria, Mãe de Deus, rogai por nós, pecadores, agora e na hora da nossa morte. Amém.
0: Ave Maria, cheia de graça, o Senhor é convosco. Bendita sois vós entre as mulheres, e bendito é o fruto do vosso ventre, Jesus.
1: Santa Maria, Mãe de Deus, rogai por nós, pecadores, agora e na hora da nossa morte. Amém.
0: Ave Maria, cheia de graça, o Senhor é convosco. Bendita sois vós entre as mulheres e bendito é o fruto do vosso ventre, Jesus.
1: Santa Maria, Mãe de Deus, rogai por nós, pecadores, agora e na hora da nossa morte. Amém.
0: Ave Maria, cheia de graça, o Senhor é convosco. Bendita sois vós entre as mulheres e bendito é o fruto do vosso ventre, Jesus.
1: Santa Maria, Mãe de Deus, rogai por nós, pecadores, agora e na hora de nossa morte. Amém.
0: Ave Maria, cheia de graça, o Senhor é convosco. Bendita sois vós entre as mulheres e bendito é o fruto do vosso ventre, Jesus.
1: Santa Maria, Mãe de Deus, rogai por nós, pecadores, agora e na hora da nossa morte. Amém.
0: Ave Maria, cheia de graça, o Senhor é convosco. Bendita sois vós entre as mulheres e bendito é o fruto do vosso ventre, Jesus.
1: Santa Maria, Mãe de Deus, rogai por nós, pecadores, agora e na hora da nossa morte. Amém.
0: Ave Maria, cheia de graça, o Senhor é convosco. Bendita sois vós entre as mulheres e bendito é o fruto do vosso ventre, Jesus.
1: Santa Maria, Mãe de Deus, rogai por nós, pecadores, agora e na hora da nossa morte. Amém.
0: Ave Maria, cheia de graça, o Senhor é convosco. Bendita sois vós entre as mulheres e bendito é o fruto do vosso ventre, Jesus.
1: Santa Maria, Mãe de Deus, rogai por nós, pecadores, agora e na hora da nossa morte. Amém.
0: Glória ao Pai, ao Filho e ao Espírito Santo.
1: Como era no princípio, agora e sempre. Amém.
0: Ó meu bom Jesus, perdoai-nos, livrai-nos do fogo do inferno, e levai as almas todas para o céu, e socorrei principalmente as que mais precisarem. Nossa Senhora de Fátima e São Francisco,
1: rogai por nós. E no quinto mistério glorioso, contemplamos
0: Maria, coroada rainha dos anjos e dos santos.
1: Pai nosso que estais no céu, santificado seja vosso nome. Venha a nós o vosso reino. Seja feita a vossa vontade, assim na terra como no céu.
0: O pão nosso de cada dia nos dai hoje. Perdoai as nossas ofensas, assim como nós perdoamos a quem nos tem ofendido. E não nos deixeis cair em tentação, mas livrai-nos do mal. Amém.
1: Ave Maria, cheia de graça, o Senhor é convosco. Bendita sois vós entre as mulheres e bendito o fruto do vosso ventre, Jesus.
0: Santa Maria, Mãe de Deus, rogai por nós, pecadores, agora e na hora de nossa morte. Amém.
1: Ave Maria, cheia de graça, o Senhor é convosco. Bendita sois vós entre as mulheres e bendito o fruto do vosso ventre, Jesus.
0: Santa Maria, Mãe de Deus, rogai por nós, pecadores, agora e na hora de nossa morte. Amém.
1: Ave Maria, cheia de graça, o Senhor é convosco. Bendita sois vós entre as mulheres e bendito o fruto do vosso ventre, Jesus.
0: Santa Maria, Mãe de Deus, rogai por nós, pecadores, agora e na hora de nossa morte. Amém.
1: Ave Maria, cheia de graça, o Senhor é convosco. Bendita sois vós entre as mulheres e bendito o fruto do vosso ventre, Jesus.
0: Santa Maria, Mãe de Deus, rogai por nós, pecadores, agora e na hora de nossa morte. Amém.
1: Ave Maria, cheia de graça, o Senhor é convosco. Bendita sois vós entre as mulheres, e bendito o fruto do vosso ventre, Jesus.
0: Santa Maria, Mãe de Deus, rogai por nós, pecadores, agora e na hora de nossa morte. Amém.
1: Ave Maria, cheia de graça, o Senhor é convosco. Bendita sois vós entre as mulheres, e bendito o fruto do vosso ventre, Jesus.
0: Santa Maria, Mãe de Deus, rogai por nós, pecadores, agora e na hora de nossa morte. Amém.
1: Ave Maria, cheia de graça, o Senhor é convosco. Bendita sois vós entre as mulheres, e bendito o fruto do vosso ventre, Jesus.
0: Santa Maria, Mãe de Deus, rogai por nós, pecadores, agora e na hora de nossa morte. Amém.
1: Ave Maria, cheia de graça, o Senhor é convosco. Bendita sois vós entre as mulheres, e bendito o fruto do vosso ventre, Jesus.
0: Santa Maria, Mãe de Deus, rogai por nós, pecadores, agora e na hora de nossa morte. Amém.
1: Ave Maria, cheia de graça, o Senhor é convosco. Bendita sois vós entre as mulheres, e bendito o fruto do vosso ventre, Jesus.
0: Santa Maria, Mãe de Deus, rogai por nós, pecadores, agora e na hora de nossa morte. Amém.
1: Ave Maria, cheia de graça, o Senhor é convosco. Bendita sois vós entre as mulheres. E bendito o fruto do vosso ventre, Jesus.
0: Santa Maria, Mãe de Deus, rogai por nós, pecadores, agora e na hora de nossa morte. Amém.
1: Glória ao Pai, ao Filho e ao Espírito Santo.
0: Como era no princípio, agora e sempre. Amém.
1: Ó meu bom Jesus,
0: perdoai-nos, livrai-nos do fogo do inferno. Levai as almas todas para o céu e socorrei principalmente as que mais precisarem.
1: Nossa Senhora de Fátima e São Francisco,
0: rogai por nós.
1: Infinitas graças vos damos, soberana rainha, pelos benefícios que todos os dias recebemos de vossas mãos liberais. Dignai-vos agora e para sempre tomar-nos debaixo de vosso poderoso amparo, e para mais nos obrigar-nos, vos saudamos com uma salve rainha.
0: Salve, Rainha, Mãe de Misericórdia, vida, doçura, esperança nossa, salve. A vós bradamos, degredados filhos de Eva, a vós suspirando, gemendo e chorando nesse vale de lágrimas. Eia, pois, advogada nossa, esses vossos olhos misericordiosos a nós volveis. E depois desse desterro, mostrai-nos Jesus, bendito o fruto do vosso ventre. Ó clemente, ó piedosa, ó doce sempre Virgem Maria,
1: rogai por nós, Santa Mãe de Deus,
0: para que sejamos dignos das promessas de Cristo.
1: Juntos rezamos o Santo Terço, que possamos ficar com as bênçãos de Deus e proteção de Nossa Senhora. Em nome do Pai, do Filho e do Espírito Santo. Amém. Paz e bem.
0: Santa alegria.
1: Louvado seja o nosso Senhor Jesus Cristo.
0: Para sempre seja louvado.
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0: 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Quatro horas 59 minutos. Temperatura 5 graus.

0: 5:15. Temperatura 5 graus.
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0: 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Temperatura 5 graus.

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7: 5:39. Temperatura 5 graus.

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1: 5:56. Temperatura 5 graus.
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A todos o meu bom dia, manhã de quarta-feira, manhã de 8 de julho. Tempo bom em Garibaldi, 5 graus a temperatura neste momento. A palavra milagre, em sua origem, significa coisa admirável. No campo da fé, entende-se a quebra de leis naturais. Na realidade, estamos cercados de milagres, de coisas admiráveis. É o caso do nascer do sol todos os dias, é a pequena semente que se transforma numa árvore gigantesca, é a chuva que torna fértil a terra, a pequena ave que sabe exatamente como construir seu ninho e tratar seus filhotes. E milagre também é a capacidade que temos em dizer sim ou não, mesmo contra a nossa vontade. Manhã de 8 de julho, quarta-feira, já passaram 188 dias desse ano. O evangelho de hoje é de Mateus 10, 1 a 7. Jesus chamou os 12 discípulos e deu-lhes o poder para expulsarem os espíritos maus e para curarem todo tipo de doença e enfermidade. Esses são os nomes dos 12 apóstolos. Primeiro, Simão, chamado Pedro, e André, seu irmão. Tiago, filho de Zebedeu, e seu irmão João. Felipe e Bartolomeu. Tomé e Mateus, o cobrador de impostos. Tiago, filho de Alfeu e Tadeu. Simão, o Zelote, e Judas Iscariotes, que foi o traidor de Jesus. Ele enviou esses 12 com as seguintes recomendações: não deveis ir aonde moram os pagãos, nem entrar nas cidades dos samaritanos. E de antes, as ovelhas perdidas da casa de Israel. Em vosso caminho anunciai, o reino dos céus está próximo. Essa é a palavra da salvação, o evangelho dessa quarta-feira, 8 de julho.

6:08, manhã de quarta-feira, 8 de julho. Tempo bom em Garibaldi, 5 graus a temperatura. Apenas 177 dias nos separa no fim do ano. Estamos já no plano inclinado que leva ao novo ano. É o momento da espiritualidade na Rádio Garibaldi. Hoje nós lembramos São Gregório Grassi e companheiros. Foram vitimados na violenta perseguição desencadeada pelos boxers da China. São Gregório nasceu na Itália em 1839. Ele, mais alguns companheiros, somando algumas dezenas de cristãos, morreram, foram degolados. São Gregório foi missionário na China durante 40 anos. A frase de hoje: guerra é outro nome de morte, e a vida tem outro nome, é a paz. A frase do Papa Paulo VI, hoje São Paulo VI. A guerra é a coisa mais absurda inventada pelo homem. O mandamento não matarás é negado em manchete. A guerra legitima tudo. Matar o inimigo é heroísmo. E a guerra nunca trouxe a paz. Desde que a história humana é conhecida, aconteceram mais de 3 mil conflitos, grandes ou pequenos. E a paz não veio. O Papa Paulo VI dizia: se queres a paz, prepara a justiça. A guerra não é um meio de conseguir a paz. A guerra é o meio de aumentar, de difundir o ódio, a insegurança, a agressividade aos irmãos. A guerra é intrinsecamente má. O dia de hoje na história, o que aconteceu ao longo do tempo nessa data, 8 de julho. 1099, a primeira cruzada toma Jerusalém. Uma procissão de 15 mil pessoas comemorou o feito. Era a retomada dos lugares santos nas mãos dos muçulmanos. 1770, pela primeira vez a Declaração de Independência dos Estados Unidos é lida em Nova York, com a presença do primeiro presidente George Washington. 1953, dois eventos assinalam a Guerra Fria. Os russos bloqueiam a livre circulação entre leste e oeste de Berlim e começa a surgir o famoso Muro de Berlim. E 1956, morre Giovanni Papini, um ateu convertido que nos deixou a maravilhosa História de Cristo. E para o esporte, hoje é um dia trágico. O Brasil está em luto pela eliminação dessa Copa atual, mas em 2014 foi pior. Levamos 7-1 da Alemanha.

6:14, manhã de quarta-feira, 8 de julho, tempo bom. 188 dias já foram vividos nesse ano. Saber perder. Perder nem sempre é perder. Quem nos deu o mais elevado exemplo disso foi o Mestre Jesus. Ele perdeu a vida, mas sua vida não se perdeu. Pelo contrário, por perder a vida, ganhou a imortal ressurreição. E mostrou-nos que isso é caminho possível também para cada um de nós. Há gente que tem horror de perder e não quer nem saber perder. Porém, algumas perdas são ganhos. Se for verdade que a porta conduz ao caminho da vida é estreito, não há outra alternativa, senão desfazer-se de tudo o que impede nossa transfiguração após termos passado por aquela porta estreita. Os mártires do passado e de nossos dias testemunham que perder é ganhar. Dando a vida por uma causa, identificaram seu caminho com o caminho de Jesus, desfrutando com ele de perene glória. Além disso, ganhamos nossa estima, simpatia e devoção. Sem o gesto de apostar a vida, não passaram de gente comum ou pessoas medíocres. Eles souberam perder, por isso venceram.

Estamos iniciando um novo dia e nesse novo dia certamente temos muitos projetos, muitas metas. Todos queremos vencer e é saudável isso. Porém, muitas vezes lembramos que perder também é um modo de vencer. Quando perdemos, favorecendo os irmãos. Saber perder é ganhar. Invocamos a proteção divina, Maria Nossa Senhora de Fátima, e invocamos a Trindade Santa, em nome do Pai, do Filho, do Espírito Santo. Amém. A todos um bom dia.

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0: 6:31. Bom dia, gente! Estamos chegando para apresentar o Conectado nesta manhã de quarta-feira, dia 8 de julho. Já vou pedindo aos meus ouvintes desculpa pela minha voz, mas, gente, esta noite me deu muita dor de garganta. Logo fiquei pensando nas criancinhas que acomete muito a garganta, né, de quando elas são pequenininhas. Tadinhas, é muita dor. Parece que é assim que a gente fica com ferida na garganta quando a gente engole. Mas nada que uma nimesulida dá pra resolver. Depois deu pra dormir bem, mas a garganta é dolorida, né, João Paulo? Bom dia, se bem que você não teve, você me disse, né?
1: Não, eu felizmente, Denise, não tive dor de garganta, mas bom dia pra ti, bom dia pros amigos ouvintes, uma excelente quarta-feira a todos. Só tô recuperando a voz ainda, não está 100%, está 90% a voz e um pouquinho de tosse, mas faz parte do processo do inverno, né? Mas dor de garganta realmente é cruel, né? Mel e gengibre, Denise, fundamental, né? Bastante mel e gengibre, tem algumas pastilhas de gengibre que ajudam muito para a garganta, hein?
0: Vou fazer uso.
1: Hoje, use e abuse delas, porque amanhã tu vai entrar em férias, então tem que estar bem nas férias, né, Denise?
0: É verdade.
1: E tá doente nas férias, ninguém merece, né?
0: Ninguém merece. Mas daí aí já descansa um pouco mais, dorme um pouco mais, já fica bem. Mas não tem como a gente não passar um inverno sem ter alguma coisa, né?
1: Exatamente. Faz parte, né? Faz parte. Embora eu sempre, Denise, nos últimos anos, eu tomo muito suplemento de vitamina C. Então, com esse suplemento e com a vacina que eu sempre faço, olha, eu não me lembro a última vez que eu tive um gripão, assim, daqueles gripão de te derrubar na cama, né? Felizmente, vou falar baixo aqui, né? Mas o máximo um resfriadinho, assim, algo que é normal, que todo mundo pega, né? Nesse período, né? Mas de gripão mesmo, olha, eu não me lembro a última vez que eu tive uma gripe forte. Com certeza, acho que a vacina ajudou muito e também bastante vitamina C, né? Seja em suplemento ou seja em frutas cítricas também, que é a melhor fonte ainda de vitamina C, né?
0: Verdade. Hoje na cozinha vi lá que alguém trouxe umas poucas bem graúdas, bem bonitas. Mas, João, vamos ter geada hoje pela manhã. Eu passava por uns... Agora tá meio escuro, não, a gente não consegue ver a vegetação. Mas passei por um carro escuro, aí já percebi que tinha uma camada de gelo sobre o carro. Mas a temperatura não está tão baixa, né? Eu passei agora na praça, João estava marcando 5 graus.
1: Mesmo 5 daqui, Denise. 5 graus aqui também.
0: 5 graus ao relento. Isso. Mas a gente sabe que sempre lá quando chega às 7:30, puxa.
1: Dá uma baixada, né?
0: É, a temperatura despenca. Ontem mesmo nós tínhamos temperatura, o Léo disse que era de 3 graus e uma sensação térmica de 1 e pouco, né?
1: Uhum, exatamente. Aqui, tu vê que aqui ontem estava mais alta até a temperatura, mas com a sensação térmica bem mais baixa, né? E eu acho que tendência realmente de termos um dia de céu limpo, né? Essa é a boa notícia, termos céu azul hoje, então, e principalmente em áreas de baixada, acredito que a gente vai amanhecer com geada, né? Porque 5 graus não é exatamente uma temperatura de formação de geada, né? Geadas costumam se formar nos 4-3 graus, né? Então vamos aguardar o amanhecer para ver como é que vamos estar por aí. Mas a boa notícia é essa, que desde cedo, desde que o dia amanheceu hoje, a gente vai ver a luz do sol e que siga assim, né? Hoje e amanhã, pelo menos, porque sexta parece que a chuva já vai voltar por aqui.
0: É uma maravilha o sol, né?
1: É. Final de semana vai ser de umidade, infelizmente, Denise. De novo, né?
0: De novo. Vamos falar dos acidentes. Mais um acidente ontem foi verificado na tarde de ontem, por volta de 3:00 e pouco da tarde, né? Esse acidente, aliás, antes até das 3:10 por aí. Um acidente aí no Silo da César, como tem ocorrido acidentes nesse trevo, né? E na primeira impressão, o acidente foi de muita gravidade. Bom, os carros ficaram, pelo menos um deles, o Focus, ficou totalmente destruído. Os airbags foram acionados tanto do Corolla quanto do Focus. O Focus era de placa de Barão. O Toyota com placas de Carlos Barbosa. e a condutora do Fox ficou presa às ferragens. Foi preciso usar a tesoura elétrica, né, para a retirada do corpo dela, mas ela

0: SAMU e a ambulância da CSG. E a Polícia Rodoviária também atendeu a ocorrência e os veículos, eles foram deslocados para as alças do trevo, né, para seguir viagem nos dois sentidos. Mas foi uma pancada, assim, significativa que ocorreu aí no Círio da César na tarde de ontem. As pessoas que não tiveram acesso às fotografias poderão ir lá no nosso Facebook e verificar a situação em que ficaram os veículos. Não passa um dia que a gente não tem um acidente para divulgar, né? É uma pena.
1: E chama atenção, Denise, como tem crescido o número de acidentes também na BR-470, né? Porque eu lembro desde que quando houve a federalização, que a Polícia Rodoviária Federal passou a atuar, houve uma diminuição grande no número de acidentes, devido também à melhora das condições das rodovias, enfim. E agora a gente está verificando aí, nesses últimos meses, esse último ano aí, quase toda hora realmente o registro de acidentes. Aí os motoristas não têm a culpa da condição da rodovia, né? Porque a rodovia está
0: 100%.
1: 100%. Né?
0: E o todo o trecho, pelo menos de Barbosa a Bento, está impecável.
1: Está impecável. E de Bento em diante também, quando o DENIT também assumiu, o DENIT fez obras importantes, então a rodovia está ok. Então, tudo leva a crer que a imprudência tenha sido um dos principais fatores para esse aumento de acidentes, né? Não estou dizendo que esse é o caso desse que tu relatava agora, também não sabemos dos detalhes, mas tantos acidentes que têm crescido em número nos últimos anos nos leva a crer que a imprudência pode ser um fator principal. Alguém que cruzou a frente de alguém que tentou uma ultrapassagem em um local que não devia, alguém que avançou por um trevo, né? Algo nesse sentido para a gente estar verificando tantos acidentes. A maioria deles, inclusive...
0: Ou alta velocidade, mas ali tem a indicação, né, de...
1: Embora ali, nesse caso do Círio da César, aí, não tem, a indicação acho que de 80, mas o pessoal passa sempre mais, né? E muitos dos acidentes, inclusive, Denise, que acontece, a gente nem chega a notícia por aqui, que geralmente acidentes com danos materiais a gente não costuma até citar tanto, né? Mas vira e mexe, quase todo dia os bombeiros estão dizendo, ó, aconteceu acidente na 470, a gente acompanha, monitora e boa parte das vezes é com danos materiais. Mas independente disso, tem o transtorno do dia a dia, o transtorno de ter que chamar seguro, enfim, e transtorno do trânsito. Tem muita ocorrência, realmente, não só na 470, né, em várias rodovias, mas já que tu citaste, né, esse que aconteceu ontem no Círio da SES, é algo para a gente observar, realmente, esse constante crescimento do número de acidentes.
0: E João, desde a tarde de segunda-feira, já que estamos falando da BR-470, o DENIT liberou de forma parcial o trânsito no viaduto novo construído ali, né? No viaduto A da BR-470, o sistema, então, o trânsito flui no sistema Siga e Pare entre Veranópolis e Bento, das 6 da manhã até as 11 da noite. No período noturno, há um bloqueio da via, mas que bom, né? Que bom.
1: É uma novidade, te confesso, Denise, confesso para ti e para os ouvintes, que eu não sabia que já estava pronto o viaduto, há muito tempo que não passo por lá, aí pela Serra das Antas, e chamou atenção realmente esse fato ontem, desde que voltou esse sistema de pare e siga no início agora do mês de julho, na semana passada, né? E nesta segunda-feira, então, a liberação do trânsito neste viaduto. São dois viadutos aí nesse quilômetro, né? No quilômetro 189. O trânsito está liberado num deles, no primeiro, de quem vem de Bento. O segundo é aquele que desabou parcialmente, né? No finalzinho do ano passado, se não me falha a memória, foi quando houve o desabamento. Não, acho que foi nesse ano ainda, né? Nesse ano que houve o desabamento parcial e o pessoal está reconstruindo ele. Ele deve ficar pronto aí nas próximas semanas, nos próximos meses. E não vai interferir no planejamento de entregar a nova 470 até o final do ano. Mas que bom, né? Novidade que é esse viaduto. A ideia, de acordo com o DENIT, né, que construiu esse viaduto, que está construindo outro também, é que em caso de nova ocorrência, né, de chuva, de deslizamento, passe tudo por baixo do viaduto, e ele tem pilares ao lado, né? Então não impactaria no viaduto um eventual deslizamento que pudesse haver. E aí esses dois viadutos, eles cortam a curva acentuada que a gente tinha aí, né? Que é perto da Casa Buco, né? Onde teve um dos grandes deslizamentos deste trecho, onde

0: Infelizmente, pessoas perderam a vida lá próximo também da Casa Buco, né? E foi um dos pontos mais cruciais quando do deslizamento, que foi onde que foi levada a estrada por completo, né? Nesse trecho. Então, agora, com os viadutos, os motoristas terão mais segurança no trânsito. Lembrando aquilo que falou a Denise, né? O trânsito é no sistema pare e siga ali na 470 desde o dia 2 de julho, né? Desde a quinta da semana passada, completando uma semana amanhã deste novo sistema, e à noite, também, como disse a Denise, com o trânsito interrompido.
1: Vamos falar de saúde. Atenção, gente, hoje a UBS Central estará com um horário estendido de atendimento, né? A unidade básica de saúde, então, o Posto Saúde Central, ele estará com atendimento das 5 da tarde às 8 da noite, com ofertas de consultas médicas, com clínico geral, coleta de exame preventivo, citopatológico e a realização de testes rápidos. A iniciativa busca atender principalmente moradores que não conseguem comparecer à unidade durante o horário convencional de funcionamento, facilitando o acesso aos serviços públicos. Tem dado muito certo. Como a Fernanda Espanhol disse, parabéns, isso é muito bom para quem trabalha. É, e a Annalise Petri de Paula diz, oi, que bom, precisa marcar consulta. Então, é bem para atender aquele público, né, que trabalha durante o dia. Mas é bom também deixar para esse público.
0: É, exatamente. Esse lembrete, Denise, é importante, né? Porque a prefeitura tem até citado isso. Olha, quem trabalha durante o dia tem prioridade. Claro que todo mundo que for lá vai ser atendido. Mas quem tem condições de procurar o posto de saúde no horário normal, deixe esse horário extra para quem trabalha, para quem não consegue, né? Então, esse é também um lembrete importante que a gente faz para que as pessoas deem essa preferência para quem não consegue, em horários normais, ser atendido nos postos de saúde. Dessa vez, o central, e a cada quarta-feira, sempre, uma das unidades de saúde estará aberta nesse horário estendido até as 8 horas da noite.
1: Vamos comentar ainda aqui no Conectado a respeito de outras informações. Estamos reforçando a campanha do agasalho de Garibaldi, que segue, que entra em um momento decisivo, né? E com a intensificação do frio, nós temos diversos postos de arrecadação da campanha do agasalho. Se você tem alguma roupa em bom estado que não faz mais uso, né? Mas doe, porque vai ajudar muitas pessoas para aquecer nesse frio. São 63 pontos de coleta distribuídos pela cidade. E a prioridade agora é para cobertores, casacos, blusões e roupas infantis em bom estado. Essa que é a prioridade. As demais peças, né? A campanha já tem. Então, cobertores, vou repetir, casacos, blusões e roupas infantis em bom estado. Esta que é a necessidade do momento. O pessoal que faz todo esse levantamento, a corrente do bem que faz a distribuição, faz a lavagem, faz a distribuição. Enfim, né? É um trabalho fantástico que a corrente do bem realiza, mas nós precisamos fazer a nossa parte, que é auxiliar e fazer as doações.
0: E facilite a vida do pessoal da corrente do bem, entregando essas roupas já lavadas, né? Essas roupas bem dobradinhas, bem organizadas, para que o pessoal tenha mais facilidade na organização e na distribuição dessas peças, porque às vezes acontece do pessoal ter que fazer a triagem roupa por roupa e ter que lavar ainda por cima, né? Então, de preferência para isso, né? Para essas roupas bem organizadas. E convenhamos que a gente está vendo nessa semana, nas últimas semanas, a importância de um bom agasalho, de um bom cobertor, né, Denise? Então, que o pessoal se conscientize e tenha essa compaixão aí de quem mais precisa. A gente tem muita gente, toda semana tem novas pessoas chegando para morar em Garibaldi, e por vezes elas chegam desguarnecidas, sem a noção exata da necessidade de casacos, porque são pessoas que vêm de outras regiões do Brasil, vêm de outros países, e acabam achando que aqui a temperatura é sempre tropical. Então, vamos priorizar esses itens que a Denise citou para que todo mundo possa ser contemplado.
1: Verdade. Quero falar de algo bem bacana. Estreia hoje os podcasts das Soberanas da FENACHAMP. A partir de hoje até o dia 23 de julho, uma por dia, a gente estará apresentando as entrevistas que foram oferecidas pelas candidatas, e a entrevistadora é a Thay Pereira. E hoje nós iniciamos então o primeiro episódio com a entrevista com a candidata Andriele Fontana, para que a comunidade possa conhecer um pouco mais, né, de quem elas são, filhas, elas mesmas se apresentam, elas falam porque elas querem ser soberanas da FENACHAMP e toda a contribuição que elas estão dando para a nossa cidade. Todas estão de parabéns. E a partir de hoje, então, a gente conhece um pouco mais elas. Nós estaremos exibindo essas entrevistas no Facebook, no Instagram, na Rádio Garibaldi, na Mais Nova, também. Então, iniciando hoje até o dia 23, dia 24, que é o concurso, né?
0: Isso.
1: Quando a gente vê um piscar de olhos, já estamos
0: chegando. Pouco mais de duas semanas, né, Denise?
1: É verdade.
0: E agora elas entram na reta final, realmente, da preparação, né? Eu acompanho, acho que a maioria delas nas redes sociais, e todas postam aí as atividades dos finais de semana. Bom, finais de semana, então, estão sempre com a agenda cheia, né? Tanto é que naquele dia que houve a gravação aqui do podcast, né? Elas todas tinham uma série de atividades naquele mesmo dia, outras gravações, enfim. Então é uma agenda corrida, especialmente nesses meses de junho e julho. Então, a partir de hoje, vamos conhecer um pouco mais dessas meninas, ter essa oportunidade de saber um pouco mais dessas 12 candidatas que se dispuseram, né? Que tiveram a coragem também de se expor e colocar o seu nome à disposição para ajudar na principal festa da Garibaldi.
1: Parabéns, Andriele Fontana, a Camila Letícia Batiste, a Camila Marque, a Camila Tiffany De Biasi, a Ellen Vitória da Silva Kirsch, a Laura Nicareta Montemaggiore, a Letícia Aparecida Beleboni, a Luíse Ferrari Tasca, a Maiara Batista da Silva, a Suelen Tassiane Oliveira de Carvalho, a Thaís Furlaneto Bortolini e a Thalia Giovanna. São as 12 candidatas ao concurso de soberanas da FENACHAMP. O João me falava, né? A diferença de outros municípios, por exemplo, foi lançado da FEMAÇÃ. Só tiveram o quê? 9 candidatas?
0: 9 candidatas.
1: E nós aqui, se tivesse mais tempo, a gente se limita. A SIC e a SEC, eles me limitam. Mas, se não, teriam muito mais candidatas.
0: Eu acho interessante, Denise, limitar. Realmente, eu acho que 12 é o número ideal, assim, né? De candidatos, né? Até para privilegiar tanto a quem se candidata, né? As 12 que chegam cedo para se candidatar, como para a preparação, né? Porque senão você vai fazer, tu imagina, Denise, tu vai fazer um curso, uma degustação, enfim, com 20 candidatos, tô dando um exemplo, né? Então, eu acho que é um número ideal esse número de 12 para que o pessoal possa preparar com mais tranquilidade também esse concurso.
1: É muita mulher junta, né?
0: Não tô dizendo isso, Denise. Ó, é a Denise que tá falando, tá, mulherada? Não é por isso que eu tô sugerindo 12, tá? Mas a Denise que falou. Hein?
1: Ontem, no site do Veste Queijo,
0: a mulherada vai te pegar, então.
1: Ontem eu achei assim, dei muitas risadas no Instagram do Fecho Queijo. Aí, eu não sei agora te dizer, mas é aqueles rapazes de Santa Catarina, que eles vêm sempre de bermudinha.
0: Ah, o Indavírus.
1: Isso aí. Então, eles estavam em Carlos Barbosa, daí tinha umas senhoras, né, todas juntas, e elas todas juntinhas para ouvir o que queria falar. Daí ele disse assim: ah, tem uma lei aqui em Carlos Barbosa, vocês vão ter que se separar, porque não pode ficar muita mulher bonita junto. Nossa, elas quase bateram nele. Foi muito engraçado, porque elas estavam bem esperando o que queria falar, né? Daí ele vem com essa.
0: Mas foi um elogio para elas, né?
1: Claro, com certeza. Mais ou menos, né? Mas tudo bem.
0: Não, se a lei dizia que muita mulher junta não pode, muita mulher bonita não pode ficar junta, é sinal que eu tinha que se separar, porque eram todas bonitas, né?
1: Mas foi muito engraçado. porque elas estavam todas atentas, depois que elas disseram isso, até umas gargalhadas, né? Que deu gosto de ver. Ai, como a gente também se diverte nas redes sociais, né? Vamos para os destaques agora com as informações, nossos patrocinadores. 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Vamos apresentar os destaques de jornais que estão circulando por aqui. Correio do Povo. Votação da LDO adiada na Assembleia após veto de leite. Atingida em 2024, revitalização da Orla do Lame é concluída na capital. Proteção em cheias, projeto de dique é apresentado em Eldorado do Sul. Com o discurso de Flávio Bolsonaro, sessões terminam em Washington. Viamão, pai é preso por espancar filho de 3 anos porque não deu bom dia.
0: Uhum. Um americano, né?
1: Meu Deus do céu. Pai é preso por espancar filho de 3 anos porque não deu bom dia. Cara, isso é absurdo.
0: Um americano ultraconservador que vivia lá em Viamão e que foi preso por causa disso. Impressionante esse fato.
1: Fiquei até sem palavras. Jornal do Comércio, impasse trava avanço na revisão de dívidas rurais. Reunião em Ministério da Fazenda e Frente Parlamentar da Agropecuária termina sem acordo. Empresas reagem à proposta de Trump de novas tarifas ao Brasil. Dólar ainda ocupa pouco espaço em investimento. Fiergs defende que Piratini priorize fundo para a região sul. Legislação, projeto que iria extinguir taxa de licenciamento de veículos é vetado. Resorte no norte do Rio Grande do Sul deverá ter investimento de 400 milhões. Proteção contra enchentes exige investimentos permanentes, avalia consultor. Zero hora após veto, Leite tentará convencer deputados a manter taxa de licenciamento. O terror vivido por quem cai nas mãos de agiotas. Ofertas de empréstimos sem consulta se transformam em armadilhas por conta de juros que não param de crescer. Quem não paga se torna alvo de bandidos encarregados de realizar ameaças, torturas e sequestros. Pá, João, esquecemos de falar do jogo ontem da Argentina, né?
0: Ah, nem falo nisso. Pula,
1: que
0: pula.
1: Loucura que foi aquilo!
0: Pula.
1: Nossa Senhora. Mas deu a volta, né?
0: Uhum.
1: É, virou o jogo no segundo tempo, foi, né?
0: Faltava 11 minutos para terminar o tempo normal quando a Argentina começou a virada, né?
1: Nós podia ter feito isso também, né? Que pena. Jornal Pioneiro, prefeitura admite atraso e avalia a possibilidade de parcelar salários. Com o déficit anual estimado em 235 milhões, o município projeta ampliar prazo de pagamento a fornecedores e prepara um plano preventivo para a folha de servidores caso a situação se agrave nos próximos meses. Tu não vai bater em mim, né? Mas eu vou... Depois do Brasil, vou torcer pela Argentina.
0: Não, pelo amor de Deus, Denise. Pelo amor de Deus, né? Ainda bem que tu vai entrar de férias amanhã.
1: Hugo Cantegiani, mas não é só eu, o Pedrinho do Luxo, do Delano também, ele vai torcer pela gente. Não,
0: o Pedro eu vou dar um desconto.
1: Há quatro anos...
0: porque ele é o Pedro vai dar desconto porque ele é criança.
1: Sabe que há quatro anos atrás eu assisti um jogo da Copa no Uruguai, mas eles torcem muito, né? É bacana. A Maria Amélia tá na Argentina agora e postou muita coisa dos argentinos indo pra rua. É muita torcida por lá. Hugo Cantegiani, mudança na gestão preocupa o clube. Aumento de custos pode inviabilizar manutenção de histórica escola de viação. Fiscalização, radares mudarão de local na área urbana. Equipamentos na 20 de setembro e na Duque de Caxias foram desligados. Salvo pela genialidade. Quando a eliminação parecia inevitável, Messi dá assistência, faz gol e comanda a virada épica sobre o Egito, que colocou a Argentina nas quartas para enfrentar a Suíça. Os três times dos que estão sediando a Copa fora, né?
0: Isso.
1: Os três, né? Os três países.
0: Canadá, Estados Unidos e México eliminados nas oitavas de final, né?
1: Que pena, né?
0: Não.
1: Tá bom.
0: Do México, sim. Dos outros dois, não.
1: Tá bom. É, o México eu valeria, né?
0: Pro México eu estava torcendo, pros outros dois, não.
1: 6h59, agora a bola é contigo. Fale aí mais sobre esporte, João.
0: Vamos lá então, Denise, porque a gente fala, claro, a gente brincou agora da Argentina, mas vamos falar logo mais sobre essa classificação, né? Argentina, mais uma vez, passou sufoco, assim como foi contra Cabo Verde, mas ontem numa virada comandada por Messi, que inclusive perdeu o pênalti quando o jogo estava 1-0 pro Egito. A Argentina está nas quartas de final e passa a ser o único representante da América do Sul. Isso porque a Colômbia acabou perdendo ontem para a Suíça nos pênaltis após um 0-0 no tempo normal e na prorrogação. E os gremistas inevitavelmente vão lembrar do Campas, né? Que entrou durante o jogo e teve a chance mais clara da partida na prorrogação e perdeu um gol cara a cara com o goleiro, mandou para longe, né? Campas, que foi contratado, defendeu as cores do Grêmio em 2021 e 2022. Aí, como que a Colômbia vai me classificar se tem o Campas como esperança do ataque, né? Complicado. Hoje, pela primeira vez desde o início da Copa do Mundo, não teremos jogos, né? Então hoje tem uma pausa nos jogos e a Copa será retomada amanhã, quinta-feira, aí com o início das quartas e final, agora um jogo por dia, né? Amanhã será a vez de França e Marrocos medirem forças aí para ver quem será o primeiro semifinalista da competição. Também no espaço de esportes hoje nós vamos começar a projetar os jogos da CBF, porque no intervalo de 6 dias a CBF terá 3 jogos. Amanhã, quinta-feira, pela Copa RS em Carlos Barbosa, 7 horas da noite, ela enfrenta a equipe do Camacuã, o antigo Vélez, que agora virou Camacuã Futsal. No sábado, às 8 horas da noite, fora de casa, muito provavelmente com seu time sub-20, enfrenta o Independente na cidade de Lavras do Sul, lá na região sul do estado. E na segunda-feira, bom, aí na segunda-feira será a vez do Grenal do Futsal, será a vez de ACBF e Atlântico medindo forças pela Liga Nacional do Futsal, jogo em Carlos Barbosa, o jogo iniciando às 8 horas da noite. Também a gente fala no final de semana, no que vem por aí, do Municipal de Veteranos, entre outras atrações para a gente ampliar no espaço de esportes aqui do nosso Conectado desta manhã de quarta-feira, Denise. Manhã de quarta-feira, aliás, que tu falou de Copa, em que hoje a gente recorda 14 anos do 7-1, né? Hoje, 8 de julho, dia a histórico. Eterna data do 7-1, né? Lá no Mineirão, no ano de 2014.
1: Muito bem, então, agora a gente vai ao intervalo, depois o Delano se soma aqui à nossa equipe. Enquanto que lá fora, olha, hoje já tá bem mais claro do que outros dias, porque veio o sol, né? Isso, que, bom, que bom, que
0: não,
1: bom.
0: Não
1: que
0: veio
1: bom.
0: Ainda, tá nisso.
1: Ainda não, mas vai vir.
0: Vai vir.
1: Tá bem claro o tempo e a gente observa os fundos, não tem aqueles pontos de neblina.
0: Não.
1: Que nem a gente vinha sendo acostumado já, né? Porque todas as manhãs tinham pontos de neblina, então... Que seja bem-vindo esse sol, vamos aproveitar, vamos abrir as nossas casas.
0: E recebi já duas informações de ouvintes, a Assunta de Biasi, lá de Marcorama, diz, bom dia, aqui 1 grau e com geada.
1: Geada, viu? E
0: a Denise Mariane, lá de Marcílio Dias, também diz, geada branquinha aqui em Marcílio Dias. Obrigado, Assunta, obrigado, Denise, aí pelas informações aí, realmente, geada, principalmente nas áreas de baixada, né? Que eu acho que aí a geada deve estar mais presente ainda, né?
1: Estou recebendo o recado do Aníbal Nicareta. Bom dia, amiga. Estou mandando muita saúde para a sua voz. Ótimas férias, um grande abraço. Obrigada, querido.
0: Grande, Nicareta.
1: Obrigada, Nicareta. Obrigada. Também um grande abraço para a sua esposa. Como eles gostam da bocha, né? A Salete.
0: Grande bochófila, Salete.
1: Opa! Então, uma família de. Que gosta da bocha.
0: Vou cornetear o Nicareta, joga melhor bocha a Salete do que o Aníbal, né? O Aníbal é o árbitro, né? O Aníbal é comandante da Associação Serrana de Arbitragem. O Aníbal viajou muitos países arbitrando a bocha, né? E a Salete aí, uma das grandes bochófilas aqui de Garibaldi.
1: A Salete é uma querida, que bom. Vamos agora ao intervalo, depois a gente volta trazendo muito mais informações nesta manhã de quarta-feira.
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0: Memorial Caravaggio informa. Nota de falecimento. Esposo Romildo Raffiner. Filhas Rosane Raffiner e esposo Marcelo Birer. Rosângela Raffiner Todeschini e esposo Laurito Deschini. Netos Nadine e Tito. Irmãos, cunhados, sobrinhos, demais familiares e amigos, com pesar comunicam o falecimento de Teresa Baruffi Raffiner, com a idade de 78 anos. As últimas homenagens estão sendo prestadas na Sala A do Memorial Caravaggio, onde hoje, às 10 horas da manhã, será celebrada a cerimônia de despedida com posterior sepultamento no Cemitério Público Municipal de Garibaldi. Noticiamos o falecimento e convite para enterro de Teresa Baruffi Raffiner, com a idade de 78 anos.
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17: Olá, bom dia, 7h12, conectado de volta aqui na Garibaldi para sua segunda hora, agora comigo Delano Pieta e somando a equipe de jornalismo da Rádio Garibaldi nesta manhã gelada aqui na Serra Gaúcha, para a Unimed Serra Gaúcha, cuidado, inovação e futuro, também Corsan, nossa natureza, movimento Rio Grande. 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Falei de uma manhã fria, mas um balde de água fria para egípcios e para os secadores de Lionel Messi ontem. João Paulo de Luca, muito bom dia, meu amigo.
0: Muito bom dia, Delano. Pois é. E eu estava até comentando com o Delano fora do ar agora. Por um momento, eu cheguei a acreditar que dava.
17: Eu também.
0: Aí, pelos 30 do segundo tempo, quando ainda estava 2-0 para a Argentina, pensei, eles não vão
17: conseguir. Mas eu tenho um menino feliz em casa.
0: Pois é, a Denise falou que
17: Ele torce pro Brasil e para a Argentina, como se isso... Na lógica do Pedro, tá tudo certo.
0: Mas eu acho que daqui a alguns anos o Pedro vai crescer um pouco, ele vai pensar, poxa vida, olha o que eu fazia.
17: Mas ele torce especificamente por um motivo, Lionel Messi.
0: Né? Eu ia dizer, esse é o fator Messi.
17: O Messi é o Pelé do Pedro, né?
0: Isso.
17: É o cara que o Pedro viu, diferente de todos os outros, desde que ele começou a acompanhar futebol.
0: Exatamente.
17: Então o Messi é o cara. E ontem, mais uma vez, 39 anos, João Paulo de Luca.
0: Eu concordo com o Pedro em torcer pro Messi, né? Porque é um cara que não se entrega. E que virada de chave do Messi também, né? Com a seleção argentina, né?
17: É. Ele, ontem, principalmente, né? Ele perde pênalti. A Argentina tava perdida em campo. Morta em campo.
0: Vamos lembrar que há 10 anos atrás, em 2016, o Messi anunciou que tinha desistido da seleção.
17: Chorando.
0: Isso. É. Ele perdeu o pênalti na final da Copa América.
17: Contra o Chile?
0: Contra o Chile, lá nos Estados Unidos, inclusive, né?
17: É verdade.
0: É. É verdade. E aí disse, não, tô largando a seleção, não quero mais e tal.
17: Não é pra mim.
0: É, e aí depois de muitas súplicas, aí ele voltou. E depois daquilo, ele conquistou duas Copas América.
17: E a Copa do Mundo.
0: E a Copa do Mundo.
17: Nossa.
0: Né? E se tornou o maior artilheiro da história das Copas, né? E tá conduzindo a sua seleção rumo...
17: Aos 39
0: anos. 39
17: anos. Impressionante.
0: E aí a gente compara com o nosso ídolo maior do momento, que é Neymar, né? Todo mundo já disse, bom, deu pro Neymar, né? Deu pro Neymar agora, Neymar não tem mais, tem que largar a seleção. Neymar tem 34.
17: É, na próxima Copa ele vai ter 38.
0: A gente vê o quanto a questão física e quanto os nossos jogadores não se cuidam.
17: Não.
0: Tem um dado que é impressionante, Delano. A última Copa do Ronaldinho Gaúcho, ele disputou com 26 anos.
17: Meu Deus.
0: A última Copa do Ronaldinho Gaúcho foi 2006, ele tinha 26 anos. E as outras, ele não foi convocado para mais nenhuma. E não porque os treinadores eram malvados, porque o Ronaldinho tava...
17: Não era o momento dele, né? Tava fora fisicamente.
0: Tava fora de forma, o Ronaldinho tinha largado de mão.
17: É. Quantos jogadores a gente perdeu assim, né?
0: Adriano Imperador, né? Entre outros, né?
17: Entre outros.
0: O Ronaldo Fenômeno, ele até aguentou, mas o Ronaldo tinha muita questão física do joelho
17: Aquele
0: dele.
17: Aquele joelho dele atrapalhou muito a vida dele.
0: O Ronaldo, eu não condeno ele, porque ele também parou um pouco mais jovem, mas aí eu não condeno porque ele tinha sérios problemas do joelho.
17: Ele parou com 34, eu acho, né? 34 ou 35, né?
0: É, por aí. Agora, Ronaldinho Gaúcho e Adriano Imperador também.
17: Que lástima.
0: Mas aí, o Adriano até deixa de fora, porque ele, na comparação com o Ronaldinho era muito mais extra-classe. Né?
17: O Ronaldinho foi melhor o melhor jogador que eu vi.
0: Sim, assim, não.
17: O Ronaldinho, não tenho dúvida.
0: Da minha parte também.
17: Não tenho dúvida. O pico, botando o prime de cada um, o Ronaldinho era...
0: E eu sempre falo que o Ronaldinho Gaúcho, como mentalidade vencedora e de cuidados físicos...
17: Se fosse o Cristiano Ronaldo,
0: de
17: né?
0: De um Cristiano Ronaldo ou de um Haaland, já que é o cara da moda agora...
17: Tá se cuidando, né?
0: E o Ronaldinho... Hoje estaremos discutindo entre Ronaldinho e Pelé, na minha
17: opinião.
0: É verdade. Se o Ronaldinho se cuidasse, né?
17: Ronaldinho era sacanagem. 7h16, vamos lá, agora tem o que? Argentina e... Ah, e a Colômbia foi embora também, né?
0: Olha ontem...
17: Argentina e Suíça agora.
0: Argentina e Suíça, né?
17: Ah, que barbada. Tudo pra Argentina avançar, né?
0: Que barbada essa chavezinha pra Argentina, hein? Lembra o Brasil da Copa de 2002, que foi pegando só Barbada, só cruzou com a Inglaterra, né? Nas quartas de final, né?
17: Vamos ver. Vamos ver o que vai acontecer. 7:17, vamos com ela, Kátia Valente, com a previsão do tempo.
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18: Olá, meus amigos e caros ouvintes, nesta quarta-feira nós temos o tempo firme predominando aqui na nossa região. A expectativa é de que o frio continue forte e ao longo das próximas horas tenha a presença do sol, pelo menos o tempo é mais firme, né? E com o sol as temperaturas vão subindo gradualmente. Não é muito não, as máximas previstas por aqui devem ficar na faixa dos 14 a 15 graus em média no período da tarde. Para quinta-feira a tendência é de que o tempo ainda siga firme aqui na região da Serra e Campos de Cima da Serra e as temperaturas já comecem a subir um pouquinho mais, tanto pela manhã quanto pela tarde, ou seja, a massa de ar polar vai começar a perder intensidade. Dá para se dizer que ainda faz frio por aqui, não tem jeito. As mínimas pela manhã oscilam entre 4 e 6 graus em média. Em algumas áreas tem até uma temperatura um pouquinho menor, principalmente nas áreas mais elevadas, podendo ter ainda alguma geada bastante isolada. Ao longo da tarde da quinta-feira, máximas entre 18 e 19 graus. Veja como a temperatura já sobe rápido. E aí, na sexta-feira, as instabilidades devem retornar. Com a previsão do tempo, Kátia Valente.
17: Obrigado, Kátia, pelas informações do tempo. 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
17: E em Brasília, a explosão de processos por assédio acende alerta nas empresas. Repórter Priscila Mendes.
19: O recorde histórico de mais de 500 mil afastamentos por transtornos mentais e comportamentais no Brasil, registrado em 2025, iniciou uma onda de processos que expõe a fragilidade da governança corporativa. De acordo com o Tribunal Superior do Trabalho, cerca de 142.800 novos processos por assédio moral foram registrados no ano passado, apontando um aumento de 22% em relação a 2024. Outro dado são os números de denúncias, que cresceram quase 27%, com registro de mais de 18 mil depoimentos sobre assédio moral no trabalho, segundo o Ministério Público do Trabalho. Simone Queiroz, especialista em prevenção ao assédio no ambiente de trabalho e administradora registrada no CRAMG, Conselho Regional de Administração de Minas Gerais, comenta sobre o aumento de processos e denúncias por assédio moral nas organizações.
20: Durante muitos anos, o assédio era tratado como algo normal no ambiente de trabalho. E seja por questões legais ou culturais, a sociedade deixou de enxergar o sofrimento psicológico no local de trabalho como um problema exclusivamente individual. Não basta a empresa dizer que ela está combatendo o assédio. A empresa precisa mostrar que ela possui políticas claras, treinamentos frequentes, canais seguros de denúncia, procedimentos de investigação imparciais, proteção contra retaliações e, principalmente, o acompanhamento dessas vítimas. A prevenção ao assédio não pode ser somente um discurso.
19: Sem registros formais de escuta e acolhimento, empresas têm acumulado derrotas em tribunais do trabalho por não conseguirem comprovar a adoção de medidas preventivas em um cenário onde transtornos mentais já figuram entre as 10 maiores causas de pedidos de indenização no país. Dados do anuário 2025 da Contato Seguro revelam que 34% dos relatos de denúncias acontecem fora do horário de trabalho. Para a especialista em prevenção ao assédio no ambiente corporativo, os dados revelam sobre o comportamento dos trabalhadores.
20: Esses dados mostram que muitas pessoas não se sentem seguras para denunciar durante a jornada de trabalho. Elas esperam chegar em casa, longe da empresa, dos colegas, para finalmente relatar o que elas estão vivendo. Isso revela medo de represálias, insegurança e falta de confiança nesses mecanismos internos. O sofrimento, ele não termina quando o expediente acaba. O trabalhador leva esse peso para casa. Talvez um dos aspectos mais preocupantes do assédio é que ele ultrapassa os muros da empresa. O expediente termina, mas o sofrimento continua.
19: A implementação de um canal de acolhimento estruturado tem sido a estratégia adotada por organizações para gerar rastreabilidade e segurança jurídica. Agência Rádio Web, produção e reportagem, Priscila Mendes.
17: 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Intervalo, e aí a gente volta em seguida para falar sobre o CTG Sentinela da Serra e a família Flores, que deverão ser homenageados na Câmara de Vereadores de Garibaldi. Essa justa homenagem, logo depois do intervalo, aqui no Conectado.
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12: Memorial Caravaggio informa: nota de falecimento. Esposo Jovino Meneguzzi. Filhos Elaine Meneguzzi Anderle e família. Fabrícia Meneguzzi e família. Fabiano José Meneguzzi e família. Netos Marina, Mariane, Arthur e Maria Vitória. Demais familiares e amigos, com pesar, comunicam o falecimento de Maria Bonassi Meneguzzi, com a idade de 73 anos. As últimas homenagens estão sendo prestadas na Igreja Imaculada Conceição, em linha Tiradentes, Boa Vista do Sul, onde hoje, em horário a ser divulgado oportunamente, será celebrada a cerimônia de despedida com posterior cremação no Crematório São José de Caxias do Sul. Noticiamos o falecimento e convite para a despedida de Maria Bonassi Meneguzzi, com a idade de 73 anos.
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0: 7:30, conectado, voltando aqui na Garibaldi. 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A temperatura agora, João Paulo de Luca?
1: Agora é 5 graus, Delano.
0: É.
1: 5 graus.
0: Agradáveis.
1: Agradáveis. Mas cinco, vai estar, né? Agradável ainda mais com esse sol que vai brilhar.
0: É, não, daqui pouquinho, a pouco vem, né? Aí hoje, melhora
1: hoje
0: um pouco.
1: Hoje tá um dia, como eu diria, aquele maravilhoso.
0: É. Ah, fazia tempo, né?
1: É verdade.
0: É, fazia tempo. Hoje a gente vai falar também aqui no Conectado sobre o CTG Sentinela da Serra, que está vivendo um momento todo especial. E a família Flores, que deverão ser homenageados na Câmara de Vereadores. Detalhes com o Henrique da Fonseca.
2: O vereador Gilvan Flores parabenizou os representantes de Garibaldi que se destacaram no concurso da 11ª Região Tradicionalista realizado em Flores da Cunha. Foram homenageados Canandra da Silva Nunes, eleita primeira prenda da 11ª Região Tradicionalista, João Pedro Flores Teixeira, primeiro peão farroupilha da 11ª Região Tradicionalista, Heloísa D'Agostini Meneghetti, terceira prenda juvenil da 11ª Região Tradicionalista, e Laura Benini Chiapinotto, primeira prenda pré-mirim da 11ª Região Tradicionalista. Durante a sessão, Giovan também apresentou um requerimento solicitando a concessão de uma menção honrosa ao CTG Sentinela da Serra, em reconhecimento ao trabalho desenvolvido pela entidade na preservação, promoção e fortalecimento da cultura e das tradições gaúchas em Garibaldi. Conforme o vereador, a participação das prendas e dos peões do CTG na 56ª Ciranda Cultural de Prendas e no 38º Entreveiro Cultural de Peões, fase regional, levou o nome de Garibaldi com orgulho e dedicação, evidenciando o comprometimento da entidade com a valorização e a continuidade da cultura gaúcha. Além disso, Giovan Flores e o vereador Bruno Pilatti apresentaram a indicação para que a família Flores seja incluída no projeto Memória Viva, iniciativa que homenageia a pessoas e famílias que contribuíram para a história e o desenvolvimento do município.
3: E também tivemos a participação da Melissa Andriguetti, que também representou o CTG Sentinela da Serra e fez uma belíssima apresentação, e tenho certeza que no próximo ano voltará e vai também nos trazer esse título regional para Garibaldi. Então, esse que é o concurso que foi realizado na cidade de Nova Prata, no CTG Querência do Prata. E esse concurso que precisa uma série de fatores: foco, determinação, apoio da família, apoio da direção do CTG, né? E é como se fosse então se preparar por uma prova de vestibular de grande nome, né? Porque são feitas provas da história da nossa região, né? Do nosso estado, geografia, do folclore, do tradicionalismo, né? Apresentação artísticas, declamações, dança, a parte dos peões, então, a apresentação de habilidades campeiras. Então, é uma prova bastante difícil de competir, né? Então, parabéns a essa turma do CTG Sentinela da Serra, no qual me orgulho muito de fazer parte dele. Então, fica o meu registro aí, as peões e prendas que conseguiram o título regional para o nosso CTG. Então, esse é um dos grandes motivos que eu protocolei a menção honrosa ao Departamento Cultural do CTG Sentinela da Serra, né? Esse departamento que é fundamental para a continuidade e a preservação da cultura gaúcha. E o departamento que tem um papel essencial na formação de novos líderes tradicionalistas. Então, peço o apoio de todos os vereadores para aprovar esse requerimento. Por favor, vê quanto... E dentro da mesma linha do projeto de menção honrosa do CTG, né? Eu protocolei, eu juntamente com o vereador Bruno, né? O projeto de memória viva à família Flores. Então, a família Flores que precisaria perim um filme, não um questão ali de 15, 16, 20 minutos para produzir, né? Uma série. Para pautar tantos feitos da família Flores, né? Dentro de Garibaldi, desde a construção, desde lá 1900, através do Carlos José Flores, né? Que foi o pioneiro da família que chegou aqui em Garibaldi, e até levando a nossa tradição, né? Os Flores que começaram aí com as juntas de bois na nossa cidade, né? No comércio do gado, veio através também da linha férrea, trabalhando na linha férrea. E então esse importante projeto de memória viva em reconhecimento à família Flores. Olívio?
4: Já vai, eu concordo contigo, porque o grande avô, seu Ercílio Flores, é essa maior marca dos Flores que teve no município de Garibaldi.
3: Obrigado, Olívio. Então eu posso, que nem o Olívio falou, posso citar alguns nomes. O vô Ercílio, primeiro patrão, o Alcino Flores, que também foi patrão do CTG, o Antônio Flores, também patrão do CTG, e ele que recebeu a medalha Giuseppe Garibaldi, Ordem do Mérito do Imigrante. Então isso aí para mim é uma honra, eu sendo representante da família Flores aqui em Garibaldi. O Agenor Flores, também patrão do CTG, a Fernanda Flores, primeira patroa do DTG Noel Guarani na Universidade Federal de Santa Maria. Então nem existia CTG em Santa Maria, na universidade ela foi fundadora e primeira patroa. O Célio Flores, grande laçador, ginete, domador, tosqueador e juiz de rodeio. O Maurício Flores, conselheiro do MTG. O Rogério Flores, também um grande domador, paleteador. O Anderson Flores, que também tem um amor pela família, né? Pelas tradições. E só mais um segundinho, Leandro, presidente. Eu queria citar as gurias aí, a Maria Amélia Flores, também grande enóloga, conhecida mundialmente. A princesa da FENACHAMP, atualmente Roberta Flores. Então fica o meu registro a todos vocês. Meu muito obrigado e boa noite.
2: Henrique da Fonseca para a tua Rádio Garibaldi.
0: Obrigado, Henrique. Parabéns aí. Ótima escolha para o CTG Sentinela da Serra, para a família Flores, esse marco do tradicionalismo aqui de Garibaldi e da região. Merecida homenagem. 7h37, a gente tem um intervalo agora e volta em seguida para falar da escolha de Rotariano de Garibaldi como presidente do distrito LD7 do Rotary, que representa o governador, que representa o valor do voluntariado

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2: 7h43.
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0: 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E no último sábado, ocorreu em Garibaldi a posse do novo governador do distrito LD7 do Rotary. Para o orgulho da cidade, um rotariano garibaldense assumiu o posto mais alto do distrito e que abrange cerca de 40 municípios e dezenas de clubes. O vereador Cássio Fach abordou a posse do rotariano garibaldense Sidney Olivotto como governador do distrito LD7. Segundo o vereador, a conquista demonstra a força do voluntariado em Garibaldi. Ele parabenizou Sidney e sua esposa Rosângela, destacando que é a primeira vez que um garibaldense assume esse importante cargo na entidade. Também ressaltou os projetos desenvolvidos pelo clube local e a significativa contribuição da instituição para o município. Também o presidente do Legislativo, Leandro De Lazari, registrou seu cumprimento ao novo governador, que é de Garibaldi. Vamos ouvir.
2: E no último sábado aconteceu em Garibaldi a posse do novo governador do distrito LD7 do Rotary e, para o orgulho da cidade, um rotariano garibaldense assumiu o posto mais alto do distrito, que abrange cerca de 40 municípios e dezenas de clubes. O vereador Cássio Fach abordou a posse do rotariano garibaldense Sidney Olivotto como governador do distrito. Segundo o vereador, a conquista demonstra a força do voluntariado em Garibaldi. Cássio parabenizou Sidney e sua esposa Rosângela, destacando que é a primeira vez que um garibaldense assume este importante cargo na entidade. Também ressaltou os projetos desenvolvidos pelo clube local e a significativa contribuição da instituição para o município.
3: Neste sábado, tivemos um evento importantíssimo para o município de Garibaldi, que é a posse do novo governador do Rotary Clube aqui de Garibaldi, que representa o distrito 4.700, né? Acho que esse é o número. Coloca aí, tu tem como aumentar aí para nós mostrar o nome da posse do governador? Então, perfeito, ó. O atual presidente agora, já teve a eleição não oficial, mas o atual presidente hoje é o Jefferson Miotti, que fez um excelente trabalho no Rotary Garibaldi, todos os rotarianos. E agora, nesse final de semana, nós tivemos a posse desse senhor aí de gravata vermelha, chamado Sidney Olivotto. Olha que honra, olha ali, ó, as pessoas aí, ele e a sua esposa, não lembro agora o nome da esposa, infelizmente, né, se alguém puder. Oi? Rosângela, a dona Rosângela, esse casal aí, ó, Sidney Olivotto, representando o Rotary, mais de 40 municípios. Mais de 40 municípios e mais de 60 clubes rotarianos no estado do Rio Grande do Sul. Então, isso aí para nós garibaldenses é um orgulho. Olha ali, pode deixar aí. Ali, Maga, pode deixar aí, faz favor. Eu acho que é um orgulho para Garibaldi, é um orgulho para os rotarianos. Isso mostra a força do voluntariado de Garibaldi. E o pior disso, colega Arnaldo, é que esse senhor aí, ele não recebe nenhum recurso, nem público e nem privado. Vai ter que trabalhar e continua trabalhando no voluntariado. Recurso do bolso. Então, essas pessoas, sim, que são muitos voluntários, até em nome dele, do Sidney Olivotto, aqui a gente deve um respeito, uma homenagem, um incentivo, porque assumir uma entidade tão importante no Brasil, no mundo, como o Rotary, ter o primeiro governador em Garibaldi, é muito orgulho de todos nós garibaldenses e ainda mais do Sidney Olivotto, que com certeza nós garibaldenses estaremos, colega Perim, muito bem representados. Olha ali a foto aí, então eu só quero parabenizá-lo, né, por essa conquista, porque isso é uma conquista, é uma responsabilidade, é uma dedicação. E ninguém mais preparado em Garibaldi do que o nosso novo governador aí, o senhor Sidney Olivotto, para esse desafio. Então eu só desejo sucesso a ele, né, nesse novo desafio, né, porque é muito grande, né, mais de 40 municípios, mais de 60 clubes, é muita responsabilidade. Para a comunidade de Garibaldi saber, eu quero só falar algumas questões do que o Rotary Clube ajuda na comunidade garibaldense, ó. Ele tem uma parceria com a Liga de Combate ao Câncer. Eles criaram um projeto Bazar Mãos Unidas, onde parte do valor vai para entidades, colega Perim. Há 15 dias atrás, 15, 30 dias atrás, R$30.000 para os bombeiros voluntários, diretora Lorena. R$30.000, colegas Bruno, Jovan, colega Lívio, para os bombeiros voluntários. O Rotary entregou para ajudar essa corporação aí dos bombeiros voluntários, que faz um trabalho maravilhoso aí, ó. Quem não lembra do ano passado, foi o ano passado, a palestra do Ricardo Amorim em parceria, foi em Carlos Barbosa, em parceria com o Sicredi. Quero agradecer aqui o Sicredi na pessoa do Ilídio, né, que é o gerente aqui do Sicredi aqui, agradecer essa parceria, onde foi arrecadado R$150.000, colega Lívio, que foi aplicado na segurança. Câmaras de segurança, né? Câmaras em outros benefícios para a segurança da comunidade garibaldense. Esse é o trabalho da instituição, da entidade. Então, nós temos muitas entidades e voluntários em Garibaldi, mas hoje a gente tem que destacar esse belo trabalho do Rotary Clube. Não tem como não destacar. Outra coisa importante que o Rotary atua em Garibaldi, ó, o Natal para as crianças nas escolas Santa Mônica e Valentim Tramontina. Outro projeto bacana, auxílio ao Musical Center, aos alunos do Teofânia, colégio, nosso colégio estadual. Projeto da escola Esmalte no esporte para crianças carentes. E por fim, olha aqui, inclusive ajudando entidades privadas, que na realidade precisam de ajuda, que é o caso do Lar dos Idosos. É uma entidade particular, mas ela precisa de ajuda da comunidade. E o Rotary foi lá e ajuda além, ele ajuda além de recursos de fisioterapia, ele faz um Natal lá para todos. Então, eu não podia deixar de falar hoje, né, dessa entidade muito importante para Garibaldi, para o Brasil e para o mundo, que é o Rotary Clube. Então eu quero parabenizar o presidente Jefferson Miotti pelo belo trabalho na sua gestão 25-26 e desejar novamente aí, né, ao nosso governador do Rotary agora, aí, o Sidney Olivotto aí, desejo muito sucesso a ele, né, que ele consiga realmente aí colher ainda mais frutos que ele colhe para o... Fala, colega Lívio.
4: No município de Garibaldi é o primeiro governador.
3: Primeiro governador da história, né? Que bacana. Então a gente só quer tá junto, quer divulgar e merece esse respeito e esse trabalho aí. Então, parabéns a todos os rotarianos de Garibaldi por esse legado que eles têm deixado aqui na nossa comunidade garibaldense, no Brasil e no mundo aí. Não tem como ser diferente.
2: O presidente do Legislativo, Leandro De Lázari, também registrou seu cumprimento ao novo governador do distrito.
5: Sidney Olivotto, nosso governador, possado. E um evento maravilhoso, com governadores de todos os cantos, pessoas vindo de todos os lugares, vieram prestigiar. Importante esse evento de uma entidade sem fins lucrativos, que coloca-se à disposição de ajudar, como ajudou quantas entidades aqui do município, né? E a última foi a Câmara de Monitoramento, que vieram, que serão instaladas momento oportuno, porque todas aquelas câmaras de monitoramento são de alta resolução e precisam de equipamentos muito bons, né? De alta tecnologia para serem instalados. Mas vou dizer que, olha, o Rotary faz um trabalho excelente. E sem dizer que o governador então do distrito 4.700, Sidney Olivotto, referente ao ano rotário 2026-2027, sob o lema Cria Impacto Duradouro, unindo os nossos esforços para fortalecer parceria e transformar positivamente a nossa comunidade. Então, parabéns ao senhor Olivotto, parabéns a todos envolvidos no nosso Rotary, que em todo o Brasil, né? E em todo o mundo afora. Então, a todos que se dedicam aquele tempinho, Perim, a cuidar do nosso povo e da nossa comunidade. Então, parabéns a todos e ao Sinei Olivotto. E também salientar que faz um trabalho paralelamente com uma dedicação, um amor que chegou a chorar lá. A sua esposa, a Rosângela Olivotto, chegou a chorar emocionada e recebeu também uma premiação lá. Parabéns para ela também, que recebeu a sua homenagem.
2: Luiz Henrique Guarnieri, para a tua Rádio Garibaldi. Tá aí então, a repercussão das falas dos vereadores na Câmara, sessão que aconteceu na última segunda-feira, falando sobre este garibaldense, o Sidney Olivotto, que agora assume a governança do distrito LD7 do Rotary. 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Vamos para o intervalo comercial, na sequência tem o informe da Rede Tua Rádio e em seguida retornamos com o Conectado.
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1: 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O Conselho Nacional de Política Energética deve se reunir nesta quarta-feira para anunciar o aumento da mistura de etanol anidro na gasolina de 30% para 32%. A medida busca reduzir os impactos da variação do preço internacional do petróleo. A decisão já vinha sendo discutida por integrantes do governo nos últimos meses. Especialistas, no entanto, avaliam que a medida pode aumentar o risco de desgaste em motores mais antigos ou sem calibração específica para essa mistura. A Associação Nacional dos Fabricantes de Veículos Automotores já havia defendido a realização de mais estudos antes da implementação da medida. Segundo engenheiros, um dos principais desafios é a compatibilidade dos materiais, especialmente em veículos importados ou mais antigos, projetados para rodar apenas com gasolina e desenvolvidos para teores menores de etanol. Ser feliz sem motivo é a mais autêntica forma de felicidade. 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A Receita Federal abre nesta quarta-feira, às 9 horas da manhã, consulta o lote especial da restituição automática do imposto de renda da pessoa física, iniciativa piloto conhecida como cashback. O pagamento será realizado em 15 de julho, diretamente na conta vinculada à chave Pix do tipo CPF do contribuinte. O lote é destinado a pessoas que não estavam obrigadas a entregar a declaração do imposto de renda 2025 e por isso não declararam, mas tiveram imposto retido na fonte ao longo de 2024 e possuem valores a restituir. Segundo a Receita, cerca de 4 milhões de contribuintes devem ter o benefício nesta etapa, com a liberação de aproximadamente 500 milhões em restituições. O valor de devolução é limitado a R$ 1.000 por contribuinte. 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

0: 8:05, 8:05 graus é a temperatura atual aqui nos estúdios da Rádio Garibaldi. Nós estamos de volta com o Conectado. 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
0: Unidade Móvel hoje que traz a participação de João Paulo De Luca com o retorno da demanda de ontem no bairro Alfândega. A rua Padre Bartolomeu Tchecker será pavimentada. João Paulo, bem-vindo novamente à programação.
2: Mais uma vez, bom dia para ti, para o Luiz, para os amigos ouvintes que nos acompanham nesta manhã de quarta-feira, com um lindo sol, né, brilhando, coisa boa para secar tudo, né, para trazer essa temperatura um pouco mais amena, a gente imagina, né, ao longo do dia. Mas, Delano, a nossa unidade móvel, ela volta ao mesmo local de ontem, né? Isso é bacana, quando a gente tem um retorno também das demandas que a comunidade apresenta. Ontem, nós estávamos aqui na rua Padre Bartolomeu Tchecker falando de uma demanda de uma ouvinte, né, que ela falava de uma obra que foi feita aqui na rua, de abertura de parte da rua para uma drenagem, e já havia um tempo que parte da rua estava aberta, então se formou uma série de buracos, e esta ouvinte dizia, pá, a gente gostaria de ter uma definição, né, ou da retomada dos paralelepípedos, ou da pavimentação. Pois bem, ontem, durante o dia, nós tivemos o contato, tanto do vereador Lívio Bortolini, como por parte da administração municipal, para trazer novidades a respeito desse fato. E eu estou aqui, novamente na rua, com o secretário municipal de obras, o Renan Poleto, que vem trazer novidades e parece que tem pavimentação chegando para essa rua, secretário. Bom dia.
3: Bom dia, De Luca. Bom dia a todos os amigos aqui da Rádio Garibaldi. Exatamente, De Luca, começou essa questão aqui há um tempinho atrás, em função de dois buracos que tinham aqui na via. Então entrou o secretário de Serviços Urbanos, o Miguel Bonadimã, e ele acabou fazendo um reparo, só que ao abrir esses dois buracos aqui, ele se deparou com uma questão aqui que era que a tubulação ela estava comprometida em mais pontos do que esses dois pontos aqui que eram existentes. E também com um dimensionamento de tubulações diferentes em alguns pontos. Então a tubulação ela começava em 100 milímetros, depois ela passava para 200, retornava para 100. Então foi feito aproximadamente aqui 75 metros de tubulação nova, toda ela agora redimensionada para um tubo de 300 milímetros. Então, agora nos próximos dias, a gente tende a voltar aqui com as nossas equipes agora aqui para fazer a pavimentação asfáltica. Sendo que, há mais ou menos uns 30 dias, logo depois de ter sido feito esse reparo aqui, o prefeito Sérgio Chisini, ele recebeu no gabinete um abaixo-assinado das pessoas aqui da rua, né? Então, ele acabou acatando essa questão. Então, a gente já acabou fazendo o levantamento topográfico e já estamos também com o projeto em andamento dessa pavimentação.
2: Toda a extensão da rua será pavimentada, secretário?
3: Ela será pavimentada toda a extensão da que tem paralelepípedo. Uhum. Então, até um pouco mais abaixo da rua São Pedro, ela será contemplada.
2: Uhum. É o restante daquela descida é pavés, né? Que é uma pavimentação bem tranquila, né?
3: Isso, essa aí já está pavimentada, que era um loteamento e que já foi executado há um certo tempo. E ela está em bom estado, então esse trecho aí a gente não vai mexer nesse primeiro momento.
2: Perfeito. Secretário, você me falava até fora do ar também que há uma demanda grande também de pavimentação de uma série de ruas também, mas os custos subiram bastante em função principalmente da guerra lá no Oriente Médio.
3: Exatamente, essa guerra aqui acabou nos afetando, afetou a construção civil num todo, né? Tivemos aumento de alguns insumos, como o aço, o cimento, o combustível, né? Então, nós tivemos um aumento significativo também do CAP, que é o cimento asfáltico de petróleo. Então, nós tivemos em abril 20%, em maio acabou aumentando também 18%, em junho uma estabilização aí, mas ele mesmo assim subiu 2%. Como a gente tem uma tabela SINAP, que ela acaba pegando os preços de forma retroativa, nós demoramos um pouco, então nós tivemos algumas licitações que deram desertas, então até agora a gente teve que fazer toda a readequação de orçamentos e agora nos próximos dias, inclusive, nós vamos lançar um novo pacote de obras agora.
2: Perfeito. Secretário, obrigado pela participação, então. Bom trabalho.
3: A gente agradece e está sempre à disposição. Obrigado.
2: Maravilha. Secretário Municipal de Obras, Renan Poleto, então, trazendo esse retorno de imediato. Bacana também ter esse retorno, então, para a demanda aqui dos moradores da rua Padre Bartolomeu Checker, aqui no bairro Alfândega. Pavimentação, então, programada aí para as próximas semanas, pavimentação asfáltica. Essa que é uma rua importante porque ela faz uma ligação de dois pontos da cidade, né? Aqui do bairro Alfândega com o bairro Peterlongo, né? Os fundos aí da Sociedade Rio Branco. Acaba sendo um desvio alternativo importante para muita gente que foge do trânsito mais pesado do centro de Garibaldi.
0: Tá aí então, João Paulo, muito obrigado pela tua participação com o espaço de Unidade Móvel. 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
0: 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WhatsApp 991249558 com as informações da área de segurança pública. Seja bem-vinda novamente à nossa programação, Denise Furlaneto da Campo.
4: Bom dia, Luiz Henrique. Quero trazer as informações na área de segurança, mas antes eu quero enviar o meu abraço a Franciele Martins Fontana, que ela mandou imagens de sua propriedade em Marcorama, pois a quarta-feira amanheceu com muito frio, geada, especialmente no interior de Garibaldi. E além do frio que formou uma camada branca sobre a vegetação, a família que produz tomates orgânicos precisa aquecer o ambiente da estufa para não perder as plantas. E ela nos envia esta fotografia. Na sua comunidade tem uma área para recebimento de turistas na chamada Nono Geno. Também eu recebi imagens lá de Boa Vista do Sul, o Geraldo Calmo de São Luís, de Boa Vista do Sul, mostrando assim um gramadão totalmente branco, uma geada bem forte durante esta madrugada. E de acordo com o Léo Gusso, o nosso querido Léo Gusso, nosso meteorologista, né? Ele envia imagem de que a menor temperatura para Garibaldi foi registrada por volta das 4h50 e a temperatura registrando 3 graus e 5 décimos. É muito frio e por isso então que a gente percebeu toda esta formação de geada, mas que vai se desmanchando agora com a chegada do sol. Agora sim então, trazendo as informações na área de segurança, quero registrar o acidente verificado ontem no trevo do Silo da César em Garibaldi, na BR-470, que deixou uma pessoa presa às ferragens. Foi necessário utilizar a tesoura hidráulica para a retirada desta motorista, pois um grave acidente foi registrado por volta de 10 para as 3 da tarde de ontem na BR-470, no trevo do Silo da César em Garibaldi. A colisão envolveu um Toyota Corolla com placas de Carlos Barbosa e um Ford Focus com placas de Barão. A condutora do Focus ficou presa às ferragens. Equipes do Corpo de Bombeiros de Garibaldi utilizaram um desencarcerador para realizar o resgate. Após ser retirada do veículo, a motorista foi imobilizada e encaminhada pelo SAMU Hospital São Pedro de Garibaldi. A vítima, quando da sua retirada, estava consciente no momento do atendimento. No Corolla estava apenas o motorista, que recebeu o atendimento e passou por avaliação na ambulância da CSG e depois também conduzido ao Hospital São Pedro para avaliação médica. A Polícia Rodoviária Federal também atendeu a ocorrência e o trânsito foi desviado na tarde de ontem pelas alças do trevo. Outra informação é sobre o DENIT, que liberou o trânsito em novo viaduto da BR-470. um dos viadutos que o Departamento Nacional de Infraestrutura de Transporte, DENIT, constrói na BR-470, na Serra das Antas, foi liberado parcialmente ao tráfego na segunda-feira. O trecho fica no quilômetro 192 em Bento, no trajeto para Veranópolis. De acordo com o DENIT, a abertura provisória da utilização da elevada no sentido Veranópolis-Bento possibilita o avanço das obras na outra pista, onde segue a etapa de encaixe da estrutura. Ainda nesta semana, as equipes iniciam a aplicação do asfalto. A previsão é que na semana que vem, o trânsito seja permitido por completo no viaduto. A elevada possui 85 metros de extensão e 15 metros de altura. Ela atua como um novo traçado em um dos trechos mais destruídos pelos deslizamentos de maio de 2024. Lembrando toda aquela cena de 2024 e quantas pessoas morreram nesse trecho. A outra elevada, no quilômetro 193, sofreu com problemas na obra, mas deve entrar em etapa de montagem nas próximas semanas, conforme o DENIT. Ambos viadutos são erguidos, afastados das encostas, com vãos e espaçamento entre pilares projetados para suportar a passagem de terra e pedras por baixo das estruturas. Neste mês, o trânsito da BR-470 entre Bento e Veranópolis foi alterado para o sistema de pare e siga, em substituição às liberações em horários fixos por meio de comboios. A flexibilização do tráfego é resultado dos avanços obtidos na reconstrução da rodovia após as chuvas extremas. As obras alcançaram aproximadamente 85% de execução, com término previsto ainda para 2026 e investimento superior aos 700 milhões. Cerca de 300 trabalhadores ainda atuam entre o quilômetro 185 e o quilômetro 202. Vamos saber mais informações sobre as condições da estrada, especialmente aí da região de Veranópolis. E quem nos traz mais detalhes a respeito disso é o Mário Vivan.
5: A movimentação é tranquila nas principais rodovias da região de Veranópolis nesta quarta-feira. O fluxo de veículos segue dentro da normalidade e até o momento não há registro de acidentes que comprometam o trânsito. Mesmo assim, os motoristas devem manter a atenção, principalmente nas primeiras horas da manhã, por causa da possibilidade de neblina em alguns trechos da serra. Na BR-470, entre Veranópolis e Bento Gonçalves, na Serra das Antas, o tráfego continua operando no sistema pare e siga durante o dia. A orientação é respeitar a sinalização, reduzir a velocidade e ter paciência nos pontos de retenção. Já no período da noite, permanece o bloqueio total da rodovia entre as 11 horas e as 6 da manhã para a continuidade das obras de reconstrução. Em Nova Bassano, a Secretaria Municipal de Obras e Viação está realizando a limpeza dos acostamentos da IRS 324, melhorando a visibilidade e reforçando a segurança dos motoristas que utilizam a rodovia. Além disso, equipes executaram uma operação tapa-buracos em trechos que apresentavam grandes danos no asfalto, reduzindo os riscos de acidentes e evitando prejuízos aos veículos. Da tua Rádio Veranense de Veranópolis, Mário Vivan.
4: Obrigada, Mário, pelas informações. Agora eu trago as informações da região de Caxias com Daniel Rodrigues, que hoje, para nossa alegria, ele está aqui nos estúdios fazendo uma visita para a gente. Seja bem-vindo, Daniel.
6: Obrigado. Bom dia, Denise. Bom dia, Luiz. Bom dia a todos os amigos da tua Rádio Garibaldi. Vamos trazer as informações, então, das estradas da região de Caxias do Sul. Estou com elas aqui na tela do celular, porque a Polícia Rodoviária Federal atende, nesse momento, a um acidente na BR-116, em Caxias, um acidente entre uma carreta e um micro-ônibus, três pessoas feridas, quilômetro 157 da BR-116. Isso fica na região de Galópolis, que fica mais ao sul de Caxias. O impacto foi forte, segundo a Polícia Rodoviária Federal, deixou o motorista desse micro-ônibus preso nas ferragens e causou lentidão e bloqueio parcial da pista nos dois sentidos. Acidente aconteceu por volta das 15 para 7 da manhã. A carreta seguia no sentido Santa Corona, Porto Alegre, quando o micro-ônibus saía de uma via local e cruzou a pista principal. A condutora do caminhão disse que não teve tempo de evitar o acidente. Todos os três feridos estavam no micro-ônibus, o condutor e dois passageiros. Ele foi retirado pelos bombeiros e levado ao hospital com ferimentos moderados. Os outros dois tiveram lesões e dor, não correm risco de morte. A motorista da carreta não se feriu, segundo a Polícia Rodoviária Federal.
4: Muito obrigada pelas informações e a gente fecha então o espaço de segurança e também trazendo informações sobre mobilidade urbana, Luiz.
0: Muito obrigado, Denise, obrigado também ao Daniel, seja muito bem-vindo aqui aos estúdios da tua Rádio Garibaldi e seguimos na nossa programação com o oferecimento de Enterprise, tecnologia que conecta gerações. Precisando de equipamentos ou suporte, ligue 3464-0888. 8h21, intervalo, e em seguida retornamos com a apresentação do Conectado.
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0: 8:27, 6 graus é a temperatura atual aqui no centro de Garibaldi. E nós estamos de volta com o Conectado. Manhã é de quarta-feira, manhã do dia 8 de julho. 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
2: Olá, meus amigos e caros ouvintes. Nesta quarta-feira, nós temos o tempo firme predominando aqui na nossa região. A expectativa é de que o frio continue forte e ao longo das próximas horas tenha a presença do sol. Pelo menos o tempo é mais firme, né? E com o sol, as temperaturas vão subindo gradualmente. Não é muito, não. As máximas previstas por aqui devem ficar na faixa dos 14 a 15 graus em média no período da tarde. Para a quinta-feira, a tendência é de que o tempo ainda siga firme aqui na região da Serra e Campos de Cima da Serra e as temperaturas já comecem a subir um pouquinho mais, tanto pela manhã quanto pela tarde, ou seja, a massa de ar polar vai começar a perder intensidade. Dá para se dizer que ainda faz frio por aqui, não tem jeito. As mínimas pela manhã oscilam entre 4 e 6 graus em média. Em algumas áreas tem até uma temperatura um pouquinho menor, principalmente nas áreas mais elevadas, podendo ter ainda alguma geada bastante isolada. Ao longo da tarde da quinta-feira, máximas entre 18 e 19 graus. Veja como a temperatura já sobe rápido. E aí, na sexta-feira, as instabilidades devem retornar. Com a previsão do tempo, Kátia Valente.
0: Obrigado, Kátia, pelas informações do tempo. 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
3: Oi, gente, tudo bem? Tô chegando por aqui com o Bombando nas Redes para te trazer as informações que bombaram nas redes sociais nas últimas horas. Benedito Rui Barbosa, autor de Pantanal e O Rei do Gado, morre aos 95 anos. O estado de saúde de Benedito já era considerado delicado havia alguns anos e ele morreu na terça-feira, 7 de julho. Também bombou nas redes sociais a Sabrina Sato. Ela revelou nomes que foram cogitados para bebê e escolhas dividem opiniões na internet. Ela contou que pensou em opções como Nirvana, Mina, Graça e Musa, caso fosse uma menina. Mas já foi divulgado que ela está esperando um menino. E também bombou nas redes sociais o filho da Vitube, o Ravi. Ravi, de 1 ano e 7 meses, concluiu a última etapa do chamado teste de provocação oral e está curado contra a APLV. Eu sou o Rayane Martining e esse é o Bombando nas Redes de hoje e a gente se encontra por aqui a qualquer momento. Paz e bem, até mais.
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0: Obrigado, Rayane, pelas suas informações. 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
4: 8 de julho, Dia Mundial da Alegria, Dia do Padeiro, Dia Nacional da Ciência, Dia Nacional do Pesquisador Científico, Dia do Executivo de Mídia e Dia Internacional do Sacolé. Os aniversariantes do dia: o famoso ator americano Kevin Bacon, que ganhou fama por seu papel no filme Footloose.

os fatos do dia. Em 1790, morreu o economista britânico Adam Smith, considerado o pai da economia e o mais importante teórico do liberalismo econômico. Em 1838, nasceu Ferdinand Zeppelin, inventor que fundou a companhia Zeppelin de dirigíveis. Ele construiu seu primeiro dirigível em 1900. 1947. Nasceu o cantor e compositor baiano Moraes Moreira. Ele morreu em 13 de abril de 2020, aos 72 anos.

0: nessa estação.
1: 1999.
2: O tempo vai repontando o meu destino pagão. Vou tenteando o chimarrão da madrugada clareando, enquanto escuto estralando o velho brasedo vivo nesse ritual primitivo, sempre esperando, esperando.
1: Morreu aos 75 anos o renomado padeador e poeta gaúcho Jaime Caetano Brown. 2014.
3: Gol da Alemanha, chame de novo. A 0 para a Alemanha.
1: A maior derrota da história do futebol brasileiro. Jogando no estádio Mineirão, o Brasil perdeu por 7-1 para a Alemanha. Mário Vivan para a tua rádio.
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5: E agora sim.

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Último intervalo do Conectado desta quarta-feira, agora são 8 horas.

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3: A Câmara de Vereadores de Garibaldi aprovou por unanimidade todos os projetos que estavam na ordem do dia da sessão ordinária desta segunda-feira, dia 6 de julho. O principal destaque foi a aprovação do projeto de lei complementar número 2 de 2026, que promove uma série de atualizações no plano diretor municipal. Entre as mudanças, estão novas regras para construções na zona de interesse turístico, adequações às normas de acessibilidade, ampliação da capacidade

0: Ação de água da chuva em novas edificações, atualização dos índices urbanísticos da zona industrial e ajustes no mapa de zoneamento da cidade. As alterações têm como objetivo adequar a legislação às necessidades atuais do município, incentivar novos investimentos, fortalecer o desenvolvimento urbano e garantir mais segurança para futuros empreendimentos. Também foi aprovado o projeto de lei do Legislativo número 17, que estabelece que no mínimo 10% das novas denominações de ruas, avenidas, praças e demais logradouros públicos sejam destinados a homenagear mulheres que tenham contribuído para a história e o desenvolvimento de Garibaldi. A medida busca ampliar a representatividade feminina nos espaços públicos e reconhecer a importância de mulheres que deixaram sua contribuição nas mais diversas áreas da comunidade. Outro projeto aprovado atualiza a legislação da assistência social, permitindo que o auxílio funeral também contemple a cremação, quando essa for a opção da família e atendidos os critérios previstos na lei. Durante a sessão, os vereadores ainda aprovaram requerimentos de menção honrosa ao Departamento Cultural do CTG Sentinela da Serra, à empresa Organovita e à vinícola Courmayeur Domaine, além da transferência da próxima sessão ordinária para a terça, dia 14 de julho, às 18h30 da tarde.
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0: 8:45, 8:45, 6 graus é a temperatura atual aqui nos estúdios da Rádio Garibaldi. Estamos de volta para o último bloco do Conectado de hoje. 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
0: E dentro das informações do esporte da manhã desta quarta-feira, João Paulo De Luca compondo a bancada para a gente falar sobre Copa do Mundo. É difícil secar a seleção argentina, hein, De Luca? Bom dia.
2: Bom dia, mais uma vez, Luiz. Agora de volta aqui nos estúdios, né? Olha, tá difícil, né? Tá difícil de torcer para alguém nessa Copa do Mundo. Ontem eu estava torcendo para a seleção do Egito. Na verdade, sim, eu fui assistir o jogo de sangue doce, né, Luiz? Já imaginando uma classificação da Argentina relativamente tranquila. E no meu raciocínio, né, Luiz? Depois do susto que a Argentina tomou de Cabo Verde, ela ia entrar mais ligada contra o Egito, né? Mas aí quando eu vi, tava 1-0, né? Depois teve o pênalti, eu pensei, bom, aí tudo vai voltar ao normal, o Messi perde o pênalti, né? Temos o segundo tempo, temos o segundo gol do Egito, antes disso um gol anulado, né? A meu ver, meio que mal anulado, né?
0: Mas o próprio pênalti o juiz fez uma forcinha pra dar.
2: Ah, é verdade. O próprio pênalti foi bem mandrake.
0: Foi o Taliafico, né, que pisou no pé do jogador egípcio e caiu, e a falta foi em cima do Taliafico.
2: E aí tu imagina, faz o seguinte raciocínio sobre o gol anulado do Egito, que estava 1-0, seria 2, depois o Egito acabou fazendo um segundo, né? Tu imagina se a jogada fosse o contrário, né? O gol é da Argentina e uma suposta falta no início da jogada a favor do Egito. Tu acha que a arbitragem daria?
0: De forma alguma. Exatamente. Eu tenho certeza que não.
2: Exatamente. Eu acho que é por aí o raciocínio. Aí o 2-0, né? E a Argentina jogando muito mal, né? Alçando bolas para a área, sem muita pretensão. Eram 34 minutos do segundo tempo quando estava 2-0 ainda, né? Aí eu pensei, bom, agora deu para a Argentina, né? Acho que não vai ter jeito.
0: Certo.
2: E a Argentina desconta e logo na sequência empata, né? E convenhamos, vamos ser bem sinceros aqui, uma coisa que pouca gente falou, goleirinho egípcio foi meio mão de alface, né?
0: Certo. E olha que até o Argentina abriu o seu próprio marcador até a Argentina marcar o primeiro gol, o goleiro egípcio vinha muito bem
2: muito
0: na partida.
2: Muito bem.
0: Ele não só defendeu o pênalti do Messi, como logo na sequência já tinha feito um milagre num chute do Julian Álvares, depois numa cabeçada também fez uma grande defesa, e aí no final acabou abrindo as pernas um pouco antes do tempo, diga-se de passagem.
2: E outra questão do Egito também foi a ingenuidade, digamos assim, do Egito, de não cozinhar um pouco o jogo, de não promover um pouquinho de caicai.
0: Algo que cantiva, a Argentina, né, certamente faria se estivesse no lugar.
2: Exatamente. E o terceiro gol não existe, né, Luiz? O Egito tava todo lá na frente, né? Tava todo lá na frente e deu muito espaço pra Argentina. A própria Argentina, quando o jogo estava 2-2, ela passou a cozinhar um pouco mais o jogo. Ela passou a conduzir um pouco mais o jogo e a ir levando, porque ela imaginava já uma prorrogação, né? Ela reduziu o ritmo, mas, bom, agora a gente empatou, nós temos mais 30 minutos agora para buscar um gol, vamos com calma, né? E aí o Egito, do nada, se lança lá na frente com todo mundo e deu espaço para um contra-ataque da Argentina, assim, do nada.
0: A partir do momento que tu tá ganhando de 2-0 e tu leva o empate, a carga emocional pesa toda pro teu lado.
2: Sim.
0: Porque o adversário cresce no jogo e é difícil tu segurar a outra equipe nessas condições. Então segura o jogo, leva pra prorrogação, ali nesse intervalo entre o tempo normal e a prorrogação, tu respira, tu te ajeita, tu te organiza, mas o Egito não teve a tranquilidade necessária pra conduzir as coisas dessa forma.
2: Exatamente. Mas enfim, né? Passou a Argentina, 3-2. O que a gente precisa também dizer da Argentina é a entrega incondicional de Lionel Messi, né?
0: Certo.
2: Falamos agora há pouco com o Delano também, né? De um cara que não se entrega aos 39 anos, né?
0: Com fome de vitória.
2: Com fome de vitória, porque um dos grandes desafios, eu já falei com muitos treinadores, a turma do futsal principalmente fala muito nisso, né? O grande desafio não é tu vencer, o grande desafio é tu te manter com ganas de vencer, né? Porque às vezes, eu já vi muitos times assim, o time é campeão, aí no ano seguinte o time dá aquela relaxada, o time dá aquela...
0: Como se o dever já tivesse sido cumprido.
2: Exatamente, né? E a gente vê na Argentina essa gana de continuar vencendo, de querer ser bicampeã, né, do mundo, bicampeã no caso, segunda Copa consecutiva, no caso da Argentina ela busca o tetracampeonato. Então, a gente vê isso nesses jogadores, mas principalmente em Lionel Messi, né? Que no finalzinho do jogo, com 39 anos, correu e buscou resultado.
0: Mas isso é uma marca registrada das superestrelas, e aí eu já puxo pro
2: lado algumas,
0: do futebol,
2: né,
0: brasileiro, e eu vou estabelecer uma reflexão pra gente aqui. Será que não faltou, por exemplo, para um nome como o Neymar, essa gana de se manter no topo?
2: Exatamente.
0: Ao longo da carreira. Não é nem a questão de chegar lá, é de tu permanecer lá. Eu acho que isso poderia ter mudado um pouco a história, não só dele, como de muitos outros jogadores que a gente já testemunhou aqui.
2: Vamos pro raciocínio do Neymar, no caso, se ele não tivesse saído do Barcelona.
0: Certo.
2: Tivesse permanecido no Barcelona, não tivesse aceitado um caminhão de dinheiro para ir pro Paris Saint-Germain, para ser a estrela e para ter uma vida de superstar em Paris, né?
0: Certo.
2: Como a carreira dele não teria sido diferente, né?
0: Ah, com certeza.
2: Eu afirmo sem sombra de dúvidas que provavelmente pelo menos uma bola de ouro, um prêmio de melhor do mundo ele ganharia, né?
0: Até porque naturalmente, se ele se mantesse na crescente que ele vinha, em determinado momento ele assumiria o protagonismo da equipe.
2: Isso seria normal.
0: O próprio Messi saiu alguns anos depois.
2: É porque ele tem 5 anos a menos que o Messi, então seria um processo natural.
0: Exatamente,
2: né?
0: O enredo estava todo se desenhando pro Messi passar o bastão para ele.
2: Exatamente.
0: E ele não teve paciência para esperar.
2: E a própria questão de cuidado, né, com a sua carreira. O pessoal, eu vi muitos ainda, os defensores do Neymar, porque ele queria muito jogar essa Copa. Se ele quisesse mesmo jogar essa Copa, Luiz, quando ele lesionou o joelho, lá em 2023, ele não teve culpa nenhuma da lesão, né? Mas se ele quisesse mesmo, ele teria se cuidado, ele não teria ido pro Cruzeiro lá, feito o Cruzeiro dele.
0: O Ney, como é que era? Ney em alto mar.
2: Ney em alto mar. Ele não teria participado do Cruzeiro dele alguns meses depois de ter operado o joelho. Ele teria se dedicado integralmente, ele não passaria madrugadas e madrugadas no pôquer.
0: Não sei se tu já viu, eu não sei se em algum momento ao longo dos mais de 20 anos de carreira, tu já viu o Cristiano Ronaldo tendo uma foto vazada quebrando a noite no carnaval?
2: Exatamente. Não, né? E aí, na carreira do Cristiano Ronaldo e do Lionel Messi, quantas lesões eles tiveram?
0: Pouquíssimas.
2: Pouquíssimas. E nem lesões...
0: Não consigo lembrar de alguma.
2: E nem lesões musculares.
0: É que
2: a
0: conta da indisciplina, João Paulo de Luca, ela não vem quando tu tem 23, 24 ou 25 anos de idade. Ela vem um pouquinho mais adiante.
2: É, porque assim, ó, estudos clínicos mostram que a bebida alcoólica, ela aumenta a tua chance de lesão muscular.
0: Certo.
2: Né? Ah, o Neymar teve muita lesão ao longo da carreira. Teve, mas algumas, não todas, porque ele teve algumas lesões que ele teve realmente azar. Mas algumas ele procurou, né?
0: Ah, com certeza.
2: Ele chamou, né? Então, se tu tá sempre aí ingerindo álcool, a tua chance de ter uma lesão muscular é muito maior, né?
0: Certo. Enfim, nós tivemos ontem então a Argentina classificada sobre o Egito e depois a Colômbia, que nos pênaltis deixou escapar a vaga para a Suíça, 0-0 no tempo normal, que se manteve na prorrogação, nas penalidades Suíça 4-3. Com isso, todos os jogos de quartas de final da Copa do Mundo estão definidos. Amanhã tem jogaço França e Marrocos a partir das 5 horas da tarde. Na sexta, Espanha e Bélgica. No sábado, Noruega e Inglaterra. E também no sábado, só que aí a partir das 10 horas da noite, Argentina e Suíça. João Paulo de Luca vai torcer para quem nessa reta final de Copa do Mundo?
2: Boa pergunta, Luiz. Todas as seleções que eu simpatizava já se foram, né? Olha... Obviamente não para a Argentina. Aliás, Denise Fulaneta da Campo falou hoje pela manhã que vai torcer para a Argentina.
0: Não, não.
2: O que
0: não,
2: tu me
0: não.
2: Diz disso?
0: Inadmissível.
2: Da nossa coordenadora.
0: Inadmissível.
2: Aqui. Eu até disse, Denise, ainda bem que tu vai sair de férias amanhã, tu vai dar um tempo da gente.
0: Eu gosto e eu entendo esse argumento de vou torcer pro Messi. João Paulo de Luca, eu respeito demais o Messi. Eu sou um cara que gosto muito e admiro ele como qualquer fã de futebol deveria fazer o mesmo. Mas a partir do momento que ele veste a camisa da Argentina, eu quero que ele se exploda junto com todo outro time. Eu também gostava muito do Suárez e gosto muito do Suárez. Nem por isso eu torci pro Grêmio em 2023.
2: Não, deu, o Messi já foi campeão do mundo. Tá.
0: Exatamente.
2: Bom, né? Não precisa ser de novo.
0: É, não. Eu, assim, ó, vou te falar a verdade aqui. A minha primeira torcida é para todas as seleções que enfrentarem a Argentina. Ou seja, neste momento eu estou torcendo para a Suíça. Mas se eu tivesse que escolher alguém para ser campeão da Copa do Mundo, talvez tu vai te surpreender com a minha resposta.
2: Marrocos. João Paulo.
0: Mas eu explico. Não, não é Marrocos. Eu vou torcer para a Noruega.
2: É Noruega.
0: E não é um ato de rebeldia. Ah, porque a Noruega eliminou o Brasil, então eu vou torcer para eles. Não, não é esse o meu pensamento. Mas eu gosto muito do Haaland, talvez um dos jogadores que eu mais admire no futebol mundial. E eu simpatizei com a seleção norueguesa por toda a história que vem envolvendo essa participação deles na Copa do Mundo, ser um país que está retomando ao futebol depois de muito tempo no ostracismo, de ter uma comunidade engajada em cima dessa seleção. Então eu já fui pro jogo de domingo passado, sabendo que qualquer das duas seleções que se classificasse seria minha torcida dali em diante. Queria muito que o Brasil tivesse passado, mas como a Noruega passou, eu vou abraçar a causa deles.
2: Será que a... Eu tô olhando para essa fabulosa geração belga que tá velha agora, que todo mundo dizia que tava acabada, e de repente ressurgiu. Será que eles não vão aprontar alguma coisa nessa Copa aí?
0: Olha, antes do início da Copa, eu enxergava a Espanha como um adversário muito mais consistente do que tem se mostrado durante o torneio. Quem sabe? Pois até é. Porque tem os remanescentes da chamada geração belga, o De Bruyne, o Lukaku, o Courtois, mas que estão se juntando com jovens jogadores que ninguém falava nada e fazem uma boa Copa do Mundo. Exemplo do De Ketelaere, que fez os dois gols contra os Estados Unidos, o Jeremy Doku, que também tem sido uma surpresa positiva da seleção belga. Olha, não dá pra desacreditar.
2: Pois é. Vamos ver. Olho nessa Inglaterra também, que fez um grande jogo contra a seleção mexicana, né? Enfim, nós vamos ter que assistir de...
0: Da televisão,
2: né?
0: E pra gente fechar o espaço de esportes, temos mais 2 minutos, mas hoje completam-se exatamente 12 anos do 7-1, João Paulo.
2: É isso aí.
0: Exatamente. E todo mundo lembra o que estava fazendo no dia do 7-1.
2: É, não tem como, né? Não tem como. O inesquecível 7-1 que o Brasil tomou da seleção da Alemanha lá em pleno Mineirão no dia 8 de julho de 2014. Com alegria nas pernas, o Bernard, o Dante que conhece os alemães.
0: Conhecia os alemães, o Oscar fazendo gol de honra. Aí eu lembro que a Alemanha tinha feito 5 e tinha baixado a guarda.
2: Tirou o pé.
0: Tinham parado, né? E aí entrou no segundo tempo o tal do Schürrle.
2: Isso.
0: E ele entrou numa gana de fazer mais gols na seleção brasileira, guardou mais 2.
2: Depois do 5º, se a Alemanha forçasse mais um pouco, fazia 7 ainda no primeiro tempo.
0: Tranquilamente. A seleção brasileira não entrou em campo aquele dia.
2: É, impressionante. Temos 1 minuto para falar de CBF também. Amanhã tem jogo contra o Camacuã Futsal, né? O antigo Vélez, né? Aliás, vai ser a estreia amanhã do Camacuã Futsal, né?
0: Estreia do Camacuã.
2: Porque até o final de semana ele era Vélez.
0: Exatamente.
2: Aí do nada, assim, de repente, a diretoria anuncia a mudança do nome para Camacuã Futsal. Tem algum embrólio jurídico aí?
0: Com certeza, até pelo presidente ter saído recentemente também.
2: É. Tem algum embrólio jurídico que a gente exatamente não sabe qual que é, mas a situação lá em Camacuã não deve estar fácil. Né?
0: Mudar o escudo.
2: Nos bastidores, né?
0: É, mudar o escudo. O escudo do Vélez tinha um V de Vélez na parte de cima e eles trocaram por 2 raminhos entrelaçados, isso, assim.
2: Exatamente. E tem o C embaixo de Camacuã, tá... Tá estranha a situação, mas enfim, a CBF não tem nada a ver com isso e enfrenta o Vélez, já anunciou que vai com a equipe principal e eu acho que é natural e necessário, né? Até pro time ter ritmo do jogo para pegar o Atlântico pela Liga na próxima segunda-feira. Então amanhã, Vélez em casa, 7 da noite com a equipe principal. Sábado, pela Série Ouro, o Independente em Lavras do Sul com o Sub-20 e segunda-feira da semana que vem, 8 da noite, o Atlântico pela Liga Nacional em Barbosa, Luiz.
0: Perfeito, João Paulo De Luca, 9 horas em ponto, horário exato do Informe da Rede Tua Rádio. O Conectado vai ficando por aqui e na sequência o próprio João Paulo De Luca retorna com a apresentação do Temática. Até mais.
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3: Trabalhadores venezuelanos que atuam na indústria gaúcha e foram afetados pelo terremoto que atingiu a Venezuela em junho passaram a contar com um serviço de apoio psicológico e social oferecido pelo SESI-RS. O atendimento é gratuito e também contempla familiares dos trabalhadores. O serviço, chamado SOS Psicossocial, funciona de segunda a sexta-feira, das 8h30 da manhã às 5h30 da tarde, por meio do WhatsApp 519-9255-6144. Além do acolhimento emocional, psicólogos e assistentes sociais prestam orientações para quem busca informações sobre familiares na Venezuela e sobre a situação nas áreas atingidas pelo desastre. Nos casos em que o trabalhador não possui o acesso à internet ou celular, a empresa onde atua poderá auxiliar no contato com a equipe responsável pelo atendimento. Da tua Rádio São Francisco de Caxias do Sul, Alice Correa.
4: Em Veranópolis, a cerimônia de abertura do projeto Agentes Mirins de Proteção e Defesa Civil será realizada nesta quarta-feira, às 7h da noite, na Associação Comercial, Cultural e Industrial de Veranópolis, a ACIV. A iniciativa é voltada à formação de crianças e adolescentes em temas relacionados à prevenção de riscos, cidadania e proteção e defesa civil. A primeira turma reúne 25 estudantes das redes municipal e particular de ensino. Conforme a organização, todas as vagas foram preenchidas e já existe uma lista de espera para as próximas edições. As atividades serão realizadas quinzenalmente entre agosto e novembro no Centro de Convivência Ivo Zanella. A programação inclui oficinas teóricas e práticas ministradas por profissionais da Defesa Civil, Corpo de Bombeiros e das áreas de saúde, meio ambiente, educação e assistência social. Da tua Rádio Veranense de Veranópolis, Daniela Afonso.
5: O tenente-coronel PM Ângelo Márcio Ferraz assumiu o comando do 10º Batalhão de Polícia Militar, unidade responsável pelo policiamento ostensivo em Vacaria e em outros 19 municípios da região. Natural de Salto do Jacuí, o oficial tem 49 anos de idade e possui 21 anos de serviços prestados à Brigada Militar. Da tua Rádio Fátima de Vacaria, Luiz Barreto.
6: Em Soledade, a Associação dos Municípios do Alto da Serra do Botucaraí realizou uma reunião com os prefeitos e secretários da saúde para discutir e viabilizar a abertura de uma casa de passagem denominada Nossa Senhora da Soledade para abrigar familiares de pessoas internadas no hospital Frei Clemente. Segundo o presidente da entidade e prefeito de Soledade, Paulo Catânio, esse serviço será disponibilizado através de uma parceria das prefeituras com a Serviprev e deverá estar em funcionamento com toda a sua estrutura no segundo semestre de 2026. Da tua Rádio Cristal de Soledade, Paulinho Paz.
7: O tenente-coronel Ângelo Márcio Ferraz assumiu o comando do 10º Batalhão da Polícia Militar, unidade responsável pelo policiamento ostensivo em Vacaria e em outros 19 municípios da região, incluindo Lagoa Vermelha. Ao assumir o comando, reafirma o seu compromisso com o fortalecimento do policiamento ostensivo, a ampliação da integração entre Brigada Militar e comunidade e o aprimoramento contínuo das ações preventivas. Da tua Rádio Cacique de Lagoa Vermelha, Rudimar Galvão.
8: Aqui na região, destaque para a Polícia Rodoviária Federal de Passo Fundo, que passa a contar com uma nova unidade operacional na BR-285, próximo à UPF. A estrutura, na verdade, foi remodelada e projetada para oferecer melhores condições de trabalho aos policiais e ampliar a capacidade de fiscalização e atendimento aos usuários das rodovias federais da região. Conforme a PRF, a nova unidade fortalece o combate à criminalidade, contribui para a segurança viária e qualifica os serviços prestados em uma das regiões consideradas estratégicas do Rio Grande do Sul. Da tua Rádio Alvorada de Marau, Ana Lúcia Jacomini.
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13: A temperatura atual é de 7 graus em Garibaldi. O sol aparecendo e aquecendo a nossa vida. Que bom, né? O sol está nos trazendo boas energias e vamos aproveitar bem o dia de hoje.
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13: A movimentação é tranquila em Garibaldi nesta manhã de quarta-feira.
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13: O dólar está cotado hoje a 5,14, euro 5,87. Poupança rende hoje 0,58% e a nova poupança 0,67%.
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0: Alô, pessoal, muito bom dia. Estamos voltando na programação da Garibaldi agora para apresentar o Temática nesta quarta-feira. Hoje é dia 8 de julho, 7 graus a temperatura. O dia 8 de julho, que é o dia de número 189 do ano, restam 176 para o término de 2026. Frase do dia é... ela fica por conta de um dito de sabedoria popular. A cada manhã devemos agradecer e dizer obrigado, Senhor, porque nasci de novo. E o nosso Temática tem a parceria por aqui na equipe de trabalho, os colegas Henrique da Fonseca, Eduardo Bacon da Silva e também Luiz Henrique Fontanive Guarnieri. A coordenação de jornalismo está a cargo da jornalista Denise Furlaneto da Campo. A gerência é do também jornalista Delano Brandelli Piet e a direção do Frei Alceu Ferronato. Em nome de toda esta equipe, eu dou meu bom dia e digo que hoje é quarta, 8 de julho, e o Temática está no ar.
1: Deus age e compreende cada pessoa. Estamos cada vez mais nos distanciando de nós mesmos. Dedicamos nosso tempo para nos envolver com coisas externas, como assistir TV, jogar futebol, ir a festas, nos relacionar com muitas pessoas nas redes sociais e, ao mesmo tempo, não conseguimos nos relacionar com os que estão próximos de nós. Esquecemos que Deus precisa agir dentro de nós para que possamos assim irradiar esse amor e contagiar todas aquelas pessoas que estão presentes em nossa vida. Ao longo do dia, quanto tempo você dedica para seu cultivo pessoal? Como é sua relação com seu eu interior quando o silêncio se aproxima? São estas perguntas que nos ajudam a compreender o que sentimos e proporcionam a nós uma melhor compreensão diante das muitas situações que a vida nos apresenta. Um grande número de pessoas possuem resistência e até medo de se conhecer melhor. Dentro delas, encontra-se registros negativos que bloqueiam essa possibilidade. Quando conseguimos conhecer melhor o que sentimos e por que sentimos, conseguimos também ser pessoas melhores, mais contentes, felizes e até realizadas. Porque a grande hesitação não está só nas perguntas que entram em nós, mas nas dúvidas e incertezas que brotam de dentro do nosso ser. Determinar um tempo para se aproximar de si mesmo é necessário para que possamos nortear a nossa vida coerente com a vontade de Deus. O silêncio nos proporciona inibir tudo aquilo que vem de fora, principalmente a nossa voz, porque sempre falamos mais do que ouvimos. Ele é fonte de entendimento para aqueles que o buscam. Quando esse silêncio chega, não existem fatores externos. O que existe é você com seus próprios medos e incertezas. Nele você encontra tudo aquilo que por muitas vezes tentou deixar de lado, fazer de conta que não existia, e também os sentimentos que você não quer sentir. Agora eles se encontram todos aí, esperando de você uma solução. O que estou sentindo? Por que estou sentindo? São perguntas que podemos nos fazer para que, conseguindo compreender estes sentimentos, haja em nós um espaço de reconciliação. Essa proximidade que agora temos permite a nós sentir o amor de Deus com maior intensidade. Esse sentimento vem para nos dar segurança na caminhada e na vida, porque Deus age de dentro para fora. Sentir o amor de Deus é primeiro compreender aquilo que nós sentimos. Deus age em nossa vida de muitas maneiras, e sentir essa presença é fundamental para o nosso aprimoramento e para o nosso desenvolvimento como cristãos e como pessoa humana. No momento que olhamos para os nossos irmãos com mais amor, quando procuramos compreender mais do que julgar, o julgamento, na maioria das vezes, é causa de afastamento. pois ele é o olhar que temos no momento em relação à situação que nós estamos julgando. E precisamos ser cautelosos sempre que formos julgar alguma situação ou alguma pessoa. É Deus quem nos mostra o caminho. Ele guia os nossos passos e nos ensina a viver melhor. Está sempre ao nosso lado. Fazer a vontade de Deus é amar, fazer obras de misericórdia, ser bondoso e praticar o altruísmo diariamente. Até amanhã!

0: 9h20, 9h20, o espaço de editorial, a mensagem que abre o nosso temática, na parceria sempre da Elisa Boutique, do P ao 5G, moda para toda a família. 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Espaço de intervalo, depois na volta tem as entrevistas do nosso programa temática desta manhã de quarta-feira. Nós vamos iniciar hoje antecipando um pouco o programa Fisu Presente, que geralmente o Fisu Presente vai ao ar às 10h30 da manhã, e hoje nós antecipamos um pouquinho o Fisu Presente para receber o professor César Tiqueleiro, do curso de Direito da Faculdade Fisu, ele que é o coordenador, aliás, do curso de Direito, né? E ele vai falar sobre a escolha da faculdade, uma decisão que impacta diretamente o futuro profissional de milhares de jovens. E ele vai nos falar sobre essa campanha, uma campanha nova que a FISU está implantando, que se chama Antes de Escolher, Compare. Vamos conhecer um pouquinho mais sobre isso logo depois do intervalo no temática. Hoje também nós vamos receber aqui nos estúdios a visita do juiz eleitoral de Garibaldi, doutor Antônio Pereira Rosa, e ele vem conversar com a gente a respeito dos prazos destes 90 dias que restam até as eleições, aliás, agora já um pouquinho menos que 90 dias. E o doutor Antônio vai falar sobre o que pode, o que não pode a partir de agora, quais são as regras eleitorais a partir deste período. Também, hoje, vamos iniciar com muita alegria o podcast Soberanas da FenaChamp, uma parceria entre as rádios Garibaldi e Mais Nova. Recentemente, a nossa colega Thay Pereira entrevistou as 12 candidatas às Soberanas da FenaChamp. E a partir de hoje, você vai conferir cada uma dessas entrevistas. Nós vamos ir até o dia 23, até a véspera da escolha. E pela ordem alfabética, hoje a primeira candidata é Andriele Fontana, que vai falar com a Thay e falar um pouquinho sobre os seus sonhos, os seus planos para ser rainha ou princesa da FenaChamp. E claro, nosso departamento de jornalismo está sempre atento para apresentar para vocês as principais informações da manhã. Estamos combinados? Vamos para o intervalo comercial então, rapidinho, na sequência, o espaço de entrevistas do Temática de hoje.
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0: Estamos voltando aqui na programação da Garibaldi, nessa manhã de quarta-feira, nesse dia 8 de julho, para mais temática aqui no 101.5 FM da tua Rádio Garibaldi. Agora também ao vivo pelo Facebook, pelo YouTube, pelas nossas redes sociais, porque o nosso temática inicia já de imediato com o programa FISU Presente. Todas as quartas-feiras, um convidado especial da FISU, e hoje estamos recebendo com muita alegria o coordenador do curso de Direito da Faculdade FISU, o professor mestre César Tiqueleiro, e a gente vai falar sobre uma decisão que influi diretamente no futuro profissional de milhares de jovens. É a escolha da faculdade. Professor César, alegria tê-lo de volta aqui nos estúdios. Bom dia.
1: Bom dia, De Luca. Bom dia a todos os ouvintes da rádio e bom dia aos nossos futuros alunos.
0: Exatamente. FISU que está lançando, professor, a campanha Antes de Escolher, Compare. Nos fale um pouquinho sobre essa campanha e qual a importância de comparar, de escolher uma instituição, professor.
1: Tu sabes, De Luca, que outro dia, mês passado até foi, uma aluna veio fazer a matrícula em Direito na faculdade. E aí eu sempre pergunto aos alunos que vêm, né, fazer essa primeira orientação comigo, pergunto por que tu escolheu a FISU. E ela falou algo que me tocou muito, assim. Ela falou, eu sou uma pessoa que gosta muito de analisar as coisas antes de escolher. Gosta muito de comparar. Eu escolhi, visitei todas as faculdades da região e eu escolhi fazer aqui. Então isso me acendeu um alerta. Uhum. Eu perguntei os motivos dela querer fazer conosco, né? E então a gente resolveu lançar essa temática, assim, essa campanha diferenciada, convidando a comunidade, os futuros alunos que estão pensando em fazer curso superior, a realmente comparar as instituições. E talvez, né, se entender que a FISU é a instituição adequada, vir fazer a faculdade lá com a gente.
0: E quais são os fatores que pesam e quais os fatores que o aluno tem que levar em conta na hora de escolher uma instituição, professor?
1: Eu acho que são vários fatores, De Luca, e eu vou pontuar alguns, assim. A gente tem, primeiro, a questão da qualidade.

0: acima é 5, né? Pra quem acha que a nota 4 é baixa, né? Não é até 10, é até 5. Então, nossa nota é 4, uma nota alta perante o Ministério da Educação. E nós temos cursos lá na FISU nota 5, nota máxima. Então, a gente acredita que o ensino presencial, ele faz um ensino de maior qualidade e isso reflete nas nossas notas. Uhum. Essa é a primeira coisa, qualidade. Outra coisa que a gente acha muito importante ressaltar em comparação é proximidade. Nós somos, para um grande número de municípios, a faculdade presencial mais próxima de casa. Então, o aluno pode iniciar a aula às 7 da noite e terminar a aula às 10 da noite. Chegando em casa às 10h15, 10h20, eu, quando estudava direito, não tinha direito em Garibaldi. Uhum. Eu tinha que me deslocar. Chegava em casa às 11h30. Então, isso também impacta na qualidade de vida dos alunos.
1: Sim.
0: Você chega mais cedo em casa, você consegue aproveitar mais o dia sem ficar 2, 3 horas, talvez, num ônibus. E a terceira coisa, claro, é preço. A FISU, embora seja uma faculdade 100% presencial, né, que não faz 0% EAD, ela tem valores menores do que outras instituições da região. Claro, a gente não pode comparar ensino presencial com EAD.
1: Uhum,
0: você não pode esperar que você vai contratar um EAD pagando R$ 49,90, R$ 69,90 e vai comparar isso com o ensino presencial. A gente está falando de qualidade versus quantidade. Versus uma formação, a gente sabe, arriscada.
1: Sim.
0: Né? Mas a gente olha para a FISU, o preço da FISU, comparado a outras instituições de ensino presencial da região, a FISU tem mensalidades, de Luca, até 40% mais baratas.
1: Poxa vida.
0: O que é muita diferença.
1: Muita,
0: a gente sabe que hoje... Sabe que hoje isso impacta muito na escolha das pessoas. Então, esses três fatores: qualidade, proximidade e o valor da mensalidade. Deu até para rimar.
1: Ah, com certeza. E aí eu emendo outra questão de comparação também, porque muita gente, talvez essa própria aluna que foi fazer matrícula, eles fazem uma visita na faculdade,
0: claro,
1: né, para conhecer a estrutura e tal. Para quem está nos ouvindo e vai conhecer, o que o pessoal tem que levar em conta quando faz uma visita presencial numa faculdade?
0: Eu acho que é duas coisas que é importante talvez olhar quando vai para uma instituição. Acho que a FISU a gente tem uma vantagem. Eu sempre brinco assim com os alunos e com os professores, né? Quando eu estou contratando algum professor, estou recebendo algum aluno. A nossa vantagem é ser de Garibaldi e é ser pequeno. E isso, assim, muitos dizem, não, a gente vai fazer uma instituição que não é uma instituição grande, não é uma grande universidade. Essa eu acho que é uma grande vantagem da faculdade. Eu conheço todos os alunos do curso de Direito.
1: Uhum.
0: Eu, quando vou dar aula, eu dou aula para turmas de 15, 20 alunos, turmas relativamente pequenas. Eu dava aula em outras instituições grandes. Você dá aula para 60 alunos. Dar aula para 60 alunos é dar aula para ninguém.
1: Sim.
0: Você perde muita qualidade. Então, o fato da gente ser pequeno e sair daqui possibilita que a gente conheça todos os alunos. A gente saiba todas as dificuldades dos alunos e possa fazer um ensino quase que particular, quase que direcionado. Então, isso eu acho muito importante. Os alunos percebem isso na visita. Que a gente conhece todo mundo pelo nome.
1: Uhum.
0: A gente sabe, eu sou coordenador do curso. Você, às vezes, vai fazer, você que é formado, às vezes você nem conversava com o seu coordenador do curso.
1: Uhum.
0: Todos os alunos me conhecem, todos os alunos sabem quem eu sou, podem me acessar facilmente. Então, isso é um diferencial. A relação professores-alunos, a relação coordenador-aluno é algo que tem que ser levado em consideração. E outra coisa que eu acho interessante de os alunos, quem está pensando em ser nossos alunos, compararem, é conversar com os ex-alunos. A melhor propaganda, que eu brinco assim, a melhor propaganda da FISU é quem estudou na FISU.
1: Uhum.
0: E sabe realmente comparar e dizer como é o nosso ensino. Qual que é o diferencial do nosso ensino frente a outras instituições. Então, conversa com os ex-alunos. São mais de 1.000 já na região. A gente tem mais de 1.000 alunos formados. Então, é fácil de encontrar eles.
1: Não tenho dúvida.
0: E aí, a gente consegue ter realmente essa comparação. Então, vai visitar, tu vai perceber que a relação lá na FISU é uma relação muito mais próxima do que outras instituições. Nós somos uma grande família. E também conversa com nossos alunos. Eles vão dizer exatamente o que eu estou falando hoje.
1: Para fechar dessa questão da comparação da faculdade FISU com outras, professor, fala do corpo docente, né? Que é a sua área também. Mas na FISU a gente observa muito que os professores que ministram as aulas estão atuando no dia a dia.
0: Sim, a gente não só dá aula, né?
1: Isso.
0: A gente trabalha.
1: Exato, não, né? Claro. A pessoa vivencia essa realidade.
0: Isso,
1: né?
0: Isso. E tu até quando me deu bom dia, né, De Luca? Tu falou, professor mestre, né? Porque eu vi que acho que o pessoal da FISU te mandou errado. Né? Doutor, né?
1: Doutor, é verdade.
0: Não, mas a gente brinca assim, claro, a gente tem professores, doutores, professores mestres. A gente acredita que para montar um corpo docente é muito importante a formação acadêmica. Né? Mas a gente também entende que é muito importante a vivência profissional. Eu estava agora contratando uma professora para a faculdade, então eu olhava para duas coisas ao mesmo tempo. O currículo dela, acadêmico, e se ela tem experiência na área que ela vai ministrar a disciplina. Porque é isso que depois agrega no ensino.
1: Exato.
0: O professor que está vivenciando. Eu tenho, por exemplo, muito orgulho em ser

0: salvo muito engano, o único advogado da cidade com doutorado. Então a gente tenta unir isso em todos os profissionais da FISUL. Pessoas que têm formação acadêmica séria, sólida, e que também atuam nas instituições.
1: Uhum.
0: Então conseguem unir na sala de aula essa vivência. A experiência acadêmica com a experiência profissional.
1: Sem dúvida. Professor, quero lhe agradecer pela visita aqui e pedir que você faça o reforço desse convite para quem está nos ouvindo, né? Porque o vestibular da FISUL está chegando, né?
0: O vestibular está chegando, é de 11 a 17 de julho, é uma semana inteira de vestibular, né? Dá para acessar no site fisul.edu.br, fazer a inscrição, você agenda então a data do vestibular. E você pode fazer ele tanto presencialmente na FISUL, ou também fazer do conforto de casa, né? Fazer o vestibular de forma virtual. É uma prova única de redação. Também dá para acessar a FISUL de várias outras formas, Eluca. Por transferência, já quem é diplomado, nota do Enem, inúmeras formas. E convidar, então, a comparar. Está pensando em começar agora no ensino, está pensando em matricular o seu filho numa faculdade, compara. Compara a mensalidade, compara a proximidade, uhum, compara a qualidade. E venha para a FISUL, que a gente lá é presencial de verdade.
1: Maravilha. Muito obrigado pela sua participação, professor Sérgio, um grande abraço.
0: Eu que agradeço, Deluco, um forte abraço a todos os ouvintes.
1: Nesta manhã de quarta-feira, dia 8 de julho, o programa FISUL Presente contou com a presença do professor César Tiqueleiro, do coordenador do curso de Direito da Faculdade FISUL. Para você que nos acompanha pelas redes sociais, nós ficamos por aqui. Para você que nos acompanha em 101.5 FM, nós voltamos depois do intervalo com mais atrações aqui na programação da Rádio Garibaldi. Voltamos já.
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1: 9h54, 9h54, a temperatura aqui nos estúdios da tua Rádio Garibaldi está na marca dos 9 graus, estamos voltando e a trilha sonora de hoje vai ficar por conta de Moraes Moreira, que se estivesse vivo, estaria completando hoje os seus 79 anos de vida, ele que nos deixou no ano de 2020. 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
0: E fico esperando pela resposta que é pra saber se ainda gostar.
1: E de imediato, vamos movimentar a nossa unidade móvel com Denise Furlaneto da Campo, porque a Denise, ela vai falar com o Lucas, que vai nos contar sobre o feirão de fábrica da Martinaço, nesta sexta e sábado, Denise. Diga lá, bom dia.
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1: 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Notícias da hora chegando. Depois eu volto com mais temática.
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6: 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As Forças Integradas de Combate ao Crime Organizada, FICOS, realizam nesta quarta-feira uma série de operações em 14 estados contra acusados de integrar organizações criminosas e de crimes como tráfico de drogas e de armas, lavagem de dinheiro e outros delitos. Ao todo, agentes cumprem 179 mandatos de busca e apreensão, 93 mandatos de prisão e outras medidas cautelares determinadas pelo Poder Judiciário. A ação é realizada simultaneamente em 14 estados. A FICOS são coordenadas pela Polícia Federal e reúnem integrantes das Polícias Civil, Militar e Penal, da Polícia Rodoviária Federal, das Secretarias de Segurança Pública, das Guardas Municipais e da Secretaria Nacional de Políticas Penais para atuação integrada em investigação relacionadas ao crime organizado. 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A Polícia Federal faz buscas por armas na casa do ex-presidente Jair Bolsonaro, segundo informou a defesa dele. O mandato previa busca e apreensão de armamentos, munição, acessórios e documentos de registro, mas ainda, segundo os advogados, nada foi encontrado. Ainda segundo a defesa, a ação foi autorizada pelo ministro do Supremo Tribunal Federal, Alexandre de Moraes. A ação foi confirmada pela Polícia Federal minutos depois, mas os investigadores não deram detalhes. Segundo interlocutores da Polícia Federal, as buscas na casa do ex-presidente, que fica no Jardim Botânico, em Brasília, foram rápidas e levaram menos de uma hora. Vale ressaltar que o ex-presidente Bolsonaro cumpre atualmente uma pena de 27 anos e 3 meses de prisão. Desde o dia 24 de março deste ano, ele está sob prisão domiciliar humanitária, autorizada por Moraes, inicialmente por 90 dias e posteriormente prorrogada. A prisão domiciliar foi autorizada para que o ex-presidente se recupere de uma broncopneumonia. 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

0: 10:10, 10:10, temperatura em 10 também, ó, pra quem gosta do número 10, 10:10, com 10 graus de temperatura. O nosso temático está voltando hoje com a trilha sonora de Moraes Moreira, o aniversariante do dia. Se estivesse vivo hoje, Moraes Moreira estaria completando 79 anos. Ele que nos deixou no dia 13 de abril de 2020, com 72 anos. Aqui nos seus clássicos, Sintonia, música que está completando 40 anos agora em 2026. 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Hoje é 8 de julho e estamos a menos de 3 meses das eleições, gente. Sim, estamos a menos de 90 dias da data para escolhermos presidente, governador, senadores, deputados federais e estaduais. E para falar um pouquinho sobre prazo, sobre legislação, o que pode, o que não pode a partir de agora, né? Estamos entrando num período até um pouco mais delicado, até para nós mesmos, das emissoras de rádio, da televisão. Estamos recebendo aqui nos estúdios a visita do juiz eleitoral de Garibaldi, o doutor Antônio Luiz Pereira Rosa, que vem falar pra gente um pouquinho sobre esse período. E falávamos até fora do ar, né, doutor Antônio? Como tem passado rápido o tempo, né? Estamos já com mais uma eleição batendo a porta, doutor Antônio. Bom dia.
1: Bom dia, De Lucas, ouvintes. Obrigado pelo convite, pela oportunidade. Pois é, falávamos disso. Menos de 3 meses aí para o primeiro domingo de maio, né? Dia 4 de outubro, quando ocorre o primeiro turno. Então, as coisas andam muito rápido mesmo. Mas o processo eleitoral, ele está andando bem. É um momento que tem muito trabalho de bastidor, como se diz. Há um calendário eleitoral bem definido para ser cumprido. Então, enfim, já estamos trabalhando nesse sentido.
0: Às vezes, para a população, né, doutor Antônio, uma eleição municipal, ela tem uma maior proximidade por conhecer os candidatos, né, se torna uma dinâmica diferente. Para a justiça eleitoral, no caso, por exemplo, da zona eleitoral aqui de Garibaldi, muda alguma coisa nesse processo de uma eleição municipal para uma eleição estadual e federal?
1: Muda sim. Bem como tu fala, a eleição municipal, ela fica tudo muito mais perto do que na eleição geral. No que diz respeito à organização da eleição, muita coisa segue sendo feita por aqui, vide preparação de mesários, organização em si dos locais de votação e uma série de outras atividades que, enfim, acho que não é necessário aqui mencionar. Uhum. Agora, uma outra parte não é realizada aqui, mas sim nível estadual no TRE, Tribunal Regional Eleitoral em Porto Alegre, e nível federal no TSE em Brasília. Por exemplo, os registros de candidatura, né? Que nas eleições municipais todos os processos tramitam aqui na zona eleitoral, na eleição geral tramitam em Porto Alegre ou em Brasília, então isso também já muda. O controle ou fiscalização da propaganda eleitoral numa eleição municipal é realizado em âmbito de zona eleitoral. Na eleição geral, ele já é, ainda que haja um poder de polícia, no sentido de uma fiscalização primária aqui da Justiça Eleitoral local, as decisões sobre eventual propaganda irregular, a grande parte delas são proferidas ou pelo TRE em Porto Alegre ou TSE em Brasília. Então muda bastante, sim, né? Mas em termos de organização da eleição em si, né, obviamente que a grande parte depende do trabalho de cada zona eleitoral, não é? Mais ou menos assim.
0: Doutor Antônio, estamos entrando num período também de definição das candidaturas, né? Por enquanto ainda os candidatos são tratados como pré-candidatos, né?
1: Exatamente. Dia 5 de julho, por sinal que foi domingo, né?
0: Domingo.
1: É o prazo do calendário para que a propaganda intrapartidária, que se diz, né? Que é dentro do partido, das coligações, federações, né? Quando o pré-candidato, digamos, pode até fazer essa propaganda intrapartidária. 5 de julho começou esse prazo. E ele vai até 20 de julho, que significa a abertura aí do prazo para reuniões, convenções que os partidos, coligações devem fazer.
0: Uhum.
1: É um prazo importante, ele vai de 20 de julho a 5 de agosto. Nesse período é que os partidos e as coligações têm que definir ali nas suas convenções, reuniões, quais, afinal de contas, serão os candidatos.
0: Uhum.
1: Né? Mais ou menos dia 5, até dia 5 de agosto, os pré-candidatos quase passam a ser candidatos, digamos assim.
0: Uhum.
1: Claro que candidato, nos termos formal da lei, ele passa a ser só a partir do registro da candidatura, né?
0: Uhum.
1: Mas materialmente, a realidade é que, uma vez definido o nome do pré-candidato nessa convenção, nessa reunião, ele já ganha o status daí de não pré, mas candidato em si, né?
0: Sim.
1: Mas é um prazo importante agora, então, 5 de julho começou essa propaganda intrapartidária e logo aí, então, de 20 de julho a 5 de agosto, são 15 dias ali para definição, né?
0: Uhum.
1: De quem efetivamente o partido, a coligação, a federação indicará como candidato.
0: Para a mídia também, já para nós, já é um período diferenciado, porque tem muitas restrições em questão de citação de nomes, de exposição, né, doutor?
1: É verdade. É interessante isso, porque para a mídia, para a rádio, né, tem esse marco, né, que são os 3 meses antes da eleição, seria, acho que 5 de julho,
0: isso.
1: Ali, né?
0: Uhum.
1: Um maior cuidado no sentido de até dar espaço, que pode acontecer, mas ele também tem que ser isonômico, né? Quer dizer, digamos que Garibaldi tivesse 2 pré-candidatos a deputado estadual.
0: Certo.
1: Um exemplo, né? A rádio pode entrevistar esse candidato, mas desde que garanta, o pré-candidato, né?
0: Uhum.
1: Desde que garanta também uma isonomia de tratamento, né? Eu fico pensando, pro meio de comunicação fica difícil, né? Porque...
0: Muito.
1: Como é que o meio de comunicação vai saber que ali, ou naquela cidade, ou naquela região, temos 2 pré-candidatos? Claro que muitas vezes ali, né, se conhece. A bem da verdade, os pré-candidatos, eles, pela legislação eleitoral, eles podem participar, assim, por exemplo, de reuniões, de, né, alguma reunião com uma entidade representativa, uma entidade social, ir até uma universidade, isso tudo é permitido ao pré-candidato, ele já pode se apresentar como tal, tanto que nós verificamos isso, né?
0: A gente sabe quem é pré-candidato,
1: isso,
0: quem
1: exatamente.
0: A gente observa, né?
1: A única restrição da lei é o impedimento ao pedido explícito de voto, né? Quer dizer, daqui a pouco um pré-candidato lá se manifestando e já pedindo voto, isso pode dar problema, caracterizar a propaganda antecipada, que se diz.
0: Uhum.
1: Né? Mas é interessante, a pré-campanha ou a pré-candidatura, ela está aos nossos olhos, né?
0: Sim.
1: Ela funciona, né? A única trava realmente é essa, algumas palavras que um pré-candidato possa dizer que caracterize um pedido explícito de voto, e isso é vedado pela legislação, é mais ou menos assim. Mas é um período, sim, esses de 3 meses, né? Por exemplo, aquele que exerce um cargo já de agente político, ele já não pode participar de inauguração de obras, digamos.
0: Uhum.
1: Que um governador, né, que seja candidato à reeleição, né? Não será o caso aqui, mas enfim,
0: uhum.
1: Do Rio Grande do Sul, ele também tem algumas restrições. Então, esse marco de 3 meses, que conta de domingo para cá, realmente impõe alguns cuidados.
0: Né? Não tenho dúvida. E propaganda eleitoral em rádio e televisão, se não me falha a memória, que eu li a data 26 de agosto, né, doutor?
1: 26 de agosto. A propaganda eleitoral, ela inicia dia 16 de agosto, né? Então isso também está muito claro na legislação. Então 16 de agosto até, aí depende do meio, antevéspera, 3 dias antes, véspera, né?
0: Uhum.
1: Nós temos hoje mais ou menos um período que seria de 45 dias para propaganda eleitoral, grosso modo, né?
0: Uhum.
1: Mas ela inicia 16 de agosto e nas rádios, que é ainda dos meios tradicionais de propaganda, acho que é aquele que se mantém muito.
0: Exato.
1: Vivo, né?
0: Muito.
1: Muito vivo. A gente sabe que dá um trabalho para vocês.
0: Nossa.
1: Em termos de mídia.
0: Nossa, colega Leandra sofre para encaixar tudo, né?
1: Esse é o bastidor que ninguém vê, né?
0: Exato.
1: Então, na rádio é 26 de agosto, sim, né? Mas 16 de agosto é que começa a propaganda. Não tem grandes novidades, assim, do que pode e não pode. Não mudou muita coisa, né? Aqueles meios tradicionais de propaganda, eles permanecem mais ou menos como estavam regulados. A propaganda em redes sociais é aquela que tem aumentado, a gente sabe disso, né? Sim. E aí alguém tem alguns eixos, assim, de limitações, né? Aquela questão de não fazer propaganda que ataque a honra ou a imagem de adversário, de partido. Aquelas expressões, a lei diz, manifestamente inverídicas, né? O que é manifestamente inverídico, né? Então, são situações ali que estão bem reguladas. Houve a resolução que é de 2019, ela vem sendo mantida, essa que trata da propaganda, ela é bem extensa. E em março deste ano teve uma atualização, mas não mudou muita coisa, não. Mas seja como for, só é permitido a partir de 16 de agosto. Talvez lá a gente possa voltar a conversar, informar as pessoas, enfim.
0: Com certeza. E imagino também, já falando da propaganda, que vocês, como Justiça Eleitoral, estão de olho principalmente na questão do uso da inteligência artificial, né?
1: Bem lembrado.
0: Seja para vídeos falsos, para áudios falsos, porque hoje você pega a voz de um candidato e bota na inteligência artificial e ela modifica por completo, né?
1: Exatamente, exatamente. Essa é uma situação que foi alterada, atualizada nessa resolução, que é de março de 2026, e trata disso, né? Da uso da inteligência artificial para descontextualizar alguma situação, né? Enfim, usar a imagem de uma pessoa e a voz de outra, né? Isso. Esse mecanismo, várias dessas situações estão ali reguladas e proibidas, né? É válido o uso da inteligência artificial desde que, né, explicada a construção e que não haja essa combinação, né, o uso de, eu digamos que o De Luca tem uma imagem respeitada na cidade e que agrega voto, e aí eu uso a imagem do De Luca sem autorização, mas coloco a voz de um candidato mais conhecido. Então essas montagens, elas estão lá reguladas e muitas delas não podem, são proibidas, né? Mas essa resolução é bem interessante, ela trata em vários incisos, assim, essas situações que diz respeito à inteligência artificial.
0: Geralmente, quando a gente fala dessas eleições gerais, doutor Antônio, até falamos isso na introdução da entrevista, né? O eleitor, ele olha um pouco mais distante, né? Mas eu acho que é importante fazer essa reflexão sobre a importância também dessa escolha dos nossos deputados, senadores, governador e presidente, né? É um momento também de se fazer esse olhar mais apurado, né, doutor?
1: Com certeza, Deluca. Claro que é um assunto, às vezes, chato, as pessoas não... Parece que não gera engajamento, não querem ouvir, mas esse ponto que tu toca é fundamental. Quer dizer, nós reclamamos tanto de algumas situações, de algumas definições, das leis, das penas previstas, dos direitos construídos. Nós criticamos tanto, né? Mas ao mesmo tempo não nos responsabilizamos, não nos engajamos, não nos comprometemos com a escolha que pode determinar, né? Enfim, os valores que serão construídos a partir dali. Imagine uma eleição como essa, que nós já antevemos, assim, pode causar algum problema de fila, de demora. Isso é no dia da eleição, mas são 6 escolhas que o eleitor terá que fazer, né? Não é fácil, né? E olha o que elas representam, né? Deputado federal, deputado estadual, nessa ordem, aliás, a votação, dois senadores, olha a importância. Sim. O Brasil tem 81 senadores só.
0: Isso.
1: E o eleitor terá a condição de escolher 2.
0: E esses 2 que vamos escolher que vamos escolher agora vão ficar 8 anos, né?
1: 8, exatamente. Imagina, é um período longo, né? De poder de decisão para uma pessoa. Olha a importância, como é que o eleitor não vai se apropriar disso e procurar, né? E aí governador e por último presidente da República, né? A ordem de votação. Então são 6 escolhas determinantes, assim, e como tu bem citas, imagina 2 senadores por 8 anos. Vai entregar um mandato, conferir poder a uma pessoa por 8 anos.
0: Né? Exatamente.
1: Então, a gente se inclama para esse comprometimento que o eleitor, o cidadão deve ter, sem dúvida.
0: Com certeza. Para fechar, doutor Antônio, pro eleitor, prazos agora tá tudo certo, né? Regularização do título, isso já foi, né?
1: Foi. Então, o cadastro eleitoral, isso também tá na legislação eleitoral, ele fecha. Foi maio, né?
0: Maio.
1: Agora esqueci o dia.
0: Acho que é 4 de maio.
1: 5 de maio. Então ali fechou. As pessoas seguem indo no cartório, né? Ah, preciso, mas infelizmente não tem o que fazer. O cadastro fecha por segurança, enfim, né? Mas eu digo assim, no que diz respeito à nossa zona eleitoral, nós temos muito visto poucos casos, assim, de pessoas, por exemplo, que não fizeram biometria, que não atualizaram atendimento, não sei, eu acho que vocês acompanharam um pouquinho ali, teve até fila nos últimos dias, né?
0: Uhum.
1: Então eu considero, assim, às vezes a pessoa que não regularizou é porque às vezes até tenha mudado já de cidade ou tenha acontecido alguma situação. A gente tem um contingente muito pequeno, tem esse dado, eu só não tenho ele em mente agora, mas é uma fração muito pequena de eleitores que, digamos assim, não conseguiram regularizar alguma coisa. Então isso tá ok, eu acho, tá todos os eleitores aí habilitados. Né?
0: Com certeza. Doutor Antônio, queria lhe agradecer pela visita, então, bom trabalho e, claro, até 4 de outubro vamos conversar bastante,
1: com certeza. A gente está à disposição justamente para isso, informar. Eu agradeço o espaço, Delu, é um prazer estar aqui, nós comentávamos que fazia um tempo que eu não vinha à rádio,
0: uhum.
1: Mas eu estou sempre à disposição, né? E obrigado pela oportunidade, um bom dia a todos.
0: Bom dia, portas abertas, inclusive, doutor, sempre também para Justiça Eleitoral aqui da Rádio Garibaldi.
1: Obrigado, igualmente.
0: Doutor Antônio Luiz Pereira Rosa, juiz eleitoral aqui da comarca de Garibaldi, lembrando então, 4 de outubro, o primeiro turno, 25 de outubro, caso seja necessário, o segundo turno das eleições gerais de 2026. 10h26, 11 graus a temperatura, intervalo, depois na volta tem estreia. A partir de hoje tem o podcast Soberanas da Finachamp. Vamos conhecer as 12 candidatas ao título de Soberanas da Festa do Espumante Brasileiro, parceria entre Rádios Garibaldi e Mais Nova. Hoje vamos conhecer a primeira candidata, Andriele Fontana, no próximo bloco.
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0: 10h35, 10 horas com mais 35 minutos, voltando ao som de Moraes Moreira, com Vem Me Perdoar. Hoje estamos recordando 79 anos de nascimento do grande, do gigante Moraes Moreira, que nos deixou lá em 2020, aos 71 anos. 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Gente, já eu trago o podcast Soberanas da FenaChamp, a estreia desse podcast. Só antes, tem um recadinho de utilidade pública, demanda de ouvinte. Um ouvinte da rua, que mora na região das ruas Henrique Valduga e Roque Valduga, no bairro Burgueto, diz que tem sempre cachorro solto no bairro, cachorros soltos no bairro, e eles vêm atacando alunos que vão ao colégio. Ele pede que os tutores amarrem estes cães, uma demanda então de um ouvinte lá do bairro Burgueto, entre as ruas Henrique Valduga e Roque Valduga. Tá certo? Agora são 10h36, temperatura em 11 graus aqui nos estúdios. Nós vamos agora ter estreia. Vem aí o podcast Soberanas da FenaChamp, parceria das rádios Garibaldi e Mais Nova. A partir de hoje e até o dia 23 de julho, nós vamos conhecer as 12 candidatas ao tão desejado título da maior festa de Garibaldi. Pela ordem alfabética, elas serão apresentadas a todos vocês, iniciando hoje com a candidata Andriele Fontana. A apresentação do podcast é da colega Thay Pereira. Você, é com você, Thay.
1: Garibaldi já vive o clima da FenaChamp 2027 e a partir de hoje você acompanha aqui, nas rádios Garibaldi e Mais Nova, uma série de entrevista com as 12 candidatas à corte da festa do espumante brasileiro. A escolha acontece no próximo dia 24 de julho e até lá você conhece um pouquinho mais de cada candidata. Está no ar o nosso primeiro episódio do podcast Soberana FenaChamp e a nossa primeira entrevistada é Andriele Fontana. Bom dia, Andriele, seja muito bem-vinda ao nosso podcast.
2: Bom dia, Thay. Bom dia a todos que estão nos acompanhando. É uma alegria estar aqui hoje.
1: E para começarmos, Andriele, queremos saber um pouquinho mais de você. Quem é a Andriele?
2: Meu nome é Andriele Fontana, tenho 29 anos, sou filha de Celso Fontana e Olide Sabadim Fontana. Sou advogada e pós-graduada em advocacia contratual e responsabilidade civil. Sou uma pessoa determinada, leal e comprometida com o que quero viver. Sou muito ligada à família, aos meus amigos e aos valores que carrego comigo. E hoje estou aqui vivendo um sonho como candidata soberana da FenaChamp 2027, podendo representar um pouco da nossa cidade.
1: E o que despertou em você o desejo de participar do concurso que vai escolher as soberanas da FenaChamp? Por que você deseja ser uma soberana?
2: Sempre foi um sonho desde criança que foi ganhando mais sentido e significado com o passar dos anos, quando eu entendi o real significado da FenaChamp e o que ela representa para Garibaldi. Ser soberana é ser a ponte entre a FenaChamp, a comunidade e as pessoas que nos visitam, levando adiante a nossa história, a nossa cultura e o que Garibaldi tem de tão especial. Esse foi o momento da minha vida em que eu me senti pronta que estava para viver isso, com muita dedicação, responsabilidade e comprometimento.
1: Agora nos conte um pouquinho da sua trajetória em relação à FenaChamp. Quais são suas principais lembranças com a festa?
2: Desde criança, eu sempre vivi a FenaChamp. Sempre participei junto dos meus pais, meus amigos, celebrando os melhores momentos da vida. A nossa festa

0: e com a diretoria social do SEC.
1: Tem sido uma experiência incrível. Cada encontro é pensado para que a gente desfrute da melhor forma possível. A Comissão Social está empenhada em fazer dessa uma experiência inesquecível. O grupo das candidatas tem uma amizade muito bacana. A gente se incentiva e quer ver a outra desempenhar o nosso papel da melhor forma possível.
0: E agora nos conte, qual é o seu maior sonho? Seja ele que você já realizou ou ainda pretende realizar.
1: O maior sonho já realizado foi me formar em Direito e aprovar no exame da Ordem. Isso reflete anos de dedicação, estudo e desempenho. E dentre os sonhos que eu ainda almejo realizar, está de me casar, ser mãe, ter uma família e, dentre eles, o principal, ser soberana da FenaChamp 2027.
0: E se você recebesse um turista hoje em Garibaldi, quais lugares, experiências e tradições não poderiam faltar no roteiro?
1: Eu indicaria que o turista permanecesse na cidade por pelo menos uma semana para desfrutar de todas as experiências que temos a proporcionar. Mas se fosse elencar alguns lugares, eu destacaria a Vinícola Peter Longo para que ele pudesse conhecer a história do espumante, fizesse um passeio no nosso centro histórico para apreciar a nossa arquitetura, os casarões históricos. Também diria para ele fazer o passeio de Maria Fumaça, onde é possível a gente acompanhar um pouco do que foi a história dos imigrantes italianos.
0: Garibaldi é reconhecida como a capital brasileira do espumante. Qual prato ou momento especial você acredita que combina perfeitamente com um bom espumante? E por quê?
1: Se eu pudesse escolher um prato, seria lasanha de frango com molho branco. Esse é o meu prato preferido e ele me traz memórias afetivas. Eu harmonizaria ele com espumante brut, que traz frescor e equilíbrio para a cremosidade do molho. E também, o espumante combina com todos os momentos para celebrar.
0: E existe alguma pessoa que inspira você? E o que você mais admira nela?
1: Eu escolheria minha mãe. Ela é um exemplo de força, dedicação e sempre coloca amor em tudo que faz. Ela teve parte na construção de ser quem eu sou hoje. Ela que me ensinou os valores que carrego comigo e viver a vida da forma que eu vivo.
0: E para encerrarmos, deixe uma mensagem à comunidade, faça um convite para que todos acompanhem a escolha das soberanas e, caso seja eleita, como você convida o público a prestigiar a FenaChamp?
1: Inicialmente, eu gostaria de agradecer a toda a comunidade, a minha família e aos meus amigos por todo o apoio que eu tenho recebido desde o momento que houve a divulgação do meu nome como candidata até aqui. Eu gostaria de convidar todo mundo para participar da Escolha das Soberanas, que acontece dia 24 de julho. Esse vai ser um momento incrível e inesquecível para todas nós. Por fim, convido a todos para participarem da FenaChamp, que acontece de 7 a 31 de outubro de 2027. Entre espumantes premiados, gastronomia típica italiana e uma programação para toda a família, você vai conhecer de perto a essência da nossa cidade.
0: Obrigada, Andriele. Escolha das Soberanas FenaChamp 2027. Uma noite de brilho, emoção e torcida espera por você. 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Esse foi o nosso primeiro episódio do podcast Soberana da FenaChamp. Uma realização das rádios Garibaldi e Mais Nova. Até o próximo episódio.
2: Até a próxima, gente. Obrigado, Andriele. Boa sorte, Andriele. Boa sorte a todas as candidatas. Amanhã tem um segundo episódio, então, com a candidata Camila Battisti. 10h44, 11 graus a temperatura, intervalo. Depois voltamos com a reta final do Temática de hoje.
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3: 10:52.
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10h55, 10 horas com mais 55 minutos. Nós estamos voltando com mais temática na reta final do nosso programa, ao som de Moraes Moreira, nesse bloco, na parceria de Pepeu Gomes com A Lua e o Mar. 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Vamos seguindo com mais temática aqui na programação da Garibaldi, nessa reta final, para trazer um boletim dos colegas da agência Rádio Web, porque ontem morreu um dos grandes autores de novela da história da teledramaturgia brasileira. Estamos falando de Benedito Rui Barbosa, autor de grandes clássicos, e a repórter Cassi Balo, que fez uma matéria para a gente recordar um pouquinho da trajetória do Benedito.

0: Morreu nesta terça-feira, aos 94 anos, o dramaturgo e escritor Benedito Rui Barbosa, um dos maiores autores da teledramaturgia brasileira. A morte foi confirmada pelo Hospital do Coração, em São Paulo, onde ele tratava uma insuficiência renal crônica. Nascido em Gália, no interior paulista, Benedito começou a trabalhar ainda criança para ajudar a família. Antes da televisão, foi revisor de jornal e escritor. Estreou como roteirista na TV em 1966 e, poucos anos depois, em 1971, já conquistava o público com Meu Pedacinho de Chão. Ao longo de 6 décadas de carreira, transformou o Brasil rural em protagonista de grandes histórias. Escreveu clássicos como Cabocla, Renascer, O Rei do Gado e Terra Nostra. Suas novelas marcaram gerações ao retratar a vida no campo, a imigração italiana, os conflitos pela terra, as tradições brasileiras e as histórias de amor. Pantanal, por exemplo, foi exibida originalmente em 1990 e revolucionou a televisão ao apostar em gravações em locais naturais e se tornou um dos maiores sucessos da dramaturgia nacional. Décadas depois, em 2022, ganhou uma nova versão baseada em sua obra. Assim como Renascer, que em 2024 voltou às telas revisitada pelo olhar do autor Bruno Luperi, neto de Rui Barbosa. Sua última novela foi Velho Chico, em 2016, produção que ficou marcada negativamente pela morte do ator e protagonista Domingos Montanher, que se afogou no Rio São Francisco durante a produção da trama. Benedito Rui Barbosa deixa um legado que ajudou a contar a história e a identidade do Brasil por meio da ficção. Agência Rádio Web, produção e reportagem, Cassie Balog.
1: Benedito Rui Barbosa, né? Um dos gênios realmente da teledramaturgia. Nós aqui, né? Dessa região de colonização italiana, relembramos muito de Terra Nostra, né? Que foi um dos grandes sucessos também do Benedito. 10h59, vem aí Notícias da Hora, participação dos colegas da Rede Tua Rádio. Depois, na volta, tem o debate de hoje.
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5: 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O presidente dos Estados Unidos, Donald Trump, anunciou que deve fazer um grande ataque contra o Irã na noite desta quarta-feira, antes de uma reunião na cúpula da OTAN. Trump mais cedo afirmou a repórteres que o acordo de paz firmado com Teherã acabou e que não quer mais diálogo. Diminuiu o tom e falou não ter certeza se o acordo vai se manter. Também condenou o fato do Irã, segundo ele, ter afundado 28 embarcações nesta terça-feira. As falas de Trump ocorrem a meio à cúpula da OTAN na Turquia. De acordo com o presidente norte-americano, devido à retomada da troca de ataques, o bloqueio dos Estados Unidos ao Estreito de Hormuz pode ser retomado e os países da aliança concordaram em enviar embarcações caça-minas para ajudar a liberar a rota. 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Um ataque israelense na faixa de Gaza matou um funcionário palestino da área de ajuda humanitária que organizava as transmissões públicas dos jogos da Copa do Mundo em várias regiões do território, segundo autoridades locais de saúde. A ofensiva aconteceu pouco antes da partida entre Egito e Argentina. A explosão transformou o que seria um momento de celebração, a exibição ao vivo de uma possível vitória de uma seleção árabe, em mais um retrato do impacto dos ataques quase diários de Israel em Gaza, que continuam provocando mortes de civis, apesar do cessar-fogo firmado em outubro. O bombardeio atingiu um carro no bairro de Sabra, da cidade de Gaza, no anoitecer. Morreram Mohamed Al-Arid, integrante do comitê egípcio em Gaza, os irmãos Hamza Al-Deri, de 10 anos, e Fari Al-Deri, de 8 anos, que passeavam pelo local, além do motorista Ahmed Dagmush, de 33 anos de idade. As informações são do diretor do hospital de Shifa, Mohamed Abu Salmiya, que recebeu os corpos. 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
5: Próxima edição, às 14h.
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12: Olá, tudo bem? Debate no ar aqui pela Garibaldi, agora 11 horas com 7 minutos, 12 graus a temperatura. O sol nos fazendo companhia aqui nos estúdios da Garibaldi, na Júlio de Castilhos. Debate de quarta-feira. Por enquanto, aposto somente ele, César Cauê Schaefer, um garato. Sempre no horário, né?
13: É sempre no horário.
12: Bom dia.
13: E cadê o Cássio?
12: Ele diz que tá vindo, né?
13: Ah.
12: Cássio diz que tá vindo, né?
13: O caso se chegar no horário não, é porque nós teremos aí a primeira trombeta do apocalipse tocará se ele chegar no horário, hein?
12: Mas ele disse que tá chegando, disse que só tá fazendo, ele disse que tem que terminar meu serviço de carona para
13: de Uber.
12: As filhas, de Uber, né?
13: Querido.
12: Daqui a pouco ele tá por aí.
1: Estrela sempre chega um pouquinho depois, né?
13: Estrela ou mal educado, né? É.
12: E o Sandro, compromissos profissionais, hoje tá... Estará ausente do
13: Então hoje é o dia de lavar os bigodes.
12: E agora com o período eleitoral.
13: Agora vamos ter que dar uma segurada na batida, né?
12: Desde sábado, né, João?
1: Sábado, 4 de julho.
12: Sábado, dia 4. São 90 Exatamente. Dias antes das eleições.
13: Cara, mas não parece, né? Vamos ser sinceros, não parece que nós estamos 90 dias. Pelo menos pra mim, né? Não parece que nós estamos 90 dias da eleição. Três mesinhos aí.
12: É verdade.
13: Três meses.
12: Parece que falta mais,
13: dias,
12: né?
13: Parece que falta mais, assim.
1: E eu lembro, não sei se você lembra, antigamente a propaganda eleitoral na TV e no rádio também começava uns 90 dias antes, lembra? Eu lembro que em julho já tinha propaganda
12: que
1: na
12: loucura,
1: TV.
12: Loucura, né?
1: Era interminável, né?
12: Que loucura.
1: Interminável.
13: E agora, e as propagandas eleitorais começam quando, efetivamente?
12: É, agora tem todo um cronograma. As de partido já estão rodando há algum tempo, né?
1: O doutor Antônio até esteve hoje aqui, doutor Antônio, então ele até trouxe os prazos. Propaganda política 16 de agosto.
13: Ah, 16 de agosto.
1: Do candidato entregar o Santinho, da MTV. E 26 de agosto, então, a propaganda no rádio e na TV. Mas a partir de 16 de agosto já vai ter propaganda. Ó,
12: metade do mês que vem.
1: Eu sou o candidato, meu número é tal. A partir de 16 de agosto.
12: Aí se transforma de pré-candidato em candidato.
1: Exatamente. É. Aí até o dia 20 de julho, se não me engano, o doutor Antônio falou então que daí tem o período das convenções, né? Não, de 20 de julho a 5 de agosto, as convenções, aí que tu oficializa que ele deixa de ser pré-candidato para ser candidato, né? Então, 5 de agosto, o prazo final para homologar a candidatura.
12: 16 já pode caminhar oficialmente.
1: Isso.
12: E 26 começa o horário político obrigatório.
1: Isso, no rádio e televisão.
12: 26 até dia 2.
1: Dia
12: 1º, dia 2.
1: Dia 1º, deve ser na quinta-feira, né? Então, é 1º de outubro. O último dia, no rádio, então, 7 da manhã e meio-dia, né? O horário político, fora as inserções essas, as intermináveis inserções no dia a dia. Vão ter aqueles blocos comerciais de lá no intermináveis.
12: Gigantescos,
1: gigantescos.
12: Né? Gigantescos. Faz parte, né?
13: Então, hoje, a gente pode dizer, inclusive, para os nossos ouvintes, que nós não temos candidatos oficiais, né? Os candidatos, os oficiais serão só depois das convenções.
1: Todos são pré-candidatos.
13: Todos são pré-candidatos, né?
12: E a partir do dia 16 podem se lançar.
1: É, isso, então. Exatamente. A gente vai ver a arte do candidato, assim, né? Candidato
13: o
1: tal.
13: Santinho.
1: O Santinho.
13: O famoso Santinho.
12: Nem pode mais agora, né?
13: Não pode mais, Santinho?
1: Não, Santinho pode.
13: Santinho pode, eu acho.
1: O Santinho de papel entregar o Santinho pode. Pode.
12: Eu lembro de amanhecer domingo da eleição que tinha sobrado um monte de material.
1: Sim.
12: De campanha, a cidade amanhecer, né?
1: Uhum.
12: Tapada de santinhos.
1: O que não pode mais é nos postes, né?
12: É, não pode.
1: Nos postes, os cavaletes têm muita restrição também. Na última eleição, principalmente municipal.
12: Os wind banners viraram.
1: O que moda, tomou, né? Conta foram os wind banners, né? É. Tem aquele pessoal.
12: Uma vez era muito mais caro, né, João?
1: Eu lembro,
12: era caríssimo. E agora o preço ficou mais acessível e ficou realmente os wind banners.
14: Bom dia.
12: Bom dia. Cássio Brufato adentrando, vai ficar no sol, né? Pegou um lugar privilegiado.
14: Estratégico.
12: A entrada já é estratégica. É.
14: Né? E o lugar mais ainda. É.
12: Estamos falando do período eleitoral agora, né, Cássio? Realmente agora tem umas normas para cumprir e alguns prazos, né? A gente já começa a contar.
14: Estava com
12: troca de cadeira, Cássio. Essa aí vai, ela baixou um pouquinho.
14: Não, mas não tem problema.
12: É, tá bom?
14: Tá tranquilo aí. Eu até vim já, eu tava ouvindo vocês, já vim com um questionamento aí para ver se alguém sabe me responder, que até hoje eu não descobri isso. A diferença do pré-candidato pro candidato. É. Que é uma coisa muito estranha.
12: Só a data, né? É uma forma. Só para não começar a campanha antes do tempo, né?
1: Pela força da lei, o pré-candidato ele não está oficializado pela convenção ainda. Né? Porque pela legislação tu precisa de uma convenção para oficializá-lo como candidato. Né?
14: Exatamente.
13: É então, só isso, né? A ausência do Sandro aqui, que era considerável um dia memorável para mim.
12: Hoje é de pouca valia.
14: Por isso que ele não veio.
13: Então hoje a gente não pode bater muito forte, não pode bater, né? Então,
14: na verdade, esse compromisso dele de hoje já era para ter acontecido vários dias, mas ele aguardou estrategicamente para a partir de agora poder faltar.
13: Então mesmo ele não estando aqui, a gente não pode pegar muito forte no rapaz aí. No rapaz, querido.
12: E até por isso, eu acho que o Sandro hoje tirou a folga. Disse, agora estamos no...
14: Todo light. Né?
1: Tá mais de sangue doce.
13: Tá mais de sangue doce. Mas é um momento importante, né? A gente... tem que entender isso, né? Nós estamos aí há 3 meses, 90 dias de escolhermos um novo presidente para o país, um novo governador para o estado do Rio Grande do Sul, uma nova bancada parlamentar, tanto em Brasília quanto aqui no estado do Rio Grande do Sul.
12: São votos importantíssimos.
13: São votos importantíssimos porque a escolha correta dessas pessoas que vão sentar na cadeira de presidente, senadores, deputados federais, governador e deputados estaduais aqui, embora algumas pessoas tenham uma resistência a acreditar nisso, é elas que definem o rumo da nossa vida, né? Existe uma frase que eu acho que é um poema, o Humberto Brecht, não sei o que ele diz, né? O pior analfabeto é o analfabeto político, né? Ele diz bem assim, João, acha aí pra mim essa frase aí. O pior analfabeto é analfabeto político, né? E aí ele usa bem essa frase, não sabe o imbecil que o preço do feijão, do arroz, o menor abandonado...
12: Tudo é política.
13: Tudo é política, né? Então, eu tenho uma certa resistência a conversar e aceitar as pessoas que dizem que, não me envolvo, não gosto de política, enfim, né? Tem essa bastante resistência, porque é que nem eu falo, né? Tu vai entrar no avião de qualquer jeito, né? Não tem opção de não vou entrar no avião. Tu tem que escolher o melhor piloto, né?
1: E é a eleição que a gente vai escolher o maior número de comissários já para fazer o trocadilho do avião. Porque são 6 votos, né?
13: São 6 votos, né?
1: São 6 votos.
13: Então, ficar fora dessa eleição ou dizer, tanto faz, tanto um, falta. Cara, eu não tenho. O meu intelecto não permite. Não consigo entender essa justificativa. Por mais que eu me esforce, mas eu não consigo.
14: Talvez até a gente não se dá conta, César, isso que tu tá falando também, né? Às vezes, principalmente para eleição para deputado e senador, né? Aí diz, isso aí não vou votar ninguém, porque isso é o fulano, não gosto, porque. Talvez, da forma que a gente está vivendo hoje, seja até quase mais importante que o presidente, né? Porque o presidente e governadores acabam sendo reféns das suas bancadas, né? Tanto na Câmara de Deputados, como no Senado, como na Assembleia Legislativa. Então, eu acho que todo voto é importante a gente pensar, todo voto é importante a gente analisar, né? Se realmente aquela pessoa que eu estou votando, eu estou votando ela pela capacidade que ela tem de me representar e de entender os problemas, ou se eu estou votando porque eu tive um benefício, uma benesse, ou porque ele me prometeu alguma coisa e depois eu vou pagar o pato ali na frente, né? Com o que tu disseste, que o preço do arroz, o preço do combustível, o preço do pão, do feijão, e, enfim, tudo que a gente passa hoje, passa por a política.
12: É determinado pelos políticos.
13: Eu vou ler aqui, achei no meu...
1: Eu já tinha ele aqui, mas pode ler.
13: É um texto do Bertoldo Brecht, e que chamado analfabeto político, é bem pequenininho, e diz assim, ó: o pior analfabeto é o analfabeto político. Ele não ouve, não fala, nem participa dos acontecimentos políticos. Ele não sabe que o custo da vida, o preço do feijão, do peixe, da farinha, do aluguel, do sapato, do remédio, dependem das decisões políticas. O analfabeto político é tão burro que se orgulha e estufa o peito dizendo que odeia a política. não sabe, o imbecil, que da sua ignorância política nasce a prostituta, o menor abandonado e o pior de todos os bandidos, que é o político vigarista, pilantra, corrupto e lacaio dos exploradores do povo.
12: Aí, ó.
13: Ponto e basta.
14: Podemos almoçar.
13: Podemos almoçar.
14: Ponto
13: e basta.
14: Né? Deixa um momento para reflexão, né?
13: É fantástico. Então, é exatamente essa a reflexão que nós temos que ter, né? Esse é o momento, né, nos próximos 90 dias aí, né, de fazer uma avaliação profunda sobre o cenário político nacional, estadual e escolher a melhor opção. Não adianta a gente fugir dessa escolha, né? De novo, tu é obrigado a entrar no avião. Tu pode escolher o piloto.
12: Senão alguém vai escolher por ti.
13: Senão alguém vai escolher por ti. Não é o cara se omitindo que não vai existir um presidente. Não é o cara se omitindo que não vai existir um governador. Ele vai existir da mesma forma. Então a gente tem que exercer o nosso direito, né? A nossa possibilidade de escolha, para que a gente possa mudar os rumos, né? É isso que eu me entendo. E eu me perdoe a sinceridade. Eu assino embaixo desse texto do Bertoldo Brecht ali, porque eu tenho uma certa resistência em aceitar o cara que, ah, eu odeio política, ah, não sei o quê, ah, não sei o quê. Pobre do imbecil.
14: É que nós estamos...
13: Respeitando todo mundo, obviamente.
14: Infelizmente, a gente está mais ouvidos ao Bertoldo Brecht, que era um personagem, né, do professor Raimundo, do que tu leste aí, né, do Bertoldo Brecht, né? Uhum. Que é algo assim que sela, né? Se a pessoa fizesse uma reflexão sobre isso, fantástico. Eu trouxe aqui outro dia também, que eu falei, né, de uma coluna de um professor da Unicamp também, né? São coisas bem interessantes e a gente muitas vezes se furta a ler esses textos, a refletir sobre isso, em troca de olhar aquelas coisas que a gente disse, né? O acidente que deu ali, o cara que se matou, o fulano que fez não sei o quê, porque parece que isso está no dia a dia da gente e nós temos que
13: fofoca.
14: Da fofoca, né? Aqueles sites de fofoca e não sei o quê. E aí a gente não reflete sobre o que realmente deveríamos pensar, né?
13: É o momento de fazer as escolhas, né? Aí é o momento de fazer as escolhas. Bom, se eu acho que o país está bem, se eu acho que a economia está boa, se eu acho que a equipe que está aí está fazendo um bom governo, mantenha. Está tudo bem, é um direito que todos nós temos. Agora, se eu acho que está ruim, eu tenho o direito de votar para tentar mudar. Bom, se vamos conseguir ou não, aí é a maioria que vai decidir, né? Mas é o momento que eu tenho de fazer essa escolha. Se omitir nesse momento, não me parece que é uma atitude de muita... É muita maior, valia.
14: Talvez a
12: inteligência.
14: E a gente não se dá conta, né, que talvez a questão do voto é a questão mais democrática, né? O cara que tem um real no bolso e o cara que tem um bilhão no bolso tem o mesmo valor nessa hora de ir ali na urna e cutucar, né, para decidir o seu futuro. Não tem diferença de raça, de cor, de dinheiro, de nada, né? Todo mundo tem o mesmo direito de estar ali, parando para pensar exatamente naquilo. O que isso vai tornar para a vida de todos, né? Não pensando só em si, muitas vezes, né?
12: Na prática,
14: Na prática, o que eu, votando nesse político, se ele se eleger, o que ele vai realmente trazer de bom para a coletividade, né? Porque outra coisa que a gente pensa muito é no eu, né? Ah, o que ele vai trazer para mim, né? Eu acho que a gente tem que mudar um pouquinho esse pensamento e pensar na coletividade. Muitas vezes o que é bom única e exclusivamente para mim, prejudica muitas outras pessoas. Então, eu tenho que abrir uma brecha para isso.
13: Eu venho da iniciativa privada, né? Eu venho da iniciativa privada de entidades que trabalham com e advogam para empresas. Então, eu tenho uma visão um pouco limitada nesse sentido. Limitada não, direcionada, né? Mas a gente escolher um candidato... Vamos pegar aqui a eleição para prefeito, tá? Para nem falar de estadual e federal ali, para não desvirtuar o assunto, tá? Nós vamos... A prefeitura, talvez, hoje, o município de Garibaldi, talvez hoje seja uma das empresas com maior faturamento do município.
12: Sim.
13: 300 milhões ano.
1: Por aí.
13: Né? 300 milhões anos. Aí eu quero colocar lá para dentro, para fazer essa gestão, se isso fosse uma empresa, qual o perfil do CEO que tu colocaria lá? Qual o perfil do administrador que tu botaria lá para administrar esses 300 milhões?
14: Se fosse o acionista dela.
13: Se eu fosse o acionista. E nós todos somos acionistas.
14: Exatamente por isso.
13: Nós somos acionistas do Brasil.
14: Exatamente.
13: Né? Quem é o cara que nós vamos botar para sentar lá para administrar um país chamado Brasil? Ao governo do estado. O cara administra bilhões, ele juntamente com o parlamento, isso. Mas sua equipe administra bilhões. E aí, às vezes a gente imagina que tem que fazer uma opção porque o cara é engraçadinho, porque o cara ri, porque o cara é meu amigo. Cara, Se a empresa fosse tua, tu é o acionista majoritário daquilo ali, tu botaria quem para assumir esse comando? Quando nós brasileiros entender isso, que um político administra talvez as maiores empresas de que nós temos no território nacional, seja a União, estados e municípios, talvez a gente mude um pouco a cabeça.
14: Tu citaste o exemplo do município, né? Talvez o município que hoje seja quem mais emprega, né? Talvez, se não é o que mais, com certeza tem entre os que mais tem, geram emprego no município, que tem mais funcionários também, né? Então é todo. E aí tu vai botar alguém que vai quebrar essa empresa? Não, você tem que botar alguém que mantenha, né?
13: E para fiscalizar os vereadores.
14: Exatamente.
13: Os vereadores vão mandar o conselho fiscal da nossa grande empresa. É. Aí tu bota ali no conselheiro fiscal um cara que. Nada contra, entendeu? Nada contra, mas também nada a favor, vou ser sincero.
12: Tem que ter um mínimo de condição.
13: Tem que ter um mínimo de condição, né? Entendeu? O cara vai falar num orçamento plurianual. Cara, nós vivemos agora num momento...
14: O que ele faz, né?
13: Nós vivemos agora um momento chamado de reforma tributária, que vai impactar a vida de todo mundo. As pessoas que votaram essa reforma tributária, cara, eu tenho certeza, muitas das pessoas, elas não têm consciência, ciência do impacto disso, entendeu? Mas elas foram colocadas ali porque nós escolhemos... Exatamente. Elas não caíram de paraquedas ali, entendeu? Elas não pularam do avião, caíram de paraquedas e viraram um senador, um deputado.
1: Tiririca não chegou lá sem querer, né?
13: É. Tiririca não chegou lá sem querer. E aí esse cara tá votando, nada contra. Mas esse cara tá votando reforma tributária, que é um assunto absolutamente complexo. É a reforma agora da jornada de trabalho, 6x1, 5x2. Que é uma questão absolutamente complexa.
14: Tudo que interfere diretamente na nossa vida, né? Diretamente, né?
13: Então, meu amigo, infelizmente, talvez a gente ainda precise aprender a votar. De novo, eu faço o exemplo. Garibaldi, município, nosso município, 300 milhões de orçamento. Aí nós vamos votar lá pro cara, para vai ser o prefeito, nosso administrador de uma das maiores empresas do município. Um cara que talvez não tenha condições. Ah, mas ele não precisa de condições. Mentira.
14: Precisa.
13: Claro que precisa. O mínimo de conhecimento ele tem que ter.
14: É que me dissesse, nenhum empresário sem condições consegue tocar a sua empresa.
13: Entendeu?
14: Vai quebrar. Vai tocar, mas vai tocar para o lado negativo.
13: Sim. Então, é isso que a gente chama atenção agora, né? É um momento muito importante, onde nós brasileiros, né, vamos poder escolher os rumos do nosso país, do nosso estado, para os próximos 4 anos. Se os rumos estão bons, muito bem. Todo mundo tem o direito de fazer essa escolha. Mantenha quem está aí no governo. Bom, se não está, muda. Agora, não adianta depois da eleição começar a encher o saco. Porque existem consequências.
14: Exato. E busca as informações corretas.
12: E outra, né? César, Cássio, João Paulo, ouvinte, internauta, pessoal que está nos acompanhando, todo mundo. Não adianta depois fazer postagenzinha, fazer memezinho na internet, que isso não muda absolutamente nada.
14: Exatamente.
12: Zero. Que muda é o que o César falou. Agora estudar, porque para votar tem que estudar, tá? O que esse cara pode fazer? Esse cara tá preparado? Quem é esse cara? Vamos pegar o histórico desse cara que eu tô, né, pensando em votar. Vamos lá. Tem que ir atrás, gente, tem que pesquisar, tem que saber em quem tu tá votando, né?
14: Eu sempre digo
13: Às vezes
14: a gente confunde, né, mais localmente, por exemplo, uma pessoa que tem uma liderança legal numa determinada comunidade com determinado serviço, mas nem sempre aquilo vai transpor que ele vai ter condições de ser um bom vereador ou um bom administrador do município. São coisas que não podem ser confundidas, às vezes a gente confunde. E nem por isso ele vai deixar, por não ter capacidade de ser um bom vereador, um bom administrador, ele vai ser um inútil. Não, ele tem serventia para muitas outras coisas, mas nós temos que ver exatamente aquilo que serve para este tipo de função, a qual estou dando um cheque em branco assinado para ele me representar.
12: O famoso da vez, né? Como acontece cada pouco, né?
14: Enorme.
12: Né? O famoso, isso é o que mais acontece, né? Big Brother, olha.
13: Não, ou né, o Brasil, o brasileiro adora, ou o salvador da pátria, né?
12: Ah, isso é. Ah, isso
14: já tentamos mesmo. Alguns, né?
13: Nós estamos tentando achar o salvador da pátria faz tempo aqui, né? E não estamos conseguindo, né? Ungido por Deus, né? O cara é ungido por Deus, aí. Ele vai assumir o governo e vai resolver todos os problemas. Não vai, velho.
12: Não vai.
13: Isso não existe, entendeu? Então, cara, é um momento muito delicado, assim. Eu até pelas minhas falas aqui, eu acho que isso fica claro, né? Eu estou num empenho muito grande de trazer um novo viés, a trazer um novo modo de pensar. mas é, cada um tem o poder de decidir o que quiser. Né? Cada um poder dizer o que quiser. E eu digo de novo, né? Vamos imaginar assim, vou trazer o exemplo do avião. Nós quatro aqui, pô, somos ótimos talvez aqui pra falar, fazer o debate, mas não dá pra nós pilotar o avião.
12: Não dá
13: pra
12: pilotar avião.
13: Não dá, eu não sou piloto de avião, entendeu? É cada um, cada...
14: É o desculpa a expressão, né?
13: Cirurgia,
14: né?
13: Cada um no seu lugar.
12: Cada qual no seu
13: cada
12: qual.
13: Cada qual no seu cada qual, João,
1: diria um ex-secretário municipal, cada um no seu quadrado.
13: Cada um no seu quadrado. Eu ia falar cada macaco no seu quadrado, mas daí eu vou ser quase preso, né? Porque hoje não pode mais falar isso.
12: Cada um no seu quadrado,
13: cada um no seu quadrado, entendeu? Então, não dá, as coisas não dá. As pessoas não entenderam que não dá.
14: E outra coisa importante, né, é, a gente fala aqui para buscar informação de quem é o candidato, como é que ele, qual é a afinidade dele com a coisa, enfim, né? Mas buscar em canais corretos também, né? Porque as velhas famosas fake news e os canais que têm cada aberrações, e agora com a IA, então, tem que ter muito mais cuidado, porque daqui a pouco pode parecer que aquela pessoa está falando aquilo e nem ser ela, né?
1: Doutor Antônio, hoje uma das coisas que ele mais se mostrou preocupado na entrevista, ele disse, olha, a gente está muito preocupado com a questão da IA.
14: Eu acho que essa campanha é a pioneira, assim, depois que a IA deu esse boom da IA, e vai ser muito preocupante. Eu acho que tem que se ter muito, muito, muito cuidado com isso, né?
13: É que tem uma coisa também, e eu já discuti isso várias vezes, né? A gente vive em bolhas de conhecimento. O que é bolhas de conhecimento, né? Eu tenho uma matiz mais da direita, vamos dizer, o Cássio tem mais da direita, cada um tem a sua. E aí, tudo que a gente consome...
14: Exato.
13: É daquele viés ali, entendeu? Então, quem tem mais uma matiz... até as redes sociais, o algoritmo Exato. Das redes sociais...
14: Principalmente.
13: Eles isso. vão direcionando. E a gente vive em bolhas de conhecimento, entendeu? Então, tu fala sempre para os mesmos... que não te dão um ponto de vista diferente, entendeu? Quando, na verdade, o conhecimento, ele só... A evolução do conhecimento acontece quando tem opiniões divergentes.
14: Exatamente.
13: Então,
14: Exatamente.
13: Às vezes, a gente tem uma resistência muito grande, às vezes, de escutar. Por exemplo, eu já tive esse exercício com o Sandro, meu amigo Sandro. Nós temos visões políticas completamente distintas. Mas nós já fomos almoçar 2-3 vezes juntos e eu disse para ele, por favor, me mostra... Me mostra como tu monta o teu raciocínio, entendeu? E eu ouvi ele e, obviamente, que depois daquilo não concordei, né? Mas, obviamente, que esse exercício de ouvir o contraditório é muito interessante.
14: Exato.
13: Entendeu? Vamos imaginar aqui, a gente vive na bolha do Bolsonaro. Só o Bolsonaro, só o Bolsonaro, o pessoal ali vive na bolha do Lula. Só o Lula, só o Lula, tá todo mundo certo, tá todo mundo errado. Não?
14: Não. E assim, eu tenho pra mim...
13: Nem César, tanto ao céu, não tanto à terra.
12: Exatamente.
14: Eu tenho pra
12: caminho
14: mim...
12: Caminho do meio, geralmente... Eu...
14: Sempre que principalmente nas questões políticas, né, que são... A maior chance que o adversário tem, que eu tenho de derrotar o meu adversário quando eu consigo enxergar neles as suas qualidades. E não só os defeitos. Porque defeito, todo mundo... É aquilo que tu disse, o algoritmo vai me trazer só defeito. Ah, eu vou concorrer contra o César hoje e sei, o algoritmo tá me ouvindo aqui que eu quero bater no César, eu quero... Ele vai me dar só coisa ruim do César, daqui a pouco nem é aquilo. Isso é comum. E aí eu tô falando pro meu.
12: Sim, só
14: pro meu eleitor. Já tô falando pro meu, esse eu já tenho ele garantido. A partir do momento que eu sei reconhecer o que o César tem de bom, eu sei que aquilo eu não vou poder bater. Né?
12: Outro porque, vai tentar fazer também
14: senão,
12: melhor.
14: Ou senão a pessoa vai achar, ah, ele tá batendo naquilo ali, tá batendo por bater, porque aquilo que o César fez é uma coisa boa. Então, tu perde a credibilidade. A partir do momento que tu consegue entender as qualidades, o que fez de bom o teu adversário, tu começa a ter um caminho muito mais fácil para poder chegar no êxito.
13: De novo, né? É um momento muito importante para a democracia brasileira, é um momento muito importante para o país, para o Estado e para os municípios aqui também, porque sem verba federal ou estadual aqui, nenhum município do Brasil vive mais, né? Então, temos que fazer uma boa escolha e salve-se quem puder, entendeu?
12: Gente,
13: salve-se
12: assim,
13: quem puder.
12: E infelizmente a gente vive num momento em que a quantidade de desinformação, porque existem as informações,
14: exatamente.
12: Mas existe a desinformação, ela é feita exatamente para isso, para confundir.
14: Fato. Isso é um fato.
12: É o que tem de cortina de fumaça pro eleitor realmente ficar na dúvida, não saber por onde, mas tem 90 dias, né, César? Tem 90 dias, então é hora de realmente ver quem é o melhor cara. Quem pode realmente fazer a diferença.
13: E sair da sua bolha bolha de conhecimento é uma coisa muito interessante. E eu tenho feito isso, porque, nós, por exemplo, se tu pegar. Existem portais da internet que, obviamente, tu vê algum viés ali, né?
12: Sim.
14: Total, tem que saber reconhecer isso, né?
13: Entendeu? Tu tem lá o 247, tu tem a Carta Capital, tu tem essa turma que tem um viés mais da esquerda. E tu tem mais a turma da direita. Cara, se tu pegar a mesma notícia divulgada por esses dois sites, são visões completas. Tu fica pensando, cara, é outro fato, né? É outro fato. Então, se a gente fica bebendo só numa fonte, o tempo inteiro bebendo naquela fonte, no fim da história eu acabo burro, sabia?
14: Exatamente. Isso
13: no fim da história eu acabo burro, porque eu não enxergo mais a visão que as outras pessoas têm sobre o fato.
14: Isso é uma coisa interessante, quando a gente diz, ah, porque eu não assisto a emissora tal, porque ela é só do fulano, eu não assisto aquela outra, porque só fala do botão. Eu digo, não, eu assisto as duas, sabendo que esta tem o tal Sim. viés, aquela até para comparar, e aí para poder entender a notícia. Se tu conseguir observar as duas, tu consegue ter a tua percepção de que a mesma notícia pode ser dada com conotações bem diferentes, né?
1: E interessante isso das fake news, né? A forma como elas se propagam rápido. E tava fazendo esses exercício, observando, um dia na minha viagem, estava lá na nossa turma, e aí nós estávamos lá, todo mundo sentado tomando cerveja, aí o rapaz comentou, vocês viram o que o Neymar falou aqui? Eu estava ouvindo, assim, né? Eu sabia, mais ou menos como a gente se informa bastante do esporte, eu sabia que era mentira, mas fiquei ouvindo. Bah, vi aqui no celular, não sei se é verdade, mas o Neymar falou isso. Nem lembro o que que era, era uma coisa da Copa, né? Aí depois chegou a esposa desse cara e disse, bah, tu viu? O Neymar falou isso. E aí ela já, na outra rodinha, já passou adiante.
14: Que era, já passou por verdade, né? Mas não sei se é, né? Exatamente.
1: Bah, tu viu que o Neymar falou isso? Então aí, estamos em 15 pessoas. Então tu imagina isso multiplicado numa programação geométrica. Em um dia, dois, tu já...
14: Meu Deus, tudo se tornou verdade, tá espalhado, né? Não tem mais como voltar atrás, né?
1: Com aquelas... Ah, eu ouvi na internet.
12: Não, e na dúvida repassou.
1: Exato. E aí depois tu não desmente
12: já
1: mais.
12: Era, né? É o tal do saco de pena.
14: Até porque se eu passei pra ti como verdade, eu jamais vou passar. Bah, o que tu passei, João Paulo, era mentira. Eu errei. Não vou admitir ficar na minha quieto.
1: Uma mentira falada mil vezes vira uma verdade.
14: É bem isso.
12: Vamos lá, gente. Temos tempo, mas temos que estudar.
13: A gente já teve, né? A Bruna até faz um comentário aqui, né? A gente teve 3 anos e pouco pra avaliar, né? 90 dias agora é a prova dos 9, né? Pra quem ainda precisa,
14: né? Pra bater martelo,
13: mas entendeu? As experiências estão aí. Tem gente que olha pra economia do país, tem gente que olha pra situação do país e acha que tá muito bom. E tá tudo certo. Essa pessoa tem o direito a ter essa visão. Ela tem esse direito.
12: Exato. César, e aí vamos falar, por exemplo...
13: Tem gente que olha e diz que não.
12: Tu falou dos veículos, né? Veículos identificados. Veículo A e veículo B. E a pessoa que consome os dois e não é ligado a nem A nem B, imagina só como é que fica... Tá, mas é o que agora, né?
14: O que que eu faço?
12: Por isso que tu tem que... Olha, tu tem que... É trabalhoso. Dá trabalho, gente. Dá trabalho ir atrás.
13: É que num momento... Primeiro, nós nunca tivemos tanta informação disponível, né?
12: Exato.
13: E ao mesmo tempo, nunca tivemos a impressão que eu tenho... nunca tivemos tanta informação disponível e nunca tivemos tão burros.
14: Tanta informação e tanta desinformação ao mesmo tempo.
13: Entendeu? Porque, cara, hoje, se tu pegar um YouTube, um Google aí, algum site, tu aprende a construir uma bomba atômica. Se tu quiser.
12: Sim.
13: Entendeu? E ao mesmo tempo, nós estamos vivendo uma ignorância sem precedente, né? Porque as pessoas, cara, a impressão que eu tenho, elas não leem mais, elas não assistem filme, elas estão cada vez mais burras. Elas consomem aquele conhecimento que chama conhecimento do Twitter antigo, que é 144 caracteres. É a informação ali, a prefeitura admite atraso, pioneiro aqui.
12: Elas pessoas foram treinadas para isso?
13: Ela só leu aquilo ali, manchete, a partir dali ela já formulou o pensamento.
12: Saiu uma monografia.
13: E já começou a vender aquilo ali.
14: Mas isso que tu tá falando, César, acontece muito e é uma briga diária para quem tem filho pequeno, né, Delano e companhia aqui, ó. É a questão do tal do short. As crianças não têm mais paciência de assistir uma coisa que dure mais que um minuto. Por isso que o YouTube é só o tal do short aí. Eu tô lá brigando com minhas filhas, vão ali no voo na hora do meio-dia, 10 minutinhos, assistem 20 vídeos, porque é tudo short, é 30 segundos, é uma coisa rápida, tem que ser tudo rápido. Imagina a velocidade disso, né? Não tem mais como tu assimilar nada de informação.
13: Eu sou um consumidor de
14: graças
13: filme.
14: Graças a Deus
13: eu
14: que sou, isso aí
13: eu assisto muito filme. Assisto muito filme documentário. Eu sou um cara que, cara, uns 4, 5 filmes por semana, no mínimo, eu assisto. Tá. E aí, madrugadas, né? Aí pelas 11h30, 11 horas, até ali é meu horário de começar o filme. Eu gosto, minha terapia, né? E hoje nós temos um movimento em Hollywood que é diminuir o tempo dos filmes. O filme tinha 1h30, 2 horas.
12: Duas horas e meia.
13: Hoje não, eles estão. Eu assisti um filme esse dia lá, não sei o quê, 46 minutos. E os caras estão cada vez diminuindo mais o tempo do filme, por quê? Porque as pessoas não têm mais paciência de ficar 1h30
14: não vai mais assistindo
13: o filme. entendeu?
14: Tudo curta.
13: E principalmente a juventude, entendeu?
14: Com certeza.
13: Os caras ali, 40 segundos, 50 segundos, tu tem aí a informação de quem faz curso de rede social ali, é 2-3 segundos pra prender.
12: Tem que prender o cara.
13: Pra prender, sim, o cara. É. Se não prender, o cara vai embora. Ele passa pra outra janelinha.
12: Até porque.
13: Exatamente.
12: É fácil, dedo, né? Só passa o dedo e vai embora.
14: É um desafio. A gente tem desafios diários aí agora pra. Para aprender, né? Porque nós estamos todos aprendendo, né?
12: Exatamente.
14: Eu brinquei quando a SIC fez um dos cursos de inteligência artificial, eu fui lá para fazer esse curso, não para mim querer, para eu querer ser um expert, mas para poder entender.
12: Saber do que se trata.
14: Principalmente o que minhas filhas vão estar usando, já estão usando, né? Já querem usar. Né? Pelo menos para poder entender esse processo, porque é um desafio diário que a gente vai ter de conviver com a inteligência artificial, de conviver com essa questão dos vídeos. Né? Olha as mudanças de vida, o tal do vozinho, de um dia com 50 mil seguidores, no outro dia com 30 milhões de pessoas olhando o que ele está fazendo. Uhum. Imagina a cabeça de uma pessoa se não está preparada para isso, né? Não. É bem complicado.
12: Mas vamos lá. Gente,
13: Anfã, né?
12: 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Intervalo, voltamos em seguida.
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0: 11h43, debate de volta. E o OnlyFans aqui foi fantástico. Pegando fogo.
1: Projetando o cenário eleitoral de 2028.
0: Que rua é essa que é assim? O pessoal me mandou a foto.
2: Olha, eu acabei.
0: São Francisco, eu acho, né?
2: Eu até acho que é, agora não recordo. E até enquanto tu procura aí pra já.
0: O pessoal me mandou só a foto com um vazamento enorme de água.
1: Me manda a foto, Dano, pra ver se eu identifico.
0: Eu vou te mandar aqui, João.
2: Ali,
0: João, que é o nosso, a nossa unidade móvel, que tá sempre circulando.
2: É. Eu, além do meu atraso pelo meu serviço de Uber, eu também me atrasei por não poder entrar à direita na Barque de Macedo ali agora, né? no Bradesco ali, estava trancada a rua ali agora. Não sei o motivo pelo qual, estavam fazendo um carregamento ou descarregamento no Bradesco de alguma coisa, mas havia espaço para passar, mas tinha os cones trancando a via ali, agora nas 11 horas. Não sei se é por algum outro trabalho mais adiante, não, confesso que não consegui enxergar nada da esquina ali, pelo menos.
0: É. Na verdade, o que o ouvinte nos passou foi o seguinte, que ele escreveu, ele não botou o endereço, eu pedi agora, mas ele acabou não lendo. Ele disse, a Corsã chegou lá para fazer um concerto e não fechou a adutora. Então, quando abriu, começou a vazar. Diz que faz mais, quase uma hora vazando água lá e o pessoal ainda não conseguiu.
2: E aí o problema é que começa a lavar, principalmente ali, né, pela foto, é calçamento de paralelepípedo, né, começa a lavar o pó de brita que tem entre os paralelepípedos, é, e depois começa a levantar esse paralelepípedo.
1: Isso não é chácaras aqui ainda, Lando.
0: Pois é.
1: Também pela foto eu não consegui identificar.
0: Pois é, mandei para colocar o endereço aqui.
3: E deixa eu fazer uma pergunta, mudando de saco para mala aqui. Vocês ficaram tristes com a eliminação do Brasil?
2: Eu como se
0: Eu torço pro Brasil. Eu sou seleção brasileira.
1: Eu sempre torço pra seleção brasileira.
2: Eu também torci muito. Fiquei muito. Não chego mais ao ponto de me exaltar do jeito que eu era quando era mais novo, mas confesso que fiquei triste. Torci, vibrei, cheguei a pular naqueles lances perdidos.
1: É porque, gols. Como parte de uma geração que eu, quando criança, via a seleção chegar a 3 finais seguidas de Copa do Mundo, né? Frustra muito tu sair nas oitavas, né? Muito cedo, né?
3: E
1: ser eliminado pra Noruega.
3: E
1: né?
3: Desde 2002, a última Copa.
2: 2002,
3: a última vitória.
2: Campeões. Nunca ficamos tanto tempo assim sem ficar, porque nós somos.
0: Nós vamos há 28 anos no mínimo.
2: 58, 62, depois em 70 já fomos. Aí depois em 98 já fomos novamente.
1: 94.
2: É, 94, desculpa. E aí 2002, e agora estamos no maior.

0: período 70, 94, títulos. Deu 24 anos e agora nós vamos a 28, no mínimo.
1: Isso.
0: No mínimo. Se tudo der certo, né? É. Aqui por diante.
2: Mas tirando ontem, né? Eu não sou um grande entendido de futebol, né? Mas tirando ontem, eu assisti o jogo da assisti uns pedaços, né? Tava trabalhando com a TV ligada. O jogo da Argentina. Nossa, né?
0: É outro time, né?
2: Mas tirando a Argentina aí, os nossos grandes times ali, tu pega a Alemanha, Portugal foi eliminado.
0: Itália, né? Nem pra Copa
2: Itália
0: foi.
2: Nem pra Copa foi. Pra Portugal. Tá todo mundo caindo fora, né? Brasil.
1: A única que está confirmando até agora que se esperava é a França. Viu?
2: França.
1: É.
2: E a Argentina.
0: É, mas a própria campeões do mundo tem a França, a Espanha, a Inglaterra e a Argentina.
1: Mas a Argentina sofrendo mais do que devia. Mas,
3: bem mais.
1: Mas está avançando, né? Mas daquelas que chegou com pinta de favorita e está jogando um futebol de favorita, até por enquanto.
3: Eu comentava com o Delano aqui no intervalo, num dos comentários, eu comentava que era para ele me segurar o João aí, que eu ia brigar com o João. Fazer o João levantar da cadeira.
1: Vai falar da Argentina.
3: Tá aí, ele já está sabendo. Na verdade, eu ouvi hoje de manhã conversando com a Denise, né? E aí eu comecei a rir sozinho, porque na verdade eu sou um dos fãs do Messi, né? Eu também não sou torcedor da Argentina, mas, cara, pela raça desse cara, pela simplicidade dele,
0: né?
3: Pela atitude dele, é, por ser um jogador que não é todo enfeitado como os nossos, nada contra, mas que é cabelo, de não sei, os caras se preocupam mais com o cabelo, com a tatuagem, com o piercing. Aí tu olha pra um cara desses aí, tu vê a humildade, um cara que podia ser esnobre, podia ser, cara, ele é comparado a Pelé, Maradona, né? Tá chegando nessa fase e é uma pessoa diferenciada, né? Então eu tenho esse carinho, na verdade, por ele, e acabo indiretamente torcendo por ele. Ontem estava contente até com o Egito ganhando.
0: Mas meu filho torce pro Brasil e pro Messi.
3: Se era para virar, tinha que ser através dele, e foi através dele.
1: Mas ele já ganhou a Copa, Cássio. Já ganhou uma Copa, tá bom.
3: É verdade. Tá bom, até confesso que eu tenho medo, porque mais uma pra Argentina vai encostar muito na gente, aí começa a ficar perigoso.
2: Eu torço pra Argentina. É. Eu torço pra Argentina. Pode me criticar à vontade. Eu sou torcedor.
3: Mas tem muitos. Agora, outra coisa que me chamou a atenção, e aí me doeu. Eu confesso que me doeu.
2: Até pra não podemos falar da política nacional, mas eu gosto do Milei, né? Não tem nada a ver com a eleição.
3: Tu sabe que eu estava assistindo o jogo do Brasil, né? Assistindo em casa, ali no centro, do ladinho da matéria, ali, me chamou a atenção, tava com a minha pequena. E ela me disse: pai, olha só, o Brasil perdeu e tem gente estourando foguete. Mais do que uma vez, mais do que duas salvas de tiros de foguetes depois do jogo do Brasil. Poxa, cara, não precisa isso, né? Mesmo que tu não torça pro Brasil, mas é complicado.
2: O Sandro não tá aqui pra até não gostaria de falar isso na ausência dele, até para permitir que ele se defendesse, né? Defender porque... Mas o que eu entendo é que nós estamos vivendo... um momento de falta de orgulho nacional muito grande. E não tô falando isso de política, Sim. tá? Não quero trazer o viés político, tá? Não é isso. Mas, sabe, falta um pouco de orgulho ainda, sabe, da camiseta brasileira. E a gente vê isso, perdão, muitas vezes até nos jogadores, assim, o peso da camisa brasileira, falta aquela garra. Cara, quem vê o jogo da Argentina ontem, os caras quase se mataram pra virar o jogo.
3: Até o final. Viu o Dunga jogando, né, e vê hoje os nossos apáticos jogadores, tu tendo que virar um jogo e tu continua tocando bola atrás, tu vê que o cara já levantou a placa dos descontos, tu diria assim, até o goleiro vai pra frente, e aí aquilo não muda, né?
1: O Neymar faz o gol e ele provoca o goleiro em vez de pegar a bola.
3: Isso, sabe, uma coisa que não...
2: Então, cara, é isso, esperar, por que que o Brasil perdeu? Cara, por N motivos, né, mas o principal motivo é que há muito tempo nós deixamos de ser os favoritos, os bambambam no futebol. Já fomos, não tenho dúvida. É. Já fomos o melhor país, não tenho dúvida. Agora, dizer que hoje o Brasil é o país favorito, não é.
3: Tem coisas que chamam atenção e nas discussões de bar aí que a gente tem...
2: Mas deixa eu perguntar pra vocês, por que que não é?
3: Aí vou te dizer, é isso que eu até ia falar, sem tu perguntar, eu já ia te responder, tá? Aí tu passa a observar algumas coisas, né? Nós começamos com essa questão dos treinadores, não tem mais treinadores brasileiros praticamente. Uma vez tu chutava uma pedra, tinha 10 treinadores para contratar, no dia seguinte que tu demitisse outro dos brasileiros. Hoje tu demite, o Inter vai, sei lá, vai, o Paulo Pezzolano vai para a seleção do Uruguai. Quem é que o Inter contrata hoje? Tu começa a ter um que outro nome brasileiro e assim, tem que arrancar de alguém. Antes tu tinha. Então já começa por aí, já começou a mudar o nosso estilo de jogo, porque já não é mais os nossos treinadores. É uma escola europeia, é o Ancelotti agora na seleção, mas é os portugueses dominando agora no Brasil, era treinador argentino, então tu começa por aí. Segundo, olha o número de estrangeiros que nós temos no nosso time. E isso quem está pagando o pato até hoje é a Itália. Estamos falando da segunda ou terceira Copa que a Itália não vai. Terceira. Mas não tem mais jogador italiano nos clubes italianos.
0: Lembra a Internazionale campeã do mundo?
3: Isso.
0: 2010, não tinha nenhum italiano no time titular.
3: Eu lembro que na época de Van Basten, Gullit, no Milan, Rijkaard.
0: Três estrangeiros.
3: Então, agora... Estão querendo aumentar, acho, para 8 ou 9 no Brasil?
1: Não, já é para 9.
3: É?
1: Já pode 9.
3: Então, tu vai botar 9 de 11 jogadores, 9 podem ser estrangeiros no teu time. Como é que tu vai formar base? Aí vem outras coisas que eu vi. O D'Alessandro falou, e tem um outro jornalista, dos jogadores que estão fazendo os comentários agora, que também falou, que a questão de antigamente, tu jogava numa rua de paralelepípedo, tu tinha que aprender a dominar a bola, porque ela batia num paralelepípedo, no outro tu dominava, tu tinha habilidade, tu jogava em campinho de terra, de várzea, né? Tu jogava descalço, tudo isso. Hoje, não, hoje as escolinhas tem que ter o gramado mais perfeito de todos, tem que estar no tapete, senão o guri lá de 15 anos já sai reclamando, não vou jogar nesse campo aqui. Aí sai do campo, o D'Alessandro disse assim, ó, terminava nossas peladas, nós continuava lá chutando a gol, batendo falta, fazendo o jogo de pênalti. Hoje sai do campo, já tá com o banho tomado, a mochilinha embaixo do braço e o celular aqui, ó, só no celular, é só no videogame, na concentração. Então mudou muito isso e a gente perdeu essa essência, que é que nós tínhamos.
1: Nós não temos mais jogadores que sabem improvisar, né?
3: Exatamente.
1: Que era um diferencial do brasileiro, o jogador que dribla, que parte pra cima. Tanto é que o próprio Vinícius Júnior, que talvez foi um dos poucos que se salvou nessa Copa, ele tem esse diferencial de ir pra cima.
3: Exato, e assim, ó, e aí me chamou mais atenção. Eu na minha concepção futebolística aqui, eu determino duas coisas que marcaram pra mim no Brasil. É a questão do Vinícius Júnior tá marcando na lateral esquerda no jogo contra a Noruega. Eu nunca vi o Brasil marcar com 11 jogadores atrás da linha do meio de campo, e foi não uma, várias vezes que isso aconteceu durante o jogo.
1: A posse de bola foi 25%.
3: Exato. A Noruega trocou 500 e alguma coisa de passe, o Brasil trocou 200 e poucos. Então isso aí mostra, né? E outra coisa é a deficiência que nós temos de coisas que nós formávamos como Branco, Roberto Carlos, Marcelo na esquerda, para não falar outros nomes que não esqueci, na direita Leandro, nós tínhamos
1: Cafu,
3: né, jogadores. Cara, o que foi a deficiência técnica do Danilo nessa Copa pra gente? Comprometeu, infelizmente comprometeu. No meu modo de ver futebol, comprometeu. Não,
2: mas eu acho independente...
0: Samir Pezinho, querido amigo, tá mandando, só tinha o Materazzi de titular, mas aí o completo, a zaga titular da Inter, campeão do mundo, era Samuel e Lúcio.
1: Isso.
3: É isso aí. Isso aí.
0: Era isso, né? E até o Materazzi, Samir, era reserva, mas era importante. Obrigado, amigo. Grande abraço.
2: Não, mas eu acho que a grande lição, e a gente tem que tirar a lição de tudo, né, na vida, né? A gente tem que aprender com a vitória e com a derrota, sempre, né? Eu acho que a grande lição é nós entendermos que não basta mais ser brasileiro.
3: É o que nós continuamos achando, né?
2: Não basta ser brasileiro.
0: Não é só a camisa.
2: Não, né? É só a camisa, entendeu? Não é só a camisa. Não adianta nós entrar em campo, porque somos brasileiros, já estamos com metade da Copa ganha. Não, tem isso mais, meu velho. Ah, não. E isso não é só na política, meu. Não é só no futebol. No futebol. É na economia, na política.
0: Ah, eles vão nos respeitar. Não,
2: não
0: vão.
2: Vão nos respeitar, vão. Porque o Brasil é isso, porque esse cara não é, entendeu? Já, porque não. O Trump não é, meu filho, entendeu? A gente não é complexo de ver, alguns vão dizer, mas é complexo de vira-lata. Não é, é uma fotografia da realidade, entendeu? O Brasil é importante? É importante. Já fomos os caras no futebol? Já fomos. Agora somos atualmente? Não somos.
3: E outra,
2: a gente só consegue resolver o problema quando a gente tem consciência dele.
3: Exato. E nós temos que aprender que nós olhamos para baixo, tem muita gente abaixo da gente, mas a gente tem que saber que também não estamos no topo, nós olhamos para cima, também tem. Então nós temos
0: tem
3: que
0: gente do nosso
3: cima.
0: Lado, exato. Agora que antes não estava, tem gente acima.
2: E vou fazer uma crítica construtiva, que nós gaúchos, a gente é muito bonitinho, entra no campo, tá, canta o hino, tá, o melhor.
0: Estamos atrás também, né?
2: O melhor estado para morar, não sei o quê. Vírgula, meu amigo, vírgula. Vamos pegar os números, vamos começar a analisar do ponto de vista econômico, a quantos
3: estamos penando.
2: Penando aqui para
0: a educação, César. Que entendeu? A gente tem caído nos índices educacionais.
2: Então a gente tem que... Essa é a minha grande conclusão, né? A gente tem que parar um pouco de ser idealista, né? De achar que eu sou brasileiro, eu já sou bambambam, eu sou gaúcho, eu sou bambambam, eu vivo na serra, eu sou bambambam. Não é, meu amigo. Não é. Não é. É só tu dar uma volta mundo afora
3: Porque... É sair da nossa bolha, né?
4: É sair da nossa bolha, porque se tu Garibaldi e Bento é igual, né? Tu tem que ir Garibaldi e pegar um outro país, né? Se tu começar a circular e entender que o mundo é muito maior que o nosso umbigo, tu vai ver que nós talvez não sejamos tão bons quanto éramos um tempo atrás.
3: Às vezes dentro do nosso próprio município, às vezes nós ficamos só numa determinada região do município, que se nós fizer dois passos e for para outra, você é... Mas existe isso aqui?
0: Existe.
3: Eu não sabia que tinha isso aqui, eu não sabia.
4: Mas, a gente tem orgulho de ter aqui o Vale dos Vinhedos, porque a Europa é um dos lugares mais bonitos do Brasil hoje, o Vale dos Vinhedos, aqui maravilhoso. Mas no entorno já temos pobreza.
3: E muita, e cada vez vai avançando.
4: Entendeu? Então, cara, nós temos que ter, o brasileiro tem que ter uma consciência da realidade, entendeu? E às vezes a gente acha, às vezes eu tenho a impressão que a gente vive no mundo da fantasia. Aí tu vê os jovens ali, os caras não querem mais trabalhar, os caras não querem mais estudar, acham que vão ser ricos sendo youtuber, acho que vão ser ricos sendo não sei o quê. Não vão, meu filho. Tem dois ou três que se destacam, o resto tá morrendo de fome.
3: Eu vejo que a ilusão dos youtubers, da questão da internet, é a mesma ilusão que se tinha no futebol. O jogador de futebol. Eu vou ser jogador de futebol. Cada, sei lá, não dá nem pra chutar o número, mas cada 10, 20 mil, tu é um que tem o sucesso, que tem esses que estão aí na seleção. O resto tá penando ali, tá grameando, perdeu uma fase da vida pra estudar, que podia ter melhorado, porque abandona os estudos. Porque,
0: o que tem de jogador de futebol profissional ganhando salário mínimo.
3: É assustador, claro, sem dúvida.
4: Aí, nós temos que entender, só tem um jeito de um cidadão avançar nesse país, é trabalhando, e trabalhando muito. É trabalhando muito. O outro jeito de enriquecer é o ilícito, né? É vender droga, corrupção. Agora, para ter uma vida decente, só tem uma maneira: trabalhar. Não tem outra maneira. Sim.
0: Estudar e trabalhar.
4: O resto, meu amigo, é filosofia, é conversa de boteco, etc, etc. Não tem saída.
3: E aí entra o que o Delano falou antes, né? Eu acho que é onde nós temos que brigar cada vez mais, né? Na questão, principalmente, da educação. Em vez da gente estar evoluindo, né? Subindo nisso que é o que vai alavancar o que vem atrás depois para melhorar tudo, a gente cada vez desce, né? Aí a gente ouve notícias aí, não sou expert em educação, mas que não pode mais reprovar uma criança na escola, absurdo, não sei, né? O quê. Umas coisas que não batem, né, com a realidade que a gente tem.
0: É um absurdo.
3: A gente não vai para frente, a gente ou para ou vai para trás.
0: Gente, passou o tempo, hein? Voou hoje. 11h50 para quem?
3: Nem podemos falar em política.
0: Tem que falar tudo, né? Tem que falar tudo de forma ampla.
3: Tudo medido.
4: Os nossos ouvintes, pisando que quando o Sano não está, seria o dia de... Mas não posso. Não podemos, né?
0: Por força da legislação.
4: Não posso falar o meu jargão, né? Hoje é dia de...
0: 11h59. Cássio, obrigado.
3: Obrigado.
0: Certo. Bom dia a todos. Valeu, turma. Mais uma vez. Valeu, João.
1: Valeu, gente. Abraço.
0: Valeu, gente. Daqui a pouco no ponto com o nosso informativo Tramontina. O debate volta amanhã. Até mais.
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10: Prezados irmãos e irmãs que nos acompanham através da tua Rádio Garibaldi, nosso cordial bom dia. E partilho com vocês as comunicações da nossa paróquia São Pedro. E nesta quarta-feira, às 16h15, mães que rezam pelos filhos na Igreja Matriz. 18 horas, missa na Igreja Matriz. E 19h30, encontro catequético do Núcleo dos Chácaras, Nossa Senhora do Sagrado Coração. Então, convidamos, reforçamos todos os pais e mães dos catequizandos e os catequizandos desse setor, exatamente desse núcleo, para estar presente hoje lá nos Chácaras para esse encontro bem especial, como nós tivemos ontem na Igreja Matriz. Parabenizo os pais e catequizandos que ontem estiveram reunidos na Igreja Matriz com o Frei e a coordenação da catequese pelo belíssimo encontro, celebração e partilha de fé e vida. Então, nossa gratidão, e reforço o convite hoje para o Núcleo dos Chácaras. E na quinta-feira, 6h30, missa na igreja dos Capuchinhos, como também às 18 horas, missa na Igreja dos Capuchinhos. 14h30, oração pelas vocações e doentes na Igreja Matriz. E às 19h30, missa na comunidade Nossa Senhora das Graças, linha Brasília. Na sexta-feira, às 18 horas, missa na Igreja Matriz. 19, terço dos homens na Capela São Tarcísio. 19h30, missa na comunidade Nossa Senhora Medianeira, bairro Vale Verde. E também às 19h30, encontro catequético no Núcleo São Francisco. Reforçamos o convite aí aos pais e mães catequizando estar presente. E no sábado, 16 horas, missa no Mosteiro das Irmãs. 17, missa na Igreja Matriz. E o mesmo horário, missa na comunidade Santo Antônio do bairro Champagne. E no domingo nós temos às 9 horas missa na comunidade Santa Lúcia, Vila Rica. 9 horas missa na Igreja Matriz. Também o mesmo horário, missa na comunidade Sagrado Coração, bairro Chácaras. 10h30, missa e festa na comunidade Nossa Senhora do Carmo, bairro Alfândega. E 18 horas missa na Igreja Matriz com investidura dos coroinhas. Vamos participar desses momentos bem especiais. E recordamos que na segunda-feira, que é o dia 13, às 15h45, missa na Ermida Nossa Senhora de Fátima, se o tempo nos permitir. Se estiver chovendo, será na Igreja Matriz, ou se estiver muito frio, também está na Igreja Matriz, mas a gente avisa na segunda-feira. E também gostaria de fazer um convite bem especial aí, né, para o dia 26, a homenagem ao Frei Aldo pelos seus 70 anos de vida religiosa e em ação de graças pela ordenação do Frei Sidmar. E ao meio-dia, então, almoço na São Francisco. Aí os ingressos podem adquirir na Secretaria Paroquial. Irmãos e irmãs, hoje nós somos convidados a refletir através das leituras de hoje que a Igreja Peregrina é, por sua natureza, missionária. Em todos os tempos, novos discípulos missionários e missionárias são chamados e chamadas e enviados a anunciar o reino de Deus e suas exigências. E nós devemos estar sempre com o coração voltado para o Senhor e para as pessoas que mais precisam. E assim continuarmos rezando para que o nosso bom Deus continue cada vez mais chamando homens e mulheres para a evangelização. Continuarmos rezando para que tenhamos mais vocações religiosas e sacerdotais. Convido você que está nos acompanhando para nós rezarmos juntos. Pai nosso que estais no céu, santificado seja o vosso nome. Venha a nós o vosso reino, seja feita a vossa vontade, assim na terra como no céu. O pão nosso de cada dia nos dai hoje. Perdoai-nos as nossas ofensas, assim como nós perdoamos a quem nos tem ofendido, e não nos deixeis cair em tentação, mas livrai-nos do mal. Amém. E agora eu quero que você reze depois do Frei essa oração. Abençoai, Senhor, as nossas pessoas e a comida que a vossa bondade nos concede, por Cristo nosso Senhor. Amém. Em nome do Pai, e do Filho, e do Espírito Santo. Amém. Uma boa tarde, paz e bem.
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16: 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Nota de falecimento. Esposo Jovino Meneguzzi. Filhos Elaine Meneguzzi Underley e família. Fabrícia Meneguzzi e família. Fabiano José Meneguzzi e família. Netos Marina, Mariane, Arthur e Maria Vitória. Demais familiares e amigos, com pesar, comunicam o falecimento de Maria Bonassi Meneguzzi, com a idade de 73 anos. As últimas homenagens estão sendo prestadas na Igreja Imaculada Conceição, em linha Tiradentes, Boa Vista do Sul, onde hoje, às 16h, será celebrada a cerimônia de despedida, com posterior cremação, no Crematório São José de Caxias do Sul. Noticiamos o falecimento e convite para a despedida de Maria Bonassi Meneguzzi, com a idade de 73 anos.
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Agora são 12 horas com mais 14 minutos, meio-dia e 14, 15 graus é a temperatura atual aqui nos estúdios da Rádio Garibaldi. Nós estamos iniciando o No Ponto aqui em 101.5 FM. Hoje, manhã é de quarta, manhã do dia 8 de julho. 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
2: Hoje tem horário estendido no posto de saúde central.
1: Dia amanhece congeado em Garibaldi, região com temperatura de 3 graus.
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1: A Prefeitura de Garibaldi, por meio da Secretaria da Saúde, informa que será realizado um mutirão de exames de ultrassonografia entre os dias 10 e 12 de julho no Hospital Beneficente São Pedro. Os pacientes que possuem agendamento para as datas devem ficar atentos ao horário informado pela Secretaria da Saúde e comparecer ao local com antecedência, portando documento de identificação. Na sexta, serão realizados exames de ultrassonografia de mamas para 35 pacientes. No sábado, outras 49 pessoas passarão por ultrassonografias gerais. No domingo, serão atendidos mais 46 pacientes, também para a realização de ultrassonografias gerais. A Secretaria de Saúde reforça a importância do comparecimento dos pacientes agendados. Em caso de impossibilidade de comparecer, a orientação é comunicar à secretaria com antecedência para que a vaga possa ser destinada a outro paciente que aguarda pelo exame.
2: E a Unidade Básica de Saúde Central contará com horário de atendimento ampliado nesta quarta-feira. A ação é promovida pela Prefeitura por meio da Secretaria da Saúde, com o objetivo de ampliar o acesso da população aos serviços de saúde. O atendimento acontece das 5 da tarde às 8 da noite, com oferta de consultas médicas, clínico geral, coleta de exame preventivo citopatológico e realização de testes rápidos. A iniciativa busca atender principalmente aos moradores que não conseguem comparecer à unidade durante horário comercial, facilitando acesso aos serviços de saúde.
1: E a Prefeitura de Garibaldi, por meio da Secretaria de Finanças, informa que o prazo para o pagamento da última parcela do IPTU encerra nesta sexta. Os contribuintes que ainda não realizaram o pagamento devem ficar atentos ao prazo para manter seus tributos em dia e evitar a incidência de juros e multa. As guias de pagamento podem ser retiradas na recepção do Centro Administrativo, Farmácia Municipal, Unidade de Saúde do FenaChamp ou na Biblioteca Pública Frei Miguel.
2: E por volta das 9:30 da manhã, um atropelamento foi registrado na rua Humberto Acorsi, esquina com a Vinícius de Moraes, entre os bairros Aurora e Bela Vista, em Carlos Barbosa. De acordo com informações preliminares, a idosa de 76 anos atravessava a via quando foi atingida pelo veículo. Testemunhas relataram que o automóvel era de cor escura, mas não conseguiram identificar o modelo. Após o atropelamento, o motorista fugiu sem prestar socorro à vítima. O SAMU foi acionado e encaminhou a idosa, que sofreu ferimentos graves, para atendimento hospitalar. A brigada está realizando buscas pelo carro que atropelou a mulher.
1: E a quarta-feira amanheceu com muito frio e geada em diversos lugares do interior aqui de Garibaldi, inclusive na área urbana. De acordo com o Léo Gusso, a menor temperatura foi registrada às 4h50 em 3 graus e 5 décimos.
2: E foi ao ar hoje o primeiro episódio do podcast Soberana FenaChamp, uma série de 12 entrevistas com as candidatas ao título de Rainha e Princesas da FenaChamp 2027. Vamos acompanhar brevemente a apresentação da primeira candidata, Andriele Fontana.
3: E para começarmos, Andriele, queremos saber um pouquinho mais de você. Quem é a Andriele?
4: Meu nome é Andriele Fontana, tenho 29 anos, sou filha de Celso Fontana e Olide Sabadim Fontana. Sou advogada e pós-graduada em advocacia contratual e responsabilidade civil. Sou uma pessoa determinada, leal e comprometida com o que quero viver. Sou muito ligada à família, aos meus amigos e aos valores que carrego comigo. E hoje estou aqui vivendo um sonho, como candidata soberana da FenaChamp 2027, podendo representar um pouco da nossa cidade.
3: E o que despertou em você o desejo de participar do concurso que vai escolher as soberanas da FenaChamp? Por que você deseja ser uma soberana?
4: Sempre foi um sonho desde criança que foi ganhando mais sentido e significado com o passar dos anos, quando eu entendi o real significado da FenaChamp e o que ela representa para Garibaldi. Ser soberana é ser a ponte entre a FenaChamp, a comunidade e as pessoas que nos visitam, levando adiante a nossa história, a nossa cultura e o que Garibaldi tem de tão especial. Esse foi o momento da minha vida em que eu me senti pronta que estava para viver isso, com muita dedicação, responsabilidade e comprometimento.
2: Tá aí a apresentação da Andriele Fontana e a entrevista completa está disponível no Facebook da Rádio Garibaldi.
1: E na manhã de hoje, a Polícia Rodoviária Federal recolheu um cão que foi abandonado por ocupante de um veículo Celta na BR-470 em Carlos Barbosa, nas proximidades da Tramontina. Após o animal ser retirado do carro, o veículo deixou o local. O motorista que passava pela rodovia percebeu o cão solto e, preocupado com o risco de ele ser atropelado, conseguiu contê-lo até a chegada da PRF. O animal foi encaminhado ao canil da corporação. Como o local não possui estrutura para mantê-lo por um longo período, os policiais pedem que alguma ONG de proteção animal ou pessoas interessadas em adotá-lo entre em contato com o pelotão da PRF.
2: E o juiz eleitoral de Garibaldi, Antônio Pereira Rosa, esteve na rádio para falar sobre as eleições gerais, estaduais e nacionais que acontecem no dia 4 de outubro, primeiro turno. A partir de agora, é preciso obedecer alguns prazos e o calendário eleitoral. Neste mês de julho, o TSE vai publicar o número oficial de eleitoras e eleitores aptos a votar. Este número servirá como base para fins de cálculo do limite de gastos dos partidos e de candidatas e candidatos nas respectivas campanhas. Vamos ouvir alguns destaques da participação do juiz.
5: Dia 5 de julho, por sinal que foi domingo, né?
2: Domingo.
5: É o prazo do calendário para que a propaganda intrapartidária, que se diz, né? Que é dentro do partido, das coligações, federações, né? Quando o pré-candidato, digamos, pode até fazer essa propaganda intrapartidária. 5 de julho começou esse prazo. E ele vai até 20 de julho, que significa a abertura aí do prazo para reuniões, convenções que os partidos, coligações devem fazer.
2: Uhum.
5: É um prazo importante, ele vai de 20 de julho a 5 de agosto. Nesse período é que os partidos e as coligações têm que definir ali nas suas convenções, reuniões, quais, afinal de contas, serão os candidatos.
2: Uhum.
5: Né? Mais ou menos dia 5, até dia 5 de agosto, os pré-candidatos quase passam a ser candidatos, digamos assim.
2: Uhum.
5: Claro que candidato, nos termos formal da lei, ele passa a ser só a partir do registro da candidatura, né?
2: Uhum.
5: Mas materialmente a realidade é que, uma vez definido o nome do pré-candidato nessa convenção, nessa reunião, ele já ganha o status daí de não pré, mas candidato em si, né?
2: Sim.
5: Mas é um prazo importante agora, então, 5 de julho começou essa propaganda intrapartidária e logo aí, então, de 20 de julho a 5 de agosto, são 15 dias ali para definição, né?
2: Uhum.
5: De quem efetivamente o partido, a coligação, a federação indicará como candidato.
6: para a mídia também, já para nós, já é um período diferenciado, porque tem muitas restrições em questão de citação de nomes, de exposição, né, doutor?
5: É verdade. É interessante isso, porque para a mídia, para a rádio, né, tem esse marco, né, que são os 3 meses antes da eleição, seria, acho que, 5 de julho, isso. Ali, né?
6: Uhum.
5: Um maior cuidado no sentido de até dar espaço que pode acontecer, mas ele também tem que ser isonômico, né? Quer dizer, digamos que Garibaldi tivesse 2 pré-candidatos a deputado estadual.
6: Certo.
5: Um exemplo, né? A rádio pode entrevistar esse candidato, mas desde que garanta o pré-candidato, né?
6: Uhum.
5: Desde que garanta também uma isonomia de tratamento, né? Eu fico pensando, pro meio de comunicação fica difícil, né? Porque...
6: Muito.
5: Como é que o meio de comunicação vai saber que ali, ou naquela cidade, ou naquela região, temos 2 pré-candidatos? Claro que muitas vezes ali, né, se conhece. A bem da verdade, os pré-candidatos, eles, pela legislação eleitoral, eles podem participar, assim, por exemplo, de reuniões, de, né, alguma reunião com uma entidade representativa, uma entidade social... ir até uma universidade, isso tudo é permitido ao pré-candidato, ele já pode se apresentar como tal, tanto que nós verificamos isso, né?
6: A gente sabe quem é pré-candidato, isso,
5: exatamente.
6: Observa, né?
5: A única restrição da lei é o impedimento ao pedido explícito de voto, né? Quer dizer, daqui a pouco um pré-candidato lá se manifestando e já pedindo voto, isso pode dar problema, caracterizar a propaganda antecipada que se diz,
6: uhum.
5: Né? Mas é interessante, a pré-campanha ou a pré-candidatura, ela está aos nossos olhos, né? Ela funciona, né? A única trava realmente é essa, algumas palavras que um pré-candidato possa dizer que caracterize um pedido explícito de voto, e isso é vedado pela legislação, é mais ou menos assim. Mas é um período, sim, esses de 3 meses, né? Por exemplo, aquele que exerce um cargo já de agente político, ele já não pode participar de inauguração de obras, digamos, uhum. Que um governador, né? Que seja candidato à reeleição, né? Não será o caso aqui, mas enfim, uhum. Do Rio Grande do Sul, ele também tem algumas restrições. Então, esse marco de 3 meses, que conta de domingo para cá, realmente impõe alguns cuidados.
6: Né? Entendo. E propaganda eleitoral em rádio e televisão, se não me falha a memória, que eu li a data 26 de agosto, né, doutor?
5: 26 de agosto. A propaganda eleitoral, ela inicia dia 16 de agosto, né? Então isso também está muito claro na legislação. Então 16 de agosto até, aí depende do meio, antevéspera, 3 dias antes, véspera, né?
6: Uhum.
5: Nós temos hoje mais ou menos um período que seria de 45 dias para a propaganda eleitoral, grosso modo, né?
6: Uhum.
5: Mas ela inicia 16 de agosto e nas rádios, que é ainda dos meios tradicionais de propaganda, acho que é aquele que se mantém muito.
6: Exato.
5: Vivo, né?
6: Muito.
5: Uhum. Muito, eu sei, a gente sabe que dá um trabalho para vocês em termos de mídia.
6: Nossa, colega Leandra sofre para encaixar tudo, né?
5: Esse é o bastidor que ninguém vê, né?
6: Exato.
5: Exatamente. Então, na rádio é 26 de agosto, sim, né? Mas 16 de agosto é que começa a propaganda. Não tem grandes novidades, assim, do que pode e não pode. Não mudou muita coisa, né? Aqueles meios tradicionais de propaganda, eles permanecem mais ou menos como estavam regulados. A propaganda em redes sociais é aquela que tem aumentado, a gente sabe disso, né? Sim. E aí alguém tem alguns eixos, assim, de limitações, né? Aquela questão de não fazer propaganda que ataque a honra ou a imagem de adversário, de partido. Aquelas expressões, a lei diz, manifestamente inverídicas, né? O que é manifestamente verídico, né? Então, são situações ali que estão bem reguladas. Houve a resolução que é de 2019, ela vem sendo mantida, essa que trata da propaganda, ela é bem extensa. E em março deste ano teve uma atualização, mas não mudou muita coisa, não. Mas seja como for, isso é permitido a partir de 16 de agosto. Talvez lá a gente possa voltar a conversar, informar as pessoas, enfim.
6: Com certeza. E imagino também, já falando da propaganda, que vocês, como Justiça Eleitoral, estão de olho principalmente na questão do uso da inteligência artificial, né?
5: Bem lembrado.
6: Seja para vídeos falsos, para áudios falsos, porque hoje você pega a voz de um candidato e bota na inteligência artificial, ela modifica por completo, né?
5: Exatamente, exatamente. Essa é uma situação que foi alterada, atualizada nessa resolução que é de março de 2026 e trata disso, né? Da uso da inteligência artificial para descontextualizar alguma situação, né? Enfim, usar a imagem de uma pessoa e a voz de outra, né? Isso. Esse mecanismo, ele, há várias dessas situações estão ali reguladas e proibidas, né? É válido o uso da inteligência artificial desde que, né, explicada a construção e que não haja essa combinação, né, o uso de, eu digamos que o De Luca tem uma imagem respeitada na cidade e que agrega voto. E aí eu uso a imagem do De Luca sem autorização, mas coloco a voz de um candidato mais conhecido. Então essas montagens, elas estão lá reguladas e muitas delas não podem, são proibidas, né? Uhum, mas essa resolução é bem interessante, ela trata em vários incisos, assim, essas situações que diz respeito à inteligência artificial.
6: Geralmente, quando a gente fala dessas eleições gerais, doutor Antônio, até falamos isso na introdução da entrevista, né? O eleitor, ele olha um pouco mais distante, né? Mas eu acho que é importante fazer essa reflexão sobre a importância também dessa escolha dos nossos deputados, senadores, governador e presidente, né? É um momento também de se fazer esse olhar mais apurado, né, doutor?
5: Com certeza, Deluca. Claro que é um assunto às vezes chato, as pessoas não, parece que não gera engajamento, não querem ouvir, mas esse ponto que tu toca é fundamental. Quer dizer, nós reclamamos tanto de algumas situações, de algumas definições, das leis, das penas previstas, dos direitos construídos, nós criticamos tanto, né? Mas ao mesmo tempo não nos responsabilizamos, não nos engajamos, não nos comprometemos com a escolha que pode determinar, né? Enfim, os valores que serão construídos a partir dali. Imagina uma eleição como essa, que nós antevemos, assim, pode causar algum problema de fila, de demora, isso é no dia da eleição, mas são 6 escolhas que o eleitor terá que fazer, né? Não é fácil, né? Uhum. E olha o que elas representam, né? Deputado federal, deputado estadual, nessa ordem, aliás, a votação, uhum. dois senadores, olha a importância. Sim. O Brasil tem 81 senadores só.
6: Isso.
5: E o eleitor terá a condição de escolher 2.
6: E esses dois que vamos escolher, que vamos escolher agora, vão ficar 8 anos. Né?
5: 8, exatamente. Imagina, é um período longo, né? De poder de decisão para uma pessoa. Olha a importância, como é que o eleitor não vai se apropriar disso e procurar, né? E aí governador e por último presidente da república, né? A ordem de votação. Então são 6 escolhas determinantes, assim, e como tu bem citas, imagina 2 senadores por 8 anos. Vai entregar um mandato, conferir poder a uma pessoa por 8 anos.
6: Né? Exatamente.
5: Então, a gente se inclama para esse comprometimento que o eleitor, o cidadão deve ter, sem dúvida.
2: Tá, então, a participação do juiz Antônio Pereira Rosa e de 20 de julho a 5 de agosto, partidos e federações realizam convenções partidárias para deliberar sobre coligações e escolher os candidatos que vão concorrer aos cargos de presidente e vice-presidente da República, governador e vice-governador do estado, senador com respectivos suplentes, como aos cargos de deputado federal, estadual e distrital nas eleições de 2026. Os pedidos de registro de candidatura devem ser apresentados à Justiça Eleitoral até o dia 15 de agosto. 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Intervalo e em seguida retornamos aqui no ponto em 101.5 FM.
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11: Memorial Caravaggio informa. Nota de falecimento. Esposo, Jovino Meneguzzi. Filhos, Elaine Meneguzzi Anderle e família, Fabrícia Meneguzzi e família, Fabiano José Meneguzzi e família. Netos Marina, Mariane, Arthur e Maria Vitória. Demais familiares e amigos com pesar comunicam o falecimento da senhora Maria Bonassi Meneguzzi, com a idade de 73 anos. As últimas homenagens estão sendo prestadas na Igreja Imaculada Conceição de Linha Tiradentes, em Boa Vista do Sul, onde hoje, às 16 horas, será celebrada a cerimônia de despedida com posterior cremação no Crematório São José de Caxias do Sul. Noticiamos o falecimento de Maria Bonassi Meneguzzi, com a idade de 73 anos.
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0: Agora são 12 horas com mais 39 minutos, meio-dia e 39, 16 graus é a temperatura atual aqui nos estúdios da Rádio Garibaldi. Nós estamos voltando aqui no ponto em 101.5 FM. 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Agora aqui no ponto, é hora de Kátia Valente. É hora de previsão do tempo.
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0: tarde, ou seja, a massa de ar polar vai começar a perder intensidade. Dá para se dizer que ainda faz frio por aqui, não tem jeito. As mínimas pela manhã oscilam entre 4 e 6 graus em média. Em algumas áreas tem até uma temperatura um pouquinho menor, principalmente nas áreas mais elevadas, podendo ter ainda alguma geada bastante isolada. Ao longo da tarde da quinta-feira, máximas entre 18 e 19 graus. Veja como a temperatura já sobe rápido. E aí, na sexta-feira, as instabilidades devem retornar. Com a previsão do tempo, Kátia Valente.
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1: Iniciando as informações do esporte da manhã desta quarta-feira, eu falo de Copa do Mundo, que definiu todos os seus confrontos de quartas de final no dia de ontem. Terminou de definir os confrontos, a começar pela Argentina, atual campeã, que após passar sufoco, venceu o Egito de virada e garantiu a vaga. O Egito chegou a estar vencendo pelo placar de 2-0, gols de Yasser Ibrahim e Mostafa Zico. Entretanto, nos 10 últimos minutos, a Argentina marcou 3 vezes com Cristian Romero, Lionel Messi e Enzo Fernandes. Com isso, os hermanos estão classificados para as quartas de final da competição. O adversário da vez será a Suíça, que ontem, após empate em 0-0 com a Colômbia no tempo normal, que se manteve na prorrogação, os europeus triunfaram nos pênaltis pelo placar de 4-3 e estão classificados. As quartas de final da Copa do Mundo iniciam amanhã às 17 horas com França e Marrocos. Sexta, às 4 da tarde, tem Espanha e Bélgica. No sábado, às 6 horas da tarde, Noruega e Inglaterra se enfrentam. Argentina e Suíça jogam também no sábado, às 10 horas da noite. Para definir os semifinalistas, as semifinais acontecem na semana que vem e a grande decisão da Copa do Mundo está marcada para o domingo, dia 19 de julho, às 4 horas da tarde. Estas foram as informações do esporte da manhã desta quarta-feira.
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Agradecimento e convite para a missa de sétimo dia de falecimento de Lorena Maria Andriola. Você foi uma grande batalhadora e vencedora. Você era a filha mais velha e cuidou dos irmãos desde pequeninos, pois a mãe tinha que ir na roça juntamente com o pai. Você foi responsável pela Secretaria da Fazenda da Prefeitura de São Leopoldo e logo depois a da Prefeitura de Garibaldi. Sempre correta e responsável, pois nossos pais sempre nos educaram a serem corretos e você cuidou da nossa mãe por 11 anos. Gratidão por tudo. Fica na luz de Deus, descanse em paz. Com saudades, os irmãos agradecem aos parentes, vizinhos, amigos e a todos que enviaram coroas, flores e mensagens, confortando a família neste momento de despedida. E com saudades, convidam para a missa de sétimo dia de falecimento de Lorena Maria Andriola, a ser celebrada neste sábado, dia 11 de julho, às 17 horas, na Igreja Matriz São Pedro de Garibaldi. Pela presença e orações de todos, desde já agradecem.

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1: 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E o cronograma da paróquia São Pedro para esta quarta-feira. Às 4h15 da tarde, mães que rezam pelos filhos na Igreja Matriz. Às 6h da tarde, missa na Igreja Matriz. E às 7h30 da noite, reunião catequética, Núcleo Chácaras, Nossa Senhora do Sagrado Coração. Agora eu me despeço e vamos para a mensagem da paróquia de Carlos Barbosa.
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2: A minha saudação, meu irmão, minha irmã. Hoje, quarta-feira, 8 de julho, estamos iniciando o programa das paróquias Nossa Senhora Mãe de Deus, de Carlos Barbosa, e Nossa Senhora das Graças, de Arco Verde. E meditando a palavra de Deus. No Evangelho, Jesus escolhe os 12 discípulos, sinal da restauração do povo e do anúncio do reino. Eles seguem o Mestre, curando, expulsando o mal e proclamando a boa nova. Primeiro vão as ovelhas perdidas da casa de Israel, e depois da ressurreição do Senhor, sua missão alcança todas as nações até os confins da terra. Nos seus apóstolos enviados em missão, Jesus que caminha pelo mundo com inteira dedicação ao reino do Pai. Os 12, tão diferentes entre si, estão unidos pela fé, o amor do Mestre, que está em comum. Mateus apresenta a lista dos 12 apóstolos no momento em que Jesus lhes dá o mandato de cumprirem a sua própria missão. É tarefa que eles começam a desenvolver, embora limitadamente, sob o olhar de Jesus, e depois completarão indo a todas as partes do mundo. Missão que Jesus ainda mantém em sua igreja, na pessoa dos seus pastores. Cada vez mais os cristãos tomam consciência de serem igreja. Enorme benefício trazido pelo Concílio Vaticano II. Cada um se sente mais diretamente responsável pelo bem que faz à igreja e também pelas faltas que nela se verificam. O que, porém, deve sobressair é o respeito, veneração e obediência aos pastores, estabelecidos por Cristo para regerem a sua igreja. Atitude oriunda de um motivo de fé capaz de superar as dificuldades criadas pelas inevitáveis fraquezas humanas. E assim precisamos cada vez mais dar o nosso sim generoso a Deus na vocação que cada um de nós escolheu, que é dom de Deus. Hoje, então, 8 de julho, quarta-feira, vamos para os avisos, sim, das nossas paróquias. 18 horas, missa na Igreja Matriz, Nossa Senhora Mãe de Deus. Na parte da manhã, temos o encontro das faixas etárias dos padres no centro de pastoral da nossa diocese de Caxias do Sul. O Senhor esteja convosco, Ele está no meio de nós. Abençoe-vos Deus Todo-Poderoso, que é Pai, Filho e Espírito Santo. Amém. E uma boa quarta-feira para todos nós.
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1: A Câmara de Vereadores de Garibaldi aprovou por unanimidade todos os projetos que estavam na ordem do dia da sessão ordinária desta segunda-feira, dia 6 de julho. O principal destaque foi a aprovação do projeto de lei complementar número 2 de 2026, que promove uma série de atualizações no plano diretor municipal. Entre as mudanças, estão novas regras para construções na zona de interesse turístico, adequações às normas de acessibilidade, ampliação da capacidade mínima de reservação de água da chuva em novas edificações, atualização dos índices urbanísticos da zona industrial e ajustes no mapa de zoneamento da cidade. As alterações têm como objetivo adequar a legislação às necessidades atuais do município, incentivar novos investimentos, fortalecer o desenvolvimento urbano e garantir mais segurança para futuros empreendimentos. Também foi aprovado o projeto de lei do Legislativo número 17, que estabelece que no mínimo 10% das novas denominações de ruas, avenidas, praças e demais logradouros públicos sejam destinados a homenagear mulheres que tenham contribuído para a história e o desenvolvimento de Garibaldi. A medida busca ampliar a representatividade feminina nos espaços públicos e reconhecer a importância de mulheres que deixaram sua contribuição nas mais diversas áreas da comunidade. Outro projeto aprovado atualiza a legislação da assistência social, permitindo que o auxílio funeral também contemple a cremação, quando essa for a opção da família e atendidos os critérios previstos na lei. Durante a sessão, os vereadores ainda aprovaram requerimentos de menção honrosa ao Departamento Cultural do CTG Sentinela da Serra, à empresa Organovita e à vinícola Courmayeur Domain, além da transferência da próxima sessão ordinária para a terça, dia 14 de julho, às 18h30.
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0: Legal! Vamos começar então, em alta aqui na programação, tua Rádio Garibaldi, a rádio do teu tempo. Emissora da Fundação Cultural da Serra, 24 horas, a sua companhia. Pra te fazer bem, né? É tarde da quarta-feira hoje, 1:00, no horário de Brasília, 8º dia do mês de julho. Temperatura um pouquinho mais elevada hoje, 16 graus temperatura, tem sol, presença de sol, é o sol que pede bergamota, e aquela bem cheirosa, né? Você toma banho e não sai nem o cheiro assim das mãos, aquela bergamota boa, bergamota raiz, bergamota de inverno, bergamota de frio, da nossa região. Aqui Balejão, vamos começar, em alta, e mais uma edição, e lá pro 9 9118 5111. Você manda o seu recado, WhatsApp, a nossa caixa de mensagem para você mandar o seu recado pro Balejão, pra gente compartilhar como é que tá a sua tarde, o seu dia, a sua quarta-feira, o seu mês de julho. Simbora então, começando com o Kid, Kid Abelha, no start de mais um Em Alta.
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1: Roberto Carlos. Leonardo. O lançamento pro Ronaldo. Já na grande área, Ronaldo bateu!

falta uns e outros aqui na programação da tua Rádio Garibaldi, a rádio do teu tempo. Cartas Missionários. Paralamas do Sucesso. Começamos com Kid Abelha. E também passou por aqui o Skank. 16 graus, temperatura na tarde, sem sol. O tempo tá bom. Aqui Balajão até 5.

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1: 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Uma excelente quarta-feira a todos os nossos ouvintes.
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Essa é a tua Rádio Garibaldi, a rádio do teu tempo. It's My Life, Talk Talk, lá dos anos 80, pra você relembrar aqui na programação da tua Rádio Garibaldi. Na tarde quente, na tarde de tempo bom. Quente, quente não, né? Pra quem tá na sombra aí não tá legal. Pra quem tá no sol tá tudo de bom. 17 graus agora é a temperatura aqui na programação. Universal Robot Band também passou por aqui. Tavares, a seleção com Tears for Fears. As importadas internacionais dançantes, para você relembrar.

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2: Em alta na programação Tua Tarde. A Companhia das Tardes, segunda a sexta, entre 1 e 5 da tarde. E você mandando recado pelo 991-18-5111. Daqui a pouquinho vou lá pro nosso zap pra saber quem tá com a gente. 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
2: 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Agora o bloco das italianas. Tutti buona gente! Per voi!

Alta, tua Rádio Garibaldi, rádio do teu tempo, emissora da Fundação Cultural da Serra, sua companhia. 5 minutos agora faltando para as 2, vem aí a primeira edição da tarde, notícias na rede, edição das 2 da tarde. 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Notícias, vem aí.

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6: 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Dois homens de 27 e 33 anos foram mortos na noite de segunda-feira em Dona Francisca, na região central do estado. O duplo homicídio ocorreu por volta das 8 horas e 50 na rua Borges de Medeiros, no bairro Corsã. Conforme a Brigada Militar, uma guarnição foi acionada para atender a ocorrência e, ao chegar ao local, encontrou as duas vítimas caídas ao solo, já sem vida. A área foi isolada para o tratamento do Instituto Geral de Perícias, enquanto a Polícia Civil iniciou as primeiras investigações sobre o caso. Após a conclusão dos procedimentos policiais, os corpos foram removidos. A Polícia Federal fez buscas na manhã desta quarta-feira por armas na casa do ex-presidente Jair Bolsonaro, segundo informou a defesa dele. O mandado previa a busca e apreensão de armamentos, munição, acessórios e documentos de registro, mas ainda, segundo advogados, nada foi encontrado. A informação foi confirmada pela Polícia Federal minutos depois, mas os investigados não deram detalhes. A ação foi autorizada pelo ministro do Supremo Tribunal Federal, Alexandre de Moraes, que apontou divergências entre as armas entregues e as registradas em nome do ex-presidente. Não coloque limites em seus sonhos, coloque fé. 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O presidente Donald Trump afirmou nesta quarta que é o número um na lista de alvos do Irã. A declaração foi dada em entrevista à imprensa durante a cúpula da OTAN, realizada na Turquia. Ao longo desta quarta, Trump deu diversas declarações contraditórias sobre a guerra. De acordo com o presidente norte-americano, devido à retomada da troca de ataques, o bloqueio dos Estados Unidos ao Estreito de Hormuz pode ser retomado. Trump disse ainda que os países da OTAN concordaram em enviar embarcações caça-minas para ajudar a liberar a rota. Estados Unidos e Irã estão oficialmente em meio a um cessar-fogo após assinarem, em junho, um acordo de paz preliminar. No entanto, voltaram a trocar ataques. 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
15: É na tua Rádio Garibaldi, a rádio do teu tempo. Pra hoje, gente, previsão, dia de sol, teve nevoeiro pelo amanhecer aqui na região. As nuvens aumentam no decorrer da tarde, agora desta quarta-feira, dia 8. Pra amanhã, quinta-feira, a previsão é a seguinte: amanhã, dia 9, dia de sol com muitas nuvens à tarde e à noite. Mas sem chuva, viu? Sem chuva para amanhã, quinta-feira. Para sexta-feira, tem sol com algumas nuvens. Chove rápido durante o dia e a noite na sexta. Pro final de semana, Pro sábado tem sol com algumas nuvens. Chove rápido durante o dia e a noite no sábado. E para domingo, como é que vai ser o seu domingão? Sol com algumas nuvens e chuva passageira. À noite, muitas nuvens, mas com tempo firme no domingo, dia 12. Tá aí a previsão para você, para a semana e também para o final de semana. 17 graus, tempo tá bom, agora 2:08.
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6: Estamos de volta em alta na programação da tua Rádio Garibaldi, a rádio do teu tempo. Tem um recado para passar aqui. Deixa eu dar uma passeadinha por aqui no meu zap. Tá aqui, né? Tá aqui o recado, olha aqui, ó. Abastecimento de água no bairro São Francisco e Bela Vista 1 e 2 normaliza no final dessa tarde. Atenção, moradores desses bairros, São Francisco e também Bela Vista 1 e 2. Moradores dos bairros São Francisco, Bela Vista 1 e 2, aqui em Garibaldi, deverão ter o fornecimento de água normalizado gradativamente no final da tarde desta quarta-feira. Dia 8, hoje, a Corsã está consertando canalização que se rompeu na rua Ipiranga, causando assim o desabastecimento. O pessoal está trabalhando aí na Ipiranga, nesse rompimento de tubulação e que causa o desabastecimento para alguns moradores, se não uma totalidade, alguns do São Francisco, bairro São Francisco, Bela Vista 1 e também 2. Mas a informação da companhia é de que gradativamente no final da tarde de hoje, isso tudo irá se normalizar. Tá aí o recado. É um momento de a gente, uma prestação de serviços aqui na programação da tua Rádio Garibaldi.
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6: Música de qualidade, 2h20, 29 agora faltando para as 3 da tarde, tarde de tempo bom, tempo firme, de sol aqui na Serra. Roupa nova é sempre bom.

0: 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Nenhum toque na programação, roupa nova. Bloco das românticas nacionais aqui na tua rádio Garibaldi.
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Exclusividade, tua Rádio Garibaldi, um super mega mix, uma super mega mix mesmo de Rock 7, as melhores. 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Cressol em cada ciclo do campo, juntos. 7 minutos agora faltando para as 3 da tarde, 7 para as 3, Bela Vista 1 e 2, São Francisco. Volta ao abastecimento de água ainda hoje no final da tarde, viu gente? No final da tarde. Pessoal pedindo, né? Para hoje não tem rodada da Copa do Mundo, não. Amanhã, 5 da tarde, França e Marrocos. Sexta-feira tem Espanha e Bélgica, 4 da tarde. No sábado, às 18 horas, tem Noruega e Inglaterra. E no sábado ainda, 10 da noite, tem Argentina e Suíça. E se tiver repescagem, vai ao Brasil. 6, faltando para as 3.

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5: 3 horas. 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A primeira vara federal de Rio Grande condenou o proprietário de uma área rural no município de Manuel Viana, na fronteira oeste do estado, por reduzir e manter 9 trabalhadores, incluindo um adolescente, em condições análogas às de escravo. A sentença, publicada na última quinta-feira, é do juiz Aderito Martins Nogueira Júnior. O Ministério Público Federal também anunciou o filho do proprietário e um terceiro homem. O primeiro foi acusado de coordenar as tarefas e gerenciar a parte financeira do empreendimento, enquanto o segundo atuaria como capataz, sendo responsável por arregimentar a mão de obra, além de organizar e planejar as atividades na propriedade. A Secretaria Municipal de Inovação e Tecnologia da Prefeitura de São Paulo notificou a ONG Instituto Conhecer Brasil para que apresente no prazo de 30 dias justificativas técnicas para notas suspeitas que somam quase 13 milhões de reais no contrato de instalação de Wi-Fi na capital paulista. A ONG tem como proprietária a empresária Karina Ferreira da Gama, que também é produtora do filme Dark Horse, que conta a trajetória do ex-presidente Jair Bolsonaro. No documento chamado Notificação de Inconsistências e Solicitação de Regularização na Prestação de Contas, primeiro semestre de 2025, a gestão Ricardo Nunes pede que Karina devolva pelo menos R$ 906 mil aos cofres públicos referentes a notas fiscais canceladas, além de exigir a apresentação de documentos e justificativas para outros R$ 12 milhões em gastos apresentados nas notas fiscais de prestação de conta do período. Quem cultiva a gratidão é capaz de realizar sonhos que parecem inalcançáveis. 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A seleção da Noruega informou que parte da delegação vem enfrentando problemas de saúde durante a Copa do Mundo. Segundo o técnico, jogadores e integrantes da comissão técnica apresentaram sintomas de resfriado ao longo da competição, como tosse e mal-estar. De acordo com o treinador, o atacante Larsen chegou a apresentar febre alta. Ele atribuiu os problemas à rotina intensa do Mundial, marcada por viagens frequentes, mudanças de ambiente e o uso constante de ar-condicionado. 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

0: Em alta, tua Rádio Garibaldi, a rádio do teu tempo. 18 graus agora a temperatura, são 13:07, horário de Brasília. Uma passeada lá pelo Facebook da tua Rádio Garibaldi, a gente encontra, você encontra as seguintes informações. Mulher que se envolveu em atropelamento em Carlos Barbosa pela manhã desta quarta-feira se apresenta na Delegacia de Polícia de Carlos Barbosa. Também tinha uma informação de um animalzinho, uma cachorrinha, que foi localizada às margens da BR-470 em Carlos Barbosa pela Polícia Rodoviária Federal, recolheu o animal e a levou para o canil da PRF em Bento. Foi localizada a tutora da cachorrinha, recolhida pela PRF, né? A alegria nessa foto da menina, a felicidade dos tutores também. Incrível, né? Que bom, que bom. O pessoal da PRF, inclusive, havia colocado no grupo, que a gente faz parte também, de alguma ONG que pudesse abrigar essa cachorrinha, porque o canil não tem teto, né? Não tem cobertura, não tem algo que puder, que possa abrigar de chuva. O tempo também pode complicar. E agora apareceu os tutores, né? E a menininha nessa foto, que alegria, que felicidade de rever o animalzinho, né? A cachorrinha, que é ali de familiares tutores do município de Carlos Barbosa. Também tem debates lá no teu Facebook da tua rádio, tem Cia Teatral, Companhia Teatral Ato, promovendo programação especial com oficinas e também espetáculos, tá lá para você conferir. Tem o podcast, também tem podcast, a Thay Pereira, o pessoal produziu lá o primeiro episódio do podcast Soberanas Fenachamp. Tem bastante material interessante. Parabéns pelo trabalho aí, né? Muito bom trabalho. Atropelamento em Carlos Barbosa já teve então esse primeiro desfecho. Tem o programa da FISU com o professor César Tiqueleiro, doutor César Tiqueleiro. Tem também informação de um homem morto com disparos de arma de fogo em Farroupilha. Também tá no Facebook do Rádio Garibaldi. Tá legal? Dá uma passadinha por lá que tem muita coisa, muita informação para você ficar por dentro, ficar informado, atualizado. Essa é a tua Rádio Garibaldi. Eu sou o Balejão. Estou fazendo companhia para você até às 5 da tarde. Na tarde de sol, em 18 graus, temperatura agora 3:10.
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0: E uma seleção especial da Jovem Guarda agora para você conferir com a gente, para dar volume no rádio, para relembrar, para recordar. Vou te convidar para a festa do Bolinha.

0: Que maravilha, 13h23 em alta na programação da tua Rádio Garibaldi. A gente se identifica, né? Quem é do tempo lembra, quem não é curte, aproveita para ouvir aqui de novo no em alta da tua Rádio Garibaldi. Nas tardes de inverno, mas de tempo bom. 18 graus temperatura para você, uma ótima tarde. Tá aí, ó, que bloco, né? Que bloco, Mar de Rosas. Mar de Rosa. Sorria, meu bem. Evaldo Braga também passou por aqui. Garota do Roberto. E mais ainda, começamos com o Ritmo da Chuva. Gente, uma promoção que tá rolando e é lá no Instagram. Eu vou passar agora para você aqui, para você ficar por dentro. 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
3: Francisco de Assis, uma semente de vida eterna.
4: Testamento de São Francisco. Poucas pessoas conhecem o grande testamento espiritual de São Francisco de Assis. Em poucas páginas deste escrito, que você pode encontrar até mesmo na internet, aprendemos a síntese da vida deste grande santo e ser humano que foi Francisco de Assis. Convido você a ler e se encantar com a forma com que ele ama os seus confrades, a penitência que fazia, a Eucaristia que adorava, os sacerdotes que obedecia, a igreja, o povo de Deus, a criação e tudo que Deus foi lhe apresentando para ele em sua vida. Seja um franciscano, seja uma franciscana, paz e bem.
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6: E tá na hora, hein, gente? Tá na hora do café. Ou já passou da hora do café? Não, tá dentro, né? Tá no horário. Tá no horário. 11 minutos agora faltando para as 4. 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Tô torcendo por você. 9 minutos agora faltando para as 4, edição das 4 da tua rede. As informações, próximo bloco em seguidinha, para você ficar atualizado. Temperatura em 18 graus e o tempo tá bom.
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6: 4 horas. 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Uma investigação sobre a trajetória das vítimas de feminicídio no Rio Grande do Sul prevê a escuta de familiares e análise de contextos que antecederam os crimes para identificar fatores que indiquem o risco de escalada da violência. O principal objetivo é a prevenção. A iniciativa integra um esforço conjunto entre o Ministério Público do Rio Grande do Sul, a Universidade Regional do Noroeste do Estado do Rio Grande do Sul e a Secretaria Estadual de Sistemas Penal e Socioeducativo. Um termo de cooperação foi firmado na última segunda-feira. O novo trabalho conta com a união de 2 projetos, o Sobre Eles e o Pedros e Marias. No primeiro semestre deste ano, a produção brasileira de veículos cresceu 8,8% em comparação com o mesmo período do ano passado, com mais de 1 milhão e 300 mil unidades fabricadas. Este foi o melhor primeiro semestre desde 2019, segundo o relatório divulgado nesta terça pela Associação Nacional dos Fabricantes de Veículos Automotores. Segundo a Anfavé, o maior crescimento foi registrado no segmento de carros de passeio, onde as vendas aumentaram 23,7%, representando 208 mil unidades a mais do que no primeiro semestre do ano passado. Enquanto isso, o segmento de veículos pesados, incluindo caminhões e ônibus, continua sua recuperação mais lenta. 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Há poucos dias do fim do prazo para que o Brasil e Estados Unidos cheguem a um acordo sobre o tarifaço, a embaixada americana divulgou um programa do Departamento de Comércio americano para empresas brasileiras buscarem ampliar sua participação no mercado do país. Conforme o comunicado da representação americana, o objetivo é fortalecer a relação comercial entre os dois países. Entretanto, as negociações entre autoridades dos dois países acerca do tarifaço recomendado pelo escritório do representante comercial não têm avançado a ponto de reverter a proposta. Em junho, eles propuseram a aplicação de tarifas de 25% sobre mercadorias brasileiras após uma investigação que acusa o governo brasileiro de adotar práticas que oneram ou restringem o comércio com os norte-americanos. 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
10: Voltando aqui na programação em alta na tua Rádio Garibaldi, a rádio do teu tempo, 4:04, 4:05 agora, em 18 graus de temperatura. 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
10: É a tua tarde mais completa. Alô, Jorge! Pessoal no café, aquela paradinha no trabalho para tomar aquele café gostoso. Nairo, Daniel também com a gente. Abração para vocês, bom trabalho, gente.

0: Nada demais. Passo das Italianas aqui na programação da tua Rádio Garibaldi. Pessoal gosta. Faz parte da nossa playlist também. Laura Pausini, La Solitudine. Começamos com Roberto Carlos, Um Gato Nel Blu, Sérgio Endrigo e também El Pescatore. Essa é a programação em alta.
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1: Maravilha, então. 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Vamos ficando por aqui hoje. Amanhã a gente volta a partir da 1 da tarde em Alta, aqui na programação da tua Rádio Garibaldi, a rádio do teu, do meu, do nosso tempo. Obrigado pelo carinho, gente. Todas as bênçãos de Deus, paz e bem, fique bem. Amanhã tem mais. Abração, beijão do Balejão. Seguidinha tem Roberto Antônio Ferrante com o Tia Prochega. Até amanhã.

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5: 5 horas, notícias da hora. Vamos às informações da Central de Conteúdo da tua rádio.
6: Aqui na região, destaque para o município de Passo Fundo, onde a Associação de Apoio a Pessoas com Câncer, a APECAM, promove nesta sexta-feira, 10 de julho, a sexta edição do Porco a Pururuca. O jantar beneficente será realizado no CTG Dom Luiz Felipe de Nadal e tem como objetivo arrecadar recursos para a manutenção dos atendimentos gratuitos oferecidos às pessoas em tratamento oncológico e seus familiares. Além do jantar, a programação contará com baile. Os ingressos estão à venda por R$ 45,00 e podem ser adquiridos junto à AAPECAM ou pelo telefone da entidade. Da tua rádio Alvorada de Marau, Ana Lúcia Jacomini.
7: A Prefeitura de Santo Expedito do Sul está finalizando o decreto de situação de emergência após as fortes chuvas da semana passada. Ultrapassaram os 200 milímetros e provocaram danos em estradas, pontes, lavouras e áreas urbanas. O levantamento está sendo realizado pelas Secretarias Municipais, Defesa Civil e Emater para documentar os prejuízos e encaminhar o pedido de homologação aos governos estadual e federal. A informação foi relatada pelo prefeito Vantuir Dutra. O excesso de chuva comprometeu o tráfego em diversas comunidades, provocou o cancelamento de aulas e causou alagamentos, especialmente nas proximidades do Rio Forquilha. As equipes de Secretaria de Obras seguem mobilizadas para desobstrução de bueiros, recuperação de estradas e restauração de acessos afetados. Da tua rádio Cacique de Lagoa Vermelha, Daniel Carvalho.
8: Um ônibus foi atingido por um incêndio na manhã desta quarta-feira na BR-116, nas proximidades da antiga praça de pedágio, no sentido Vacaria a Campestre da Serra. O veículo apresentou problemas mecânicos que teriam dado origem ao incêndio. Houve apenas danos materiais e não tiveram feridos. Equipes do Corpo de Bombeiro foram acionadas e atenderam a ocorrência. O trânsito segue normal no quilômetro 48 da BR-116, sem necessidade de bloqueios no trecho. Na tua Rádio Fátima de Vacaria, Júlia Rodrigues.
9: Na microrregião de Veranópolis, Vila Flores foi selecionado para representar o Rio Grande do Sul na disputa pelo selo Melhores Vilas Turísticas, que é concedido pela ONU Turismo. O município é o único gaúcho entre os 7 destinos brasileiros escolhidos para a edição de 2026 na premiação internacional. A iniciativa reconhece comunidades rurais que valorizam a cultura, o patrimônio, a sustentabilidade e também as tradições locais. Vila Flores, conhecida como a terra da fé, do pão e do vinho, além de capital estadual do filó, concorre com outros 6 destinos do país. O resultado será divulgado em dezembro deste ano em um evento da ONU Turismo na Argentina. Da tua rádio veranense de Veranópolis, Alessandra Bernardi.
10: A Justiça do Trabalho autorizou a Prefeitura de Caxias do Sul a realizar o pagamento das dívidas trabalhistas deixadas pelo Instituto Ideias aos profissionais que atuavam nas UPAs Central e Zona Norte. A decisão foi divulgada nesta segunda-feira. Com autorização judicial, serão pagos os salários em atraso, que estavam pendentes desde maio, além das verbas rescisórias dos trabalhadores contratados pelo Instituto, responsável pela gestão das unidades, até a rescisão do contrato. Segundo a Advocacia Geral do município, a administração ingressou com uma ação judicial após o encerramento do vínculo com o IDES para garantir que os profissionais recebessem os valores a que têm direito. Os depósitos serão realizados para quitar as obrigações trabalhistas pendentes junto aos funcionários que prestavam serviços nas duas unidades de pronto atendimento. Da tua Rádio São Francisco de Caxias do Sul, Alice Correa. 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
4: Olá, boa tarde, 17 horas mais 7 minutos, 5:07, chegando. O Te Aproxega, hein? Marca gaúcha até às 6, depois do Super em Alta, com Flávio Antônio Balejo. Agora vamos nós até às 6, na companhia de Lu próprio, Balejo, que tá aqui comigo. Boa tarde,
5: boa seu tarde, Flávio. Boa tarde, Roberto.
4: Tudo certo.
5: Tudo na paz de Deus. Que horas tu desce aí? Que horas tu falou?
4: Eu sei, 17 horas, 7 minutos.
5: O meu aqui tá 5:08, tá diferente do teu aí.
4: Ah, não, então tá
5: 17 o teu? Aqui não. É 5:08.
4: Então, um a mais.
5: Quem tá certo, quem tá
4: qual
5: errado,
4: dos
5: né?
4: Dois que tá certo
5: aqui
4: agora?
5: Aqui o meu é 5:08, o teu é 17.
4: É,
5: mas tudo entendo. Bem, deixa assim, né?
4: Okay. Vamos combinar o seguinte, né? Entre vivos e mortos, tá tudo vivo.
5: Tudo vivo. Então, tudo vivo.
4: Tudo vivo. E assim a gente vai começar essa galdeirada toda até às 18 horas. Muita música boa, 54991185011. Quer pedir tua marca gaúcha? Manda lá no zap zap aqui do Te Aproxega, tchê.
5: Temperatura que tá boa hoje, né,
4: Beto? Eu ia falar, tá bem agradável.
5: Vou pra piscina depois, cara. Vou sair daqui e vou pra piscina. 16 graus.
4: 16 graus.
5: Piscina tem que ser piscina de céu aberto, não é piscina
4: céu aberto. Aberta e pra não ter água
5: e
4: muito
5: água
4: quente.
5: Natural.
4: Não.
5: Não,
4: já
5: natural.
4: Bota um gelinho debaixo da piscina lá, porque tá muito quente, senão,
5: tá
4: né?
5: Muito quente.
4: Mas para, tio.
5: Eu me pelo o couro, velho, né? O couro já não anda muito bom, né?
4: Aí já vai pro segundo couro.
5: Meu Deus do céu.
4: Ô, Pedro, já vai pro terceiro couro, já o segundo já foi.
5: Apesar que o nosso couro tá duro agora, né? A gente fica velho e o couro fica duro, velho.
4: Mas que? Eu assim, ó, passou.
5: Não entra nem espinho mais.
4: Mas tá louco, tia. O espinho vai longe, né? Tem que ser de prego pra poder entrar. Que nem aqueles galo velho.
5: Prego depois, de polegada.
4: Depois de um ano, tem que ser 4 cozinhadas pra poder ficar. Os garnizé da Inholina lá é 5, no mínimo, umas 5 cozinhadas, ele fica mais ou menos mole.
5: Ainda mais ou menos.
4: Ainda antes de matar eles, ela dá cachaça pra ele tomar.
5: Pra amaciar a carne.
4: Pra amaciar a carne.
5: Né? E tomando cachaça macia a carne, Beto?
4: Olha, é o que dizem, né?
5: Sério?
4: Sim, é o que dizem. Pega aqueles galo velho lá, dá uma
5: cachaça. Mas a pessoa que toma cachaça assim fica com a carne mais mole?
4: Bom, olha, aí é com nós, né? Não sei. Vamos ter que tomar pra saber.
5: Vamos pesquisar com o pessoal que trabalha
4: pesquisar
5: na área da saúde.
4: Aí. O que acontece? Bom, Balejo, então tu tem a carne desmanchada.
5: Eu já estaria caindo os pedaços, Beto.
4: Aí tá caindo os pedaços, Balejo, aqui. Né?
5: Olha ali, ó.
4: Prova que a cachaça não amacia a carne.
5: Comprovado,
4: registrado,
5: cachaçal.
4: Cachaçal, isso.
5: Que beber cachaça
4: não amolece a carne.
5: Porque senão,
4: né?
5: A gente não dava que nem aqueles, sabe? Um zumbi.
4: Um zumbi. Daquele jeito. Bom, então vamos tocar música gurizada, porque do Te Aproxega já começou.
5: Olha a música que tu escolheu aqui, Beto. Ah, ninguém merece, né?
4: Ninguém
5: tu já
4: merece.
5: Teve dor de dente, Beto?
4: Oxe, Maria.
5: Aí tem que ir lá na
4: Hora Única. Certo. Né? Lá. Daqui a pouco o Matheus vai falar sobre isso,
5: tá,
4: meu.
5: Tá bom, então.
4: Né? Pelo amor de Deus, dor de dente. Quem é que tem essas dor de dente aí,
5: ninguém
4: Balejo?
5: Ninguém merece, né?
4: Você tem coisa ruim.
5: É dor de dente e dor de ouvido.
4: Dor de dente e dor de ouvido. E mosquito.
5: Dizem, né? Eu não sei.
4: Como dizem? Não?
5: Eu não sei, nunca teve dor de dente? Nem dor de ouvido, mas quem teve, já teve dor de ouvido?
4: Eu já tive.
5: É ruim, né?
4: Muito ruim, ruim. Ó, dor de ouvido, dor de dente e mosquito te enchendo o saco no ouvido pela madrugada, né?
5: Ao invés de mosquito, eu prefiro dor de dente, então.
4: Deixa aí um morimbondo pra estar todos ouvindo pra te ver se tu prefere dor de dente.
5: Tem o Nego Mário também depois aí.
4: O Nego Mário vai estar aí?
5: É, mateando a dois.
4: Mateando a dois. Bah, é super bom essa aí, né?
5: Pode ser.
4: Quarta-feira é por aí. É. Vamos embora então, Balejão. Toca lá.

0: bom também. São 17 horas, 18 minutinhos agora, 17:18. Temperatura, Balejô?
1: Agora?
0: Já.
1: Claro, tem que ser de agora, né? 16 graus temperatura. 16,
0: tá bom, hein? Foi 17 hoje ou não?
1: Bateu 18.
0: 18? É, 18 a previsão, graus. A previsão.
1: Cara, tava suando assim aqui dentro, que nossa senhora.
0: Sim, também com o ar-condicionado a 50, o que tu vai querer, né?
1: Mas claro,
0: o que, ó, Balejô, a vitamina te chamou de buziero. Em outras palavras, mentiroso.
1: Coça lé buziero.
0: Mentiroso.
1: Eu quero que ela fale pra mim.
0: Ela falou o seguinte.
1: Buziero lelu.
0: Lelu.
1: Lula é buziera.
0: Ela falou que o pai dela, lá na roça, quando que ele ia botar o pato pra fazer um caldo, um brodo, ele dava meio copo de cachaça pro pato antes, pra poder amolecer a carne.
1: Sério?
0: Aham. Olha ali, ó.
1: Olha ali.
0: É, tu quer amolecer a carne de um bicho, de um animal?
1: Meio copo?
0: Meio copo, pobre,
1: por
0: coitado
1: que
0: do pato.
1: Que meu vizinho lá esses dias foi fazer, deu meio garrafão de cachaça pro bicho lá.
0: Quem disse que ele deu pro bicho? Ele e o bicho, né?
1: Ele sentou na mesa e dizia, toma um gole ali tu. Adesso ti, agora mi. Tchu, tchu,
0: tchu. Zombie, tchera. Tá bom, então, viu só, beleza? É. Então, que o patinho tem que ver com essa história? Foi pro brodo, rapaz.
1: Tá louco.
0: Ei, bêbado ainda.
1: Mataram o pato bêbado.
0: Bêbado,
1: isso é crime matar
0: isso
1: o pato
0: é crime.
1: Bêbado.
0: É. 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Tá combinado? Muito bem. Pessoal, eu só tô lembrando aqui os festeiros da alfândega na reta final. Quem ainda não adquiriu seu ingresso pro almoço de domingo, tá? Que é a festa da Nossa Senhora do Carmo, 75 adulto e 35 crianças de 7 a 12 anos, poderá fazê-lo lá no Tressoldi, lá no Mercado Tressoldi, ali no salão com o Marcos Caniel, que é o ecônomo lá, e também com os festeiros. Vou deixar aqui um telefone, 999192426, tá bom? Intervalo, balanço, já voltamos.
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7: Bora, gurizada, 5h26 agora, não perca o compromisso, moçada, final do expediente, logo, logo já vai largando o trabalho, vai voltando pro rancho, nos dando uma carona no carrão aí, como o Elídio sempre faz, indo pra Carlos Barbosa, se arrumou o rádio, né? Que ultimamente até o rádio não funciona do Elídio.
8: Ah, não acredito.
7: Sim, senhor.
8: Ele tem que fazer um empréstimo pra comprar um
7: Mas faz
8: novo,
7: um empréstimo,
8: né?
7: Lá no Sicredi, claro, cara. Paga pelo lá, amor de Deus, em 54 vezes, é. Pronto.
8: Começa a pagar só depois que o rádio funcionar.
7: Aí depois não precisa ficar ouvindo no celular e no fone de ouvido, rapaz, brincadeira, mas importante que eu ganhe o carona, que nós ganhamos carona do seu Elídio, não, né? Isso aí.
8: Tem um cara que tem que ter um rádio padrão dele, né?
7: De gerente.
8: Digital, todo lá, é mais que a Alexa.
7: Aí que eu digo, né? Alexa, pode botar onde é que ela quer, ó. Se falar tua Rádio Garibaldi, ela chama Garibaldi.
8: Chama Garibaldi.
7: Não importa, tem internet, funcionou a Alexa, funcionou a Garibaldi.
8: Outro dia a Lisanne tentou lá em casa fazer, mas ela não chamou a Rádio Garibaldi, ela queria chamar, sintoniza programa Balejo.
7: Não.
8: A elemento não encontrado.
7: Toma. Não chega tanto ainda, Balejo.
8: Elemento não encontrado.
7: Não encontrado. 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Muito bem, já vai a música, um abraço pra todos vocês. Alô, Arno Gale, como é que tá, seu Arno? Tudo bom, seu Arnucho? Lenose, Arno, le bone. É como, né, Arno? Baita abraço pra ti, pra toda essa turminha lá de Santo Antônio de Castro. Vamos embora. Alô, Luiz Capelari, cadê os gaiteiros aí, tchê? Tudo certo? Alô, Mona, como é que tá aí na Lumar? Tudo certo? Carrinho bom lá na Lumar, né? Eita, Independência. Valeu, um abraço pra vocês. Cadê o Leudir? Cadê o Lucas? Mais um gaiteiro aí. Eita, esse grupo é fantástico, né? Então vamos fazer o seguinte, na segunda, meu caro Flávio, tem o
8: Nenê
7: Guedes a Galponeira. É isso, né? Pra, viu como não troquei? Ah, tu viu?
8: Bom.
7: Tu viu?
8: Tá bom.
7: Porque a primeira já tá lá selecionada pra quem? Pra quem? Pra quem? Pra quem? Pra quem? Pra quem?
8: Baitaca pro... El Beppe?
7: El Beppe? El José? Benini? Então,
8: é o Benini,
7: é o Benini, né? Benini. Zé, um abraço pra ti, ó. Eu só, vamos trocar essa música que é outra pedida aqui, que então vamos juntar as duas peças do Baitaca.
8: Baitaca, né?
7: Isso, é fã do Baitaca.
8: Os WhatsApp que ele manda é Baitaca,
7: é tudo Baitaca. E já Baitaca, vai tocar Baitaca, o Baitaca pra ti também. José Taufer, dona Terezinha lá no Cairu também, tá de rádio ligado, coisa linda de ver. Então, vamos combinar o seguinte. Alô, Paulo, como é que está ali, Paulinho? Tudo certo? Ah, eu quero mandar um alô também pro Mário da Artora, lá no Chácaras. Ô, Mário, como é que tá, meu guri? Tudo certo? Só nas carninhas lá, tá bom, então? Vamos de música, Valejo. Toca essas duas que é boa barbaridade, tchê, na temperatura de 16 graus.
8: 15 graus
7: agora. 15 agora. Esbaçar um, anca.
8: Vai esbaçar.
7: Mais um, então tá bom. Jair Zílio, cadê o Jair aí, hein? 30 anos do restaurante, Jair. Que barbaridade, dia 19 agora. É, o Jair é fantástico. Lá agora novo, renovado, remodelado, né, Jair? Lá na Rota do Sol, um baita abraço pra dona Ivone, baita abraço pra Raquel, pro gaiteiro Nick. Eita, gente, é boa, toca a música aí.

0: da Toque da Gaita. Bueno, 23, faltando para 6, 23 para 6. 15 graus e mantém a temperatura aqui neste final de tarde na tua Rádio Garibaldi, Tiago Prochega. E agora vamos falar, ó, tocando a primeira música do Tiago Prochega de hoje, foi Dor de Dente, né? Dor de Dente, falamos já aqui, né, Balejo? Negócio é porque não foi na Oral Única.
1: Não passou na Oral Única,
0: não passou.
1: Dor de Dente, né?
0: Ah, pois é, tá aí, ó, depois foi toda aquela ladainha, aí teve aquela história.
1: É chato. Dor de Dente é chato.
0: É chato, né? É tão chato que nem grito de mosquito nas orelhas da gente.
1: Também.
0: Né? É isso aí. Então, o que acontece? Até deu aquela ideia na música assim, ó, a tia Chica lá mandou fazer uma simpatia de amarrar um raminho lá na de fora, deixar a noite fora, depois botar no dente, mas não funcionou.
1: Não resolve.
0: Não tem. Dor de dente tem que tratar. Tá, eu não é, doutor Matheus, boa tarde.
2: Boa tarde, meu amigo Beto Balejo, é verdade, né? Ninguém merece, né, Beto? 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
0: É verdade.
2: 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Pense em você, que pensa no ser humano que tem atrás do dente, isso é importante, né, Beto?
0: Eu não tenho dor de dente, o cidadão aqui me diz, mas quando tomo água um pouco fria, não gelada, um pouco fria, dói pra caramba. O que que está acontecendo?
2: É, Beto, isso a gente tem que ter uma análise mais clínica, né? Existem vários motivos, vários fatores que podem ocasionar isso aí. Alguns simples, outros nem tanto, tá, Beto? Pode ser uma simples retração, pode ser uma mordida pesada, bruxismo, enfim, pode ser um dente fissurado. A gente precisa entender do paciente já com o exame radiográfico e ter um bom diagnóstico para não deixar essa pequena sensibilidade, Beto, evoluir. Aí sim, para um problema maior, com certeza, né, Beto?
0: Olha aí.
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0: Eu não tenho mais aquele osso para fazer, para aplicar o dente, para aplicar a prótese. Eu posso mesmo assim fazer o implante?
2: Esse é um assunto fantástico, Beto, que durante muitos anos, eu já fazendo cirurgia há 20 anos, fiz muitos enxertos ósseos. Mas hoje, já há alguns anos, né, com a evolução das técnicas cirúrgicas de ponta, a gente consegue botar os implantes hoje sem enxertos ósseos.
0: Tá brincando.
2: E mais do que isso, né? Com certeza, né? Existe um ossinho aqui na maçã do rosto chamado osso zigomático, e a gente consegue ancorar os implantes ali de uma forma simples, sem ser invasivo. 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
0: Nossa.
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0: Que maravilha. 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
0: Maravilha, doutor Matheus, grato pela sua atenção, vamos falando mais durante a semana, grande abraço e sucesso para toda a turma aí da Oral Unique.
2: Um grande abraço para ti, Beto, para ti, Baleja, eu desejo a todos que estão ouvindo no rádio, em casa, e em meu nome, em nome de todo grande, toda a grande equipe da Oral Unique aqui, uma excelente resto de semana, excelente resto de semana, abençoado a todos aí, como eu sempre falo, fiquem todos com Deus!
0: Aê, doutor Matheus, bom demais! Bom, vamos pro intervalo comercial agora, faltando 18 para 6.
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0: 11:06.
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7: Bora, gurizada. Baixou pra 14 e continua 10:15, Flávio.
0: Queen Desegrado.
7: Não desce nem sobe. Então deixa assim que tá bom. Solaço foi hoje, né? bom, aquele solzinho. É, como é que é? As nuvens foram embora. Amanhã também promete ser outro dia com tempo ensolarado.
8: O sol tava bom.

0: pra comer bergamota no sol hoje, né?
1: Era bergamota e laranja.
0: Bergamota, mas...
1: É, mas baleja amanhã tu vai ganhar. Não tem problema nenhum.
0: Se tivesse trazido, tá? Os caras prometem.
1: Brincadeira.
0: Olha, fiz comercial lá em casa.
1: Esse programa é um livro ao vivo.
0: Ai, meu Deus do céu.
1: É um livro ao vivo.
0: Mas aí eu fiquei só no sol, bergamota não tinha.
1: Não consegui chegar lá e buscar. Mas valeu!
0: Eu sei que vai vir amanhã.
1: Vem. 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
1: 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Tá combinado? E também é hora de tocar música. Só peço licença um instantezinho que tá no telefone, já vamos conversar, porque agora vou mandar um alô pra Ieda lá de Carlos Barbosa, pro Celso, essa moçada bacana, a vó Rosa tá lá na audiência, obrigado, aquele abraço também pro Gilberto Borsoi, baita abraço também vai aqui, ó, lá pra turma de São Roque e Figueira de Melo, seus Valdo Centeiro, ô, gente boa, e ó, São Roque e Figueira de Melo que já está com ingressos à venda para a festa do dia 9 de agosto, dia dos pais, hein? Então, o pessoal já tá vendendo ingressos, são numerados e limitados, ok? Então, vamos embora com a dona Irma e com a Cris, certo? Dado o recadinho, porque tem o que agora, Balejo?
0: Gildo de Freitas.
1: Lá pro seu Cleci Schultz.
0: Isso.
1: Ó, sabia que o Cleci já começou a fazer balãozinho. Né?
0: Exato.
1: Só com bola de ferro. Olha, pra te ali ver como é que tá o joelho dele.
0: É,
1: né? Já tá bom. Brincando com
0: a rima.
1: Bola de ferro. Então,
0: brincando
1: por isso que ele vai brincar com a rima agora. Não é só com a bola de ferro, né? Tá bom, Glesir? Vai estar, tá, abraço pra essa galdeirada toda aí. E
0: logo
1: depois.
0: Ele vai estar correndo ali o entorno da barragem, né?
1: Isso.
0: É, vai estar correndo.
1: Isso aí. Só não me pula dentro, pelo amor de Deus, né?
0: Pelo amor de Deus.
1: E depois?
0: Depois tem o Cordiona.
1: Ah, isso é muito bom. Diona, lá pro seu Valdir, lá de Marcorama. Ei, gente boa.
0: Cantador do Cafundó.
1: Isso aí, família Giovanás também aí, né? Quanta gente boa por lá. Aquele abraço pra dona Inês, o seu Gabriel, De Luca, os pais do João Paulo, dona Catarina, um abraço, dona Lourdes Bortolini. Quanta gente que tá na audiência, que bom assim. Toca a música aí, Balejo.

0: Segura o cordão aí, Balejo, que só falta 5 para 6, vamos arrematar o Tia Pro Chega para a Ferragem Bottega. 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Tá bom, tchê? Valeu, meus amigos, tudo de bom, tudo maravilha, por aqui ficamos com o Tia Prochega, Flavião, muito obrigado.
1: Amanhã tem mais.
0: Tem mais, vamos tocar o grupo Cordiona agora então.
1: Cordiona.
0: Depois tem o texto Nossa Senhora do Carmo. Valeu, prenda as Epiões do Rio Grande, baita abraço, paz e bem.

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0: 18:07. Bem-vindos, bem-vindas. Estamos nos encontrando nesse momento de oração, num momento tão bonito da vida da gente, no momento onde que a gente, no encerrar do expediente, a gente quer agradecer a Deus. A mãezinha do Carmo, como que está aí no hino do escapulário, a mãezinha do escapulário, pela sua intercessão a Jesus, seu filho, para que olhe por esse povo que tanto precisa daquela sua grande mão de bênçãos. Quero lembrar aquele povo lá da Venezuela, quantas pessoas que foram para junto do Pai, abraçadas, inclusive, em imagens que comovem o coração da gente. Dá-lhe, Senhor, o descanso eterno, que a luz perpétua os ilumine, descansem em paz, amém. Rezar também por você que está com o seu desafio, rezar por você que está feliz, que continue plena essa sua felicidade, porque buscar a alegria é viver sereno, é viver fazendo bem, é ter aquela energia positiva para quem está com o desafio chegar e pegar pela mão e dizer: vamos, meu irmão, não fica aí. Sabemos que a depressão, as situações que não somam para com a alegria das pessoas, muita gente está cometido por esse mal, mas o bem sempre vence. Eu nunca esqueço que a Neide Trevisol, que fica o dia inteiro rezando, ela diz: o bem sempre vence, pode demorar um pouco mais, mas que vence, vence. Então é assim que eu quero rezar, pedir para que façamos o bem, para que tenhamos o desafio, mas ao mesmo tempo temos a solução. E muitas vezes não precisamos procurá-la longe, não. Vamos procurá-la dentro da gente. Jesus enviou seus apóstolos e envia nós hoje para, nessa messe, ser mais bons do que pessoas que não conhecem a Jesus. Assim eu digo, porque se conhecesse, não faria o mal. Não conhecem o que é fazer o bem. Eu quero rezar pelas crianças. Elas amanhã são nossos representantes. E como estamos tratando esses pequeninos? Jesus chamou um pequenino e colocou no meio de todos e disse: é deste que eu me alimento, é deste que é o futuro do amanhã. E nós, como educamos nossas crianças? Como nós falamos de Jesus para nossas crianças? Nunca é tarde. O que nos resta é pedir a Deus misericórdia e fazer com que nós todos, eu, você, não só pedir, mas também dizer obrigado. Obrigado, e ficar firme nesse obrigado. E a graça, quando a gente menos espera, certamente alcançaremos. Eu quero aqui rezar em nome do Sérgio Bocchi, que quer rezar a Santa Paulina, porque ontem, não, melhor, no sábado, teve aquele jantar bonito lá na comunidade do Santa Teresinha. Ele quer só dizer obrigado a todos que participaram lá, ajudando os bombeiros. E esse grupo aqui, ó, reza também pelo grupo Christian José Oliveira, pede pela Eliette Vac, lá do Santa Teresinha, a Elizabeth Rovadoski e também o Joel Nespolo, lá de Santo Antônio do Araripe. O Paulo e a Silvana da Rosa, também lá do alto, lá do ferroviário, que são festeiros, né? Mas também o quarto casal aqui, que é o Christian e a Miriam Vieira. Também o Sérgio, em nome da corporação, diz obrigado pelo esforço de cada um, pela alegria, pela emoção do que aconteceu aquele encontro bonito no sábado. Sérgio, bombeiros são nossos anjos da guarda, só isso que eu lhe digo. Continuem todos sendo abençoados. Eu quero trazer presente aqui com todos nós juntos, eu, você, o Flávio, vamos trazer nossas intenções. Eu quero rezar aqui por uma mãe de família que também está com o seu desafio, que tudo corra bem com ela, o esposo, a filha, a família reza, por ela, que Deus olhe por ela. Eu quero trazer presente através do 54 991 18 51 11. Depois o Flávio vai estar aí também colocando as suas intenções para todas as pessoas que também forem colocadas lá as suas intenções. E por lá longe, aqui perto, onde estamos juntos, formando esse momento de oração. Porque assim, nós todos estamos reunidos em nome do Pai, do Filho e do Espírito Santo. Amém. O José Taufer também está com a gente e vamos iniciar rezando. Creio em Deus Pai,
1: Todo-Poderoso, Criador do céu e da terra. Em Jesus Cristo, seu único Filho, nosso Senhor, que foi concebido pelo poder do Espírito Santo, nasceu da Virgem Maria, padeceu sob Pôncio Pilatos, foi crucificado, morto e sepultado, desceu à mansão dos mortos, ressuscitou ao terceiro dia, subiu ao céu, está sentado à direita de Deus Pai Todo-Poderoso, onde há de vir julgar os vivos e os mortos. Creio no Espírito Santo, na Santa Igreja Católica, na comunhão dos santos, na remissão dos pecados, na ressurreição da carne, na vida eterna. Amém. Pai nosso, três Ave Marias, a Santíssima Trindade, Pai nosso que está no céu, santificado seja o vosso nome. Venha a nós o vosso reino, seja feita a vossa vontade, assim na terra como no céu.
2: O pão nosso de cada dia nos dai hoje. Perdoai as nossas ofensas, assim como nós perdoamos a quem nos tem ofendido. E não deixeis cair em tentação, mas livrai-nos do mal. Amém.
0: Ave Maria, cheia de graça, o Senhor é convosco. Bendita sois vós entre as mulheres, e bendito o fruto do vosso ventre, Jesus.
2: Santa Maria, Mãe de Deus, rogai por nós, pecadores, agora e na hora de nossa morte. Amém.
0: Ave Maria, cheia de graça, o Senhor é convosco. Bendita sois vós entre as mulheres, e bendito o fruto do vosso ventre, Jesus.
2: Santa Maria, Mãe de Deus, rogai por nós, pecadores, agora e na hora de nossa morte. Amém.
0: Ave Maria, cheia de graça, o Senhor é convosco. Bendito sois vós entre as mulheres, e bendito o fruto do vosso ventre, Jesus.
2: Santa Maria, Mãe de Deus, rogai por nós, pecadores, agora e na hora de nossa morte. Amém.
0: Glória ao Pai, ao Filho e ao Espírito Santo.
2: Como era no princípio, agora e sempre. Amém.
0: Nossa Senhora do Carmo,
2: rogai por nós.
0: Divino Pai Eterno,
2: abençoai-nos.
0: Todas as dezenas do Santo Terço hoje já estão agendadas. Temos agora o seu José Taufer, que em seguida vai colocar suas intenções. A Lourdes é a segunda, a terceira é a Janete, a quarta é a quinta, a Janete, outra Janete aqui, e também o Melchior lá da alfândega. Então vamos agora com o José Taufer conhecer as suas intenções. Para quem vamos rezar, José?
2: Primeiro lugar, quero agradecer por mais um dia, pelo dom da vida, pela minha família, pela minha esposa Terezinha, pela professora Sandra, pelo Marcelo, pela Iracema, pela Joyce, pela Vitalina, pelas famílias como são a Valeda. Quero rezar para o Valdir e Adelaide Rossato, lá de Bento Gonçalves, que pedem orações. Quero rezar também pelo Valério Cussot, pelo Ornélio, pela Mari, pela Rosalina, enfim, a todos que estão rezando o terço neste momento conosco, para os doentes, quem cuida dos doentes, as pessoas que precisam de nossas orações, enfim, a todos, para vocês da rádio,
0: obrigado,
2: para os nossos três, pela, que Nossa Senhora do Carmo proteja todos nós. E também quero rezar pelos bombeiros, que quando eu me acidentei, eu tinha no meu bolso da camisa, das calças, eu tinha o escapulário de Nossa Senhora do Carmo.
0: Amém.
2: Bastante devoto.
0: Amém.
2: Enfim, a todos.
0: Amém. Então vamos trazer presente essas suas intenções, cada um que coloca o seu pedido agora. Peço por todos que estão aqui nesta urna. Mãe, você sabe o desafio de cada um que tem aqui. O agradecimento também pela cura, pela recuperação. Quantos milagres que aqui já aconteceram e quantos que vão acontecer ainda com a sua intercessão. Seja poderosa e com seu manto sagrado proteja a todas as intenções que estão nessa urna e de cada um de nossos irmãos que estão conosco rezando esse Santo Terço e para quem eles estão pedindo. Meditamos o primeiro mistério glorioso, onde contemplamos
3: a ressurreição de Jesus Cristo.
0: Pai nosso que estás no céu, santificado seja o vosso nome. Venha a nós o vosso reino, seja feita a vossa vontade, assim na terra como no céu.
2: O pão nosso nosso de cada dia nos dai hoje. Perdoai as nossas ofensas, assim como nós perdoamos a quem nos tem ofendido. E não nos deixeis cair em tentação, mas livrai-nos do mal. Amém.
0: Ave Maria, cheia de graça, o Senhor é convosco. Bendita sois vós entre as mulheres e bendito o fruto do vosso ventre, Jesus.
2: Santa Maria, Mãe de Deus, rogai por nós, pecadores, agora e na hora de nossa morte. Amém.
0: Ave Maria, cheia de graça, o Senhor é convosco. Bendita sois vós entre as mulheres e bendito o fruto do vosso ventre, Jesus.
2: Santa Maria, Mãe de Deus, rogai por nós, pecadores, agora e na hora de nossa morte. Amém.
0: Ave Maria, cheia de graça, o Senhor é convosco. Bendita sois vós entre as mulheres e bendito o fruto do vosso ventre, Jesus.
2: Santa Maria, Mãe de Deus, rogai por nós, pecadores, agora e na hora de nossa morte. Amém.
0: Ave Maria, cheia de graça, o Senhor é convosco. Bendita sois vós entre as mulheres e bendito o fruto do vosso ventre, Jesus.
2: Santa Maria, Mãe de Deus, rogai por nós, pecadores, agora e na hora de nossa morte. Amém.
0: Ave Maria, cheia de graça, o Senhor é convosco. Bendita sois vós entre as mulheres e bendito o fruto do vosso ventre, Jesus.
2: Santa Maria, Mãe de Deus, rogai por nós, pecadores, agora e na hora de nossa morte. Amém.
0: Ave Maria, cheia de graça, o Senhor é convosco. Bendita sois vós entre as mulheres e bendito o fruto do vosso ventre, Jesus.
2: Santa Maria, Mãe de Deus, rogai por nós, pecadores, agora e na hora de nossa morte. Amém.
0: Ave Maria, cheia de graça, o Senhor é convosco. Bendita sois vós entre as mulheres e bendito o fruto do vosso ventre, Jesus.
2: Santa Maria, Mãe de Deus, rogai por nós, pecadores, agora e na hora de nossa morte. Amém.
0: Ave Maria, cheia de graça, o Senhor é convosco. Bendita sois vós entre as mulheres e bendito o fruto do vosso ventre, Jesus.
2: Santa Maria, Mãe de Deus, rogai por nós, pecadores, agora e na hora de nossa morte. Amém.
0: Ave Maria, cheia de graça, o Senhor é convosco. Bendita sois vós entre as mulheres e bendito o fruto do vosso ventre, Jesus.
2: Santa Maria, Mãe de Deus, rogai por nós, pecadores, agora e na hora de nossa morte. Amém.
0: Ave Maria, cheia de graça, o Senhor é convosco. Bendita sois vós entre as mulheres e bendito o fruto do vosso ventre, Jesus.
2: Santa Maria, Mãe de Deus, rogai por nós, pecadores, agora e na hora de nossa morte. Amém.
0: Glória ao Pai, ao Filho e ao Espírito Santo.
2: Como era no princípio, agora e sempre. Amém.
0: Ó meu bom Jesus,
2: perdoai-nos e livrai-nos do fogo do inferno. Levai as almas todas para o céu. Socorrei principalmente as que mais precisarem.
0: Nossa Senhora do Carmo,
2: rogai por todos nós.
0: Divino Pai Eterno,
2: abençoai.
0: Obrigado, José. Conosco no Santo Terço, que a paz de Jesus e amor da querida Mãe do Carmo esteja contigo, com a tua família. Tenha sempre paz e bem.
2: Paz e bem. Boa noite e shalom a todos.
0: Shalom, José. E assim com o segundo mistério, a Lourdes, que vai estar conosco rezando agora. A Lourdes, ela está rezando, pede pelo descanso eterno da Edneia, da Maria Cristina e a Daniela de Biasi, mãe e filhas que estão junto do pai. Também reza pelo descanso eterno da Sônia Conzati. A Lourdes também está rezando por toda a sua família, pelo Papa Leão, pede pelo descanso eterno de todos os ouvintes que têm uma alma que foi para junto de Deus, bem como dos seus familiares que partiram para a casa do pai. Pede também a Lourdes pelas vocações sacerdotais, a saúde de toda a sua família e com os ouvintes do nosso Santo Terço. O grupo aqui da rádio, obrigado. E com todos nós que fortalecemos a nossa fé rezando esse segundo mistério. Boa noite, Lourdes.
4: Boa noite.
0: Eu que só passo aqui no painel. Flávio, alguma intenção já chegou por lá?
3: Não, Roberto.
0: Não ainda. 54991185111. Então você quer colocar o seu pedido, a sua intenção, reze junto conosco. Vamos agradecer e pedir as bênçãos de Deus. Vamos juntos meditar esse segundo mistério glorioso, onde contemplamos
3: a ascensão de Jesus aos céus.
0: Pai nosso que estais no céu, santificado seja o vosso nome. Venha a nós o vosso reino, seja feita a vossa vontade, assim na terra como no céu.
4: O pão nosso de cada dia nos dai hoje. Perdoai as nossas ofensas, assim como nós perdoamos a quem nos tem ofendido, e não nos deixeis cair em tentação, mas livrai-nos do mal. Amém.
0: Ave Maria, cheia de graça, o Senhor é convosco. Bendita sois vós entre as mulheres, e bendito o fruto do vosso ventre, Jesus.
4: Santa Maria. Maria, Mãe de Deus, rogai por nós, pecadores, agora e na hora de nossa morte. Amém.
0: Ave Maria, cheia de graça, o Senhor é convosco. Bendita sois vós entre as mulheres e bendito o fruto do vosso ventre, Jesus.
4: Santa Maria, Mãe de Deus, rogai por nós, pecadores, agora e na hora de nossa morte. Amém.
0: Ave Maria, cheia de graça, o Senhor é convosco. Bendita sois vós entre as mulheres e bendito o fruto do vosso ventre, Jesus.
4: Santa Maria, Mãe de Deus, rogai por nós, pecadores, agora e na hora de nossa morte. Amém.
0: Ave Maria, cheia de graça, o Senhor é convosco. Bendita sois vós entre as mulheres e bendito o fruto do vosso ventre, Jesus.
4: Santa Maria, Mãe de Deus, rogai por nós, pecadores, agora e na hora de nossa morte. Amém.
0: Ave Maria, cheia de graça, o Senhor é convosco. Bendita sois vós entre as mulheres e bendito o fruto do vosso ventre, Jesus.
4: Santa Maria, Mãe de Deus, rogai por nós, pecadores, agora e na hora de nossa morte. Amém.
0: Ave Maria, cheia de graça, o Senhor é convosco. Bendita sois vós entre as mulheres e bendito o fruto do vosso ventre, Jesus.
4: Santa Maria, Mãe de Deus, rogai por nós, pecadores, agora e na hora de nossa morte. Amém.
0: Ave Maria, cheia de graça, o Senhor é convosco. Bendita sois vós entre as mulheres e bendito o fruto do vosso ventre, Jesus.
4: Santa Maria, Mãe de Deus, rogai por nós, pecadores, agora e na hora de nossa morte. Amém.
0: Ave Maria, cheia de graça, o Senhor é convosco. Bendita sois vós entre as mulheres e bendito o fruto do vosso ventre, Jesus.
4: Santa Maria, Mãe de Deus, rogai por nós, pecadores, agora e na hora de nossa morte. Amém.
0: Ave Maria, cheia de graça, o Senhor é convosco. Bendita sois vós entre as mulheres e bendito o fruto do vosso ventre, Jesus.
4: Santa Maria, Mãe de Deus, rogai por nós, pecadores, agora e na hora de nossa morte. Amém.
0: Ave Maria, cheia de graça, o Senhor é convosco. Bendita sois vós entre as mulheres e bendito o fruto do vosso ventre, Jesus.
4: Santa Maria, Mãe de Deus, rogai por nós, pecadores, agora e na hora de nossa morte. Amém.
0: Ave Maria, cheia de graça, o Senhor é convosco. Bendita sois vós entre as mulheres e bendito o fruto do vosso ventre, Jesus.
4: Santa Maria, Mãe de Deus, rogai por nós, pecadores, agora e na hora de nossa morte. Amém.
0: Glória ao Pai, ao Filho e ao Espírito Santo.
4: Como era no princípio, agora e sempre. Amém.
0: Ó meu bom Jesus,
4: perdoai-nos, livrai-nos do fogo do inferno, levai as almas todas para o céu e socorrei principalmente os que mais precisarem.
0: Nossa Senhora do Carmo,
4: rogai por nós.
0: Divino Pai Eterno,
4: abençoai-nos.
0: Obrigado, viu, Lourdes, por rezar com a gente. Que a paz de Jesus e o amor da mãe continue com você, que a Mãe do Carmo continue intercedendo ao seu filho Jesus pelas suas necessidades. Tenham sempre paz e bem.
4: Paz e bem e uma boa noite.
0: Boa noite, Lourdes. Temos a Janete agora, que também vai ligar, vai colocar suas intenções, 3464-7508. Você que vai fazer o seu pedido também, no 54991185111. Alguém por lá, Flávio?
3: Sim, Roberto, já temos agora sim, quem está rezando conosco, a Marilice. Ela pede pela saúde e recuperação de Jorge Locatelli, que se encontra no hospital a pedido de uma amiga.
0: Amém.
3: Também está conosco a Janete Formentini. Boa noite. Quero rezar pelo descanso eterno dos pais José e Yolanda Nicoletti Cerati, pela saúde e proteção de toda a família, pelas pessoas que mais precisam de orações, para nós da Rádio Garibaldi, pelos freis da nossa paróquia e também por quem está acompanhando a gente nesse terço.
0: Amém.
3: A Neucir Bornier, rezo pelo falecido marido, Sérgio Bornier, que hoje faz 5 anos e 2 meses do seu falecimento, e pela falecida sogra, a Lourdes Bornier também. Também está rezando conosco, Idair Barufi, boa noite. Estou rezando pela minha família, diz ele, pelos doentes, aqueles que sofrem com o câncer, aqueles que estão rezando o Santo Terço conosco, aos ouvintes da Rádio Garibaldi, a nós da Rádio Garibaldi, e agradece por mais um dia, Roberto.
0: Amém. Vamos unir a todas estas intenções. Vamos pedir também agora com a Janete, que também coloque aqui os seus pedidos neste terceiro mistério. Boa noite, Janete.
5: Boa noite, tudo bem?
0: Tudo, Jane, diz.
5: Eu agradeço a Deus pelo dom da vida, sempre. Rezo pela minha saúde e pela saúde de toda a minha família. Por todos os doentes, os que mais precisam de orações.
0: Sim.
5: Pela paz no mundo, por todas as crianças, idosos, que cuida dos idosos. É por vocês da rádio e todos que estão rezando o Santo Terço conosco.
0: Confiantes em todas estas intenções, certamente a mãe intercede a Jesus Cristo, seu filho, ao Pai. Por todos nós, vamos com fé rezar este terceiro mistério glorioso, onde contemplamos
3: a descida do Espírito Santo sobre Nossa Senhora e os apóstolos no cenáculo.
0: Pai nosso que estais no céu, santificado seja o vosso nome. Venha a nós o vosso reino, seja feita a vossa vontade, assim na terra como no céu.
5: O pão nosso de cada dia nos dai hoje. Perdoai as nossas ofensas, assim como nós perdoamos a quem nos tem ofendido. E não nos deixeis cair em tentação, mas livrai-nos do mal. Amém.
0: Ave Maria, cheia de graça, o Senhor é convosco. Bendita sois vós entre as mulheres, e bendito o fruto do vosso ventre, Jesus.
5: Santa Maria, Mãe de Deus, rogai por nós, pecadores, agora e na hora da nossa morte. Amém.
0: Ave Maria, cheia de graça, o Senhor é convosco. Bendita sois vós entre as mulheres, e bendito o fruto do vosso ventre, Jesus.
5: Santa Maria, Mãe de Deus, rogai por nós, pecadores, agora e na hora da nossa morte. Amém.
0: Ave Maria, cheia de graça, o Senhor é convosco. Bendita sois vós entre as mulheres, e bendito o fruto do vosso ventre, Jesus.
5: Santa Maria, Mãe de Deus, rogai por nós, pecadores, agora e na hora da nossa morte. Amém.
0: Ave Maria, cheia de graça, o Senhor é convosco. Bendita sois vós entre as mulheres, e bendito o fruto do vosso ventre, Jesus.
5: Santa Maria, Mãe de Deus, rogai por nós, pecadores, agora e na hora da nossa morte. Amém.
0: Ave Maria, cheia de graça, o Senhor é convosco. Bendita sois vós entre as mulheres, e bendito o fruto do vosso ventre, Jesus.
5: Santa Maria, Mãe de Deus, rogai por nós, pecadores, agora e na hora da nossa morte. Amém.
0: Ave Maria, cheia de graça, o Senhor é convosco. Bendita sois vós entre as mulheres, e bendito o fruto do vosso ventre, Jesus.
5: Santa Maria, Mãe de Deus, rogai por nós, pecadores, agora e na hora da nossa morte. Amém.
0: Ave Maria, cheia de graça, o Senhor é convosco. Bendita sois vós entre as mulheres, e bendito o fruto do vosso ventre, Jesus.
5: Santa Maria, Mãe de Deus, rogai por nós, pecadores, agora e na hora da nossa morte. Amém.
0: Ave Maria, cheia de graça, o Senhor é convosco. Bendita sois vós entre as mulheres, e bendito o fruto do vosso ventre, Jesus.
5: Santa Maria, Mãe de Deus, rogai por nós, pecadores, agora e na hora da nossa morte. Amém.
0: Ave Maria, cheia de graça, o Senhor é convosco. Bendita sois vós entre as mulheres, e bendito o fruto do vosso ventre, Jesus.
5: Santa Maria, Mãe de Deus, rogai por nós, pecadores, agora e na hora da nossa morte. Amém.
0: Ave Maria, cheia de graça, o Senhor é convosco. Bendita sois vós entre as mulheres, e bendito o fruto do vosso ventre, Jesus.
5: Santa Maria, Mãe de Deus, rogai por nós, pecadores, agora e na hora da nossa morte. Amém.
0: Glória ao Pai, ao Filho e ao Espírito Santo.
5: Assim como era no princípio e agora e sempre. Amém.
0: Ó meu bom Jesus,
5: perdoai-me, livrai-me do fogo e do inferno, elevai as almas todas para o céu e socorrei principalmente as que mais precisarem.
0: Nossa Senhora do Carmo,
5: rogai por todos nós.
0: Divino Pai Eterno,
5: abençoai-nos.
0: Obrigado, Janete. No nosso Santo Terço, que a paz de Jesus e amor da Mãezinha do Carmo esteja contigo, com a tua família. Estejam sempre com paz e bem.
5: Igualmente para todos vocês, paz e bem e boa noite.
0: Boa noite. Trago presente agora aqui o quinto mistério e o quarto. Quem vai rezar conosco vai ser a Janete e o Melchior. A Mari, perdão. A Mari, a gente acabou de rezar com a gente. A Mari e o seu Melchior. 3464-7508. Pode ligar nesse telefone que a gente vai ouvir as suas intenções. Estamos rezando a Nossa Mãe do Carmo. Hoje já estamos no sexto dia da nossa novena. Vamos terminar quinta, sexta e sábado. Lá na igreja, lá na Mãe do Carmo, lá junto de Nossa Senhora, às 19 horas, pelo Facebook da Garibaldi, vamos transmitir. Então você pode rezar conosco pelo Facebook também, quem não pode estar lá na igreja, colocando lá sua intenção. Ou como é bonito a gente rezar junto lá na igreja da Mãe do Carmo, preparando a grande festa, né? Que vai estar todo dia, no sábado e no domingo também, com a missa das 10:30 da manhã. Então, rezando, fortalecendo a nossa fé, a Nossa Mãe do Carmo. Mari e Melchior, boa noite e bem-vindos.
6: Boa noite, tudo bom?
0: Bem, para quem rezamos esse quarto mistério, Mari?
6: Então, eu vou rezar pelo bom andamento da festa, pelos festeiros, jovens, ministros, catequista, catequese e toda a comunidade. E para vocês aí da rádio, por todas as nossas famílias e que Nossa Senhora nos proteja, proteja todos nós.
0: Confiantes nessas suas intenções, a que cada um traz no seu coração, esse pedido com fé, rezamos neste quarto mistério glorioso, onde contemplamos
3: a assunção de Nossa Senhora aos céus.
0: Pai nosso que estais no céu, santificado seja o vosso nome. Venha a nós o vosso reino, seja feita a vossa vontade, assim na terra como no céu.
6: O pão nosso de cada dia nos dai hoje, perdoai as nossas ofensas, assim como nós perdoamos a quem nos tem ofendido, e não nos deixeis cair em tentação, mas livrai-nos do mal. Amém.
0: Ave Maria, cheia de graça, o Senhor é convosco. Bendita sois vós entre as mulheres, e bendito o fruto do vosso ventre, Jesus.
6: Santa Maria, Mãe de Deus, rogai por nós, pecadores, agora e na hora de nossa morte. Amém.
0: Ave Maria, cheia de graça, o Senhor é convosco. Bendita sois vós entre as mulheres, e bendito o fruto do vosso ventre, Jesus.
6: Santa Maria, Mãe de Deus, rogai por nós, pecadores, agora e na hora de nossa morte. Amém.
0: Ave Maria, cheia de graça, o Senhor é convosco. Bendita sois vós entre as mulheres, e bendito o fruto do vosso ventre, Jesus.
6: Santa Maria, Mãe de Deus, rogai por nós, pecadores, agora e na hora de nossa morte. Amém.
0: Ave Maria, cheia de graça, o Senhor é convosco. Bendita sois vós entre as mulheres, e bendito o fruto do vosso ventre, Jesus.
6: Santa Maria, Mãe de Deus, rogai por nós, pecadores, agora e na hora de nossa morte. Amém.
0: Ave Maria, cheia de graça, o Senhor é convosco. Bendita sois vós entre as mulheres, e bendito o fruto do vosso ventre, Jesus.
6: Santa Maria, Mãe de Deus, rogai por nós, pecadores, agora e na hora de nossa morte. Amém.
0: Ave Maria, cheia de graça, o Senhor é convosco. Bendita sois vós entre as mulheres, e bendito o fruto do vosso ventre, Jesus.
6: Santa Maria, Mãe de Deus, rogai por nós, pecadores, agora e na hora de nossa morte. Amém.
0: Ave Maria, cheia de graça, o Senhor é convosco. Bendita sois vós entre as mulheres, e bendito o fruto do vosso ventre, Jesus.
6: Santa Maria, Mãe de Deus, rogai por nós, pecadores, agora e na hora de nossa morte. Amém.
0: Ave Maria, cheia de graça, o Senhor é convosco. Bendita sois vós entre as mulheres, e bendito o fruto do vosso ventre, Jesus.
6: Santa Maria, Mãe de Deus, rogai por nós, pecadores, agora e na hora de nossa morte. Amém.
0: Ave Maria, cheia de graça, o Senhor é convosco. Bendita sois vós entre as mulheres, e bendito o fruto do vosso ventre, Jesus.
6: Santa Maria, Mãe de Deus, rogai por nós, pecadores, agora e na hora de nossa morte. Amém.
0: Ave Maria, cheia de graça, o Senhor é convosco. Bendita sois vós entre as mulheres, e bendito o fruto do vosso ventre, Jesus.
6: Santa Maria, Mãe de Deus, rogai por nós, pecadores, agora e na hora de nossa morte. Amém.
0: Ave Maria, cheia de graça, o Senhor é convosco. Bendita sois vós entre as mulheres, e bendito o fruto do vosso ventre, Jesus.
6: Santa Maria, Mãe de Deus, rogai por nós, pecadores, agora e na hora de nossa morte. Amém.
0: Glória ao Pai, ao Filho e ao Espírito Santo.
6: Como era no princípio, agora e sempre. Amém.
0: Ó meu bom Jesus,
6: perdoai-nos, livrai-nos do fogo do inferno, levai as almas todas para os céus e socorrei principalmente as que mais precisarem.
0: Nossa Senhora do Carmo,
6: rogai por nós.
0: Divino Pai Eterno,
6: abençoai-nos.
0: Melchior, Marinês, fiquem à vontade. Alguma intenção a mais que vocês queiram colocar?
7: Eu quero colocar por todos os que estão trabalhando nessa festa e por todos os que de alguma maneira fizeram parte da história de nossa comunidade, Nossa Senhora do Carmo, do Bairro Afonde, que já partiram. E pelos doentes e idosos da nossa comunidade.
0: Amém. Eu só vou lá no painel. O Flávio tem mais alguma intenção por lá, Flávio?
3: Temos sim, Roberto. A Irani está rezando com a gente. Boa noite.
0: Boa noite.
3: Rezo em honra à Mãe Rainha, São José e São Francisco, pedindo proteção à sua família. Também está rezando conosco a Olga. Hoje quero rezar por toda a minha família, principalmente pelos netos, bisnetos, bisnetas, Nossa Senhora do Carmo. Sempre saúde a essas crianças, que dê muita paz e muita luz no coração de cada um, por todos os seus vizinhos também, pelos festeiros da festa do bairro Alfândega, para que ocorra tudo bem, com esta festa, por todos nós da Rádio Garibaldi.
0: Obrigado.
3: A todos os frades, os padres, enfim, os freis da nossa paróquia São Pedro, todos aqueles que têm problema com saúde, especialmente do câncer, por Nossa Senhora do Carmo, possa abençoar a todos. Também o nosso ouvinte lá de Pinto Bandeira, o nosso amigo Rui Foreste, ele está rezando pelas vocações, pelas almas abandonadas, pelo Santo Padre o Papa, por todos que rezam conosco o terço e para nós da Rádio Garibaldi. Também reza conosco a Ieda Botega, né? A família Botega pede orações pelo Jonas Sassi, que ainda segue na UTI.
0: Ainda na UTI.
3: Sim.
0: Papai, mãe do Carmo, olhe por esse rapaz, que tudo possa melhorar com a sua intercessão a Jesus. Vamos unir a todas essas intenções com fé.
3: Temos,
0: pedimos.
3: Mais uma aqui, Roberto.
0: Diga, Flávio.
3: É uma gravação, né? Deixa eu ver aqui. Não, foi deletada. Tudo ok, então.
0: Tudo ok. Então vamos rezar com fé a Mãe do Carmo, este quinto mistério glorioso, onde contemplamos
3: a gloriosa coroação de Maria Santíssima como Rainha do Céu e da Terra.
0: Pai nosso, que estás no céu, santificado seja o vosso nome. Venha a nós o vosso reino, seja feita a vossa vontade, assim na terra como no céu.
7: O pão nosso de cada dia nos dai hoje, perdoai as nossas ofensas, assim como nós perdoamos a quem nos tem ofendido. E não nos deixeis cair em tentação, mas livrai-nos do mal. Amém.
0: Ave Maria, cheia de graça, o Senhor é convosco. Bendita sois vós entre as mulheres, e bendito o fruto do vosso ventre, Jesus.
7: Santa Maria, Mãe de Deus, rogai por nós, pecadores, agora e na hora de nossa morte. Amém.
0: Ave Maria, cheia de graça, o Senhor é convosco. Bendita sois vós entre as mulheres, e bendito o fruto do vosso ventre, Jesus.
7: Santa Maria, Mãe de Deus, rogai por nós, pecadores, agora e na hora de nossa morte. Amém.
0: Ave Maria, cheia de graça, o Senhor é convosco. Bendita sois vós entre as mulheres, e bendito o fruto do vosso ventre, Jesus.
7: Santa Maria, Mãe de Deus, rogai por nós, pecadores, agora e na hora de nossa morte. Amém.
0: Ave Maria, cheia de graça, o Senhor é convosco. Bendita sois vós entre as mulheres, e bendito o fruto do vosso ventre, Jesus.
7: Santa Maria, Mãe de Deus, rogai por nós, pecadores, agora e na hora de nossa morte. Amém.
0: Ave Maria, cheia de graça, o Senhor é convosco. Bendita sois vós entre as mulheres, e bendito o fruto do vosso ventre, Jesus.
7: Santa Maria, Mãe de Deus, rogai por nós, pecadores, agora e na hora de nossa morte. Amém.
0: Ave Maria, cheia de graça, o Senhor é convosco. Bendita sois vós entre as mulheres, e bendito o fruto do vosso ventre, Jesus.
7: Santa Maria, Mãe de Deus, rogai por nós, pecadores, agora e na hora de nossa morte. Amém.
0: Ave Maria, cheia de graça, o Senhor é convosco. Bendita sois vós entre as mulheres, e bendito o fruto do vosso ventre, Jesus.
7: Santa Maria, Mãe de Deus, rogai por nós, pecadores, agora e na hora de nossa morte. Amém.
0: Ave Maria, cheia de graça, o Senhor é convosco. Bendita sois vós entre as mulheres, e bendito o fruto do vosso ventre, Jesus.
7: Santa Maria, Mãe de Deus, rogai por nós, pecadores, agora e na hora de nossa morte. Amém.
0: Ave Maria, cheia de graça, o Senhor é convosco. Bendita sois vós entre as mulheres, e bendito o fruto do vosso ventre, Jesus.
7: Santa Maria, Mãe de Deus, rogai por nós, pecadores, agora e na hora de nossa morte. Amém.
0: Ave Maria, cheia de graça, o Senhor é convosco. Bendita sois vós entre as mulheres, e bendito o fruto do vosso ventre, Jesus.
7: Santa Maria, Mãe de Deus, rogai por nós, pecadores, agora e na hora de nossa morte. Amém.
0: Glória ao Pai, ao Filho e ao Espírito Santo.
7: Como era no princípio, agora e sempre. Amém.
0: Ó meu bom Jesus,
7: perdoai-nos, livrai-nos do fogo do inferno, levai as almas todas para o céu e socorrei principalmente as que mais precisaram.
0: Nossa Senhora do Carmo,
7: rogai por nós.
0: Divino Pai eterno,
7: abençoai-nos.
0: Vamos aqui rezar e agradecer por mais esse santo terço, pelas bênçãos, mãe, com a sua intercessão a Jesus, que todos nós recebemos. Tenha certeza que cada dia que passa, cada momento que nossas vidas pensam em ti, mãe, certamente as bênçãos, a proteção, as graças que tanto precisamos alcançaremos. É assim que juntos, com Melchior, com a Mari, vamos rezar, saudando com essa salve rainha. Salve rainha,
7: mãe de misericórdia,
0: vida, doçura, esperança, nossa salve. A vós bradamos, degredados filhos de Eva,
1: A vós suspirando, gemendo e chorando neste vale de lágrimas. Eia, pois, advogada nossa, estes vossos olhos misericordiosos a nós volveis, e depois desse desterro mostrai-nos Jesus, bendito o fruto do vosso ventre. Ó clemente, ó piedosa, ó doce sempre Virgem Maria,
0: rogai por nós, Santa Mãe de Deus,
7: para que sejamos dignos das promessas de Cristo.
0: Amém! Assim rezamos o Santo Terço. Obrigado, Mari, Inês, obrigado, Melchior. Que a paz de Jesus e o amor da Mãe do Carmo possa estar com vocês, com a família. Paz e bem!
7: Paz e bem.
8: Muito obrigado.
0: Obrigado a nós. E assim, eu só quero lembrar que a celebração da Santa Missa vai ser no domingo às 10h30. Aquele a Facebook e a Rádio Garibaldi vão transmitir ao vivo, e depois ao meio-dia, naquele almoço bem festivo. Ingressos restam ainda R$75 adulto e R$35 crianças de 7 a 12 anos. Lá no Mercado do Fante, Tressolde, do ladinho da igreja. Pode ser lá no salão também com o Marcos Caniel, Cônomo, também com os festeiros. Eu vou deixar aqui um telefone e os demais também que está aí na programação da rádio. 54-99-192426. Então, aí à tarde vai ter a animação do grupo musical Los Hermanos, né? Para todo mundo festejar e ser abençoado pela Mãe do Carmo. Muito obrigado, gente, por rezar conosco. Obrigado.

0: acompanhe a cada um de nós, agora e sempre. Amém. Que o Senhor te abençoe e te guarde. Amém. Que Ele te mostre a sua face e te conceda a sua graça. Amém. Que Ele volte para ti o seu rosto e te dê a paz. Amém. Que o Senhor te abençoe. Em nome do Pai, do Filho e do Espírito Santo. Amém. Paz e bem. Salve Maria. Uma boa noite a todos.
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3: 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Paz e bem. Música.

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7: Olá, boa noite.
5: Boa noite para você que nos acompanha em todo o país.
7: Quarta-feira, 8 de julho de 2026.
5: Vamos ao destaque do dia na Voz do Brasil.
7: Vacinação infantil.
5: Pneumo 20 contra a pneumonia e meningite está disponível nas unidades básicas de saúde. Gabriela Noronha.
8: A Pneumo 20 é indicada para bebês no primeiro ano de vida e crianças menores de 5 anos que ainda não completaram o esquema de vacinação recomendado.
7: Proteção às mulheres.
5: Ligue 180 registra denúncias de violência e funciona 24 horas todos os dias da semana. Pablo Mundim.
9: O Ligue 180 também orienta familiares, amigos, vizinhos e qualquer pessoa que queira saber como agir diante de uma situação de risco.
7: E vamos falar hoje sobre a Rede Nacional de Proteção e Defesa dos Direitos Humanos das Pessoas Idosas.
5: Quem vai explicar pra gente mais sobre o tema é o Secretário Nacional dos Direitos da Pessoa Idosa, Alexandre da Silva.
10: São todas aquelas pessoas, aquelas instituições, aqueles órgãos que atuam no segmento da pessoa idosa e que garantam a defesa, a promoção, a mitigação de violações e violências e a garantia de mais direitos.
7: Hoje, na apresentação da Voz do Brasil, eu, Mariana Jungmann e Luciano Seixas.
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7: Crianças menores de 5 anos e grupos prioritários já podem procurar o posto de vacinação mais próximo para se protegerem com a pneumovinte.
5: O imunizante previne contra 20 sorotipos da bactéria causadora de doenças graves, como pneumonia e meningite.
7: A ideia é diminuir as hospitalizações, sequelas e óbitos em função das doenças.
8: A vacina Pneumovinte está disponível nas unidades básicas de saúde e demais pontos de vacinação em todo o país. Éder Gatti, diretor do Programa Nacional de Imunização do Ministério da Saúde, explica que o imunizante vai substituir gradualmente a Pneumo 10 contra a bactéria causadora de doenças como pneumonia e meningite.
0: O Ministério já tinha uma vacina no SUS, que era a Pneumo 10, é uma vacina que cobria contra 10 tipos da bactéria pneumococo, só que agora nós estamos atualizando para uma vacina que cobre contra 20 tipos de pneumococo, ou seja, é um número maior de tipos de bactéria que a vacina protege. E com isso, a gente espera diminuir ainda mais a ocorrência de meningite e pneumonias em crianças.
8: A Pneumovinte é indicada para bebês no primeiro ano de vida e crianças menores de 5 anos que ainda não completaram o esquema de vacinação recomendado. Segundo Eduardo Jorge da Fonseca, presidente do Departamento de Imunizações da Sociedade Brasileira de Pediatria, a imunização nesta faixa etária é fundamental para prevenir internações e reduzir mortes associadas às infecções pneumocócicas.
11: São as crianças de menores de 2 anos as que mais internam e as que mais morrem, ou seja, tem maior incidência e maior letalidade. Então, esse é o grupo mais importante, é um grupo prioritário para a prevenção das doenças pneumocócicas invasivas, como a gente chama.
8: A Pneumovinte também é indicada para indígenas com mais de 5 anos sem histórico vacinal, idosos com 60 anos ou mais que estejam acamados ou institucionalizados e pessoas com condições clínicas especiais. O histórico de vacinação pode ser acompanhado pela caderneta digital de saúde da criança, disponível no aplicativo Meu SUS Digital. Reportagem Gabriela Noronha.
5: A doença de Chagas é transmitida principalmente por um inseto conhecido como barbeiro e pode levar à morte, especialmente em populações vulneráveis.
7: Isso porque a infecção pode evoluir de forma silenciosa por anos e, quando não tratada, pode levar a graves complicações cardíacas e digestivas.
5: Para tratar a doença, a Anvisa publicou o registro de um novo medicamento voltado a pacientes menores de 18 anos.
7: É o Lampti, feito de substâncias que danificam o parasita e que levam à sua eliminação do organismo.
12: A Agência Nacional de Vigilância Sanitária, Anvisa, aprovou o registro do medicamento Lampti, indicado para o tratamento da doença de Chagas em pacientes pediátricos. O produto pode ser utilizado desde recém-nascidos com peso mínimo de 2,5 kg até adolescentes menores de 18 anos. A doença de Chagas é causada pelo protozoário Trypanosoma cruzi e está entre as principais doenças negligenciadas no Brasil. A infecção pode permanecer sem sintomas por muitos anos e, quando não tratada, provocar complicações graves, principalmente no coração e no sistema digestivo. O Lampti é um medicamento antiparasitário que atua na eliminação do parasita responsável pela doença. A aprovação do registro foi publicada pela Anvisa no Diário Oficial da União, com a Resolução 2631 de 2026.
13: Claudimário Carvalho, para a Voz do Brasil.
5: Buscar ajuda pode ser o primeiro passo para interromper um ciclo de violência contra as mulheres.
7: O Ligue 180 funciona gratuitamente, 24 horas por dia, e também pode ser acessado por canais digitais como WhatsApp.
5: Os atendentes são especializados para oferecer ajuda imediata, indicando os caminhos para a solução do problema.
14: É por meio do Ligue 180 que milhares de mulheres encontram acolhimento, orientação e encaminhamento para a rede de proteção em todo o país. Cada atendimento começa por uma escuta qualificada e humanizada. O serviço funciona 24 horas por dia, todos os dias da semana, e pode ser acionado pela própria vítima ou por qualquer pessoa que queira denunciar uma situação de violência contra a mulher. A coordenadora de atendimento da Central do Ligue 180, Juliana Costa, explica como funciona o atendimento.
15: A denúncia ela é registrada pelas nossas atendentes. Posteriormente a isso, nós temos uma equipe também especializada que faz a análise dessa denúncia. Então, entrando em contato com a Ligue 180, a pessoa que nos contatar vai ter ali um atendimento especializado e essa atendente ela vai identificar qual é a necessidade dessa pessoa.
14: Segundo o Anuário Brasileiro de Segurança Pública, em 2025 foram registrados cerca de 1.470 feminicídios, o maior número desde que o crime passou a ser tipificado em 2015. Apenas no primeiro trimestre deste ano, já foram contabilizadas 399 mortes. Também cresceram os casos de violência no ambiente digital, como ameaças, perseguição nas redes sociais, invasão de contas e divulgação não autorizada de imagens íntimas. Nos cinco primeiros meses de 2026, o Ligue 180 registrou mais de 16 mil ocorrências desse tipo de violência. A coordenadora de atendimento do Ligue 180 do Ministério da Saúde, Nery Araújo, alerta que o combate ao feminicídio é responsabilidade de todos.
16: É importante que o Brasil inteiro, a sociedade inteira, todo mundo, igrejas, feiras, times de futebol, escolas, templos religiosos, todo mundo seja envolvido. Por quê? Porque não é um problema só da mulher, é um problema de todos nós.
14: Além de atender mulheres em situação de violência, o Ligue 180 também orienta familiares, amigos, vizinhos e qualquer pessoa que queira saber como agir diante de uma situação de risco. O atendimento é sigiloso e pode ser feito de qualquer lugar do mundo. Além dos 180, denúncias e informações podem ser feitas pelo WhatsApp no telefone DDD 61 9610 0180. Reportagem Pablo Mundim.
7: Cidadão conta com uma nova plataforma do programa Luz para Todos.
5: O aplicativo permite registrar e acompanhar solicitações de atendimento, facilitando a identificação de famílias que ainda vivem sem acesso à energia elétrica.
17: O aplicativo do programa Luz para Todos permite a cidadãos, lideranças comunitárias e instituições registrarem e acompanharem as solicitações de instalação de energia elétrica. A iniciativa é voltada para o público que mora em áreas rurais e regiões remotas do país. Segundo André Dias, diretor do Departamento de Universalização e Políticas Sociais de Energia Elétrica do Ministério de Minas e Energia, o aplicativo permite acompanhar as solicitações feitas ao programa e se existem subnotificações.
18: Hoje, nós estimamos que há no Brasil cerca de 220 mil unidades consumidoras, famílias sem acesso à energia, mas a gente entende que esse número pode estar subnotificado, possa ser maior, e aí o aplicativo vai nos dar justamente esse conhecimento.
17: O aplicativo Luz para Todos está disponível nas lojas de aplicativos para celulares e pode ser baixado por qualquer pessoa de forma gratuita. Ao abrir o pedido para instalação de energia elétrica, o cidadão deverá tirar foto da unidade a ser atendida. Por meio do georreferenciamento, o Ministério de Minas e Energia vai localizar o endereço e encaminhar a solicitação para a concessionária de energia elétrica responsável pela região. Não será preciso acesso à internet para registrar o pedido. Reportagem Luana Karen.
7: Embaixadores estrangeiros que não residem no Brasil participaram nesta quarta-feira no Palácio do Itamaraty da cerimônia de entrega das cartas credenciais.
5: O ato habilita oficialmente os diplomatas diante do chefe de Estado do país onde vai atuar.
7: As cartas foram assinadas pelo presidente da República perante o governo anfitrião e dão início à missão diplomática.
5: Ao todo, 14 embaixadores não residentes no país foram oficialmente credenciados.
7: Um espaço para que as mulheres idosas participem da construção de políticas públicas voltadas a elas.
5: O Fórum Nacional pelo Protagonismo e Mobilização das Mulheres Idosas reúne organizações, movimentos sociais e representantes do poder público.
7: Entre os desafios tratados no fórum estão a saúde mental dos idosos, autonomia econômica e combate ao preconceito etário.
5: A secretária nacional de Autonomia Econômica e Política de Cuidados, Joana Célia dos Passos, fala mais sobre o fórum.
19: Esse fórum, ele tem a duração de 2 anos e uma das competências dele é promover iniciativas para o fortalecimento das organizações de participação social de mulheres idosas, para que a gente possa ampliar a capacidade de mobilização, o protagonismo, autonomia, e a incidência no debate sobre as políticas para esse grupo de mulheres idosas.
7: Segundo o IBGE, o Brasil possui 32 milhões de pessoas com 60 anos ou mais, sendo 55% mulheres.
5: E vamos falar agora da Rede Nacional de Proteção e Defesa dos Direitos Humanos da Pessoa Idosa, RENAPID.
7: Ela tem como objetivo garantir uma articulação entre os órgãos públicos que atendem essa população.
5: Nós conversamos com o secretário nacional dos Direitos da Pessoa Idosa, do Ministério dos Direitos Humanos e da Cidadania, Alexandre da Silva, sobre como vai funcionar essa colaboração. Acompanhe. Boa noite, secretário. Explica pra gente o que é essa rede de proteção às pessoas idosas. Que entidades formam essa rede?
20: A RENAGP é a Rede Nacional de Proteção e Defesa dos Direitos Humanos das Pessoas Idosas. É uma rede que vem sendo pensada e solicitada pela participação social desde a nossa conferência, do primeira conferência de 2006, e que agora em 2026 ela se realiza. São convidados todos os entes federativos, todas as pessoas que atuam no parlamento, no sistema de justiça, entidades privadas, entidades públicas, ONGs, universidades, enfim, são todas aquelas pessoas, aquelas instituições, aqueles órgãos que atuam no segmento da pessoa idosa e que garantam a defesa, a promoção, a mitigação de violações e violências e a garantia de mais direitos.
7: Agora, secretário, essa rede ela funciona para um acompanhamento mais próximo, por exemplo, de idosos que estejam em situações vulneráveis, vamos supor, idosos que vivam sozinhos, precisem desse acompanhamento, essa rede atua assim também?
20: Esse é um dos focos, mas eu vou dizer que o foco central dessa RENADP é a intersetorialidade. Para quem não está acostumado com esse termo, é dizer que algumas soluções para as pessoas idosas, ou para outros grupos também, elas precisam sempre de uma articulação com mais de um setor. Um exemplo, pode acontecer uma dificuldade da pessoa idosa em acessar um serviço de saúde. Isso pode ser decorrente do transporte, isso pode ser decorrente da dificuldade dela em ler, então ela não consegue muitas vezes pegar um ônibus ou chamar um táxi porque ela não consegue ler. E aí pode ser um outro problema, o transporte em si, que pode estar disponível ou dificultoso naquela região. Então a resposta intersetorial é o ponto central. E sim, é o objetivo também da gente, o quanto antes, enquanto sociedade, detectarmos que uma pessoa idosa está numa condição de violência ou de violação e que isso gera um risco para ela de vida, que o quanto antes ela possa ser retirada dessa situação ou que o agente causal ou a situação também possa ser o mais rápido possível eliminada ou eliminado.
5: E como é que os próprios idosos, os familiares ou amigos podem acionar essa rede?
20: A RENAGP ela vai ter uma estrutura que precisará funcionar tanto no âmbito municipal, estadual e federal. Então vejamos, se o problema for municipal, nós vamos criar essa rede no município para que essas entidades, esses órgãos, a gestão municipal, uma secretaria específica consiga dar a resposta o quanto antes, mas por vezes um problema que envolva, por exemplo, uma questão de uma estrada estadual. Eu já teria que procurar a instância estadual para dar essa resposta, ou muitas vezes é uma questão ministerial, alguma ação que possa ser garantida por um ministério. Então, essa pessoa idosa ou familiar, quando perceba uma situação como essa, ela vai procurar algum desses agentes, dessas entidades, desses órgãos que estão vinculados a essa rede para poder acionar a resposta mais efetiva. Cabe lembrar aqui que o Brasil já tem dentro do seu estado a experiência de alguns municípios e alguns estados que já fazem uma rede. Então nós não estamos partindo do zero, esse é um ponto positivo. A ideia nossa agora é entender o que nós podemos construir coletivamente. E já houve até uma oficina para começar a conversar com essas pessoas que já estão envolvidas em alguma rede, seja ela municipal ou estadual, e perceber como elas podem ser, como essa rede pode ser construída, do que nós chamamos tanto de baixo para cima, ou seja, a partir das experiências e realidade dos municípios, e o quanto os governos estaduais, distrital e a União precisam se organizar para concluir as boas respostas, ou também o contrário, o quanto a União vai também construir essa rede dialogando com os estados e o Distrito Federal para poder alcançar os municípios e, ou, no caso do DF, as regiões administrativas também.
1: Para a gente tentar deixar um pouquinho mais claro, secretário, sendo um caso como o senhor mencionou, né, um problema que o idoso tenha com o transporte, ele deve, nesse caso, por exemplo, procurar a prefeitura da cidade dele, e aí a prefeitura também vai estar, os órgãos da prefeitura vão estar ativos nessa rede, e aí caso se identifique outras necessidades desse idoso, a rede toda pode ser acionada? É assim que funciona?
20: Isso, um bom exemplo, exatamente isso. Então, se for uma questão de transporte, a pessoa idosa que consiga alcançar a prefeitura e a secretaria específica pode fazer da forma como você explicou mesmo, ou muitas vezes a gente pode ter uma liderança comunitária, você pode ter às vezes um agente, um profissional da saúde ou da assistência que frequenta aquela casa e vai levar para algum órgão específico, seja o conselho municipal, caso exista na região, para poder muitas vezes chegar também a um órgão responsável, ou muitas vezes até se tiver uma empresa privada de ônibus que esteja vinculada nessa rede para querer de fato, já sabendo que muitas vezes isso já aconteceu, que ela também tenha uma resposta mais efetiva, ou muitas vezes até a prefeitura que vai pensar um ponto de ônibus. É um bom exemplo. Então, são vários caminhos que nós queremos criar justamente para que a pessoa, tanto aquela que tenha mais autonomia, independência e conhecimento, buscar a prefeitura, ou muitas vezes ver quem são os atores que vão circular naquele território que possam captar essa denúncia e poder encaminhar para um órgão mais específico.
5: Secretária, a rede também prevê a realização de diagnósticos sobre o envelhecimento populacional. De que forma isso pode se converter em políticas públicas posteriormente?
20: Esse diagnóstico ele é fundamental, é ele que vai balizar muito do que nós já fazemos no âmbito, né, nacional, tanto União, estados, DF, municípios, para ver quais são as demandas atuais. Então, hoje, quando falamos de envelhecimento de pessoas idosas, é muito importante que as ações sejam centradas a partir das demandas das pessoas idosas. E hoje nós temos uma série de informações que possam vir tanto das gestões municipais, com os dados obtidos por meio de suas secretarias, pode ser também a partir dos institutos de pesquisa que nós temos, geração de dados que nós temos no nosso país, e também a partir daquilo que é conduzido e pensado no âmbito governamental e também federal. Então, esse diagnóstico ajuda muitas vezes a criar programas que são feitos no âmbito federal, existem alguns criados já, também no âmbito estadual, e também pela pactuação que a gente pode fazer entre esses três entes, municípios, estados e governo. Então, é fundamental que os diagnósticos aconteçam e, mais do que fundamental para a gestão, que isso fique sempre à disposição da participação social, da sociedade como um todo. Então, a transparência, a divulgação, a linguagem simples desses diagnósticos também faz parte da RENADP de disseminar cada vez mais o conhecimento, porque esse também é um ponto bastante preocupante. Quando falamos de pessoas idosas, muitas vezes existe uma certa invisibilização de alguns dados. E a RENADP vem justamente para poder colocar isso mais à disposição da sociedade, de conselhos, de entidades, movimentos sociais que também estão atuando na defesa dos direitos para as pessoas idosas.
1: Agora, secretário, a gente tem só mais alguns segundinhos, mas o senhor mencionou aí que lideranças comunitárias, por exemplo, né, ou organizações da sociedade civil também podem compor a rede, assim como as prefeituras. E aí, quem quer fazer parte dessa rede, essa pessoa deve proceder como, né, ou esse organismo? Eles precisam procurar a Secretaria Nacional dos Direitos da Pessoa Idosa?
20: Sim, exatamente. Nós estamos agora, no próximo mês, mais ou menos, nós vamos concluir a instrução normativa que vai dá os melhores caminhos para qualquer entidade, qualquer segmento que queira aderir à nossa rede. Então haverá a classificação, a possibilidade de ser um integrante de fato para a rede ou de ser um colaborador com papéis distintos. Então isso é aguardar agora, que nas próximas semanas nós vamos divulgar essa instrução normativa que está dentro do tempo proposto dentro da portaria que criou a RENADP.
5: Muito bem, nós conversamos com o secretário nacional dos direitos da pessoa idosa, Alexandre da Silva. Muito obrigado, secretário, pela entrevista à Voz do Brasil.
20: Obrigado a vocês, a todos os ouvintes e as ouvintes. Uma boa noite.
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7: Quem for fazer o Exame Nacional de Desempenho dos Estudantes ainda tem tempo para solicitar atendimento especializado.
5: Saiba mais com Thaís Araújo.
21: Está aberto o prazo de solicitação de atendimento especializado e para o requerimento de tratamento pelo nome social para os participantes do Exame Nacional de Desempenho dos Estudantes, o ENAD 2026. Os interessados têm até o dia 24 de julho para fazer essa solicitação em relação ao ENAD de bacharelados e cursos superiores de tecnologia. O pedido deve ser realizado diretamente pelo estudante por meio do sistema ENAD e o resultado será divulgado no dia 31 de julho. Em caso de negativa, os estudantes terão prazo para recurso entre os dias 3 e 7 de agosto. A prova está marcada para o dia 29 de novembro. O Exame Nacional de Desempenho dos Estudantes é aplicado a todos que estão concluindo o ensino superior. Thaís de Araújo, para a Voz do Brasil.
7: Forças Integradas de Combate ao Crime Organizado realizam nesta quarta-feira operações em 16 estados em investigações envolvendo organizações criminosas.
5: As medidas incluem 181 mandados de busca e apreensão, 93 mandados de prisão e outras medidas cautelares determinadas pela Justiça.
7: Estão sendo apurados indícios de crimes como tráfico de drogas, de armas e também lavagem de dinheiro.
5: As Forças Integradas reúnem instituições federais e estaduais para atuação conjunta.
7: Essas foram as notícias do governo federal.
5: Uma realização da Secretaria de Comunicação Social da Presidência da República.
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5: Fique agora com o Minuto do TCU. Em seguida, as notícias do Poder Judiciário e do Congresso Nacional. Boa noite.
7: Boa noite, até amanhã.
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23: O Tribunal de Contas da União avaliou a política de autoprodução de energia elétrica, usada por empresas e outros consumidores que geram energia para consumo próprio. A auditoria identificou que as regras atuais dão incentivos econômicos aos autoprodutores, mas podem aumentar custos para os demais consumidores. O tribunal constatou que os autoprodutores usam a infraestrutura do sistema elétrico, mas não contribuem de forma suficiente para manter a estabilidade do serviço. O TCU também apontou baixo nível de maturidade no desenho, na institucionalização e no monitoramento da política pública. O tribunal recomendou que o Ministério de Minas e Energia formalize diretrizes, objetivos, metas, indicadores e estrutura de acompanhamento para a política. Saiba mais em tcu.gov.br.
22: 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Você vai ouvir agora notícias do Poder Judiciário.
24: Presidente do STF do CNJ participa da instalação de varas especializadas no combate ao crime organizado em São Paulo.
25: STJ reconhece dano moral coletivo por demora na demarcação de território quilombola em Sergipe.
24: Desembargador pernambucano é indicado para ocupar vaga de ministro do TST.
25: Boa noite, eu sou o Arthur Filho.
24: E eu sou Walter Lima.
25: O presidente do Supremo Tribunal Federal e do Conselho Nacional de Justiça, ministro Edson Fachin, afirmou nesta quarta-feira que a criação de varas especializadas no combate ao crime organizado representa uma resposta concreta do judiciário ao avanço das facções criminosas no país.
0: O ministro participou da solenidade de instalação das novas varas estaduais especializadas em organizações criminosas e lavagem de bens, direitos e valores do Tribunal de Justiça de São Paulo. Marta Ferreira.
3: O enfrentamento ao crime organizado tem sido uma das prioridades da gestão do ministro Edson Fachin. Durante a cerimônia, ele afirmou que o crime organizado não é apenas um problema de segurança pública, mas uma ameaça ao próprio Estado de Direito Democrático. Fachin também ressaltou que o judiciário tem ampliado a atuação para combater novos mecanismos utilizados pelo crime organizado, como o uso de plataformas clandestinas de apostas eletrônicas e de empresas aparentemente lícitas para lavagem de dinheiro.
4: Não estou, é claro, a me referir ao mercado regulado, mas estou a me referir, sim, às plataformas clandestinas e também às empresas que têm sido utilizadas como instrumentos de organizações criminosas.
3: A instalação das novas varas está alinhada aos projetos conduzidos pelo Conselho Nacional de Justiça para ampliar a especialização judicial no enfrentamento ao crime organizado em todo o país.
25: A União e o INCRA terão de indenizar um quilombo em Sergipe.
0: O STJ reconheceu danos morais coletivos devido à demora na demarcação do território. Fátima Uchoa.
9: A comunidade Catuabo foi reconhecida como remanescente quilombola em 2006 e o território identificado e delimitado em 2017, mas até hoje não saiu o decreto de desapropriação para a continuidade da regularização territorial. O Ministério Público Federal ajuizou ação civil pública contra a União e o INCRA, pedindo a conclusão do procedimento e indenização por danos morais coletivos. O juízo de primeiro grau e o TRF5 determinaram a finalização do procedimento, mas não reconheceram dano moral coletivo. Já a primeira turma do STJ considerou que a demora injustificada do poder estatal em efetivar um direito constitucional gera dano moral presumido, que não exige prova de abalo psicológico. O relator foi o ministro Paulo Sérgio Domingues.
25: Presidente Lula indica desembargador para ministro do TST.
0: O pernambucano Sérgio Torres precisa ainda passar por sabatina no Senado. Marla Lacerda.
10: O desembargador do Tribunal Regional do Trabalho da 6ª Região foi indicado pelo presidente da República para ocupar a vaga aberta com a aposentadoria da ministra Dora Maria da Costa. Magistrado de carreira, Sérgio Torres já atuou no TST como desembargador convocado e, recentemente, foi eleito presidente da Academia Brasileira de Direito do Trabalho. Se aprovado na sabatina da Comissão de Constituição e Justiça do Senado Federal, tem ainda a votação no plenário da Casa.
25: Justiça Federal determina que a União formule plano para tornar acessíveis todos os sites da administração federal.
0: A decisão atendeu a pedido do MPF. Vanessa Pereira.
11: O aperfeiçoamento dos sites da administração pública federal é apenas um dos pedidos da ação, que busca garantir a autonomia de pessoas com deficiência no uso de plataformas digitais públicas e privadas. Ao final do processo, o MPF pretende que a Justiça Federal determine à União a regulamentação do artigo 63 da Lei Brasileira de Inclusão, que torna obrigatória a acessibilidade digital.
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25: A você uma boa noite.
0: E até amanhã.
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28: Eu sou Paula Groba.
29: E eu sou Humberto Pinheiro.
28: E estes são os destaques de hoje do Jornal do Senado, que começa agora.
29: Senado aprova transferência automática de pensão alimentícia.
28: Chanceler Mauro Vieira será convidado a explicar alerta sobre intervenção militar no Brasil pelos Estados Unidos.
29: Crédito de 15 bilhões para exportadores vai à sanção após aprovação do Senado.
28: Boa noite.
29: Boa noite.
28: Quem depende de pensão alimentícia poderá ter mais segurança para receber o benefício em dia. O Senado aprovou um projeto que cria a transferência automática dos valores, o que pode reduzir atrasos e facilitar o pagamento.
29: Para isso, o beneficiário deverá pedir à Justiça que determine o repasse mensal com a transferência automática do valor da conta do devedor para a conta de quem tem direito à pensão, na data fixada pelo juiz. A proposta, conhecida como Pix Pensão, segue agora para a sanção presidencial. Repórter Douglas Castilho.
1: O projeto, que teve origem na Câmara dos Deputados, visa garantir a pontualidade dos pagamentos e oferecer mais segurança jurídica às famílias envolvidas. A relatora da proposta, a senadora Ana Paula Lobato, do PSB do Maranhão, ressaltou a importância da aprovação.
8: Enfrenta problema recorrente nas execuções de alimentos, a necessidade de sucessivas provocações judiciais diante de inadimplementos mensais. Trata-se de solução simples, objetiva e compatível com a natureza urgente da obrigação alimentar.
1: Uma das formas de garantir que os repasses ocorram na prática é a possibilidade de indisponibilização automática dos ativos financeiros do devedor, se ele não possuir saldo bancário suficiente para o pagamento. Para evitar abusos ou erros, o projeto também prevê que esse procedimento deve seguir as regras do Código de Processo Civil, que asseguram um controle por parte do juiz, a intimação do devedor e a correção ou cancelamento de bloqueios excessivos. A operacionalização do processo de transferências será gerida por sistema eletrônico sob responsabilidade do Banco Central.
28: E a senadora Roberta Accioli, do Republicanos de Roraima, apresentou um projeto que torna mais flexível a concessão do benefício da prestação continuada, o BPC. A proposta evita a perda automática do benefício quando houver pequeno aumento na renda familiar ou o ingresso de um integrante no mercado de trabalho.
29: O texto também prevê um período de transição de até 12 meses. Segundo a senadora, a medida permite que os beneficiários melhorem de vida sem o risco imediato de perder o auxílio. O projeto será analisado pelas comissões do Senado.
12: O projeto garante que o ingresso no mercado de trabalho não resulte na perda automática do benefício. Além disso, prevê um período de transição com reavaliação social para que essa mudança ocorra de forma gradual e segura, oferecendo mais segurança às famílias nesse momento de conquista e de reorganização de vida.
28: Já o senador Cleitinho, do Republicanos de Minas Gerais, defendeu o endurecimento de regras para as apostas online e cobrou a votação de projetos que restringem a publicidade das bets. O parlamentar alertou que o avanço desse mercado tem impactos na saúde mental, compromete a renda das famílias e aumenta os gastos públicos com saúde.
29: Segundo Cleitinho, os prejuízos causados pelas apostas exigem uma ação conjunta do Congresso e do governo federal, acima de diferenças partidárias.
13: Se literalmente agora é uma época de Copa do Mundo, que a gente está vendo aqui 35% de aumento na questão dos jogos, é momento agora da gente refletir. Hoje, infelizmente, o Brasil é o Brasil das Betes. Então espero que todos os senadores da República, como eu aqui, possa combater de uma vez por todas essa porcaria de jogo online.
28: A Comissão de Direitos Humanos aprovou um projeto que cria categorias diferentes para os casos de desaparecimento de pessoas no Brasil.
29: O objetivo da proposta é aprimorar as investigações e as buscas de acordo com cada situação. Repórter Patrícia Oliveira.
14: A proposta classifica os casos de pessoas desaparecidas em três categorias. O desaparecimento voluntário é quando um adulto decide romper contato com familiares por vontade própria. O involuntário inclui situações como acidentes, desastres, problemas de saúde mental e o sumiço de crianças e adolescentes. Já o desaparecimento forçado envolve casos relacionados à violência, coação, sequestro ou abuso de poder. Atualmente, a legislação adota uma definição única para todos os casos. Para relatar relatora, senadora Damaris Alves, do Republicanos do Distrito Federal, a mudança pode contribuir na atuação das autoridades pela busca, identificação e localização dos desaparecidos.
2: Os dados mais recentes demonstram que o desaparecimento de pessoas permanece como desafio grave e crescente para o poder público.
14: Em 2025, foram registrados mais de 85 mil desaparecimentos no Brasil, cerca de um caso a cada 6 minutos. O projeto segue para análise da Comissão de Constituição e Justiça.
28: A Comissão de Direitos Humanos também aprovou um projeto que endurece a punição para agressões praticadas contra mulheres por razões de gênero. A proposta transforma esse tipo de violência em crime autônomo, que hoje é tratado apenas como agravante da lesão corporal, e também aumenta as penas nos casos mais graves. O texto segue agora para a Comissão de Constituição e Justiça.
29: E o plenário aprovou o projeto que torna obrigatória a divulgação do Ligue 180, canal nacional de denúncia e orientação para mulheres em situação de violência. A proposta determina que o serviço seja divulgado em meios de comunicação e em locais públicos e privados de grande circulação para ampliar o acesso às denúncias e às informações sobre a rede de proteção. O texto segue para a sanção presidencial.
28: O chanceler Mauro Vieira será convidado para esclarecer no Senado as recentes afirmações apontando risco de intervenção militar norte-americana no Brasil. O convite foi aprovado pela Comissão de Relações Exteriores.
29: O risco teria sido apontado a partir da classificação como terroristas de facções do crime organizado que atuam em nosso país. Repórter César Mendes.
5: A Comissão de Relações Exteriores aprovou o convite para que o ministro das Relações Exteriores, Mauro Vieira, esclareça aos senadores declarações recentes dadas por ele de que a classificação do Comando Vermelho e do Primeiro Comando da capital como organizações terroristas pelos Estados Unidos traria o risco de uma eventual atuação de forças militares norte-americanas no Brasil. Autor do convite, o senador Hamilton Mourão, do Republicanos do Rio Grande do Sul, quer que Mauro Vieira explique melhor de onde tirou os dados que o levaram a fazer essa afirmação, que, na opinião de Mourão, tem uma certa gravidade.
7: Apesar dos Estados Unidos recentemente vinha exercendo de forma unilateral o seu poder militar, tanto no caso recente aí da captura do então presidente da Venezuela, o ditador Maduro, como também no ataque feito ao Irã, apesar de ser um conflito que se arrasta há 46, 47 anos entre esses dois países, não é? Mas me chama atenção, face à relação que nós temos com os Estados Unidos da América, inclusive na área militar, não é? Onde combatemos juntos na Segunda Guerra Mundial, e ver por parte de uma autoridade como o ministro Mauro Vieira, uma afirmação nessa natureza. Então, eu gostaria de ouvir isso aqui do ministro.
5: A declaração de Mauro Vieira foi dada no dia 1º de julho, em resposta oficial do Itamaraty a questionamentos feitos pela Câmara dos Deputados. O comparecimento do ministro em reunião da Comissão de Relações Exteriores ainda não tem data agendada.
28: E empresas brasileiras que exportam produtos para o exterior já podem contar com uma nova linha de crédito para enfrentar os efeitos das barreiras comerciais impostas por outros países.
29: O Senado aprovou a medida provisória que libera até 15 bilhões de reais para financiar exportações por meio do Plano Brasil Soberano. Repórter Douglas Castilho.
15: A medida surge como resposta ao que ficou conhecido como tarifaços impostos pelos Estados Unidos, que elevaram as tarifas de importação daquele país a patamares de até 50%. O senador Randolph Rodrigues, do PT do Amapá, que solicitou a inclusão da votação na pauta, comemorou a aprovação e explicou a sua importância diante da instabilidade do contexto internacional.
16: Brasil soberano é o significado de como um governo deve agir. Um governo, mesmo agredido por uma potência estrangeira, não deve ficar lamentando. Deve buscar superar a agressão, que o que ocorreu no fato do tarifaço é uma agressão ao Brasil e ao seu povo, e buscar soluções, sobretudo para suas empresas. A Brasil soberano vem para isso, para socorrer.
15: Além das tarifas alfandegárias, a MP apresenta uma resposta às chamadas barreiras sanitárias, que ocorrem por restrições à entrada de produtos não pelo aumento dos tributos, mas com argumentos como o utilizado pela União Europeia este ano. O bloco proibiu a entrada de carne bovina brasileira sob a acusação do uso indiscriminado de antibióticos por parte do setor pecuário brasileiro. O texto segue para a sanção presidencial.
29: Edição de Paula Grova e trabalhos técnicos de João Lira, o Jornal do Senado fica por aqui. Acompanhe agora as notícias da Câmara dos Deputados. Boa noite.
28: Boa noite e até amanhã.
4: Jornal Câmara dos Deputados. Parlamentares aprovam sistema para enfrentar a violência de gênero.
6: Câmara amplia acesso das Santas Casas a linhas de crédito do FGTS.
4: Comissão de Orçamento aprova recursos contra a guerra e desastres.
17: Boa noite. A Comissão Mista de Orçamento aprovou despesas extras de 12 bilhões e 300 mil reais no orçamento de 2026. A repórter Silvia Munhato acompanhou a votação.
18: A Comissão Mista de Orçamento aprovou 8 medidas provisórias com despesas extras no orçamento de 2026, no valor de 12,3 bilhões de reais. Um total de 10,3 bilhões estão sendo utilizados para minimizar os efeitos da guerra no Oriente Médio, nos preços dos combustíveis e gás de cozinha. E outros 2 bilhões de reais foram destinados para auxiliar os atingidos por desastres climáticos este ano. Os parlamentares deixaram para esta quarta-feira a análise de um projeto que pretende abrir um crédito novo no orçamento de 13,3 bilhões de reais. O texto original veio com apenas 1,3 milhão de reais para uma contribuição voluntária do país à Comissão Econômica para a América Latina e o Caribe. Mas o governo modificou a proposta para incluir recursos para financiamentos agrícolas e para o programa Desenrola Adimplentes. O deputado Domingos Sávio, do PL de Minas Gerais, e outros parlamentares pediram mais tempo para analisar a proposta.
19: Por outro lado, nos preocupa, e aí por isso é necessário esse tipo de análise, de reflexão. Nos preocupa, por exemplo, que o recurso que está sendo tirado, cancelado, é dentro do Ministério da Cidade, e na primeira análise que a minha assessoria fez seria justamente do Minha Casa e Minha Vida, que também é um programa tão importante e que nós temos preocupação em que a gente continue garantindo alternativa de moradia no país.
18: O deputado Igor Timo, do União de Minas Gerais, relator da medida provisória que destina recursos para os municípios de Minas Gerais atingidos por fortes chuvas este ano, ressaltou a importância do repasse.
20: Entre fevereiro e março deste ano, a nossa Zona da Mata enfrentou um período mais chuvoso da sua história, com um acumulado de 584 milímetros, 4 vezes mais acima da média acumulada. E o resultado foi trágico. Famílias desabrigadas, serviços públicos essenciais interrompidos e comprometidos, o comércio local severamente castigado.
18: As medidas provisórias aprovadas serão agora analisadas pelos plenários da Câmara e do Senado. Da Rádio Câmara de Brasília, Silvia Munhato.
4: Ciência e tecnologia. Merlon Solano, do PT do Piauí, defende a revisão das regras para o funcionamento das apostas esportivas e dos jogos online no Brasil. Para o deputado, a regulamentação atual é insuficiente diante do endividamento crescente das famílias e dos impactos do vício em jogos.
17: Merlon Solano sugere discutir medidas como o aumento da tributação sobre empresas do setor, a restrição da publicidade e até a proibição de determinados jogos. Ele afirma que o país precisa enfrentar o tema como uma questão de saúde pública e proteção financeira.
4: Luiz Lima, do Novo do Rio de Janeiro, defende a regulamentação das apostas esportivas para impedir que a atividade se torne parte permanente da rotina do esporte nacional. O congressista argumenta que a publicidade excessiva estimula a ilusão de ganho fácil.
17: Luiz Lima adverte que a propaganda abusiva das apostas pode comprometer o orçamento de famílias brasileiras. Ele sugere restrições aos anúncios do setor nos mesmos moldes das proibições aplicadas ao mercado de cigarro.
4: Trabalho. Paulão, do PT, manifesta solidariedade aos trabalhadores da Companhia de Abastecimento e Saneamento de Alagoas em paralisação pela falta de proposta da direção. Ele critica o adiamento da negociação para janeiro por considerar que a medida desrespeita a anualidade da convenção coletiva.
17: Paulão aponta falhas no serviço prestado por empresas privadas de saneamento, com tarifas altas e comunidades rurais que ficam meses sem abastecimento regular. Parlamentar levou o caso ao Ministério Público e à Defensoria Pública de Alagoas.
4: Tadeu Venere, do PT do Paraná, cita dados de pesquisa feita por 16 organizações da sociedade civil, segundo os quais quase 64 milhões de brasileiros com 15 anos ou mais não terminaram o estudo básico para defender o fim da escala 6x1 e as jornadas exaustivas de trabalho.
17: Na opinião de Tadeu Venere, reduzir a carga laboral semanal vai devolver ao trabalhador a oportunidade de desenvolvimento pessoal e o direito de estudar. O

0: Limeira, não só nos municípios de Gervália, Rosário da Limeira, São Sebastião da Vargem Alegre, Muriaé, Viçosa, Ponte Nova, mas também é uma estrada que liga ao litoral do Rio de Janeiro e ao litoral do Espírito Santo. Portanto, ela tem uma conotação realmente regional. Agora vamos acompanhar a última etapa, que é a execução da ponte dentro do município de Gervália.
1: Rodrigo de Castro afirma que a entrega das pontes é resultado de articulações iniciadas em 2021, junto ao DENIT e aos ministérios. Ele lembra que a conclusão das obras atende a uma antiga demanda da população local, que conviveu por anos com lama e poeira.
2: Bebeto, do PP do Rio de Janeiro, destaca o avanço das obras na Serra das Araras e na rodovia Presidente Dutra, previstas em contratos de concessão do governo federal. Ele assinala que as intervenções são essenciais para quem se desloca da Baixada Fluminense em direção à capital.
1: Bebeto relata articulações entre governo federal, a concessionária responsável pelos trechos e a Light para destravar viadutos, alças e duplicações na região. O deputado também pede a revitalização da ferrovia da Baixada, com passarelas, muros de proteção e sinalização nas passagens de nível.
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4: Desenvolvimento Regional.
2: A Câmara criou uma comenda com o nome do Padre Cícero para quem contribuir para o desenvolvimento do Nordeste. O repórter Antônio Vital explica como vai funcionar.
5: A Câmara dos Deputados criou uma honraria a ser concedida a pessoas ou instituições que contribuam para o desenvolvimento social, econômico e cultural da região Nordeste. A condecoração, batizada de Comenda Padre Cícero Romão Batista de Desenvolvimento Regional, será concedida a 5 pessoas ou entidades selecionadas a partir de indicações de deputados e senadores. A homenagem será entregue pela Comissão de Integração Nacional, Desenvolvimento Regional e da Amazônia e pela mesa diretora da Câmara, em uma sessão solene, todos os anos, no dia 24 de março, data de nascimento de Padre Cícero. O projeto que cria a comenda foi apresentado pelo deputado Luiz Gastão, do PSD do Ceará, e aprovado pelo plenário da Câmara. A relatora do projeto foi a deputada Fernanda Pessoa, do PSD do Ceará. Ela retirou da proposta original a proibição de premiação a pessoas que estejam no exercício de mandato político e seus parentes até o segundo grau. Segundo a relatora, isso torna a comenda democrática e acessível a todos. Padre Cícero morreu em 1934, aos 90 anos de idade, em Juazeiro do Norte, no Ceará, onde exerceu sacerdócio e teve grande influência política. O autor da proposta, deputado Luiz Gastão, defendeu a comenda a quem contribuir para o desenvolvimento do Nordeste e a homenagem a Padre Cícero.
6: Hoje a Câmara fez justiça a um grande nordestino, a um grande brasileiro, que é o Padre Cícero, que foi, acima de tudo, um grande desenvolvimentista, não só para Juazeiro, para todo o Nordeste, referenciado ainda por gerações.
5: Não houve votos contrários à criação da comenda Padre Cícero Romão Batista de Desenvolvimento Regional. Da Rádio Câmara de Brasília, Antônio Vital.
2: Aniari Paulino, do Republicanos, cumprimenta Dom Edelson Soares Nobre, quinto bispo a assumir a diocese de Guarabira, na Paraíba. Para o congressista, o lema episcopal do sacerdote, em tudo a caridade, reflete a doutrina social da igreja em amparar os mais necessitados.
1: O deputado cumprimenta as autoridades presentes na posse de Dom Edelson e ressalta o papel fundamental do bispado de Guarabira para a região. Ranieri Paulino menciona ainda seu apoio à diocese e suas iniciativas voltadas à valorização da fé e do turismo paraibano.
4: Economia.
1: Pompeu de Matos, do PDT do Rio Grande do Sul, pede a criação de fundos constitucionais para as regiões Sul e Sudeste, nos moldes dos já existentes para o Norte, Nordeste e Centro-Oeste. Segundo ele, a medida promove uma redistribuição mais equilibrada dos recursos federais.
2: Pompeu de Matos diz que os novos fundos destinariam mais de 21 bilhões de reais por ano para cada uma das duas regiões. Ele argumenta que os recursos impulsionariam investimentos, desenvolvimento regional e obras de infraestrutura.
4: Saúde.
1: A Câmara aprovou projeto que permite acesso a linhas de crédito com recursos do FGTS para santas casas e hospitais filantrópicos. O repórter Antônio Vital acompanhou a votação.
5: O plenário da Câmara aprovou o projeto que reabre até 2030 o prazo para que santas casas e hospitais filantrópicos tenham direito a linhas de

0: crédito que usam recursos do FGTS. A lei que trata do Fundo de Garantia por Tempo de Serviço previa o uso desse tipo de crédito para entidades beneficentes apenas até 2022. A reabertura do prazo foi prevista em uma medida provisória editada este ano, mas que perdeu a validade sem ter sido votada pelo Congresso. Por isso, o projeto aprovado, que reproduz o texto da medida provisória, foi apresentado pelo líder do governo na Câmara, deputado Paulo Pimenta, do PT do Rio Grande do Sul. Na justificativa da proposta, ele disse que créditos com recursos do FGTS somaram R$3 bilhões e beneficiaram 140 hospitais filantrópicos que prestam serviço ao Sistema Único de Saúde, o SUS. Paulo Pimenta estima que essas linhas de crédito podem reduzir a taxa de juros para as Santas Casas dos atuais 18% para 12%, o que vai ajudar a aliviar a situação financeira dessas entidades, muitas delas endividadas. Além dos hospitais filantrópicos, o projeto também permite que instituições sem fins lucrativos que prestam atendimento a pessoas com deficiência também usem essas linhas de crédito. A condição é que as entidades também atuem para o SUS. O relator do projeto, o deputado Antônio Brito, do PSD da Bahia, diz que as linhas de crédito não comprometem a sustentabilidade financeira do FGTS. Ele explicou a proposta.
1: Esse projeto vem em função da medida provisória de número 1336, que expirou o prazo e que trata das Santas Casas e Hospitais Filantrópicos pela possibilidade dessas instituições terem o caixa hospital baseado na lei do FGTS.
0: O projeto foi aprovado de maneira simbólica pelo plenário, sem votos contrários. Para o deputado Hildo Rocha, do MDB no Maranhão, linhas de financiamento com recursos do FGTS beneficiam a saúde do trabalhador.
2: Esse projeto, ele é muito importante, porque o recurso do FGTS, ele tem um juro muito menor, que é um juro menor do mercado, é o do FGTS. O prazo de carência para o início de pagamento é bem elástico, portanto, é recurso do trabalhador que volta em benefício do trabalhador, porque as Santas Casas de Misericórdia atendem justamente os trabalhadores.
0: O projeto que reabre até 2030 o prazo para que hospitais filantrópicos e entidades de assistência a pessoas com deficiência tenham direito a linhas de crédito que usam recursos do FGTS, seguiu para análise do Senado. Da Rádio Câmara de Brasília, Antônio Vital.
3: Vavá, do Avante de Minas Gerais, detalha sua atuação na Comissão de Saúde como relator da Política Nacional de Enfrentamento ao HIV e à AIDS. O legislador avalia que ajudou a construir uma proposta voltada a quem enfrenta dificuldade para manter o tratamento.
4: Vavá defende a criação de um auxílio deslocamento financeiro para viabilizar o transporte de pacientes que residem longe dos centros médicos especializados. Ele argumenta que o benefício combate o abandono terapêutico, reduzindo barreiras socioeconômicas e geográficas no acesso ao SUS.
5: Direitos humanos.
3: O escolto do PT da Paraíba defende projeto que cria a Política Nacional de Prevenção de Quedas entre Pessoas Idosas. O deputado argumenta que o objetivo é reduzir acidentes, preservar a autonomia dos idosos e orientar ações de prevenção e acompanhamento em todo o país.
4: Segundo Luiz Couto, o projeto organiza medidas de prevenção, acompanhamento e conscientização para evitar quedas que podem provocar perda de mobilidade, internações e outras complicações de saúde. O texto já foi aprovado em duas comissões da Câmara.
5: Justiça.
3: A Câmara aprovou proposta que cria um Sistema Nacional de Enfrentamento da Violência contra Meninas e Mulheres. A repórter Daniela Lessa acompanhou a votação.
6: O Brasil chora com a morte de nossas mulheres, infelizmente, todos os dias, e gostaria, antes de promover a leitura do parecer por parte da deputada Jandira Fegali, pedir um minuto de silêncio em favor da senhora recentemente assassinada, a qual foi encontrada com seu filho amamentando enquanto agonizava nos seus últimos momentos.
7: Foi com um minuto de silêncio por uma vítima de feminicídio que o presidente da Câmara, Hugo Mota, iniciou a votação do projeto que cria o Sistema Nacional de Enfrentamento da Violência contra Meninas e Mulheres e prevê recursos para ações de combate ao feminicídio e de proteção à vida de meninas e mulheres. Nesta semana, em Cataguases, Minas Gerais, uma mulher foi encontrada morta em casa, enquanto seu filho de 2 anos dormia em um quarto e uma bebê de 1 ano ainda mamava em seu peito. O marido foi preso, acusado de feminicídio. Pelo texto aprovado, o sistema de enfrentamento será organizado pelo Ministério das Mulheres, em colaboração com estados e municípios. O dinheiro para financiar as ações virá principalmente do PROPAG, o Programa de Pleno Pagamento de Dívidas dos Estados, que permite aos estados renegociarem dívidas com a União, em troca de compromissos, como a realização de investimentos. No mínimo 10% desses recursos deverão ser aplicados no Plano de Ação de Enfrentamento da Violência contra Meninas e Mulheres. A relatora da proposta, deputada Jandira Fegali, do PCdoB do Rio de Janeiro, destacou que esse financiamento garantirá recursos por 10 anos.
5: E nós estamos agora colocando um bimeio de recursos existentes por ano por 10 anos. São recursos que estarão inseridos no PROPAG, como também no Fundo de Segurança Pública, para que a gente possa fazer com que os estados e os municípios, em ação integrada, possam agir na prevenção e também na responsabilização dos homens violentos deste país, que não conseguem compreender que essa relação é de igualdade, não de submissão.
7: A deputada Soraya Santos, do PL do Rio de Janeiro, também celebrou a garantia de recursos financeiros.
8: E quero chamar mais uma vez a atenção para a virtude desse projeto, que garante recursos. Não há política pública, não basta dizer que eu sou a favor do combate ao feminicídio, se não tiver dinheiro.
7: Para os demais estados que não estiverem no PROPAG, poderão ser usados outros recursos já destinados a ações de combate à violência contra a mulher. Os recursos poderão ser aplicados em ações de prevenção e enfrentamento da violência, fortalecimento da rede de atendimento às mulheres e políticas de educação para combater a cultura de violência contra meninas e mulheres, especialmente voltadas para homens e meninos. O texto também prevê medidas de enfrentamento à violência digital. O projeto que cria o Sistema Nacional de Enfrentamento da Violência contra Meninas e Mulheres, com verbas garantidas para as ações, agora será analisado no Senado. Da Rádio Câmara de Brasília, Daniele Lessa.
3: Segurança Pública.
4: Roberto Fraga, do PL do Distrito Federal, critica a demora do Senado em analisar propostas aprovadas pela Câmara, como a redução da maioridade penal. Segundo o deputado, a falta de votação dessas matérias prejudica o combate ao crime organizado.
9: Na visão de Alberto Fraga, a redução da maioridade penal é fundamental para o enfrentamento da criminalidade. Ele sustenta que o tema é um anseio antigo da população.
4: Sérgio Turra, do PP do Rio Grande do Sul, critica a decisão que autorizou a busca e apreensão na residência de Jair Bolsonaro. Na avaliação do deputado, a medida foi desnecessária, desproporcional e representa perseguição política e abuso de poder.
9: Sérgio Turra também questiona a imparcialidade do ministro responsável pelo caso, Alexandre de Moraes, afirmando que não deveria conduzir processos relacionados aos atos de 8 de janeiro. O deputado manifesta ainda solidariedade ao ex-presidente e defende limites à atuação do judiciário.
4: Alfredo Gaspar, do PL de Alagoas, critica o andamento das investigações sobre fraudes no INSS. O deputado afirma que pessoas ligadas ao governo deveriam ser investigadas com o mesmo rigor aplicado a outros casos que envolvem agentes públicos da oposição.
9: Alfredo Gaspar também contesta o mandado de busca e apreensão realizado hoje na casa do ex-presidente Jair Bolsonaro. Na avaliação do parlamentar, há tratamento desigual por parte das instituições responsáveis pelas investigações e pelo judiciário. Homenagem.
4: Coronel Assis, do PL de Mato Grosso, condena as declarações de uma promotora de justiça sobre manifestações religiosas em um evento público. De acordo com o deputado, a liberdade de professar a fé é garantida pela Constituição e não pode ser restringida por agentes públicos.
9: O parlamentar lembra que o Estado brasileiro é laico, mas não antirreligioso, e defende o respeito às manifestações de fé da população. Coronel Assis também pede uma moção de repúdio à promotora e cobra a preservação da liberdade religiosa no país.
4: Termina agora o Jornal Câmara dos Deputados, produzido pela Rádio Câmara, com trabalhos técnicos de Everson Urani e apresentação de José Carlos Andrade e Márcio Aquilissardi. Uma boa noite para você.
9: Uma ótima noite. A Voz do Brasil volta amanhã.
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0: Gilmar Ferreira.
1: 8:04, muito boa noite para você. Chegamos nesta quarta-feira, 8 de julho. Paz e bem, uma ótima noite. Vamos juntos mais uma vez com muito prazer aqui nas emissoras da tua rádio. Começando hoje com Heróis da Resistência, dublê de corpo.

essa aqui é para aquecer, né? Bete Carvalho, coisinha do pai, aqui no Tua Essência dessa noite de quarta-feira. Paz e bem aí para você, uma ótima noite para quem tá no trabalho, no trânsito, em casa. Obrigado aí pela companhia. 8:18.

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4: 8:31. Temperatura 11 graus.
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1: Agora 8h33, de volta com você aqui na Rede Tua Rádio. Seguimos juntos nessa noite de quarta-feira. Parece que hoje não tá tão frio, né? Um pouquinho mais quente que ontem, será? É, pouca coisa, né? Abraço para Maria Salete, que nos acompanha em Caxias do Sul. Diz ela, boa noite, Gilmar. Estou ouvindo esse programa maravilhoso. Adoro ouvir você. Um forte abraço, que Deus te abençoe sempre. Amém, muito obrigado. Outro abraço forte para você, viu, Maria Salete, em Caxias. 999-530616, o nosso WhatsApp, né, para você interagir, participar aqui na nossa programação.
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1: 26 para as 9, Luiz Carlos Borges.

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som de Lenny Kravitz aqui na seleção musical da tua rádio nesta quarta-feira. Agora 7:09, na sequência de sucessos, Lobo. Uma boa noite para você.

0: Fechando então a primeira hora de sucessos ao som de Lobo. Agora 9:03. Olha, Estados Unidos lançam novos ataques contra o Irã após Trump declarar fim de acordo de paz. Ordem partiu do presidente. Segundo o governo Trump, o objetivo é evitar que iranianos restringam o Estreito de Hormuz, vital para o transporte do petróleo mundial. Pois é, após nova ameaça de Trump, chanceler do Irã diz que o país vai responder com ações firmes. Estados Unidos e Irã estão oficialmente em meio a um cessar-fogo, né, após assinarem em junho um acordo de paz preliminar. No entanto, voltaram a trocar ataques, né, na noite de terça e madrugada dessa quarta. E como eu falei, então, atualizando, né, essa situação, Estados Unidos já lançam aí novos ataques após Trump dizer que acabou o acordo de paz. Noruega relata surto de resfriados antes de duelo com a Inglaterra nas quartas da Copa. Segundo o treinador, parte da delegação norueguesa enfrenta sintomas de resfriado às vésperas das quartas de final. Pois é, ainda falando de Copa, após a eliminação na Copa, Egito formaliza queixa contra a arbitragem francesa e pede investigação. E ainda para fechar aqui sobre a Copa, olha só, Justin Bieber é confirmado no show da final da Copa do Mundo ao lado de Madonna, Shakira e BTS. O evento ocorre no dia 19 de julho nos Estados Unidos. Intervalo. E eu já volto.
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